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1: 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Transmundial e a Hora de Brasília, 20 horas e 59 minutos.
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3: Eterno Deus, bondoso e amoroso Senhor, bendito seja o Senhor que nos consola com teu Espírito, a fim de que possamos consolar aqueles que passam por tribulações. Pai, sabendo da extensão da sua graça e afeto, clamamos por todas as nações que se encontram em guerra, que mesmo em meio ao caos, cada cidadão que clamar ao Senhor seja acolhido e sinta o teu doce cuidado. Hoje também clamamos pela nossa equipe do Mulheres de Esperança na Ucrânia. Eterno, esse país tem sido devastado pela guerra, e muitos são os temores externos e internos de todos os que se encontram ali. Por isso, hoje intercedemos pedindo que o Senhor derrame do teu Espírito sobre os que sofrem, e que possas continuar impelindo o trabalho das equipes da TWR lá na Ucrânia, a fim de que sejam teus agentes para espalhar encorajamento, conforto, amor e acolhimento a todos os ouvintes. Oramos assim em nome de Jesus. Eu sou o JP Gouveia e agradeço pelo privilégio de poder orar com vocês.
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4: A Defesa Civil do Estado de São Paulo divulgou um alerta de risco elevado de incêndios e queimadas nas regiões central, oeste e leste do estado. Segundo os dados, toda a área a partir de Piracicaba, no interior paulista, está em alerta, com a região norte, entre Barretos e Araçatuba, em situação de risco extremo. A região segue em seca moderada desde fevereiro de 2024. A pior situação ocorreu naquele mesmo ano, quando o norte paulista registrou queimadas extensas em lavouras de cana-de-açúcar. O abastecimento urbano também preocupa. Nos últimos anos, cidades do interior de São Paulo enfrentaram dificuldades nos períodos mais secos.
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6: Fala pessoal, meu nome é Carlos Henrique, está começando mais um Pensando Verde, nosso encontro semanal para falar sobre fé e meio ambiente. E gente, você já sabe, mas vale a pena lembrar, se você tem alguma dúvida sobre cuidar da sua criação, sobre meio ambiente, que você sempre quis perguntar, manda lá pro nosso WhatsApp, DDD 11 97 418 1456, e bora aprender juntos. Pessoal, essas notícias sobre alertas, né, são cada vez mais comuns, assim, e elas têm deixado de ser recebidas apenas via televisão ou rádio. Isso porque a Defesa Civil, ela tem enviado mensagens diretamente para os celulares das pessoas que estão aí em áreas de risco, né? Então, é bem provável que você já recebeu um desses alertas em algum dia chuvoso da cidade, ou então que está com onda de calor. Então, nossos celulares agora recebem esse tipo de alerta. O objetivo disso, gente, é muito simples. É salvar vidas antes que os desastres aconteçam. E talvez, quando a gente vê esse tipo de coisa, A gente se pega pensando, poxa, se Deus cuida de nós, por que a gente precisa se preparar para os desastres? E eu me lembro de escutar uma pessoa falando uma vez, diante de uma tragédia, num pós-tragédia, né, numa reunião de lideranças evangélicas, e a pessoa falou bem assim, nossa, a gente não deveria estar aqui discutindo prevenção, discutindo como a gente se prepara para os desastres, a gente deveria estar orando, porque se a gente orar, Deus não vai mais enviar essas chuvas. E eu acho que isso revela essa tensão que existe entre confiar em Deus e se prevenir. Afinal de contas, confiar em Deus significa esperar um milagre? Ou também significa agir com prudência? No programa passado, a gente conversou sobre o terremoto que atingiu a Venezuela, né? A gente falou sobre a nossa fragilidade diante da criação de Deus. E a gente viu que o fenômeno natural só se transforma em desastre quando ele encontra pessoas que estão expostas, né? Pessoas que estão ali em vulnerabilidade. Mas talvez, gente, isso gere uma outra pergunta. Se nós sabemos que muitos desastres podem ser previstos, por que a gente ainda resiste tanto à prevenção? Existe um princípio, gente, muito importante na prevenção de desastres, que é quanto mais cedo a gente age, menos pessoas sofrem, menos casas são destruídas, menos vidas são perdidas, menos famílias precisam recomeçar do zero. A prevenção, ela quase nunca aparece no jornal, porque quando ela funciona, o desastre muitas vezes nem acontece. É por isso que a gente não vê sendo noticiado prevenção, né? Curiosamente, a Bíblia fala muito sobre isso. Lá em Provérbios capítulo 22, a gente lê, o prudente percebe o perigo e busca refúgio. O inexperiente segue adiante e sofre as consequências. Perceba que o texto não diz que o prudente não tem fé. E também não fala que o prudente controla tudo. Ele apenas reconhece o perigo e age com sabedoria. Pense em Noé. Deus anunciou que ia ter um dilúvio e Noé passou anos construindo uma arca. Imagina se ele tivesse respondido, ah, se Deus quiser me salvar, ele vai me salvar mesmo, né? Não preciso construir nada. Isso não seria fé. Isso seria irresponsabilidade. José é outro exemplo que a gente pode usar, né? Porque o mesmo acontece com ele. Deus revelou que viriam 7 anos de fartura, seguidos por 7 anos de fome. E qual foi a resposta de José, gente? Ele organizou estoques, ele planejou, ele administrou recursos, preparou a população e essa preparação salvou inúmeras vidas. Jesus também usa esse princípio, né? Lá em Lucas 14 ele fala, quem deseja construir uma torre sem antes calcular os custos? A ideia era muito simples, planejamento não demonstra falta de fé, planejamento não demonstra falta de confiança em Deus, demonstra responsabilidade. E o mesmo vale para os desastres que a gente vive hoje em dia. Quando o município mapeia áreas de risco, quando instala sistemas de alerta, quando promove educação ambiental, quando fortalece sua defesa civil, ele está fazendo exatamente isso, agindo antes da tragédia. Muitas vezes, né, a gente pensa que amar o próximo é só socorrer ele depois que tudo aconteceu, né, é só após venção. Mas quando a gente vai para as Escrituras Sagradas, quando a gente lê a Bíblia, ela vai mostrar para a gente que o amor também se manifesta na prevenção. Amar é construir uma cidade mais segura, é preservar as encostas, proteger nascentes. Amar é evitar ocupações em áreas de alto risco, é investir na ciência, fortalecer a defesa civil, ouvir os alertas. Existe uma outra coisa importante que é quem mais se beneficia da prevenção normalmente são as pessoas mais pobres, né? Quem mora em áreas de risco, aquelas pessoas que não têm para onde fugir. Quem perde tudo, gente, quando a enchente chega. E que normalmente são as principais pessoas que são alvo da ação das nossas igrejas. Né? Essas pessoas que mais sofrem não é distante da gente que a gente vá ajudar essas pessoas que perderam casa, que perderam roupa, que perderam tudo ali, né, durante uma enchente. Quem mais sofre, gente, é quem depende da lavoura, quem mora então aí em moradias frágeis. E por isso que prevenção também é justiça. Às vezes a gente cria uma falsa oposição, né? Ah, ou eu confio em Deus, ou eu me preparo. Como se prevenção e confiança em Deus estivessem em lugares opostos. Mas mais uma vez, gente, a Bíblia nunca colocou essas duas coisas em conflito. Nós oramos e construímos a arca. Nós confiamos e armazenamos alimento. Nós esperamos em Deus e ouvimos o alerta da Defesa Civil. Talvez um dos maiores atos de amor seja impedir que o sofrimento aconteça. A gente vive num mundo marcado pela queda. Sempre vão existir secas, é verdade. Sempre vai existir terremotos, sempre vai existir tempestades. Mas a gente pode diminuir o sofrimento. A gente pode diminuir a vulnerabilidade das pessoas a essas realidades. A gente pode reduzir os riscos, a gente pode proteger a vida. Eu acho que essa precisa ser o nosso principal entendimento. Quando eu, enquanto seguidor de Jesus, trabalho com prevenção, convido minha igreja a não olhar só para a arrecadação de alimentos para vítimas de um enchente, ou para o levantamento aí de roupas para abençoar pessoas que foram atingidas por ventanias e etc. Quando eu olho para a prevenção, né, eu deixo de olhar só para a pós-venção e passo a olhar também para a prevenção, eu também estou cuidando dessas pessoas, eu também estou protegendo vidas. Vai ser uma mobilização a menos que eu vou precisar fazer na minha igreja, porque eu atuei para que essas pessoas não sofressem tanto com os impactos de todos esses desastres, não é mesmo? No fim das contas, gente, o alerta que aparece no nosso celular pode durar poucos segundos, né? É aquele barulho típico que deixa a gente assustado muitas vezes, né? Um sistema novo aí. Mas a decisão da gente parar e ouvir esse alerta pode mudar completamente uma história. A prudência não é contrária à fé. Ela é uma expressão da sabedoria que Deus quer formar em nós. Talvez Deus responda muitas das nossas orações através de um pesquisador que monitora uma tempestade. Você já parou para pensar nisso? A gente ora tanto para Deus proteger as famílias das nossas igrejas, para Deus abençoar, para a chuva não levar aquela casa do nosso irmão que demorou tanto tempo para construir ela. Você já pensou que talvez então a resposta da oração de Deus é a gente olhar para um pesquisador que monitora uma tempestade, olhar para um agente da defesa civil que emitiu uma alerta, de um engenheiro que construiu uma ponte mais segura, de um professor que ensina como a gente deve agir, né, diante de uma emergência, ou então diante das nossas próprias comunidades que decidem cuidar melhor, né, do lugar onde Deus plantou a gente. A resposta da oração de Deus possa ser exatamente nesses contextos, para eu dar atenção ao ordinário, ao dia a dia, ao cotidiano, que tantas vezes eu insisto em ignorar e espero apenas as intervenções miraculosas de Deus, assim. Gente, talvez Deus está falando com a gente. Talvez não, né? Eu particularmente tenho certeza que quando Deus capacita uma pessoa para poder estudar a tempestade, emitir um alerta sobre essa tempestade ou sobre uma onda de calor, ele está respondendo para mim também como eu posso fazer para proteger essas pessoas, como eu posso, às vezes, ali mandar uma mensagem e falar: ah, você viu que está com essa previsão de chuva, né, que vai alagar, ou então que eu posso abrir minha igreja para poder receber pessoas durante uma onda de calor, né? Porque seguir Jesus, gente, não significa apenas reagir ao sofrimento, né? Significa também que a gente precisa trabalhar para que menos pessoas sofram. Afinal de contas, prevenir também é amar. Bom, pessoal, espero que vocês entendam isso e que vocês vivam essa dimensão do cuidado da criação que protege vidas e que atua e trabalha aí incansavelmente também na prevenção, né? Para que pessoas sofram menos. E eu espero muito que vocês tenham gostado desse episódio, desse programa. Se você perdeu ele, alguma parte dele, ou se você quiser ouvir de novo, ou então compartilhar, né, com algum amigo, basta acessar o site da RTN, www.rtnbrasil.org.br. Valeu, pessoal, e até a próxima semana.
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1: Está começando mais um episódio do programa Entrevista. Eu sou Michele Gomes e hoje a gente finaliza um bate-papo, uma série que fizemos aqui com os queridos Midanaká, coordenador geral da Juventude Evangélica Guinense na Diáspora, e o pastor Moisés Arriaga. Ele que é fundador do Ministério Edificai e Ajudai Uns aos Outros. Que bom tê-los com a gente, né, nessa série, para conhecer um pouquinho mais de cada um, do ministério, e a gente agora aprofundar mais sobre o ministério que o senhor é fundador. Mas antes disso, no episódio anterior a gente falava mais do trabalho da Juventude Evangélica Guinense aqui na diáspora. Bom, Midna, para quem tem interesse, tem vontade de conhecer mais da cultura, temos tantos brasileiros que têm um chamado missionário também, se tem um chamado para ir para Guiné e quer conhecer mais da cultura, quer se relacionar, conhecer pessoas, tem rede social, como as pessoas podem saber mais do trabalho que vocês desenvolvem aqui no Brasil?
2: Bom, sim, tem como as pessoas entrarem em contato conosco por meio do WhatsApp. O DDD é 85 99 75 44 463. E no Instagram a pessoa pode colocar JuEGB. Aí acha o perfil da Juventude Evangélica, onde nós divulgamos todo o trabalho, desafio e projetos que nós temos. Principalmente hoje estamos com um projeto educacional que é ajudar as meninas que são dadas ao casamento precoce e fogem da casa dos pais e vão para casa pastorais, né? E nós temos levantado recursos para mandar para Guiné e essas meninas são sustentadas por esse projeto, né? E agradecemos a oportunidade e qualquer coisa vocês podem mandar um oi pelo WhatsApp ou pelo Instagram e nós podemos ajudar e cooperar das pessoas que possam, talvez, ir lá, dar aulas de reforço para essas meninas. Imagina a pessoa já não ter mais os pais, né? E provavelmente se nós deixarmos essas meninas sem o cuidado, elas não, talvez, tecnicamente não vão ter um futuro, assim, seguro. E queremos garantir, assim, que eles entendam que são salvos pelo sangue de Cristo, mas também Deus tem trabalhado no meio dos irmãos para que eles pudessem conseguir andar e crescendo na vida para a glória de Deus.
1: Você falou sobre esse tema, né, dos casamentos infantis, que infelizmente isso é uma realidade em tantas nações ainda, né? E a gente tem o calendário de oração do Mulheres de Esperança, que é um ministério internacional. Sim. E é um motivo de oração que a gente sempre ora, okay, lembrando das meninas, né? Muitas vezes que estão submetidas a essa prática, que eu não sei se é algo cultural, mas que a gente vê Deus já levantando pessoas para batalhar contra isso, né? Exatamente. A gente tem algumas lideranças africanas, mulheres que já têm se posicionado, que estão ocupando lugares, né, de poder para extinguir, né, extinguir com essa prática.
2: Exatamente.
1: Que bom que vocês têm esse trabalho de apoio às meninas. A gente vê que é a resposta de oração. Muito bom. É. Bom, pastor Moisés, agora conta pra gente sobre esse ministério. O Edificai e Ajudai Uns aos Outros. Foi um ministério formado aqui no Brasil. Quando surge? Como que é o trabalho?
3: Neste período de pandemia, eu já não era mais líder de ensino. Comecei a trabalhar com guineenses na diáspora, principalmente as mulheres que moram na Europa. Me convidaram para participar da atividade delas. A partir dessa atividade, eu comecei a fazer estudo bíblico, gravando pelo WhatsApp e enviando toda semana. Aí eu percebi que o alcance começou a crescer. Hoje eu acho que alcançamos por semana mais de 5 mil pessoas.
1: Uau.
3: Com uma mensagem gravada em quarta-feira. Também eu percebi que a juventude na diáspora precisava muito dos meus ensinos, minha interação com os jovens. Mas outras atividades que vêm sendo acrescentadas, no ano passado a minha esposa e eu concluímos que todas essas atividades de segunda a domingo, cada dia tem uma atividade, isso é um ministério para nós. Então assumimos esse compromisso de ser líder do ministério, edificar e ajudar uns aos outros. Porque passamos mais tempo em casa ajudando pessoas, edificando vidas. Então é a partir daí que nós estamos abertos para envolver com treinamento de pastores, treinamento de jovens, estudo bíblico para idosos, estudo bíblico para crianças. Isso envolve muitas áreas, não tem fronteira. O que podemos fazer para abençoar o trabalho do reino de Deus, vamos fazer. Mas neste momento, a prioridade agora é mais a formação pastoral no seminário que nós temos em Guiné-Bissau, que é o Seminário Teológico da Igreja Evangélica da Guiné-Bissau, o primeiro. Hoje tem bastante seminário. Então, o meu objetivo hoje, se Deus abrir a oportunidade, estou divulgando pouco a pouco, para aumentar o contato deste seminário e, ao mesmo tempo, encontrar novos parceiros, porque nós precisamos abrir treinamento online, no local. Precisamos de professores brasileiros aqui para lecionar online para lá. E para isso acontecer, nós vamos precisar pelo menos de uma antena ou duas ou três de Starlink para ter um sistema de internet forte e sistema de iluminação muito bem programado, pode ser sistema gerador ou painel solar, ou os dois ao mesmo tempo. E precisamos de uma cerca forte, porque o terreno é grande, 90 hectares, que nós temos ali, dá para fazer uma agricultura fantástica. Maior necessidade agora é abrir a sistema online para facilitar os professores no Brasil, Portugal e outros lugares para lecionarem nesse seminário. Depois os outros processos vão ser construídos aos poucos.
1: Eu lembro que na nossa primeira conversa, o primeiro episódio, né, desse bate-papo, vocês comentaram da importância de realmente ter um estudo sistemático, né? Um estudo aprofundado da palavra de Deus para que realmente a igreja ela amadureça, né? No conhecimento bíblico para que alcance, né? Cada vez mais pessoas. E todas as ações, as atividades que vocês têm feito aqui é para contribuir para essa formação, né? Para que as igrejas tenham esse conhecimento e sejam bíblicas, né? O povo tem esse conhecimento mais aprofundado da palavra. Como vocês poderiam passar para os nossos ouvintes a importância de meditar, estudar e amar a palavra de Deus?
3: Bom, primeiro quero aproveitar aqui para divulgar o meu contato.
1: Muito bem.
3: Porque falei das necessidades, caso alguém se interesse nesta questão, pode pegar o meu WhatsApp.
1: Muito bem.
3: É 43 999 850119.
1: Muito
3: aí, bem. Aí coloca lá Moisés Arriaga. Aí aparece um casal lindo na fotografia do WhatsApp.
1: Muito
3: eu
1: bem.
3: E a minha esposa.
1: Qual o nome da esposa?
3: Quinta.
1: Quinta, muito bem.
3: Quinta, de quinta-feira.
1: De quinta.
3: Mas é quinta mesmo.
1: Quinta, então um abraço para Quinta. Próxima vez traga
3: Quinta, tá bom.
1: A sua esposa para a gente conhecer também pessoalmente.
3: Então, uma das formas de estudar a Bíblia, eu gosto muito de contar história bíblica. Porque muitas vezes nós falamos de estudo bíblico, por exemplo, sobre não sei o que, sobre outra coisa. Mas a melhor forma de estudar a Bíblia é conhecer a história bíblica, principalmente de forma cronológica. Porque conhecendo a história bíblica, qualquer pessoa pode formular uma teologia própria de praticar as coisas de Deus. Não precisa fazer muitos cursos para estudar a Bíblia, mas vale a pena aprofundar no conhecimento teológico. Mas para quem começa um estudo bíblico simples, primeiro eu recomendo o Evangelho de João. Porque é um estudo bem prático sobre Jesus. Sim. Aí depois pode começar lendo outros livros.
2: É, adicionando a isso, né? No ano passado eu viajei para Guiné. Na verdade, eu fui fazer pesquisa de doutorado. Mas graças a Deus, por meio de Sayão e do programa Rota 66 em Crioulo, aí teve um apoio também. Eu logo aproveitei para fazer trabalho missionário, né? Já que eu estava fazendo aqui, está vendo algumas coisas que nós podemos trabalhar junto. E viajei com um pastor amigo, diretor do seminário, do Instituto Bíblico do Ceará, né? E ele me perguntou, Miriam, o que você desejaria escrever ao terminar o curso de teologia? Eu disse, olha, eu quero trabalhar na área de exegese bíblica, né? Grego, hebraico, como linguista.
1: Sim.
2: Gosto dessas áreas. E ele me disse, qual é a maior necessidade da Guiné-Bissau hoje? Eu disse, olha, a maior necessidade de Guiné-Bissau hoje é o discipulado bíblico.
1: Discipulado.
2: Tem trabalhos sobre discipulado bíblico. Não vejo. Às vezes você vê pequenos trabalhos feitos pelo Zaqueu, mas nós não temos algo sistemático contextualmente para Guiné-Bissau. Ele disse, olha, então por que você não escreve a respeito? Disse, olha, Tiago, eu amo linguística, eu amo Jesus, né? Disse, olha, veja a necessidade. Prontamente aceitei, disse, eu vou escrever sobre o discipulado. Então escrevi, passo inicial, o meu trabalho é continuar a expandir isso, né? Por isso nós podemos falar da importância de estudar a Bíblia, de ter um estudo sistemático da Bíblia. Porque o discipulado é eu e Deus, mas através da palavra. Quando nós vamos fazer discipulado com outro, nós podemos fazer discipulado individual, em grupo, e ainda que a cultura é muito da vivência em grupo, você vê pessoas, 5 pessoas comendo numa taça só, né? Numa panela e tal. E imagine reunindo 5 pessoas. Ali você aproveita para fazer o discipulado, para fazer o ensino bíblico, né? E os cristãos precisam disso. Nós não precisamos ser cristãos nominais, mas precisamos ser sal e luz do mundo. Em Lucas 14, que eu referi antes, né? Porque aí Jesus disse no final, se o sal não tiver sabor, nem serve para o adubo. Imagine, nós desperdiçamos, nós consideramos o adubo a coisa que já não presta para nós. Mas se não servir para o adubo, serve para o quê? Para nada. Então nós precisamos ser o sal que vai dar o gosto e ser a luz que pode iluminar a Guiné-Bissau. Esta é a importância de estudar a Bíblia, mostrando como Deus fez tudo, desde Gênesis a Apocalipse, como Ele trabalhou este plano redentivo da humanidade, né? O plano eterno de Deus que já estava feito e nós somos incluídos nisso e nós precisamos estudar a Bíblia.
1: Gente, muito obrigada. Foi um tempo muito especial aqui com vocês. Parabéns pelo trabalho.
2: Obrigado.
1: E até uma próxima oportunidade para a gente compartilhar os frutos aí de todo esse ministério. E para a gente tem que compartilhar os testemunhos, né? Então a gente se encontra numa próxima oportunidade. Combinado?
2: Tá combinado. Deus te abençoe. Obrigado.
1: Bom, a gente teve a alegria de receber aqui no estúdio Mida Naká, coordenador-geral da Juventude Evangélica Guinense na Diáspora, e o querido pastor Moisés Arriaga, ele que é conselheiro da Juventude na Diáspora e também fundador do Ministério Edificai e Ajudai Uns aos Outros. Na descrição do episódio vai ter lá o contato para as pessoas conhecerem mais, se quiserem ajudar, contribuir também. Muito obrigada e até a próxima.
2: Até a próxima.
1: O programa de hoje teve produção e apresentação de Michele Gomes e na mesa de som, Giovanni Henrique. Até a próxima entrevista.
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0: 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Transmundial e a Hora de Brasília, 21 horas e 29 minutos.
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6: Bom estar com você, que já está na Rádio Transmundial. É uma grande alegria poder iniciar mais uma edição de Um Tempo com Deus.
1: E o que a gente vai conversar hoje?
6: Vou te fazer uma pergunta, né? Eu gosto muito de fazer perguntas, né? Sobre decisões, Rê. Você lida bem com elas? E você, ouvinte? Você lida bem com as suas decisões?
1: Vai pensando e ouvindo a canção. Oh!

Decisões. A gente vai falando aqui no ar. Decisões. O que fazer? Para onde ir? As decisões, elas podem produzir um impacto maior ou menor em nossas vidas. Podemos viver um prejuízo por uma escolha mal feita. E aqui não é só um prejuízo financeiro, não. Né? Eu estava voltando de uma viagem e eu teimei com o aplicativo em manter um caminho. Na verdade, tinha um acidente, eu fiquei quase uma hora parado. Então você pode ter impactos, né? Uma escolha mal feita, um arrependimento por compra de impulso. Não sei se você já passou por isso, se você já comprou uma coisa que todos os dias que você olha na sua casa, você se pergunta aonde eu estava com a cabeça o dia que eu comprei. Mas isso é um impacto pequeno. Mas se as escolhas forem ruins, o impacto poderá ser maior ainda. Mas algumas escolhas, elas poderão ter um impacto na sua eternidade. Pode ser que as suas escolhas acabem em investir menos tempo na sua vida, menos tempo na sua vida espiritual, menos tempo no seu relacionamento em família. Isso é um perigo. E eu conversava, né, com uma pessoa no projeto Uma Semana para Jesus. Depois, se você quiser conhecer isso, né? Você pode entrar nas nossas redes sociais e pesquisar lá, Uma Semana para Jesus. Nós estamos na cidade de Francisco Morato, com 310 missionários servindo aquela cidade. Mas eu estava contando como eu faço quando eu volto de viagem para essa pessoa. E aí, não se assustem comigo, eu volto de viagem, eu desfaço a mala, se eu tiver condições eu já ponho a roupa para lavar. Então, esse sou eu voltando de viagem, né? A minha esposa, por amor a mim, foi se adaptando e hoje faz isso, né? Porque no começo ela queria deixar a mala lá, tal. E aí essa pessoa, ela também estava dizendo assim, né? Bispo, eu sou muito parecida com a Marta. Eu chego em casa, eu já quero... Tá, porque ficou, na verdade, ela e a filha estavam comigo na semana para Jesus, e o marido e o filho estavam em casa. Ela falou assim, dependendo de como chegar a casa, eu já vou lavar a louça, eu já vou arrumar a pia. E aí ela foi dizendo assim, mas ela falou sobre usar Marta como uma referência de decisão. E antes de mais nada, eu quero dizer a você que todos nós precisamos do equilíbrio dentro de nós, de Marta e de Maria. Qual é a sua escolha? Vamos falar um pouquinho disso daqui a pouquinho. Vamos ouvir uma canção.

0: Eu quero convidar você à leitura, né, do Evangelho de Lucas, capítulo 10. Você deve conhecer esse texto. Diz assim: indo eles a caminho, entrou Jesus num povoado e certa mulher, chamada Marta, hospedou na sua casa. Tinha ela uma irmã, chamada Maria, que quedava-se assentada aos pés do Senhor Jesus para ouvir os seus ensinamentos. Marta agitava-se de um lado para o outro, ocupada em muito serviço. Então se aproximou Jesus dizendo: Senhor, não te importas que minha irmã tenha me deixado sozinha para servir? Ordena, pois, que venha ajudar-me. Respondeu Jesus: Marta, Marta, andas inquietas e te preocupas com muita coisa. Entretanto, é pouco, é necessário, ou mesmo uma só. Marta, Maria, Maria, pois, escolheu a boa parte, e isso não será tirado. Esse texto, ele fala sobre várias decisões, e vamos começar pela primeira decisão. Marta decidiu hospedar Jesus, e com ele, os seus discípulos. Ela também entendeu, e isso era parte da cultura judaica, que hospedagem era uma coisa de santidade, de perfeição, que tinha que oferecer o melhor para Jesus. Porém, Maria teve uma sensibilidade diferente e ela decidiu aproveitar aquela oportunidade para ouvir Jesus. Até porque nem sempre a mulher podia ouvir o rabino na cultura judaica. Nem sempre a mulher poderia estar na presença de um rabino para ser instruída. Então aquela casa era uma casa familiar, porque Lázaro era amigo de Jesus. E se tornaram, ele e suas irmãs, parte do ministério de Jesus. Mais para frente, você vai ver aí a questão da ressurreição de Lázaro. As decisões eram necessárias e cada uma delas precisava fazer escolhas. Como você lida com as suas escolhas? Como é que você lida com cada uma delas? Jesus passa a orientar as irmãs sobre a importância das prioridades. Eleger uma prioridade é uma decisão nas nossas vidas. Quero dizer uma coisa para você, aprendi na minha caminhada de vida como pastor e agora como bispo, quem tem muitas prioridades pode não ter nenhuma prioridade. Podemos começar a procrastinar, deixar para depois e até não fazer nada. E você? Qual é o nível de prioridade que hoje você tem para ouvir Jesus? Quanto tempo você separa para estar aos pés do Senhor Jesus? Eu vou insistir mais uma vez no testemunho, né? O projeto Uma Semana para Jesus é um exemplo de serviço, de decisões. Eu quero testemunhar aqui a importância desse projeto para a cidade de Francisco Morato, que foi abençoada durante uma semana. Ele é feito de muitas Martas e Marias. E aqui eu estou colocando, eu me incluo entre essas Martas e Marias. Da contemplação, ou seja, da adoração, do evangelismo, da oração, do louvor, mas também do serviço social. Ou seja, é da intercessão ao serviço social, é lindo. É lindo ver mais de 300 missionários, de crianças a idosos 80 a mais. Então eu quero hoje convidar a você a tomar uma decisão. Em primeiro lugar, a Jesus Cristo como seu Senhor e Salvador. E é mais do que uma questão de religião e de denominação. É uma decisão de ter Jesus como seu Senhor e Salvador. Segundo, que você possa separar tempo para ouvir a voz de Jesus, ler a sua palavra, receber a revelação de Deus na sua vida. Eu acho que eu não preciso te lembrar que todos nós, todos os dias, vamos ter problemas e vamos ter desafios. Todos nós, todos os dias, vamos passar por dificuldades e vamos ter provações. você não pode, talvez a Renata já está aqui um pouco mais de tempo, mas São Paulo já está parado, né? Uma linha nossa de trem não está atendendo e isso para o trânsito de São Paulo, né? Eu tenho que sair daqui e ir para a Zona Norte, né? Vou visitar uma bebê que nasceu, filha de uma pastora, né? Então, são decisões, eu vou ter que escolher o caminho para ir daqui para casa, para ir de casa na Zona Norte. São escolhas, todos os dias, né? Ontem eu voltava para São Paulo, gente, o trânsito parado. E aí a gente diz assim, a gente escolhe não murmurar, até porque não vai mudar o trânsito. A gente ora até para ser como Moisés, para abrir o mar. Então eu quero dizer para você hoje que todos os dias nós vamos passar, mas há uma grande diferença, é de como nós vamos enfrentar esses desafios. Não é possível enfrentar tudo isso se nós não investirmos um tempo na presença de Deus. Qual será a sua decisão? Qual é a sua escolha hoje? A minha oração é como nós ouvimos na primeira canção, eu escolho Deus, eu escolho Jesus todos os dias. Ao mesmo tempo, se há necessidade da oração, da contemplação, reserve um tempo para serviço. Ore para que como Deus pode usar a sua vida. Existem hoje pessoas que precisam de você. Uma ligação, quem sabe uma mensagem, uma palavra, né? Ouvir alguém ou atender alguém que esteja necessitado, carente. Eu estava ouvindo o testemunho de um homem, ele tem 77 anos, ele serve como um dos nossos missionários no evangelismo. E ele me abraçou e começou a chorar e disse, bispo, nós entramos numa casa que eles não tinham nada para comer. Eu não consigo imaginar isso, bispo. Eu comecei a chorar com aquela família. E aí então nós levamos, né, para aquela casa o mantimento, o alimento. Talvez você saiba de alguém hoje que precisa. E vou dizer uma coisa para você. Oração, bispo Adriel sempre disse isso, oração está sempre em ordem. Mas nós precisamos também da ação. A oração é talvez a junção das palavras, né? Orar mais ação. Talvez alguém precise de você, algum necessitado. Podemos ajudar? Quais serão as suas decisões hoje? A decisão de abençoar e não murmurar, a decisão de não falar e de ficar em silêncio, ou a decisão de falar e abençoar a vida de alguém, a decisão de separar um tempo para ouvir a voz de Jesus sobre a sua vida. A minha oração é que hoje você possa ter este tempo na presença do Senhor, que hoje você possa fazer as melhores escolhas, entre elas a escolha de como você vai servir ao Senhor. Marta e Maria, no contexto bíblico, fizeram escolhas, mas nós precisamos achar esse equilíbrio na nossa vida. O reino de Deus precisa tanto da Marta como da Maria. O reino de Deus precisa de homens e mulheres que escolham Deus todos os dias e ser usados por Deus todos os dias. Eu quero orar por você. Quero orar hoje pela Sol. Ela diz assim, ela disse aqui ao vivo para nós, né? Eu estou num processo de depressão. Eu quero orar pela saúde emocional dela. E talvez você esteja perto dela e você pode ser uma bênção na vida dela. Que nesse momento a gente possa orar, né? Interceder pela aquela família que está em luto. E o pastor Marcos, ele pode ser uma bênção nesta família que está enlutada. E assim cada um de nós, nesse dia, a gente pode fazer essa pergunta, Deus, aonde o Senhor quer me usar? E tomar esta decisão de andar na presença de Deus. Pai, em nome de Jesus, muito obrigado a Deus pela tua presença nas nossas vidas. Eu quero orar mais uma vez pela vida do pastor Marcos Garcia, pela sua esposa. Eu quero orar pela família do pastor Tiago neste tempo de luto. Sabemos que o Senhor traz consolo a Deus. Quero orar pelo Theo, representando aqui aqueles que precisam de uma bênção na saúde física, ó Deus, numa dermatite. Nós oramos para que o Senhor traga cura. A Sol, que representa aqui quem precisa da bênção na saúde emocional, que o Senhor visite com a tua mão de bênção, de cura hoje a Sol, e que ela possa sair, ó Deus, que ela encontre esse caminho para sair da sua depressão. Também pela Célia, nós oramos pela saúde dela, e assim pelas pessoas que estão conosco, que hoje possam tomar as melhores decisões, e Jesus é sempre a melhor decisão. Nós oramos em nome de Jesus. Amém, Senhor. Amém, ó Pai.
1: Amém. Até o nosso próximo programa.
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0: ouvimos Jairo Bonfim cantando Tudo Coopera. 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

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Transmundial e a Hora de Brasília, 21 horas e 59 minutos. 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
1: Cuide do seu sistema espiritual. Quem visita um manguezal logo percebe que ali existe muito mais do que lama. Debaixo da água e entre as raízes, a vida sendo protegida. O manguezal abriga peixes, caranguejos e aves. Ele segura a força das ondas e ajuda a manter o mar saudável. Basta o descuido de muitas pessoas para esse ambiente perder sua riqueza. Assim também acontece com a intimidade com Cristo Jesus. Ela não aparece aos olhos, mas sustenta toda a vida espiritual. Na carta do apóstolo Paulo aos cristãos em Éfeso, capítulo 6, lembra que nossa luta não é apenas contra aquilo que vemos. Há uma batalha pela mente, pelo coração, pelas escolhas de cada dia. Deus não manda você enfrentar essa luta sozinho. Ele fortalece quem permanece firme na verdade, vive com integridade, confia em suas promessas, ora sem desistir e permanece atento. Cuide do seu ecossistema espiritual. Quem abandona esses cuidados começa a enfraquecer por dentro antes mesmo de perceber. Você sabe cuidar da casa, do carro e da saúde. Faça o mesmo com sua comunhão com Cristo. Reserve tempo para ouvir sua palavra. Converse com Deus em oração. Pratique a bondade e a compaixão. Perdoe como Deus em Cristo perdoou você. O Espírito Santo fala tudo o que recebe do Pai e do Filho. Um coração cheio de mágoa faz barulho demais para ouvir a sua voz. Um coração humilde permanece sensível ao cuidado de Deus Pai. Talvez ninguém veja o que acontece dentro de você. Deus vê. É ali que muitas vitórias começam ou muitas derrotas nascem. Preserve esse lugar todos os dias. Quem cuida do manguezal protege a vida ao seu redor. Quem cuida da comunhão com Cristo leva vida para sua família, sua igreja e seu próximo. Vamos, cuide do seu ecossistema espiritual. Ao ler as notas de rodapé do texto dessa mensagem, você aprofunda o seu entendimento a respeito do tema. 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Eu vou soletrar. 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Até já.
0: 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Vavá Rodrigues cantando Celebrai, Salmo 100.

Ouvimos o belíssimo Salmo 100, Celebrai com Vavá Rodrigues. Caminho certo. Um dia, um bezerro atravessou a floresta virgem para voltar a seu pasto. Sendo animal irracional, abriu uma trilha tortuosa, cheia de curvas, subindo e descendo colinas. No dia seguinte, um cão que passava por ali usou essa mesma trilha, torta, para atravessar a floresta. Depois, foi a vez de um carneiro, líder de um rebanho, que fez seus companheiros seguirem pela trilha torta. Mais tarde, os homens começaram a usar esse caminho, entravam e saíam, viravam à direita, à esquerda, abaixando, desviando de obstáculos, reclamando do caminho, mas sem fazer nada para mudá-lo. Depois de tanto uso, a trilha acabou virando uma estradinha, onde animais se cansavam sob cargas pesadas, sendo obrigados a percorrer em 3 horas uma distância que poderia ser vencida em, no máximo, 1 hora. Muitos anos se passaram e a estradinha tornou-se a rua principal de um vilarejo e, posteriormente, a avenida principal de uma cidade. Logo, a avenida transformou-se no centro de uma grande metrópole e por ela passaram a transitar diariamente milhares de pessoas seguindo a mesma trilha torta feita pelo bezerro, dezenas de anos antes. Os homens têm a tendência de seguir como cegos por trilhas feitas por pessoas inexperientes e se esforçam de sol a sol por repetir o que os outros já fizeram, sem ousar mudar. Quando o fazemos, somos chamados de questionadores, chatos, cri-cri, metidos, etc., pois temos ousado tentar caminhos novos. Em todas essas coisas, a relevância é sentir paz no coração, buscar a resposta do alto, os conselhos de Deus, e através dele e à nossa frente, seguirmos novos desafios. Se algo incomoda você, peça sabedoria e mude. Se algum de vocês tem falta de sabedoria, peça a Deus, que a todos dá livremente, de boa vontade, e lhe será concedida. Tiago 1, versículo 5. Pense nisso. O som latino com Marcos Witt, cantando com todo o gozo.

sua igreja está cheia de atividades, mas sua igreja está cumprindo a missão? Essa é uma das perguntas que nós estamos conversando nessa série Pastor Simples, do Envisionar Podcast em parceria com a Rádio Transmundial. Esse é o episódio número 4 dessa série, que está ajudando você a refletir um pouco sobre seu foco, sua agenda e suas prioridades como pastor. Nos primeiros episódios, a gente trabalhou um pouco a conexão entre o que significa uma igreja simples, e eu recomendo, se você não viu essa série, para ver essa série sobre igreja simples, e agora a gente está tratando um pouquinho sobre como um pastor que lidera uma igreja que deseja ser simples precisa também ter uma agenda simples, um foco simples e atividades muito prioritárias para que a igreja se torne simples. Nesse episódio de hoje e ao longo dessa série, a gente está trabalhando sobre pastores que talvez estejam cansados e que querem voltar ao centro do seu chamado. Talvez você esteja com a agenda cheia de atividades, mas não, isso não significa necessariamente que você está cumprindo a missão. Bom, nesse episódio de hoje eu quero fazer uma conexão entre o movimento da igreja e o movimento da agenda do pastor ou da liderança também. Um dos princípios de igreja simples é que depois que você tem muita clareza daquilo que você quer fazer, você começa um movimento para trazer as pessoas para esse centro, para essa clareza. Na vida pastoral, na vida da liderança de uma igreja, não é diferente. Em primeiro lugar, vocês precisam ter muita clareza daquilo que vocês querem. Senão, acaba entrando uma atividade hoje, outra amanhã, mais uma coisa aqui, mais um programa ali, mais um projeto lá, e vocês perdem essa clareza. Mas depois de ter a clareza, não basta simplesmente desejar fazer alguma coisa. Se você não der passos práticos para isso, se você não tiver um movimento na direção da clareza, isso acaba não acontecendo. Eu me lembro que nos primeiros anos da minha vida, eu gostava de usar ainda, na época a gente não tinha computador, né? Então a gente usava aquelas agendas de caderno, de papel, etc. E tinha algumas agendas muito bonitas. Então, cada ano eu comprava uma agenda mais bonita do que a outra, porque eu gostava de agenda. E aquelas que tinham duas páginas, assim, para uma semana, para você preencher aquele monte de coisas. E eu me lembro que eu fazia a lista de tudo que eu queria fazer naquela semana. Aqui na lateral eu fazia uma lista imensa, assim, de 20 itens que eu gostaria de trabalhar naquela semana, e a semana começava, eu começava a me envolver com uma porção de coisas, a agenda do dia a dia me consumia, e a partir disso, normalmente aquelas coisas que eu tinha colocado na agenda não aconteciam. Quando chegava o fim da semana, eu pegava tudo aquilo que eu não consegui fazer, e normalmente era a maioria das coisas, transferia tudo para a semana seguinte, e lá se ia novamente mais uma semana cheia de atividades, a agenda me consumia, não aquela agenda que eu tinha feito, a agenda do dia a dia. E eu me lembro que eu passei meses assim, aquele incômodo de que a agenda estava cheia, mas eu não estava acertando o alvo daquilo que eu queria. Bom, isso significa movimento na direção certa. Quando você não apenas coloca muita coisa na agenda, mas quando você coloca na agenda aquilo que efetivamente você tem que fazer, quer fazer e vai tomar uma direção no sentido de atingir aquele objetivo. Bom, então tem uma pergunta-chave aqui para você. A sua liderança gera movimento, movimento real ou apenas manutenção do que já existe? Perceba que são duas coisas completamente diferentes. Movimento real na direção do alvo é uma coisa. Manutenção do que existe é muita ação, muito movimento, mas não necessariamente na direção daquilo que você quer. E isso gera normalmente um problema. Muito esforço e energias gastas sem processos claros que geram uma manutenção, mas não um avanço consistente. Perceba que a liderança, e especialmente a liderança numa igreja, requer avanços consistentes. Você tem que efetivamente medir a cada dia, a cada semana, a cada mês, se você deu pelo menos 1% a mais de passos na direção do seu alvo. Se você está simplesmente fazendo uma manutenção, e eu não estou dizendo que manutenção não é importante, claro que é, mas depende do tempo que você gasta na manutenção e o tempo que você gasta no avanço. Então,
o movimento de um pastor e de uma liderança na direção do seu alvo é quando você toma passos em que você efetivamente está avançando para aquele alvo que você gostaria ou daquele alvo que foi estabelecido. E isso faz com que a gente tenha que refletir sobre uma outra coisa, que a gente pode chamar de dependência ou codependência. Quando tudo depende só do pastor, a igreja não avança. Ela simplesmente sobrevive. Por quê? A sua capacidade de fazer uma máquina girar, mesmo que você tenha só 50 membros ou 100 membros, ela é limitada. E se você não coloca essa energia naquilo que efetivamente é estratégico e que vai levar para a direção que vocês querem atingir, você simplesmente gasta toda a sua energia em manutenção, socorrendo os incêndios, jogando aquele monte de laranjas. Eu me lembro de uma igreja que eu dei consultoria e uma determinada época, era uma igreja fora do país, eu precisei passar uma semana lá com o pastor e a liderança para trabalhar processos e planos, etc. E eu acompanhei durante uma semana a vida daquele pastor. Ao final, eu tive que ser bem sincero com ele e falar assim: cara, você simplesmente está correndo atrás dos incêndios. Cada dia entrou na sua agenda uma porção de coisas que não eram prioridade, que não faziam parte da essência do que você tem que fazer. As pessoas criando demandas para você e eu sei que pastorear implica em atender necessidades das pessoas, mas a questão é saber se você vai ter que resolver tudo sozinho ou se você cria processos, sistemas para que aquilo aconteça, ao invés de você sair correndo atrás de cada demanda nova que surge. Eu percebo que normalmente pastores e líderes de igreja também, lideranças, conselhos, presbíteros, etc., normalmente vivem em função de urgências, simplesmente de manutenção de coisas que precisam de atenção, mas que não necessariamente precisam da atenção de quem está na liderança mais sênior da igreja. O papel de vocês é gerar movimentos e criar capacitação de pessoas para que elas façam isso. O livro de Atos, capítulo 6, é um exemplo disso. Os apóstolos estavam concentrados na pregação e na palavra, surge uma demanda, as viúvas, eles dizem: nós não vamos sair do foco e ao mesmo tempo não vamos ignorar o problema. Eles levantam um grupo de homens, capacitam esses homens, delegam para eles essa função, continuam no foco deles e aquelas viúvas são atendidas. Esse é um dos exemplos mais clássicos na Bíblia sobre como atender demandas, como gerar um movimento na direção de ser um pastor. Simples, claro, objetivo e que está trabalhando na direção da missão. Agora, essa estagnação acaba gerando então uma dor. Ninguém gosta de dor, eu não gosto de dor, provavelmente você também não, né? Quando a gente tem uma dor de cabeça, uma dor nas costas, você já vai logo tomar um remédio, fazer uma massagem, fazer qualquer coisa que resolva isso. Mas não adianta simplesmente tomar uma Novalgina para passar a dor. Se a dor é algo mais profundo, você tem que talvez tomar antibiótico ou um tratamento mais profundo. Pois é, pastor e líderes. Não, vocês não vão resolver as dores, né, do simplesmente estágio de manutenção da igreja, tomando Novalgina ou tomando um remedinho para dor que passa aquela dor imediata, mas não resolve o problema. E a dor aqui é exatamente a estagnação da igreja. A estagnação acaba dependendo desse movimento que o pastor não consegue fazer porque a agenda está cheia, as demandas do dia a dia estão cheias, e isso faz com que não haja um avanço real. Efetivamente, sem esse movimento na direção do foco, não há avanço real. Eu lamento ter que trazer essas notícias ruins, mas ao mesmo tempo eu quero não simplesmente levantar o problema ou as dores, mas dar algumas sugestões práticas para que possa haver uma virada, uma mudança efetiva. E uma virada depende de liderança que precisa ser intencional. E a intencionalidade passa por um processo simples para gerar movimento. Eu estou aqui com um problema, com uma dor, com uma necessidade, e eu preciso dar pelo menos um passo na direção da próxima etapa. Eu preciso caminhar para que alguma coisa seja feita para que eu saia desse estágio. Às vezes é um passo pequeno. Essa virada não depende, às vezes, de grandes decisões, mas de pequenos passos. É lógico que eu preciso tomar uma decisão se eu quero efetivamente dar um passo. Então eu queria dar uma primeira dica para você.
Pastor e líderes de igreja, identifiquem pelo menos 3 áreas que dependem só de vocês. Coisas que não é que ninguém pode fazer, mas que é parte da essência do que vocês têm que fazer para a igreja avançar, para a igreja atingir a missão, ser uma igreja simples, missional, discipuladora. E, além de identificar essas 3 áreas, relacione essas áreas para que isso se transforme num processo. Não só o pastor, mas a liderança da igreja em conjunto. É muito difícil dar passos quando a gente precisa tomar decisões sérias, mudanças profundas. É muito difícil dar esses passos sozinhos. Então, tomem essa decisão em conjunto. Pastor e liderança da igreja. Relacionem 3 coisas que dependem efetivamente de vocês. Que só vocês podem fazer e que vai depender de uma ação, de um movimento de vocês. Depois que fizerem isso, comece uma atividade prática, uma aplicação disso. Comece a pensar se dessas 3 coisas ainda tem alguma coisa que vocês podem delegar, como o exemplo que eu acabei de dar aqui em Atos 6. Será que só vocês podem fazer isso mesmo? Façam ainda um filtro para ter certeza que essas 3 áreas não podem ser delegadas num primeiro momento. Vocês é que têm que se dedicar àquilo, depende de vocês, o movimento da igreja depende desse movimento de vocês e comecem então a criar processos saudáveis para libertar o pastor para liderar, libertar a liderança e a diretoria, o conselho da igreja, para liderar, para pensar estrategicamente, para avaliar como é que estão os passos da igreja, onde nós precisamos melhorar, o que nós precisamos mudar aqui nos nossos processos. Só isso faz com que vocês saiam da dor, saiam daquele movimento simplesmente de manutenção, né? Gastando muita energia, mas basicamente manutenção e não em avanço. Percebam que o pastor simples não carrega sozinho as coisas. Ele cria caminhos para que outros avancem e automaticamente para que a igreja avance. Uma liderança de igreja que quer ser simples para gerar uma igreja simples, não carrega tudo sozinha. Ela cria caminhos, cria processos para que outros avancem junto. Mas para isso, é preciso que vocês saibam onde vocês precisam colocar energia. Onde você, pastor, precisa colocar a sua energia para ser um pastor simples, mas altamente focado, com resultados muito objetivos do chamado de Deus para você. Então, minhas dicas aqui são: criem caminhos claros para fazer aquilo que só vocês podem fazer. Isso vai gerar avanço. Construam processos que funcionem sem a dependência de vocês, que outras pessoas possam fazer, como os apóstolos no livro de Atos. Gerem um movimento saudável na direção daquilo que só vocês podem fazer e confiem a manutenção das coisas para outros que vão ter como prioridade aquilo. Percebam que pastores ocupados ou líderes de igreja ocupados mantêm simplesmente estruturas, mas pastores simples e focados conduzem a igreja para uma transformação coletiva. Então, volte àquela lista do tudo que eu tinha pedido para você relacionar no primeiro episódio, relembre qual é o principal chamado de Deus para você, relembre um terceiro passo que eu pedi para você fazer, que é: nesse tempo, Deus me chamou para, e em cima disso, liste 3 áreas em que as coisas dependem de vocês. Tomem passos concretos nessa direção. Liberem o pastor e a liderança para efetivamente serem assertivos. E certamente vocês vão construir uma igreja simples, uma liderança simples e uma missão transformadora. Espero vocês na continuidade nos próximos episódios. Deus abençoe vocês.

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0: 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Transmundial e a Hora de Brasília, 22 horas e 29 minutos.
1: A palavra do Senhor veio a Jonas, filho de Amitai, com esta ordem: vá depressa à grande cidade de Nínive e pregue contra ela, porque a sua maldade subiu até a minha presença.
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3: É hora de prosseguir pelo estudo do livro de Jonas, versículo por versículo, aqui no De Volta às Raízes. Como nós estamos vendo, caminhamos agora para o desfecho do livro de Jonas, já passando da metade do capítulo 4. E para a gente entender bem, é muito interessante observar a organização literária de Jonas, construído de maneira quiástica, de uma maneira em que, vamos assim dizer, o início do livro está em sintonia com o desfecho do livro, sendo o centro de Jonas o seu chamado, que aparece nos versículos de 1 a 4 do capítulo 3. Então, olhando para o que vimos no capítulo 4, quando um grande mal atinge Jonas no início, Jonas fica irado ali na segunda parte do versículo 1, vamos ver o agir do Senhor soberano, depois a oração de Jonas, e agora nós estamos no meio do diálogo entre o Senhor e Jonas. Esse diálogo que aparece aqui é paralelo do terceiro movimento que aparece no início do livro, porque lá no início do livro nós vamos ter o chamado de Jonas, depois Jonas e o Senhor, quando acontece a fuga de Jonas e a tempestade, e aparece o primeiro diálogo, quando o temor de Deus vai aparecer na história, e o diálogo entre Jonas e os marinheiros aparece, e aqui, no paralelo, lá do final do livro, nós vamos ver o diálogo entre Deus e Jonas, e olhando esse diálogo junto com as ações paralelas, nós chegamos aqui ao versículo de número 7, que vai mostrar não só que Deus conversa com Jonas, mas age de maneira a ensinar a Jonas aquilo que ele precisa saber. Então, quando nós chegamos ao versículo 7, depois daquilo que vimos diante da atitude de Jonas, Deus acaba, vamos assim dizer, facilitando ainda mais a sua vida, de modo que ele tem uma sombra especial no abrigo que ele construiu, e nesta sombra agora que foi causada pela plantinha que apareceu. No verso 7, esse Deus que movimenta a realidade, e ele movimenta de uma maneira que isso não pode estar de maneira alguma sob o controle humano. Então Deus, por exemplo, envia a tempestade. É interessante ver os elementos naturais que aparecem no cenário. Ele manda a tempestade, depois ele envia e prepara também o grande peixe, e agora nós vimos a pequena planta que aparece no verso 6. E no verso 7, vejam só que coisa interessante, o mesmo verbo, é o verbo chamado maná em hebraico, e que tem essa ideia de preparar, Deus vai designar, né, mostrando essa ação divina. Ele aparece não só lá no capítulo 2, como nós vimos no versículo 6, e agora ele surge novamente no versículo 7. As traduções, de modo geral, não conseguem preservar essa sintonia literária intencional por causa da estilística da língua portuguesa. Então não dá para dizer que Deus preparou uma lagarta ou um bicho. Fica estranho o uso disso em português, então as versões colocam Deus enviou, Deus mandou, na manhã do dia seguinte. Algumas versões colocam no alvorecer, na madrugada, no início do novo dia, surge então essa lagarta na tradução, por exemplo, da NVI. Outras versões vão usar outra expressão, às vezes colocam bicho, e tem inclusive traduções que dizem verme. A palavra que aparece aqui é a palavra comum, que já surgiu no Pentateuco, que é a palavra que significa qualquer tipo de animal semelhante a uma lagarta, um verme, uma palavra muito geral, a palavra tolate, e que vai aparecer no texto bíblico aqui para nos mostrar algo que nos recorda a história do passado. Quando a gente tem, por exemplo, esses bichos que surgem no episódio famoso do maná, que é guardado indevidamente, depois ele cria bichos e os bichos comem, né? Fica aquela coisa que chama atenção de maneira negativa, quando algumas versões traduzem por vermes, gusanos, outros textos do Antigo Testamento. Esta é a palavra mais utilizada e geralmente significa aí uma espécie de pequeno ser invertebrado destruidor. Olhando então para essa realidade, nós vamos descobrir o que a palavra divina vai nos ensinar a respeito disso. O texto então vai dizer que na manhã do dia seguinte, na madrugada do próximo dia, Deus prepara, envia contextualmente. Faz sentido traduzir a palavra bicho, verme, por lagarta, que ataca ou fere literalmente a plantinha, de modo que essa planta vem a ficar seca. A palavra yavesh aparece aqui, e mais uma vez o texto vai nos ensinar o que Deus tem a nos dizer através da mensagem de Jonas. Fica muito claro que Deus se apresenta e se revela. Se revela de uma maneira grandiosa. Existem dois elementos que fazem assim história dentro do texto. É que Deus é o Deus do tempo e do espaço. Deus é o Deus do espaço no sentido em que ele está presente nos céus, na terra e no mar, nas coisas grandiosas. Ele mexe naquilo que envolve um espaço geográfico muito maior do que poderia imaginar o profeta Jonas. E esse Deus que age nesse cenário tão grandioso, ele é o Deus que aparece aqui mexendo não só no grande peixe, mas na pequena plantinha, na lagarta, quer dizer, coisas pequenas que são absolutamente imperceptíveis. Então você está falando da grande cidade de Nínive, que tem aí 3 dias para ser percorrida a pé por uma pessoa, e agora o texto concentra a sua atenção na lagarta. Deus é o Deus do detalhe, Deus é o Deus da coisa pequena, Deus é o Deus que age no ambiente onde ninguém está vendo, o que é uma ironia com respeito à atitude presunçosa e arrogante do profeta Jonas, achando que ele pode muito bem dar seu palpite sobre qual deve ser o caminho que Deus deve tomar. Esse Deus que age no eixo do espaço é o Deus do tempo, ele é o Deus da história, é o Deus que resolve agir no momento certo, é o Deus que vai trazer redenção para Nínive quando ele entende que esse é o momento, vai chamar Jonas, mesmo quando parece que Jonas não está preparado para isso. E é o Deus da manhã seguinte, é o Deus que age da madrugada. Então, observe nos textos próximos aqui que nós acabamos de ver, né, essa ideia de que Deus está agindo durante a noite para fazer crescer a planta, conforme nós pudemos observar. Agora, logo em seguida, na madrugada seguinte, a lagarta ataca a plantinha e ela fica seca, colocando aí Jonas debaixo dessa ação de Deus. Deus entra numa interação importante, intensa com Jonas, com uma finalidade absolutamente didática. E o que que chama a nossa atenção é que a gente não para pensar. São coisas pequenas que Deus concede à nossa vida, e às vezes coisas que nem são tão importantes e relevantes, mas que na nossa infantilidade nos dá muita alegria. Então Jonas fez festa por causa da sombra. Jonas comemorou, e o texto do versículo 7 vai terminar simplesmente dizendo o seguinte: que a plantinha agora secou-se, agora acabou, ou seja, é o fim da alegria. A gente precisa pensar se as nossas alegrias estão no lugar certo. Se a gente, de fato, se alegra com aquilo que merece essa alegria ou não. Mas, independentemente do nosso crescimento que permite a avaliação das nossas alegrias, é verdade que tem tanta coisa boa, ainda que pequena e limitada, que Deus nos permite usufruir e nós nem sempre estamos reconhecendo que isso é uma bênção divina. Ou seja, agora aquilo que era o motivo da festa de Jonas se foi, e o que acontecerá com o nosso querido profeta? Quais serão as lições aprendidas quando desliga-se o ar-condicionado e as coisas começam a ficar complicadas? As lições sobre a vida, sobre a história, sobre a ação divina, sobre misericórdia, perdão, aprendizado e crescimento pessoal são impressionantes e extraordinárias no livro de Jonas. 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
5: Hoje é dia 26 de julho e o tema é influência. A televisão, o cinema, a internet e outras formas de mídia transmitem a cultura deste mundo e influenciam a fala, as ações e o modo de pensar das pessoas. Ao se tornar um homem da palavra, temos a ferramenta adequada para discernir o que é bom ou ruim. Ajude-me, Senhor, a permanecer firme na Sua palavra e a influenciar a minha cultura para o bem. Mateus 7:24. Eu sou Pedro Campos e é um prazer orar com você.
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2: Ouça agora Heloísa Rosa, Hoje Eu Sei.

ouvimos Heloísa Rosa com Hoje Eu Sei. Dano e Agonia. Vitor Hugo, famoso escritor, em um dos seus livros, relata o caso de um pescador que foi com o seu pequeno barco aos recifes dos mares do sul, a fim de apanhar caranguejos. Colocando cautelosamente a sua mão em uma gruta, sentiu horrorizado algo gelado e pegajoso que agarrou-se ao seu braço, envolvendo-o fortemente. Era um gigantesco polvo que, emergindo da obscuridade, enredou-se no seu tronco, causando-lhe uma dor muito forte. O pecado, meus irmãos, usa o mesmo mecanismo de ataque dos polvos. Saindo da obscuridade, inesperadamente lança o seu atroz golpe que causa dano e agonia. Ouça o que Paulo diz em Romanos 6, versículo 23. Pois o salário do pecado é a morte, mas o dom gratuito de Deus é a vida eterna em Cristo Jesus, nosso Senhor.

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2: Olá, amigos e ouvintes de todo o Brasil, Portugal e comunidades de língua portuguesa espalhados por tantos países no mundo. Aqui é Nelson Bomilca, apresentando o programa Sons do Coração, programa que quer convidar a você a adorar a Deus e refletir sobre música, adoração e arte cristã, reconhecendo os sons que Deus coloca no coração criativo de homens e mulheres, autores e compositores que têm feito a história da música e arte cristã.
3: Sons do Coração de hoje, uma reflexão sobre o texto de Colossenses 1, 15 a 20, um hino cristológico. E participações musicais de banda Resgate, Oficina G3, histórias bíblicas cantadas, Trio Tris, Purples e Grupo Gólgota. Primeira música do programa Sons do Coração, banda Resgate, A Terapia. Louco!

0: ouvimos a música A Terapia com a banda Resgate nos Sons do Coração de hoje.
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0: Ouviremos Oficina G3, O Tempo.

0: Ouvimos os Sons do Coração de hoje na nossa querida RTM Brasil, O Tempo.
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0: Ouviremos a música Radical, interpretada pelo apresentador do programa Nelson Bobilcar, Histórias Bíblicas Cantadas.

0: ouvimos na voz de Nelson Bumilcar a música Radical do CD Histórias Bíblicas Cantadas.
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0: Dizem os comentaristas que o texto de Colossenses 1, 15 a 20 é um hino cristológico. É unânime a opinião de que se trata de um hino pré-existente. Não é uma composição do apóstolo Paulo, nem de um de seus discípulos, mas de um hino que procede de Colossos, da cidade de Colossos, ou era utilizado naquela comunidade. As opiniões quanto à divisão do hino, porém, são diversas. Alguns estudiosos defendem que os critérios e o método para reconhecer a estrutura literária e a articulação das partes do hino devem ser extraídas do próprio texto. Vamos lá ao texto. Jesus é a imagem do Deus invisível, o primogênito sobre toda a criação. Define aqui o papel de Cristo em relação a Deus e ao homem. Nele se manifesta a face escondida e inacessível de Deus. É o primeiro a exercer sua influência e senhorio sobre a criação, sobre todo o mundo criado. Segundo, em Jesus foram criadas todas as coisas nos céus e na terra, as visíveis e as invisíveis, sejam tronos, dominações, sejam principados, sejam poderes. Tudo foi criado por ele e para ele. É a reafirmação da supremacia de Cristo sobre a criação. Terceiro, Jesus existe antes de todas as coisas e nele tudo subsiste. Ele também é a cabeça do corpo, que é a igreja. Cristo detém o primado sobre todas as coisas. Ele é o centro que dá coesão e unidade a tudo. Ele exerce supremacia e o senhorio do mundo por força da sua relação com a igreja, o seu corpo. Quarto, Jesus é o princípio, o primogênito dentre os mortos, para quem tudo tem o primeiro lugar. Aqui Cristo é apresentado como cabeça de uma nova humanidade composta por aqueles que foram arrancados da morte mediante a sua ressurreição. Porque foi a vontade de Deus que em Jesus habitasse toda a plenitude. Em Cristo, por disposição divina, gratuita e livre, habita a plenitude da divindade de Deus, manifestada para a salvação do mundo. E em sexto, havendo feito a paz pelo sangue da sua cruz, por meio dele reconciliasse consigo mesmo todas as coisas, tanto as que estão na terra como as que estão no céu. Então, por meio de Cristo, nesse hino cristológico, realiza-se a reconciliação universal, que de fato ocorre como pacificação, graças ao amor fiel e solidário manifestado na morte de Cristo. Há uma significativa importância deste hino para o conhecimento da fé, que une os crentes a Cristo, fazendo-os comungar no seu pensamento e na sua vida. O hino cristológico de Colossenses, em sua riqueza de conteúdo, destaca-se por ser inserido numa epístola paulina como reforço das doutrinas cristãs, auxiliando cristãos a interiorizarem conceitos a respeito de Cristo e se defenderem de falsas doutrinas infiltradas na igreja. Ouviremos os sons do coração de hoje, Trio Tris, Amigo.

0: Ouvimos a música Amigo com o Trio Tris.
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0: Ouviremos com a banda Purples, no Sons do Coração, uma música Perdoar.

0: ouvimos a música Perdoar com a banda Purples.
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0: Na saideira dos Sons do Coração, ouviremos com o grupo Gólgota, Salmo.

0: grato a Pedro Campos, o seu trabalho sempre eficiente na parte técnica, grato a todos os ouvintes do Brasil, Portugal, comunidades de língua portuguesa que têm sintonizado o programa Sons do Coração, grato a W4 Editora, ao Instituto Ser Adorador e à direção da Rádio Transmundial que tem possibilitado a feitura do nosso programa já por quase 21 anos. Nelson Bumilcar se despede nessa edição do programa Sons do Coração.
1: 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Trilhas musicais Antes de Começar, de Guilherme Kerr e Jorge Camargo. E Marcos Cavalcante, do CD Cordas e Laços. 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
1: Olá, estamos juntos no A Palavra em Canções e essa música tem cara da RTM, é o que a rádio tem feito, tem pregado o evangelho, tem cara do Itamir, porque ele ama esse texto, a incumbência que Jesus deixou para nós, e tem cara dos nossos ouvintes, porque dessa vez não foi um ouvinte que pediu, foram vários,
2: Itamir. Ah, vários ouvintes? Nossa, que legal.
1: Primeiramente, muito bom estar contigo.
2: Bom, para mim também é um privilégio estar com você e com os nossos ouvintes, e conversando, né, sobre essas músicas que muitas delas saem exatamente da palavra de Deus. Por isso esse programa, A Palavra em Canções. E é muito gostoso lembrar esse texto. E nós vamos, como a Renata já disse, nós vamos ouvir uma música que vai falar sobre alguma coisa que Deus quer que nós façamos. Que o Senhor Jesus deu para nós como uma missão, como um trabalho para a gente fazer. E valeria a pena a gente ouvir a canção para depois dar uma olhada na Bíblia para ver qual é a base, qual é o conteúdo bíblico dessa canção.
1: Sim, então essa, olha, a Berê, lá de Curitiba, sugeriu, a Ana Teca pediu pra gente e a Magnólia do Rio Grande do Norte.
2: Então, olha que legal.
1: Tá aí pra vocês.

0: Ouvimos com Sal da Terra, que tem mais de 30 anos de história, né? De sandália ou alpercata.
1: Muito bem, Renata, olha, tem uma frase aqui que eu fiquei assim bem impressionado com a maneira pela qual eles colocaram essa ordem do Senhor Jesus nos nossos dias. Fala o seguinte: comendo poeira e chão de jumento ou bicicleta, ou em cima de um caminhão, os pés de quem prega o evangelho, quão formosos eles são. E é verdade, isso é uma bênção que Deus nos dá, porque Pedro fala uma coisa muito interessante na sua primeira carta aqui, até os anjos gostariam de participar da salvação, de anunciar a salvação, mas o Senhor reservou isso para nós quem? Para aqueles que creem no Senhor Jesus, para aqueles que têm o Senhor Jesus como Senhor de suas vidas. Então, privilégio nosso de anunciar o Evangelho. E aí é muito interessante quando a gente lembra também do apóstolo Paulo lá em Romanos, capítulo 10, muito interessante. Eu acho que vocês e as três que pediram essa música conhecem bem esse texto. Valeria a pena a gente só recordar essa palavra tão bonita, tão agradável. Versículo 9, diz assim: se com a tua boca confessares a Jesus como Senhor e em teu coração creres que Deus o ressuscitou dentre os mortos, serás salvo. Por quê? Com o coração se crê para a justiça e com a boca se confessa a respeito da salvação. Porquanto a Escritura diz: todo aquele que nele crê não será confundido. Pois não há distinção entre judeu e grego, uma vez que o mesmo é o Senhor de todos, rico para com todos os que o invocam. Então, a ideia de que nós podemos levar as pessoas a invocar, isso é, a clamar o nome do Senhor Jesus para suas vidas, vai levá-los à salvação.
0: Que linda salvação e que lindo trabalho esse, né? Que glorioso trabalho, e que Deus podia fazer tudo sozinho, mas Ele conta com a gente.
1: Exatamente.
0: Ele quer que a gente participe, né? E aí em Isaías 52, antes de ler o versículo 7, que é o bem o que a música traz, né? Os pés de quem prega o evangelho, quão formosos são. É tão bonito ver o que Deus já estava ali preparando pra gente, que Ele ia enviar o Messias. E aí eu vou ler um pouquinho mais do capítulo 52 de Isaías. Desperte, desperte, põe as botas, Sião, vista-se com roupa de festa.
1: Olha,
0: Jerusalém,
1: que legal.
0: Cidade santa. Os que não querem nada com Deus foram separados, não acompanharão. Espane o pó, levante-se prisioneira Jerusalém, jogue fora as correntes, filha cativa de Sião. O Eterno diz: você foi vendida por nada, está sendo comprada de volta por nada. O Eterno Senhor também diz: anteriormente meu povo foi para o Egito e viveu como estrangeiro na terra. Do outro lado, a Síria o oprimiu. E agora, o que tenho aqui? Decreto do Eterno, meu povo está sendo levado de novo, sem razão alguma, os tiranos em pé de guerra, fazendo alarde dia após dia, incessantemente, querem ofuscar minha reputação. Agora está na hora do meu povo saber quem eu sou, do que sou feito. Sim, tenho algo a dizer aqui. Como são belos sobre os montes os pés dos mensageiros que trazem boas novas, a informação de que está tudo bem, que anuncia as boas novas, que proclama a salvação, que diz a Sião: seu Deus reina. É tão bom saber que o povo passou por tanta coisa, mas o plano que Deus tinha estava firme. E quando ia chegar a plenitude dos tempos, Ele ia enviar o seu filho nascido de mulher para trazer
1: isso,
0: a salvação.
1: Isso é muito bonito a gente entender. Quer dizer, toda essa nossa maneira nova de nos relacionarmos com Deus já tinha sido, vamos dizer assim, planejado, programado na eternidade. E a partir daí, vários momentos, então, esse de Isaías, 700 anos de Cristo nascer, Deus já tinha providenciado tudo. E depois, quando o Espírito Santo veio, lá no capítulo 1, versículo 8 de Atos, a gente lê muito claramente aquilo que o Senhor Jesus deu como missão para aqueles discípulos e para nós. Recebereis poder ao descer sobre vós o Espírito Santo e sereis o quê? Meus testemunhos, meus proclamadores. Nós vamos andar descalços ou de bicicleta, com percatas, nós vamos proclamar o nome do Senhor Jesus Cristo. E aí então, nós vamos proclamar aonde? Jerusalém, Judéia, Samaria, confins da terra, inclusive Brasil.
0: E ele cita, né, Atos, lá em Atos dos Apóstolos, Deus traz mesmo orientação, sede minhas testemunhas.
1: Exatamente.
0: Em toda e qualquer região. E aí esse Brasil tão grande, né, norte, sul, leste, oeste, um Brasil, uma grande nação, muitas vidas perecendo. O que você tem feito, irmão? Por isso que a rádio tem levado as boas novas e tem levado, não de bicicleta, né? Ora com a rádio, chegando através das ondas, ora levando através dos cursos bíblicos, ora indo. Quando, Itamir, você às vezes vai na fermata, você também vai para as prisões, não
1: sim,
0: vai?
1: Sim, sim, sim, sim, sem dúvida. E é um privilégio poder, por exemplo, falar. E a gente vê, Renata, essas viagens que a gente faz de vez em quando, e eu vou nas prisões, a gente vê a mudança que o Senhor produz na vida daqueles que creem. Então, o que a gente está pedindo para você que já é crente, continue crendo. E você que está ouvindo o programa e ainda não se encontrou com o Senhor Jesus, creia nele. A tua vida vai ser completamente diferente. Rê, ora você para nós dessa vez, vai.
0: Sim. Pai eterno, Deus de amor, muito obrigada. Pai, o Senhor podia fazer tudo sozinho, anunciar as boas novas com um som forte, mas não, o Senhor nos usa também. O Senhor desde o começo queria que fôssemos participantes de tudo que o Senhor tem feito, cooperadores do teu reino. Então que a gente entenda isso e faça essa missão com grande alegria. Em nome de Jesus, amém.
1: Amém, amém.
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Onde houver um ouvinte acordado, haverá uma voz amiga. Começa agora um Amigo na Madrugada. Chegamos, hein? Sim, chegamos nesta segunda-feira, última segunda-feira do mês de julho, hein? Tudo bem com você? Muito prazer, o meu nome é Cláudio Ronck. Ah, eu já aproveito para pedir licença para entrar na sua casa. Sim, neste 27 de julho, tudo bem com você? Obrigado pela companhia, obrigado pelo carinho. Espero que você goste da programação, porque aqui a gente aproveita o tempo que nós temos para aprender mais da palavra de Deus, cantar boas músicas. Eu espero o seu recadinho também. Vamos juntos até as 4 da manhã. Para você que pela primeira vez sintoniza um Amigo na Madrugada, bom demais ter você conosco. Seja sempre bem-vindo, bem-vinda. Você que já faz um bocado de tempo que sintoniza um Amigo na Madrugada, já sabe como é que funciona, né? Ah, eu espero também sua mensagem para eu mandar aquele abração bem apertado, assim, ó. Lembrando que o WhatsApp, o DDD é o 11. O telefone é o 974-181-456. 974-181-456. Vamos aproveitar então e começar a programação de hoje com o melhor da música pra você.

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1: Bom dia, vamos com o nosso momento devocional, a leitura do Presente Diário para esta segunda-feira, dia 27 de julho. O título do Presente Diário, O Manto. A leitura bíblica fica em Êxodo, no capítulo 22, do versículo 25 até o versículo 27. Versículo-chave, 1 aos Coríntios, capítulo 10, versículo 12. Aquele que considera estar de pé, cuide-se para que não caia. Entre leis civis e religiosas, em Êxodo 22, os versos da leitura bíblica falam sobre empréstimos. Naquela época, tal prática tinha o objetivo de ajudar os necessitados e não tinha caráter comercial, era um ato de caridade. Ao emprestar dinheiro a alguém, não se devia cobrar juros, e caso se tomasse o manto como garantia, este deveria ser devolvido até o pôr do sol, pois podia ser a única proteção da pessoa contra o frio da noite. Agora veja, em caso de não devolução, se um necessitado clamasse a Deus, o Senhor afirma que ouviria seu clamor, pois é misericordioso e se importa com quem precisa do manto. Hoje as pessoas só pensam em ganhar dinheiro e assim tornam-se presas perfeitas para cair em golpes. Como cristãos, não podemos nos aproveitar da necessidade ou ingenuidade dos outros, mas devemos ter um coração humilde e compassivo. Alguém está passando por uma situação difícil, não podemos tentar obter qualquer vantagem com a situação dele, mas ser rápidos em ajudar e perdoar. Na parábola do servo impiedoso, Jesus mostra a importância do perdão aos nossos devedores. Temos sido misericordiosos com os erros e falhas dos que nos cercam? Deus valoriza cada pessoa e nos chama a tratar todos com dignidade, em especial os mais vulneráveis. A situação de necessidade pode afetar qualquer um e amanhã poderemos ser nós a precisar de apoio. Atualmente, muitos à nossa volta já enfrentam dificuldades e devemos considerar como estamos respondendo a eles. Pensei nas vezes em que posso ter agido de forma imprudente, tendo sido um cobrador impiedoso para alguém que, na verdade, precisava de minha ajuda, não de minha bronca. Na sociedade atual, as pessoas são intolerantes, querem condenação, exclusão e cancelamento. Já nosso papel é dizer: tome o seu manto, pois a noite se aproxima. Devemos vigiar e cultivar misericórdia para não cairmos na falta de compaixão. Tendo empatia pela condição do outro, vigiamos a nossa própria situação para não cairmos.
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2: Querido Deus, a Tua Palavra nos ensina que o Senhor se importa e socorre os menos favorecidos. Queremos, neste momento, interceder para que os líderes albaneses criem leis que beneficiem as pessoas desamparadas e marginalizadas dessa nação europeia. Pedimos para que use a Tua Igreja no amparo e proteção dessas pessoas e que elas sintam o Teu amor e cuidado por meio da vida dos Teus filhos, que serão usados como instrumentos no socorro desses vulneráveis. Oramos no nome precioso de Jesus. Eu sou Luana França e é um privilégio orar com você.
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0: melhor da música com Gabriela Rocha. Cuida de mim. Antes, momentos de oração com Mulheres de Esperança e também o nosso momento devocional, a leitura do presente diário. Tem um intervalo chegando, daqui a pouco tem a sua participação.
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0: Bom dia, voltamos, hein? Sim, voltamos aqui com um amigo na madrugada. E como é bom saber que você vem com a gente nesta segunda-feira. Tá chegando agora, muito prazer. O meu nome é Cláudio Ronck. Fico contente de saber que você sintoniza a programação aí na sua casa, no seu trabalho, pelo rádio, pelo computador, pelo celular. Fique à vontade para mandar um recadinho pra gente. Tem o nosso WhatsApp? Tem. O DDD é o 11. O telefone é o 974-181-456. 974-181-456. Você vem conosco, participa, deixa aí a sua mensagem nesta madrugada. Olha, o Joel, que nos acompanha no Rio Grande do Sul, aproveitou para dizer o seguinte, hein? Bom dia, Graça e Pikes. Aqui é o Joel, de Capão da Canoa, Rio Grande do Sul. Estou na audiência da programação, sou vigilante noturno e gostaria de ouvir uma com o Isaías Saad. Meu amigo, faz um cadro de tempo que o Isaías não aparece aqui nas madrugadas, viu? Boa, meu Joel! Faz um tempão que ele não aparece aqui. Mas ele vai cantar. Vai soltar a voz aqui. O Isaías está pedindo para ele cantar o Bondade de Deus. E é justamente essa que ele vai cantar, moço. Aguenta aí para você cantar junto com a gente também. Uma excelente madrugada. Deus abençoe o seu turno. A gente aproveita para também fazer companhia para você. Você sabe que o Jetson tá conosco, né? O Jetson nos acompanha no Tocantins. Mandou mensagem pra gente.
1: Bom dia, Claudio.
0: Bom dia.
1: Bom dia, ouvintes da RTM. Bom dia a todos, na paz do Senhor Jesus.
0: Paz.
1: Pela misericórdia do Senhor, estamos mais uma madrugada, né?
0: Opa! Firmes e fortes.
1: Na presença do Senhor, trabalhando.
0: Uhum.
1: Que esta semana seja uma semana de bênção para todos nós.
0: Amém.
1: Que a sua família, o seu trabalho, o ministério de cada um seja abençoado.
0: Amém.
1: Um abraço a todos. Tamo junto. Uma ótima semana. Deus abençoe a cada um de nós.
0: Amém.
1: Em nome de Jesus. Amém.
0: Seja sempre bem-vindo, uma excelente semana para você. Ficamos contentes de receber o seu recadinho nesta madrugada. Vamos aproveitar e vamos com... O Isaías vai cantar agora? Não, deixa eu só mandar um abraço aqui pra Vanusa. Ah, Vanusa nos acompanha, tá ouvindo a gente em Campina Grande, Paraíba. Deus abençoe a todos da rádio, todos os ouvintes. Ô moça, seja sempre bem-vinda. Uma excelente segunda-feira. A gente aproveita para mandar aquele abração, pode? É, aquele abração. Você sabe que também a Miriam Martins está com a gente aqui, né? A Miriam nos acompanha pela Paz FM, diretamente de Aparecida de Goiânia. Chegou para fazer companhia pra gente? Chegou. Moça, seja bem-vinda. O Lauro Feitosa, que nos acompanha no Maranhão, mandou recadinho pra gente. Bom dia, uma semana abençoada para você também, moço. Olha, o Natson e a Ângela, o casal que nos acompanha no Ceará, estão aproveitando para acompanhar a gente pela Rádio Ceará. Chegaram nesta segunda-feira? Chegaram de mansinho, devagarinho. Uma excelente segunda. Márcio também mandou mensagem para a gente, né?
2: Olá, meu querido Cláudio Ronck. Oh, como é que tá você, meu amado? Tudo
0: demais,
2: bem? Bom dia. Paz do Senhor para você. Um bom trabalho. Quem fala é Márcio aqui de São Luís do Maranhão.
0: Amém.
2: Tô ouvindo aqui você no meu radinho.
0: Opa,
2: aqui.
0: Opa, olha lá. Chegamos.
2: Um abraço, meu amado. Que Deus abençoe. Amém. Você e sua família.
0: Amém.
2: Gostaria de meu amigo colocar seu hino pra mim.
0: Isaías Saad.
2: Fernandinho, Galileu. Se você puder.
0: Essa é boa, hein? Ô Márcio, vai cantar com a gente? Vai cantar com o Fernandinho? Galileu, Jesus. Essa é boa, hein? Essa é boa, hein? Quero ver o Márcio cantando também, lógico, lógico. Uma excelente segunda-feira, moço! Paulo Roberto aproveitou para dizer o seguinte: paz do Senhor, boa madrugada, Cláudio. Gostaria de fazer um pedido com um hino, um novo som. Vai para Paulo Roberto e Cláudia Maria, todos os amados e amados, amados e amadas da Assembleia de Deus pelo setor 4, aqui em Natal, Rio Grande do Norte. Você que nos acompanha aí no Rio Grande do Norte faz parte do setor 4, Assembleia de Deus. Olha, o Paulo e a Cláudia, minha xará, estão aproveitando para mandar um abração para você, viu? Já no comecinho desta segunda. É. Sejam bem-vindos. Paulo, xará, aquele abração para senhor. Bom dia, vamos que vamos, bora que bora, paz do Senhor, é o recado do Eduardo, que chegou de mansinho, devagarinho, nos acompanha no Maranhão. Seja bem-vindo, moço. A Albanita também mandou um recadinho pra gente, mandou. A Albanita aproveitou para dizer paz do Senhor, Claudinho. Mandou um cheiro pras irmãs. É um cheiro pras minhas lindas irmãs, Aurileide e a Ângela. Tô ouvindo pela Nordeste Evangélica. Eu vou mandar um cheiro nas três. É. Eu vou aproveitar. Sim. E vou mandar aquele abração também. Ah, eu vou, pode. Abraço. A Bonita tá sumida aqui das madrugadas, né? Sumidíssima. A Neuza mandou recadinho pra gente. Deixa eu ouvir o recadinho da Neuza.
3: É. Eu, Neuza, que tá aqui na escuta. Eu quero ouvir a música do Cristina Mel. Meus filhos são teus.
0: É boa essa aí também.
3: Aí, eu quero oferecer para todos os meus filhos que estão ouvindo nesse momento também.
0: Ô, Neuza, você sabe que Cristina Mel vai cantar nesta madrugada. Mas você tem que cantar junto também, moça. Lógico. Senão a gente vai ficar cantando aqui, porque eu canto também. Você sabe, né? Cantamos e a Cristina Mel abre o microfone e ela fala assim: canta comigo, Cláudio Ronco. Eu olho pra ela e falo: Cristina Mel, não provoca, amor. Para que assim, ela canta comigo, Cláudio Ronco. Eu falo: Cristina Mel, para com isso. Ela: canta comigo, Cláudio Ronco. Aí eu começo a cantar, moça. Aí a Neuza tem que cantar junto também, pra eu não ficar sozinho nessa. Combinadíssimo? Posso contar contigo também? Então tá bom, moça. Combinadíssimo. Mas antes tem o Isaías Saad aqui, tem. Ah, aproveitar para mandar aquele abração pro Dinael, hein? Dinael que nos acompanha em Picos, Piauí. Chegou de mansinho, devagarinho, seja bem-vindo. Aproveitar também para mandar um abração pro Robson Botem Twitch. Robson nos acompanha pela FM Esperança. O Robson já aproveitou para mandar um abração para ele. Luizinho! Abração nos dois! Sejam sempre bem-vindos! O sumidíssimo do Alan. Rapaz, o Alan tá sumido aqui das madrugadas, hein? É o Alan que nos acompanha em Pedreiras. Maranhão chegou aqui.

0: Cadê o recado dele? Deixa eu ouvir o recado dele. Cadê? Alan?
1: Boa noite, Cláudio Ronco. Aqui ainda não chegou meia-noite. Cláudio Ronco, manda um alô para Alan de Pedreira Maranhão.
0: Manda.
1: E tem ouvido uma música de Sara Farinha. Faz tempo que eu peço ela. Se não, eu te ouvi. Nunca me atendeu. E, Cláudio Ronco, sobre os examinados, eu não conheço ninguém não na capital. Por isso que eu não participo do grupo.
0: Ah, é?
1: E eu queria conhecer também os patinadores. Eu, no mês que vem eu tô indo para São Paulo, eu vou pegar um avião no aeroporto de São Luís. Eu queria conhecer eles.
0: Mas tem os patinadores?
1: Não sei se isso vai ser possível. Pois é, boa noite. Manda um alô aí pro Alan, despedir. Não esquece, tal. Já tá com duas vezes que tu não manda. Mas manda, se tu manda, tu manda muito tarde.
0: Mas olha, mas que coisa, gente. O Alan... Eu nem vim ontem, então tá 2 dias. Pera aí, meu amigo, calma. Plena segunda-feira eu já tô tomando uma bronca aqui, é? Vamos por partes. Primeiro ele pediu a música. Ô, Alan, você tá cantando as músicas que a gente toca? Você geralmente pede o... Como é que chama lá a turma lá? O Cristafari. Já tocamos já várias vezes, ele cantou, a gente tem que ver se ele canta, mas ele não cantou, aí ele tá em déficit com a gente. Enfim, agora ele pediu a Sara Farias. A Sara vai cantar, mas tem uma turma na frente aqui, meu. Vai ter que ter um pouco de paciência. Terceira coisa. Ai, eu tô assustado com a bronca que eu tomei aqui ao vivo. Você vê que a gente coloca aqui o recado, não dá pra ver antes, não. Os patinadores, eu não faço a menor ideia de onde o pessoal patina aqui de noite, de madrugada aqui em São Paulo. Não faço a menor ideia. Eu sei que você mandou outro dia aí o pessoal patinando aí. Não era? O pessoal tava patinando. Não, tava andando de... Enfim, o pessoal tava patinando aí. Mas aqui eu sei que tem um pessoal que anda de bicicleta. Não faço a menor ideia de onde eles se encontram, de onde eles saem, pra onde eles vão. Não sei. Eu não faço a menor ideia. Mas se você vai vir pra cá pra encontrar a turma, depois você conta pra gente. E você precisa acalmar o seu coração. Ah, precisa. Tá muito aflito o coração de Alan. Ah, meu homem, plena segunda-feira, final do mês, você vai passear. Calma, meu amigo. Pera aí, rapaz. Som com calma. Eu não sei por onde você vai passar. Por aqui. É em São Paulo, mas se você puder, no horário comercial. E tem que ser no horário comercial, viu? Dá uma passadinha aqui na rádio. Conhece a turma. Provavelmente você vai conhecer Renata Borjato ou Cacá Rodrigues. Acho que só, né? O Zamana tá de férias, o Héctor vai embora às 9, né? Provavelmente você vai conhecer ou Renata ou Cacá Rodrigues. Acho que o Zamana volta no final de semana, não é? Não é? Na sexta? Na quinta ou na sexta? Dependendo de quando ele vier, pode ser que ele conheça o Zamana também. Ou se ele chegar mais pro meio da semana, ele vai conhecer o Héctor. Cláudio Ronchi, nesse horário, Cláudio Ronchi tá mais pra lá do que pra cá, viu? O Buchechudo, tá no sono dos justos. Bocão aberto. Provavelmente. Então, conhecerás o pessoal aqui, ou Renatinha ou Cacá Rodrigues. E tem mais pessoal aqui da parte ministerial, parte técnica. Pode ser que você conheça Samuel Matos, o Kim. O Kim da parte de vídeo, né? Pedro, aí tem o pessoal lá da parte administrativa, Karina, Lidinha, o pessoal da produção, Ricardo Santos, se você conheceu o Ricardo Santos, fala que você quer conhecer a ascendência de Ricardo Santos, aí você vai ter assunto, meu amigo, meu amigo. Fala, pergunta pro Ricardo assim: Ricardo, é verdade que você é parente de Tiradentes? Ô Alan, você quer assunto? Pergunta pro Ricardo. Fala assim: Ricardo, é verdade que você é parente de Tiradentes? Aí ele vai falar assim: mas quem te falou? Fala, pode falar, o Buchichudo falou. Pergunta pra ele assim: ô Ricardo Santos, é verdade que você é parente do João Almeida que traduziu a Bíblia? Pode perguntar, viu? Fala assim: ô Ricardo Santos, é verdade que você é parente de Pedro Álvares Cabral? Ô Alan, eu tô te falando isso porque ele descobriu, não sei como, que ele tem parentesco com essa turma toda. Você quer conversar o dia inteiro? Ele vai te mostrar umas fotos no celular dele, o celular dele, tela pequenininha. Ai, eu não sei onde ele descobriu aquelas fotos, senhor. E ele quer convencer a gente de que aquela casa era de Tiradentes. É essa aqui, Claudio Rocha. Meu parente distante. É mesmo, Ricardo? Aí mostra lá os parentes que eram jesuítas. Você vê que, olha, o pouquinho que eu tô te contando já é história pra você ficar o dia inteiro ouvindo o Ricardo Santos falando lá dos parentes dele. Se você quer um assunto cumprido, pergunta, fala pra ele: Ricardo Santos, é verdade que você é parente de Tiradentes? Meu amigo. Agora, se você quer uma coisa mais rapidinho, fala: boa tarde, Ricardo Santos. E vai embora. Pronto, acabou o assunto, meu amigo. É assim, funciona assim, viu? Ai, ai. Maldade, Ricardo, é legal. Enfim, vamos lá. Então tá aí a bronca de Alan, diretamente de Pedreiras, Maranhão. Pedro Álvares Cabral... Pedro Alves? Que Pedro Alves? É o que descobriu o Brasil. Então, Alan, é justamente esse também que ele fala que é parente. É parente, assim, sabe? Muitos graus, assim. Mas muitos, muitos e muitos graus. Sabe? Centésimo, vigésimo, quarto parente. Então, pois é. Quer assunto? Fala que primeiro, só dá assim uma beliscadinha. Fala: é verdade que você é parente de Tiradentes? Começa com Tiradentes. Aí, meu amigo, esse é o segredo. Ó, tô te contando um segredo aqui. Ai, ai, viu?

0: qual é o problema de Ricardo Santos ser parente de Tiradentes? Não, nenhum, não estou falando que é problema. Não. Eu estou dizendo o seguinte, se você quer com uma conversa um pouco mais comprida, porque tem uma turma que gosta de conversar. Tem uma outra turma que não gosta de conversar, só gosta de perguntar, tá tudo bem? Tudo bem, então tá bom. Tomar um café. Agora tem outra turma, não. É verdade que você é parente de Tiradentes? É, por quê? Não, eu fiquei sabendo. Como é que você descobriu isso? Ah! Então, fiz uma pesquisa, na pesquisa que eu fiz. Veja bem, olha essa foto aqui da casa onde morava Tiradentes. Aí começa. Ai, meu pai amado. Vambora, Cláudio Ronco, chega de falar do nosso amigo. Manda um abraço pro Rogério que tá conosco. O Rogério nos acompanha em São Luís, Maranhão. Tá querendo ouvir uma com o Fernandinho também. O Fernandinho já vai cantar. Quem mais tá com a gente aqui? A Esther nos acompanha ontem. A Esther nos acompanha no Mato Grosso. Tá chegando hoje, hein, moça? Falta só um cadinho. Seja sempre bem-vinda. O José Sobrinho mandou mensagem pra gente? Mandou? Cadê o recado dele?
1: Pai do Senhor, Clodovão, que boa madrugada, irmão.
0: Ô, moço.
1: Em nome de Jesus. Eu subindo no Mossoró. Tá no Libertador, mas Libertador não entrou no ar, eu botei até o Mundial de São Paulo, nome de Jesus, é bom. Irmão, aquele pediu de...
0: Fernandinho.
1: Marcos Antônio.
0: Marcos Antônio.
1: Direção Florida, tá bom?
0: Tá bom.
1: Botar aí pra gente ouvir, nome de Jesus. Por isso é você. Por isso tudo do Mundial.
0: Legal.
1: Tu já quer ir no Brasil, do da Pelônia aqui em Mossoró. Todos do Brasil, todo o planeta, todo do mundo.
0: Opa.
1: Amém, graças a Deus, amém, tá bom?
0: Tá bom. Tá aí o José Sobrinho, mas tem que cantar, hein, moço? É, o Marcos Antônio vai cantar aqui, tem que cantar junto, hein? A gente cobra, você sabe, né? Lógico. Olha, o João Araújo... O João Araújo foi o que eu chamei de José, ele não ficou bravo, né? O João tem um coração bom. É, mesmo chamando ele de José, errando o nome. Não, foi o João Carlos que eu errei. Eu chamei ele de José Carlos. Esse aqui não, esse aqui é o... Tô no 0-0 aqui com o João Araújo. Não fala aí, meu amigo. Ah, ele é o ciclista. Ele é ciclista, é. Tá com a gente. Tá sumido, hein, moço? Tá sumidíssimo, hein? Vamos junto! Você sabe que o Alan, rapaz, o Alan na verdade tá inventando moda, né? Ele quer vir pra São Paulo encontrar uns patinadores aqui de madrugada. É, eu não aconselho muito ficar andando de madrugada em São Paulo, não, né? Eu não aconselho. Mas tem uma turma que gosta do perigo, viu? Yeah. A gente que tá aqui todo santo dia tem que ir pra lá e pra cá às vezes de madrugada, né? Já fica meio assim. Vem pra cá, os ciclistas andam de bando aqui. É uns 40, é bastante, mas eu acho que eles andam até, mas sei lá, 11h30, meia-noite. Agora de madrugada, andar de patins aqui. Coragem, hein? Muita coragem. É, dependendo do lugar ainda, meu pai amado. Ele conta pra gente essas aventuras aí. Mas parece que com o João Araújo andar nas madrugadas, aonde ele nos acompanha, é mais tranquilo. Mas acho que ele também anda de turma lá, viu? Acho que sim. Ó, Olha o Natan aí, ó. O Natan tá com a gente, hein? O Natan mandou recado, mandou mensagem pra gente. Tô ligado aqui no Pará, em Marabá. Natan e a esposa dele. Eu não vou falar mais nada. Eu desisto. Ô, Natan. Eu já falei umas 500 vezes. Esposa do Natan. Eu já falei pra ir. Um monte de ver, Natan. Quando você mandar recado, mandar um abraço pra sua esposa. Fala o nome dela, meu amigo. Ela vai ficar brava contigo de, assim, de graça. Ah. E ele não mandou de novo, viu, esposa do Natan? Não mandou. Mandou recado? Mandou. Mas dessa vez ele não mandou seu nome, não. Não. Ah. Fica brava. Hoje você pode ficar brava com ele, viu, esposa do Natan? Ah, hoje pode. Segunda-feira. Não, eu tô brincando. Não fica, não. Ele é um bom... Não, ele é uma boa pessoa, viu? Uma boa pessoa. Olha o sorrisão dele lá, ó. Ah, aquele sorriso amarelo. Ai, ai. Ô, Natan, não faz isso, não. Não provoca, rapaz. Enfim, um grande abraço nos dois. Quem mais tá conosco? O Marcão chegou, hein? Ah, o Marcão tá conosco. Seja bem-vindo. Ó. É, o Marcão chega no estilo aqui. Passinho pra lá, passinho pra cá. Rodopiou, o Marcão chegou. É. Marcão pede música, pede Banda Resgate. A gente tá devendo Banda Resgate pro Marcão já faz um tempo, hein? Ficam todos com Deus e uma abençoada segunda-feira ou segundo. Marcão, vou mandar um abração, pode? Aquele abração.

0: abençoe a todos. Um abraço com dois braços pro pastor Milton. É, no que anda acontecendo que, com a rádio que anda falhando? Eu fico ouvindo aqui, de vez em quando corta, fala. É, da outra vez estava ruim também, que nem teve os irmãos falando, mas não melhorou não, tá a mesma coisa. Que Deus abençoe! Fui! Ô, glória!
1: Ah, pastor Vitor, vou falar com Samuel. Samuel, não ouviu o recadinho, é o Cláudio Rock, então, Samuel. Ah, Samuel, segunda-feira vou ficar pé, Samuel. Fala, Samuel. Enfim, logo, tudo fica direitinho, pastor Vitor. E pra você que nos acompanha direto do Japão, konnichiwa.
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Olá, aqui é a Dorothy. Eu gostaria que você abrisse sua Bíblia hoje, por favor, em 1 Tessalonicenses, capítulo 5. Vou ler a partir do versículo 23. E o próprio Deus de paz vos santifique completamente, e o vosso espírito, alma e corpo sejam mantidos plenamente irrepreensíveis para a vinda de nosso Senhor Jesus Cristo. Somos criadas à imagem de Deus, e temos todas as três dimensões: o espírito, a alma e o corpo. O espírito nos torna conscientes de Deus, a alma nos torna autoconscientes e o corpo nos torna conscientes do mundo. Isso significa que sentimos, sabemos e temos consciência uns dos outros. Às vezes podemos apenas perceber o que aconteceu com o outro em termos de o que a pessoa está vestindo, se ganhou peso ou se não está muito feliz, mas não compreendemos nada da esfera espiritual. Lemos em Romanos, capítulo 8, versículo 14, que é através dessas três dimensões que o Senhor Jesus Cristo usa esses instrumentos. Pois todos os que são guiados pelo Espírito de Deus são filhos de Deus. Isso só é possível porque nós recebemos o Espírito Santo, coigual com Deus e coigual com Jesus, é absolutamente um na Trindade. E Ele prometeu nos guiar. Somos guiados por seu Espírito quando nos colocamos disponíveis ao plano do Pai Celestial. O que de fato acontece é que esse plano foi executado por nosso Senhor Jesus, para que o poder do Espírito Santo e a revelação de Cristo pudessem ser disponibilizados, para que eu fosse sua salvação, e Ele pudesse realizar através de mim aquelas coisas que Ele planejou antes da fundação do mundo. Bem, quando eu leio o primeiro a Tessalonicenses 5, versículo 23, eu fico ciente de que a maioria de nós vive de forma invertida. Em vez de ser espírito, alma e corpo, estamos mais conscientes de ser corpo, alma e espírito. Na verdade, a maioria de nós não compreende muito bem onde está o espírito através de nós. Deus é também três em um: Trindade, Deus Pai, Deus Filho, Deus Espírito Santo. Mas como eu me relaciono com Deus? Eu me relaciono quando, nesta ordem, de acordo com o texto, estou em comunhão com Ele, espírito com espírito. A Bíblia nos diz em João 4:24, Deus é espírito e é necessário que os que o adoram, o adorem no espírito e em verdade. Assim deveria ser espírito, alma e corpo em minha vida para me manter na trilha em meu relacionamento e comunhão com o Senhor. Usamos muito a palavra adoração nestes dias, inclusive. Algumas pessoas pensam que tem a ver com fazer muito barulho e gritar bastante. Outras acham que é ficar em silêncio e em grande reverência. Passamos por todas essas ideias do que seja a adoração, e ela é simplesmente meu espírito ligado ao seu espírito, quando posso adorá-lo e venerá-lo pelo que ele tem feito e quem ele é. Meu desejo é o que está em 1 Tessalonicenses 5:23,

0: possa ser dito sobre nós hoje. Pois ali diz, e o próprio Deus de paz vos santifique, separe vocês completamente, e o vosso espírito, alma e corpo, nessa ordem, sejam mantidos plenamente irrepreensíveis para a vinda de nosso Senhor Jesus Cristo. Se você está em Cristo, então você está espiritualmente viva, e seja Ele primeiro, e que sua adoração seja espírito com espírito em comunhão com o Senhor. Que a alma e o corpo sejam preservados enquanto você entende que a sua vida está nele para a glória dele somente. Seja abençoada nele hoje. Separe tempo para permitir que ele saiba que você o ama e o adora pela obra que ele realizou em nosso favor, ali na cruz, e a obra que ele está realizando através de nós pelo seu Espírito. Tenha certeza de falar com ele em seu coração. Pegue a palavra e comece a caminhar com ele no Espírito hoje. Para a glória do Senhor Jesus Cristo. Amém.
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Bom dia para você, uma excelente madrugada de segunda-feira. Vamos juntos até as 4 da manhã. Muito bom saber que você sintoniza pelo rádio, pelo computador, pelo celular. Muito bom saber que pela primeira vez você acompanha a programação. Espero que esteja gostando, lembrando que daqui a pouquinho tem um Tempo com Deus, tem um Finanças em Ação. O pastor e professor Itamir Neves traz pra gente o Através da Bíblia, um estudo da Palavra de Deus de forma detalhada que você acompanha nesta segunda-feira aqui na programação da sua RTM Brasil.

1h10 no horário de Brasília. Fique à vontade para deixar o seu recado através do nosso WhatsApp, hein? O DDD é o 11, o telefone é o 974-181-456. 974-181-456.

Vamos com os pedidos musicais? Vamos com Isaías Sade. Daqui a pouco tem Cristina Mel, tem o Fernandinho. E muito mais pra você. 1:10.

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1: Olá, seja muito bem-vindo e bem-vinda ao Entendendo a Bíblia, o programa que é feito para você e com você, que nos ajuda a produzir o conteúdo a partir da sua pergunta. Eu sou Renata Burjato e ao meu lado...
2: André Castilho, uma alegria poder conversar com você e junto com você entender a Bíblia também com ele.
3: Itamir Neves. Nós queremos entender a Bíblia a partir da sua pergunta. Vamos procurar responder a partir da palavra de Deus.
1: Adriano Cometti perguntou: futebol é idolatria?
4: Olha, eu posso responder essa pergunta.
2: Então responda.
4: Dependendo do time.
2: Eu já disse até no que time que ele está pensando.
4: Não, nem vou falar nada sobre Palmeiras e Corinthians aqui, não. Mas a questão é a seguinte: qualquer coisa que eu coloco em primeiro lugar, antes de Deus, se torna o quê? Idolatria, não tenha dúvida. Então, se eu torço violentamente pelo Palmeiras, eu torço violentamente pelo Corinthians, ou pelo Flamengo, enfim... Ah, eu dou minha vida, inclusive alguns times aqui de São Paulo, falam: ah, esse time aqui é minha religião. Espera um pouquinho.
2: Isso.
4: A sua religião deve ser o Senhor, deve ser querer voltar para Deus. A religião é isso daí, né? Voltar para Deus. Então, quando nós colocamos alguma coisa no lugar de Deus, tirando o primeiro lugar que é Deus, buscai em primeiro lugar o reino de Deus. Se eu estou buscando em primeiro lugar o meu time, a minha torcida, então aí realmente é idolatria. Vamos ver o que é idolatria?
1: Vamos, eu ia brincar com você, né? Se fosse assim, depende do time. Pois é, se um time que ganha muito, você pode ficar muito fanático. Agora, se você torce para um que perde sempre, é difícil você fique tão fã dele, ó. Êxodo capítulo 20, versículo 3. Não tenham outros deuses além de mim. Uhum. Não tenham deuses esculpidos de nenhum tamanho ou forma, nem com aparências de coisa alguma. Sejam de coisas que voam, sejam de coisas que andam, sejam de coisas que nadam, não se curvem a elas, nem as sirvam, pois sou o eterno Deus de vocês e sou um Deus ciumento.
2: Então, é bom que você leu, mas eu queria que você lesse também os versículos 1 e 2. Consegue ler?
1: Sim. Estas palavras são todas do eterno. Eu sou o eterno, uhum, o Deus de vocês, que os tirou da terra do Egito, da vida de escravidão.
2: Isso.
1: Não tenham outros deuses além de mim.
4: Exatamente.
2: O que é idolatria? Deus salva o ser humano. Deus dá ao ser humano uma oportunidade, ele sustenta e ele se revela ao ser humano.
4: Sim, sim.
2: Então, ele criou o ser humano para ter relacionamento com ele. Como que o ser humano se relaciona com Deus? Em adoração.
4: Uhum.
2: Porque ele é muito maior que nós.
4: Opa.
2: Então, nós nos submetemos, nós falamos bem de Deus, nós o obedecemos, nós seguimos os passos dele, nós vivemos uma vida que deve ser, e queremos viver uma vida de acordo, e procuramos nos aperfeiçoar, tomamos cuidado, fazemos coisas em função de Deus, para Deus.
4: Obediência a Deus.
2: Isso é adoração.
4: Beleza.
2: Então, a adoração é viver para Deus. Claro que há atos de adoração, como a gente canta em adoração a Deus, mas a gente também ora, a uhum, gente produz arte a Deus, nós adoramos a Deus, nós servimos a Deus, porque ele é o único digno e que pode ser adorado.
4: Exatamente. Boa.
2: Então, se você desloca o foco da sua vida,
4: uhum, uhum,
2: de Deus, se você trata alguma coisa como maior do que Deus,
4: exatamente,
2: isso independe do dia que você faz isso. Isso independe do lugar em que você faz isso. Isso independe da hora em que você faz isso. Tem gente muito religiosa, professor Itamir, que é idólatra.
4: Interessante.
2: Cristão religioso que é idólatra.
4: Como é que faz isso?
2: Porque ele, na verdade, ele não está vivendo em função de Deus. Ele está vivendo em função da religião dele.
4: Da religião, exatamente.
2: Ele está vivendo, por exemplo, a pessoa... A gente tem que tomar muito cuidado com alguns exemplos e algumas coisas que a gente fala. Mas a pessoa, ela é muito apegada a um objeto e ela entende que aquele objeto não pode sair dali. Mas, às vezes, você precisa tirar aquele objeto para facilitar a evangelização.
4: Uhum.
2: Não, esse objeto não pode sair daqui. Não, peraí, eu quero evangelizar as pessoas. Por que que eu não posso tirar esse objeto? Não, porque ele foi isso aqui está desde que esse lugar foi construído.
4: Tradição, a minha tradição, não posso, exatamente, não posso mexer nisso daí.
2: Então, a quem você está adorando? Ao Deus que quer salvar as pessoas ou aquele objeto?
4: André, me lembro muito bem daquela passagem, você se lembra, Renato, também, daquela passagem que o povo de Israel entendia que a bênção era a arca.
2: Pronto.
4: E não é a arca.
2: Isso está em Jeremias?
4: É.
2: Isso está em Jeremias.
4: A bênção é Deus. Então, quando eu adoro a Deus, eu estou tirando qualquer outra coisa de primeiro lugar. Primeiro lugar é Deus. Primeiro lugar é Deus.
2: Nem só Jeremias, então... desculpa, eu lembrei. Isso daí aconteceu com os filhos de Samuel, não foi?
4: Sim.
2: Eles levaram a arca para vencer os filisteus,
4: exatamente.
2: Só que eles não estavam vivendo em obediência a Deus.
4: Então não adianta nada.
2: E aí o que aconteceu? Deus fez eles serem derrotados com a arca. Só que a arca é levada para os filisteus, eles colocam eles no templo.
4: Exatamente.
2: E aí, quando eles acordam, os ídolos estão curvados para a arca.
4: Muito interessante.
1: É didático demais, né?
2: E aí eles tiram a arca de lá.
4: Exatamente.
2: Levam para um lugar, uma família vai, leva a arca para a sua casa para guardar e proteger, e a casa começa a ser abençoada. Quer dizer, é uma coisa muito maluca.
4: É muito interessante, é muito louco.
2: Né? Então, assim, mas o que era a arca em si, o poder? Não.
4: Não, é o nosso Deus.
2: É o nosso Deus.
4: Nosso Deus é poderoso.
2: Que estava sendo didático com as pessoas ali, ele estava falando assim.
4: Ensinando, né?
2: Exato. E tudo isso ele estava ensinando. A gente tem que falar qual que é o trecho, porque é uma história muito interessante, que está lá no primeiro livro de Samuel e está em 1 Samuel, nos capítulos... não foi com os filhos de Samuel, foi com os filhos de Eli.
4: De Eli.
2: Foi com os filhos de Eli. Então,
4: que é Samuel que...
2: 1 Samuel, capítulos 4, 5 e 6. Então, tem... Inclusive, os filisteus ficam... assustados quando eles levam a arca da aliança lá, e aí eles ficam assim, né? Então, quem nos livrará das mãos desses deuses poderosos? São os deuses que feriram os egípcios. E aí falam, sejam fortes, filisteus, sejam homens, ou vocês se tornarão escravos dos hebreus, assim como eles foram escravos de vocês. Sejam homens,
4: né?
2: E lutem. Então os filisteus lutaram e Israel foi derrotado. E a arca de Deus foi tomada, e os dois filhos de Eli, Hofni e Finés, morreram.
4: Morreram, exatamente.
2: Então isso está em 1 Samuel 4, até o versículo 11, e aí tem essa história toda. Então assim, até mesmo o povo de Deus pode idolatrar a coisa errada.
4: Impressionante.
2: Falando que está adorando a Deus, professor Itamir.
4: Então, nós colocamos alguma coisa, pequena coisa. Ou então, pensando agora no nosso exemplo mais humano aqui, mais nosso. Ah, eu quero ver a formatura do meu filho. Eu quero ter um bom salário, eu quero crescer na minha profissão. Quando eu coloco esses alvos na frente de Deus, eu estou idolatrando isso daí.
2: Isso
4: aí...
2: significa que a formatura do filho é algo ruim?
4: Não, é
2: não
4: boa.
2: É boa, é maravilhoso.
4: Sim.
2: Mas assim, você colocou a formatura do seu filho debaixo, submeteu aquilo, aquele plano, aquilo lá, debaixo de Deus... Ou você está disposto, inclusive, a desobedecer a Deus para ter a formatura? Não.
4: O que é isso?
2: Então,
1: é
2: qual que é a sua
1: disposição? Jesus vai responder, né? Aquele que não aborrecer pai, mãe, por minha causa, não é digno de vir para o reino.
4: Exatamente.
1: E não é porque Deus quer causar discórdia na família. Muito pelo contrário. Ele quer união, quer harmonia. Mas a gente coloca até essas coisas boas, dádivas, que ele nos dá, se torna maldição em vez de dádiva, né? Ao invés de ser coisa boa, se torna pedra de tropeço para atrapalhar nosso caminho, né?
2: Exatamente. Vamos dar uma olhada, professor Itamir, em Colossenses 3, 5, que também é um texto que fala a respeito de idolatria, e ele fala num contexto assim,
4: muito
2: interessante. Porque a gente pensa que idolatria é apenas você se curvar a outra imagem, que não Deus. É realmente, né? Você se submeter a outra divindade que é falsa. E não se submeter a Deus é idolatria. Mas pode falar.
4: Colossenses 3, 5. Então diz assim, claramente. Assim, façam morrer tudo o que pertence à natureza terrena de vocês. Aí ele dá uma série de situações. Imoralidade sexual, impureza, paixão, desejos maus e a ganância, que é a idolatria.
2: Pronto.
4: quanto eu tenho cada vez mais ganância, ou por dinheiro, por qualquer outra coisa, eu estou colocando tudo isso em primeiro lugar. Isso. Portanto, isso é idolatria.
2: Isso.
4: Impressionante.
2: Vamos voltar para o futebol?
4: Vamos
2: voltar para o futebol? O quanto eu estou me gastando e desgastando em função do futebol?
4: Uhum,
2: Isso pode incluir um time, pode incluir a seleção brasileira. Existe gente que idolatra time de futebol? Existe.
4: Existe.
2: Existe gente que idolatra o futebol? Existe. Porque a partir do momento em que você não abre mão de nada...
4: Exatamente.
2: Por causa do futebol, ele se tornou seu Deus.
4: Não, inclusive, André, você tocou num ponto muito delicado. Nós temos o preço do futebol, do ingresso do futebol, é um preço alto.
2: Muito alto.
4: E aí o que nós temos? Aqueles torcedores fanáticos, que todo jogo ele vai lá, viaja até para as cidades mais próximas para pagar. E o que está acontecendo com a família?
2: Isso.
4: Ele está deixando a família muitas vezes sofrer necessidades, está não dando o carinho e o tempo que ele poderia dar para os seus filhos por causa do futebol.
2: Isso. Agora, isso significa que ir a um jogo de futebol por si só é pecado? Não.
4: Não.
2: Você
4: não,
2: pode
4: não.
2: ir ao jogo de futebol, você pode ter um time para o qual você torce, você pode ter... Agora, tudo isso tem que estar submetido a Deus. E aí eu vou dar um exemplo que aconteceu recente. A gente está ao vivo, mas esse programa vai ao ar depois do final da Copa do Mundo.
4: Certo.
2: Mas a gente já sabe que o Brasil perdeu. E aí houve aquela discussão. As igrejas vão fazer o culto?
4: É, exatamente isso daí.
2: Ou
4: ai,
2: vai fazer...
4: meu Pai do céu.
2: Ou vai ter... vai ter o culto ou vai assistir o jogo? Eu vou dizer o que a gente fez lá na igreja. Nós assistimos o jogo na igreja e depois nós tivemos o culto. E aí... O que que a gente fez? A gente vai lá, leva as coisas, tal. Brasil perdeu. E o que que a gente vai fazer? A gente vai cantar e adorar a Deus.
4: Lógico, lógico.
2: Porque ele é o único digno
4: exatamente,
2: de ser adorado.
4: Exatamente.
2: Não vai... Agora, existem igrejas que tomaram a decisão de não ter culto. Não tem problema. Desde que ela entenda que não, é um momento para estar com as famílias.
4: Sim,
2: tal.
4: Sim.
2: Existem igrejas que tomaram a decisão de ter o culto no horário do jogo.
4: É.
2: Também não tem problema. O importante é o que é maior na sua
4: exatamente,
2: vida.
4: Exatamente.
2: Deus é maior.
4: Exatamente.
2: Eu posso usar esse... E teve igrejas que fizeram... A minha igreja, de certa forma, fez isso. O evento do jogo de futebol como uma ponte para
4: sim.
2: levar pessoas a Jesus.
4: Tranquilo.
2: Porque logo em seguida a gente teve o culto.
4: Pronto.
2: E logo em seguida a gente adorou a Deus, a gente falou de Jesus,
4: então,
2: a gente levou a mensagem.
4: Uma bênção. Então, idolatria é pecado? Jogo é pecado? Futebol é pecado? Depende de que lugar que você vai colocar o futebol. Se você colocar em primeiro lugar antes de Deus, aí é idolatria. Coloque sempre Deus, é o único Deus. Aquela passagem que foi lida lá em Êxodo e também em Deuteronômio, é o único Deus, é o nosso Deus, o nosso Pai.
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0: dia para você, uma excelente segunda-feira. Muito bom saber que a RTM está chegando aí na sua casa, no seu trabalho. Vamos aproveitar e vamos com o programa Um Tempo com Deus.
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2: Bom estar com você, que já está na Rádio Transmundial. É uma grande alegria poder iniciar mais uma edição de Um Tempo com Deus.
3: E o que a gente vai conversar hoje?
2: Vou te fazer uma pergunta, né? Eu gosto muito de fazer perguntas, né? Sobre decisões, Rê. Você lida bem com elas? E você, ouvinte, você lida bem com as suas decisões?
3: Vai pensando e ouvindo a canção.

Decisões. A gente vai falando aqui no ar. Decisões. O que fazer? Para onde ir? As decisões, elas podem produzir um impacto maior ou menor em nossas vidas. Podemos viver um prejuízo por uma escolha mal feita. E aqui não é só um prejuízo financeiro, não. Né? Eu estava voltando de uma viagem e eu teimei com o aplicativo em manter um caminho. Na verdade, tinha um acidente, eu fiquei quase uma hora parado. Né? Então você pode ter impactos, né? Uma escolha mal feita, um arrependimento por compra de impulso. Não sei se você já passou por isso, se você já comprou uma coisa que todos os dias que você olha na sua casa, você se pergunta aonde eu estava com a cabeça o dia que eu comprei. Mas isso é um impacto pequeno. Mas se as escolhas forem ruins, o impacto poderá ser maior ainda. Mas algumas escolhas, elas poderão ter um impacto na sua eternidade. Pode ser que as suas escolhas acabem em investir menos tempo na sua vida, menos tempo na sua vida espiritual, menos tempo no seu relacionamento em família. Isso é um perigo. E eu conversava, né, com uma pessoa no projeto Uma Semana para Jesus. Depois, se você quiser conhecer isso, né, você pode entrar nas nossas redes sociais e pesquisar lá Uma Semana para Jesus. Nós estamos na cidade de Francisco Morato, com 310 missionários servindo aquela cidade. Mas eu estava contando como eu faço quando eu volto de viagem para essa pessoa. E aí, não se assustem comigo. Eu volto de viagem, eu desfaço a mala. Se eu tiver condições, eu já ponho a roupa para lavar. Então, esse sou eu voltando de viagem, né? A minha esposa, por amor a mim, foi se adaptando e hoje faz isso, né? Porque no começo ela queria deixar a mala lá, tal. E aí essa pessoa, ela também estava dizendo assim, né? Bispo, eu sou muito parecida com a Marta. Eu chego em casa, eu já quero... Tá, porque ficou, na verdade, ela e a filha estavam comigo na semana para Jesus, e o marido e o filho estavam em casa. Ela falou assim, dependendo de como chegar a casa, eu já vou lavar a louça, eu já vou arrumar a pia. E aí ela foi dizendo assim, mas ela falou sobre usar Marta como uma referência de decisão. E antes de mais nada, eu quero dizer a você que todos nós precisamos do equilíbrio dentro de nós, de Marta e de Maria. Qual é a sua escolha? Vamos falar um pouquinho disso daqui a pouquinho. Vamos ouvir uma canção.

0: Eu quero convidar você à leitura, né, do Evangelho de Lucas, capítulo 10. Você deve conhecer esse texto, diz assim: indo eles a caminho, entrou Jesus num povoado e certa mulher, chamada Marta, hospedou-o na sua casa. Tinha ela uma irmã, chamada Maria, que quedava-se assentada aos pés do Senhor Jesus para ouvir os seus ensinamentos. Marta agitava-se de um lado para o outro, ocupada em muito serviço. Então se aproximou Jesus dizendo: Senhor, não te importas que minha irmã tenha me deixado sozinha para servir? Ordena, pois, que venha ajudar-me. Respondeu Jesus: Marta, Marta, andas inquietas e te preocupas com muita coisa. Entretanto, é pouco, é necessário, ou mesmo uma só. Marta, Maria, pois, escolheu a boa parte, e isso não será tirado. Esse texto, ele fala sobre várias decisões, e vamos começar pela primeira decisão. Marta decidiu hospedar Jesus, e com ele, os seus discípulos. Ela também entendeu, e isso era parte da cultura judaica, que hospedagem era uma coisa de santidade, de perfeição, que tinha que oferecer o melhor para Jesus. Porém, Maria teve uma sensibilidade diferente e ela decidiu aproveitar aquela oportunidade para ouvir Jesus. Até porque nem sempre a mulher podia ouvir o rabino na cultura judaica. Nem sempre a mulher poderia estar na presença de um rabino para ser instruída. Então aquela casa era uma casa familiar, porque Lázaro era amigo de Jesus. E se tornaram, ele e suas irmãs, parte do ministério de Jesus. Mais para frente, você vai ver aí a questão da ressurreição de Lázaro. As decisões eram necessárias e cada uma delas precisava fazer escolhas. Como você lida com as suas escolhas? Como é que você lida com cada uma delas? Jesus passa a orientar as irmãs sobre a importância das prioridades. Eleger uma prioridade é uma decisão nas nossas vidas. Quero dizer uma coisa para você, aprendi na minha caminhada de vida como pastor e agora como bispo, quem tem muitas prioridades pode não ter nenhuma prioridade. Podemos começar a procrastinar, deixar para depois e até não fazer nada. E você? Qual é o nível de prioridade que hoje você tem para ouvir Jesus? Quanto tempo você separa para estar aos pés do Senhor Jesus? Eu vou insistir mais uma vez no testemunho, né? O projeto Uma Semana para Jesus é um exemplo de serviço, de decisões. Eu quero testemunhar aqui a importância desse projeto para a cidade de Francisco Morato, que foi abençoada durante uma semana. Ele é feito de muitas Martas e Marias. E aqui eu estou colocando, eu me incluo entre essas Martas e Marias. Da contemplação, ou seja, da adoração, do evangelismo, da oração, do louvor, mas também do serviço social. Ou seja, é da intercessão ao serviço social. É lindo. É lindo ver mais de 300 missionários, de crianças a idosos 80 a mais. Então eu quero hoje convidar a você a tomar uma decisão. Em primeiro lugar, a Jesus Cristo como seu Senhor e Salvador. E é mais do que uma questão de religião e de denominação. É uma decisão de ter Jesus como seu Senhor e Salvador. Segundo, que você possa separar tempo para ouvir a voz de Jesus, ler a sua palavra, receber a revelação de Deus na sua vida. Eu acho que eu não preciso te lembrar que todos nós, todos os dias, vamos ter problemas e vamos ter desafios. Todos nós, todos os dias, vamos passar por dificuldades e vamos ter provações. Talvez A Renata já está aqui um pouco mais de tempo, mas São Paulo já está parado, né? Uma linha nossa de trem não está atendendo e isso para o trânsito de São Paulo, né? Eu tenho que sair daqui e ir para a Zona Norte, né? Vou visitar uma bebê que nasceu, filha de uma pastora, né? Então, são decisões, eu vou ter que escolher o caminho para ir daqui para casa, para ir de casa na Zona Norte. São escolhas, todos os dias, né? Ontem eu voltava para São Paulo, gente, o trânsito parado. E aí a gente diz assim, a gente escolhe não murmurar, até porque não vai mudar o trânsito. A gente ora até para ser como Moisés, para abrir o mar. Então eu quero dizer para você hoje que todos os dias nós vamos passar, mas há uma grande diferença, é de como nós vamos enfrentar esses desafios. Não é possível enfrentar tudo isso se nós não investirmos um tempo na presença de Deus. Qual será a sua decisão? Qual é a sua escolha hoje? A minha oração é como nós ouvimos na primeira canção, eu escolho Deus, eu escolho Jesus todos os dias. Ao mesmo tempo, se há necessidade da oração, da contemplação, reserve um tempo para serviço. Ore para que como Deus pode usar a sua vida. Existem hoje pessoas que precisam de você. Uma ligação, quem sabe uma mensagem, uma palavra, né? Ouvir alguém ou atender alguém que esteja necessitado, carente. Eu estava ouvindo o testemunho de um homem, ele tem 77 anos, ele serve como um dos nossos missionários no evangelismo. E ele me abraçou e começou a chorar, disse, bispo, nós entramos numa casa que eles não tinham nada para comer. Eu não consigo imaginar isso, bispo. Eu comecei a chorar com aquela família. E aí então nós levamos, né, para aquela casa o mantimento, o alimento. Talvez você saiba de alguém hoje que precisa. E vou dizer uma coisa para você. Oração, bispo Adriel sempre disse isso, oração está sempre em ordem. Mas nós precisamos também da ação. A oração é talvez a junção das palavras, né? Orar mais ação. Talvez alguém precise de você, algum necessitado. Podemos ajudar? Quais serão as suas decisões hoje? A decisão de abençoar e não murmurar, a decisão de não falar e de ficar em silêncio, ou a decisão de falar e abençoar a vida de alguém, a decisão de separar um tempo para ouvir a voz de Jesus sobre a sua vida. A minha oração é que hoje você possa ter este tempo na presença do Senhor. Que hoje você possa fazer as melhores escolhas, entre elas a escolha de como você vai servir ao Senhor. Marta e Maria, no contexto bíblico, fizeram escolhas, mas nós precisamos achar esse equilíbrio na nossa vida. O reino de Deus precisa tanto da Marta como da Maria. O reino de Deus precisa de homens e mulheres que escolham Deus todos os dias e ser usados por Deus todos os dias. Eu quero orar por você. Quero orar hoje pela Sol, né? Ela diz assim, ela disse que é ao vivo para nós, né? Eu estou num processo de depressão. Eu quero orar pela saúde emocional dela. E talvez você esteja perto dela e você pode ser uma bênção na vida dela. Que nesse momento a gente possa orar, né? Interceder pela aquela família que está em luto. E o pastor Marcos, ele pode ser uma bênção nesta família que está enlutada. E assim cada um de nós, nesse dia, a gente pode fazer essa pergunta, Deus, aonde o Senhor quer me usar? E tomar esta decisão de andar na presença de Deus. Pai, em nome de Jesus, muito obrigado a Deus pela tua presença nas nossas vidas. Eu quero orar mais uma vez pela vida do pastor Marcos Garcia, pela sua esposa. Eu quero orar pela família do pastor Tiago neste tempo de luto. Sabemos que o Senhor traz consolo a Deus. Quero orar pelo Theo, representando aqui aqueles que precisam de uma bênção na saúde física, ó Deus, numa dermatite. Nós oramos para que o Senhor traga cura. A Sol, que representa aqui quem precisa da bênção na saúde emocional, que o Senhor visite com a tua mão de bênção, de cura hoje a Sol, e que ela possa sair, ó Deus, que ela encontre esse caminho para sair da sua depressão. Também pela Célia, nós oramos pela saúde dela, e assim pelas pessoas que estão conosco, que hoje possam tomar as melhores decisões, e Jesus é sempre a melhor decisão. Nós oramos em nome de Jesus. Amém, Senhor. Amém, ó Pai.
1: Amém. Amém. Até o nosso próximo programa.
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6: Voltamos aqui na sua RTM Brasil com o melhor da música, com a bonita voz de Midian Lima.

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2: Olá, meu amigo e minha amiga. Tudo bem com você? Estamos com mais um programa apresentando princípios poderosos da Palavra de Deus para transformar sua vida financeira. O que é que você acha da obediência? Você acha que ela tem a ver com a sua condição financeira? Pois bem, eu estava caminhando aqui pelo Deuteronômio e aí eu encontrei várias orientações de Deus para que a gente seja obediente a Ele. E olha, eu não sei como é que é para você. Mas sabe, essa coisa de obedecer nem sempre é fácil. Muitas vezes a gente se pega assim, pensa que está obedecendo, mas quando vai ver, que nada. A gente falha aqui, a gente falha ali, mas graças a Deus Ele está pronto a nos perdoar. Mas deixa eu falar para você o que eu li aqui no Deuteronômio. Eu li assim: se vocês obedecerem fielmente ao Senhor, ao seu Deus, e seguirem cuidadosamente todos os seus mandamentos que hoje lhes dou, o Senhor, o seu Deus, os colocará muito acima de todas as nações da terra. Todas essas bênçãos virão sobre vocês e os acompanharão. Se vocês obedecerem ao Senhor, ao seu Deus, vocês serão abençoados na cidade e serão abençoados no campo. Os filhos do seu ventre serão abençoados, como também as colheitas da sua terra e os bezerros e os cordeiros dos seus rebanhos. A sua cesta e a sua amassadeira serão abençoadas. Vocês serão abençoados em tudo o que fizerem, está lá em Deuteronômio 28, de 1 a 6. Obedecer, olha, é tudo de bom, você não acha? É claro que sim, pois se Deus está pedindo a nossa obediência é porque isso realmente é muito, muito bom. Mas sabe o que eu percebo? Que muitas pessoas só obedecem para poderem ser abençoados ou para não serem punidos. Será que você é assim? Eu espero que não. Eu espero que você obedeça pelo simples prazer de ser obediente, pelo prazer de saber que está fazendo aquilo que agrada a Deus. Isso não é maravilhoso? Com certeza é. E na verdade a lista de bênçãos pela obediência não acaba aqui. Não, não. Continue lendo esse capítulo do livro de Deuteronômio e você vai ver muitas outras bênçãos que Deus está prometendo ao seu povo.
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2: Lá no Novo Testamento, o Senhor nos prometeu bênçãos muito maiores do que as bênçãos materiais apenas. Ouça o que o apóstolo Paulo nos disse em sua carta, que ele escreveu aos crentes lá da cidade de Éfeso. Ele disse assim: bendito seja o Deus e Pai de nosso Senhor Jesus Cristo, que nos abençoou com todas as bênçãos espirituais nas regiões celestiais em Cristo, lá em Efésios 1:3. Então nós temos o que necessitamos. Nada nos falta. A gente acha que falta, mas na verdade não. Você acha que falta a bênção de Deus sobre a sua vida? Pois Ele já nos deu tudo o que necessitamos. Por que ficar ansioso pelo que não necessitamos? Queremos sempre mais, mais bênçãos, mais bens materiais, mais um carro, mais uma casa, mas Deus nos tem abençoado com toda sorte de bênçãos, e não apenas bênçãos materiais. Talvez você não esteja notando, porque está se concentrando naquilo que você gostaria de ter e ainda não tem. Mas hoje o Senhor está dizendo para você que você já tem tudo o que você precisa.
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2: Então vamos lá. Que lições você poderia aplicar desse texto para a sua vida financeira? Entenda agora mesmo que Deus o tem abençoado com todas as bênçãos necessárias para a sua vida financeira. Tente listar agora mesmo cada uma dessas bênçãos e você vai se surpreender com o quanto Deus já fez. E olha, obrigado por estar comigo mais uma vez no programa Finanças em Ação. Princípios poderosos da Palavra de Deus para transformar sua vida financeira. Um grande abraço do seu amigo Paulo de Tarso. E nos falamos no próximo programa.
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1: Imagine um motociclista. A moto responde ao menor toque. O barulho do motor chama atenção. A habilidade do motociclista impressiona. Seja uma moto simples ou de alta cilindrada, a pergunta continua a mesma. Quem conduz a moto é o coração. O Espírito de Cristo ensina que os conflitos nascem das paixões que guerreiam dentro de nós. No trânsito, isso também acontece. Três paixões costumam aparecer: o desejo de ser admirado, a busca por emoção e a vontade de sentir-se superior aos outros. A motocicleta não cria esses desejos, apenas os revela. Quem quer admiração pode acelerar para chamar atenção. Quem busca emoção pode transformar a rua em pista de corrida. Quem deseja mostrar superioridade pode disputar espaço, ignorar os riscos e esquecer que leva consigo um garupa ou divide a via com motoristas e pedestres. Quem conduz a moto é o coração de quem está no guidão. O problema não está na potência da máquina, mas na intenção de quem conduz o veículo. Antes de ligar o motor, faça uma pergunta sincera. Senhor Jesus, o que está movendo o meu coração hoje? Deus não condena a habilidade de pilotar, nem a alegria de possuir uma boa moto. Ele condena o orgulho, a vaidade e o prazer que colocam vidas em perigo. A verdadeira força não está em acelerar mais, está em saber a hora de reduzir, esperar e proteger. Se você pilota uma motocicleta, lembre-se de que recebeu um privilégio e também uma responsabilidade. Se dirige um carro ou caminha pela rua, ore pelos motociclistas. Todos precisamos de um coração governado por Cristo. Quem conduz a moto é o coração. Quando Cristo governa o coração, a estrada se torna um lugar de cuidado e não de vaidade. Conheça Cristo Jesus para ter um coração assim. Ao ler as notas de rodapé do texto dessa mensagem, você aprofunda o seu entendimento a respeito do tema. Acesse, ouça novamente e leia ou imprima esta mensagem pelo site ruajanos.com.br. Eu vou soletrar: ruajanus.com.br. Até já.
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alegria pra você. Voltamos, hein? Voltamos aqui com um amigo na madrugada nesta última segunda-feira do mês de julho. Eu fico contente de saber que você sintoniza a programação, vem com a gente pelo rádio, pelo computador, pelo celular. E o pastor e professor Itamir Neves também vem com a gente e vai trazer de forma detalhada um pouco da palavra de Deus. Hoje, em especial, o capítulo 6 de Apocalipse. E você que está nos acompanhando, ouça com bastante atenção, porque é um estudo detalhado da palavra de Deus com o programa Através da Bíblia, que você acompanha agora.

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1: Querido amigo, hoje temos como alvo estudarmos todo o capítulo 6 de Apocalipse. Vamos estudar Apocalipse 6, 1 a 17, um capítulo que nos mostra a abertura dos selos por parte do Senhor Jesus, o Cristo de Deus. Recomendo a você estar com a sua Bíblia aberta, porque, como o texto é longo, eu vou apenas explicá-lo e você vai poder acompanhá-lo na sua Bíblia conforme a sua versão. Esse Senhor exaltado e glorificado no capítulo 5, como nós vimos no programa passado, ele foi visto e foi contemplado por João no primeiro capítulo, e aquela visão fez com que o apóstolo caísse desmaiado diante de tanta glória. Nos capítulos 2 e 3, vimos através do relato de João que Jesus estava no meio dos candeeiros, isto é, estava andando no meio da igreja. E ele tinha nas suas mãos 7 estrelas, isto é, os líderes, os pastores, os líderes espirituais daquelas igrejas, indicando o quê? O seu domínio, o seu controle sobre toda a igreja. No capítulo 4, a cena mudou e João teve a visão do trono de Deus. O Deus Criador recebeu todo o louvor e adoração que só a Ele pertence. No capítulo 5, conforme vimos no programa passado, a cena voltou-se para Jesus, e é Ele quem recebeu a adoração e o louvor por seu grande e precioso amor, pelo seu ato redentivo, por sua obra de redenção, quando nos comprou pelo seu precioso sangue. Jesus foi achado digno de abrir os selos que lacravam o livro de Deus, em que estão descritos os planos e os propósitos de Deus para com toda a humanidade nos dias finais dessa dimensão. Porque Jesus foi achado digno para tirar os lacres do livro, temos a revelação do conteúdo de cada um dos selos. Cada um dos selos abertos nos mostra os juízos de Deus que serão derramados sobre a terra com a finalidade de punir os pecados cometidos e que não foram confessados e não foram perdoados. Algumas pessoas se enganam a respeito de Deus, pois não aceitam como juiz, só veem Deus cheio de amor, cheio de misericórdia. De fato, Deus é um Deus de amor e misericórdia. Mas, ao recusarem ver Deus como juiz, essas pessoas estão erradas. Deus é também juiz, pois o seu caráter é santo, e quando a sua santidade é desobedecida, quando ela não é respeitada, a sua justiça é colocada em ação, e assim ele se torna juiz, castigando todo o mal feito contra o seu caráter santo. Quando os planos benéficos para nós são desprezados e negligenciados, Deus age com justa justiça contra todos os que desprezam a sua salvação e a sua santidade. Diante dos louvores e adoração presenciada por João e descritas nos capítulos 4 e 5, então, podemos perceber como a santidade e os planos salvíficos devem ser respeitados e reverenciados. A abertura dos selos, então, do livro dos planos de Deus, demonstra que Deus tem tudo sob controle, e pelo fato de Jesus ser digno de abrir esse precioso e surpreendente livro, nós vamos estudar esses versículos dando a eles o seguinte título: Os Selos do Juízo Divino. Eu repito, com base em Apocalipse capítulo 6, 1 a 17, o título para a nossa meditação é Os Selos do Juízo Divino. Esse capítulo 6, então, é o primeiro capítulo onde estão descritos os juízos de Deus. De certa maneira, esses juízos são descritos com alguns parênteses até o capítulo 19. São os juízos divinos derramados sobre a terra. Na verdade, é a ira divina derramada contra os seus opositores, contra todos os que não andaram nos seus caminhos. Assim como João, nós que já estudamos, sabemos que a vitória é de Deus e de Jesus Cristo, conforme as visões que o apóstolo recebeu e descreveu para nós nos capítulos iniciais 1, 2, 3, 4 e 5. Mas, do capítulo 6, que estamos iniciando agora, até o 19, vamos descortinar o juízo de Deus. Agora, eu gostaria que você fizesse um exercício. Imagine-se sentado na plateia de um teatro. Quando se disser a cortina, o cordeiro abre os primeiros quatro selos e quatro cavalos galopam através do palco. Cada um deles é de uma cor diferente e tem uma missão diferente. O quinto selo revela as almas dos mártires embaixo do altar, clamando por vingança contra aqueles que derramaram seu sangue injustamente. Quando o sexto selo foi aberto, houve um terremoto e catástrofes horríveis. Os homens estavam tomados de pânico. Esses tremendos juízos divinos, essas catástrofes que serão descritos nos capítulos 6 a 19, servem para mostrar como será conquistada a vitória final quando Deus e o seu plano forem completamente cumpridos, forem completamente concretizados. Então, tendo esse quadro em mente, devemos perceber as possíveis aplicações que podemos fazer relativas à certeza do juízo divino que acontecerá. É certo que o juízo divino acontecerá. Estudando e refletindo sobre esse texto, o princípio que podemos extrair dele e que serve como desafio para todos nós pode ser visto nessa frase. O juízo divino será derramado sobre a terra com o propósito de punir todo o pecado não confessado e perdoado. Eu repito, com base então no capítulo 6, versículos 1 a 17, temos esse desafio, esse princípio para nos orientar no estudo que fazemos desse capítulo. O juízo divino será derramado sobre a terra com o propósito de punir todo o pecado não confessado e perdoado. Nesse texto encontramos três verdades quanto ao juízo divino derramado sobre toda a terra. A primeira verdade sobre o juízo divino, que será derramado sobre a terra, é vista na abertura dos quatro selos iniciais, versículos 1 a 8. Eu só vou iniciar a leitura do versículo 1 e você, por gentileza, acompanhe o restante do texto aí na sua Bíblia. Vi quando o cordeiro abriu um dos sete selos e ouvi um dos quatro seres viventes dizendo, como se fosse voz de trovão, vem, vem. Querido amigo, três destaques devemos fazer em todo esse relato do versículo 1, versículo 8. Primeiramente, a identificação dos quatro selos iniciais. Todos eles descrevem acontecimentos aterradores que sobrevirão à terra, demonstrando o início das dores. A descrição, então, dos quatro selos é a seguinte. Cavalo branco significa conquista territorial. Discute-se muito sobre quem seria esse cavaleiro e o seu significado. Num apanhado bem apropriado, um querido autor nosso, Pastor Lopes, alista quatro posições e pelo menos nove estudiosos que se dividem entre essas posições. Mas, seguindo um comentário bíblico, nós temos adotado o seguinte parecer. Na verdade, perguntamos o que Cristo estaria fazendo aqui na companhia tão sinistra do segundo, do terceiro e do quarto cavaleiros. Porque uma das ideias é que esse cavalo branco seria o Senhor Jesus Cristo, conquistando territorialmente o mundo. Mas a pergunta é, o que será que o Senhor Jesus estaria fazendo na companhia desse segundo, terceiro e quarto cavaleiros e desses cavalos que nós vamos descrever? E ainda, se nós olharmos para Marcos, capítulo 13, 3 a 10, e passagens paralelas, encontramos a advertência de que, no curso desse século, constataremos não somente a expansão do mal, mas também a expansão do Evangelho. E, quando nós olhamos para o capítulo 6, 1 a 8, que é o texto que nós estamos vendo, indica que toda autoridade dada ao primeiro cavaleiro é do mesmo tipo da autoridade que foi dada aos outros três cavaleiros. Então, novamente, parece que ele representa alguma coisa má, e não o Evangelho conquistador do Senhor Jesus Cristo. Assim, nós nos posicionamos, entendemos que então o primeiro cavalo e o seu cavaleiro significa o avanço territorial, mas é a conquista e a expansão do mal. O segundo cavalo, o cavalo vermelho, significa a guerra civil, a guerra e as suas terríveis consequências. Uma grande espada foi dada a esse cavaleiro, e como esperaríamos de uma figura que representa a guerra, esse cavaleiro recebe essa grande espada, e espadas foram usadas para matar os fiéis servos de Deus. Foram dadas por Deus aos governantes para castigar os malfeitores, mas no final de contas, a espada dos gumes, a palavra de Deus, julgará a todos os homens e trará o castigo dos inimigos do Senhor. A espada, nesse caso aqui, do cavalo vermelho, reforça o símbolo do castigo divino. A guerra, mesmo quando motivada pelas paixões humanas, é um dos aspectos do juízo de Deus, que usa os próprios erros e pecados humanos para fazer com que o homem perceba a sua poderosa mão. O terceiro cavalo, o cavalo preto, significa a fome. Veja os versículos 5 e 6 aí na sua Bíblia. A própria cor desse cavalo denota miséria e tristeza. Geralmente, após a guerra, vem a peste, a devastação, a desolação. Após a guerra, vem a viuvez, vem a orfandade, vem a fome. E essa balança que esse cavaleiro traz simboliza, então, a escassez, porque, após a guerra, a falta de alimento obriga todos a pesarem e a racionarem a alimentação. A falta de pão é terrível, mas a falta de pão espiritual é mais terrível ainda. Finalmente, o quarto cavaleiro, ele estava montado sobre um cavalo amarelo, que significa as calamidades, simbolizando a morte e o inferno, conforme o versículo 8. Ele teve o poder de matar uma quarta parte da terra pela fome, pela mortandade ou doenças e pelas feras, isto é, os animais selvagens. Uma pergunta que se faz é: em que ocasião acontecerão esses eventos? Com base nos evangelhos sinóticos, a ocasião desses acontecimentos é descrita como o princípio das dores. Cada um dos seres viventes, com suas características, tiveram uma tarefa específica. Cada um deles teve oportunidade de chamar e convocar João para conhecer o conteúdo dos selos. O primeiro ser vivente, semelhante a um leão, mostrou o avanço e a conquista do mal. O segundo ser vivente, semelhante a um novilho ou a um boi, mostrou a angustiosa situação e a paciência forçada no tempo da guerra. O terceiro ser vivente, semelhante a um homem, mostrou a preocupação com a alimentação básica. E o quarto ser vivente, semelhante a uma águia, mostrou o julgamento divino descendo do alto sobre os iníquos, condenando-os à morte e ao inferno. Todos esses eventos acontecerão nesse período de juízo, no dia da manifestação da ira do Senhor. A segunda verdade sobre o juízo divino, que será derramado sobre toda a terra, é vista na abertura do quinto selo. Eu leio para você o versículo 9 e você acompanha depois aí o versículo 10 e o 11. Quando ele abriu o quinto selo, eu vi debaixo do altar as almas daqueles que tinham sido mortos por causa da palavra de Deus e por causa do testemunho que sustentavam. Querido amigo, três destaques. Mártires sobre o altar de Deus porque obedeceram a palavra e porque testemunharam da sua fé em Jesus Cristo. Almas sob o altar, quando eram feitos os sacrifícios do Antigo Testamento, o sangue do animal era derramado na base do altar, representando a vida ou a alma. Semelhantemente, a vida ou o sangue dos cristãos que tinham sido sacrificados pelos perseguidores estava na base do altar celestial de Deus. Esses mártires, conforme o versículo 9, estão clamando por justiça. Os mártires clamavam por vingança contra os inimigos e clamavam para que Deus fosse vitorioso sobre a perseguição que lhes abatera. O sangue injustamente derramado clamava por justiça. Esse apelo dos mártires forma o tema central do livro todo de Apocalipse. O livro de Apocalipse revela a Deus castigando os perseguidores e vingando os cristãos. Muitos estudiosos entendem que esses versos, onde se descreve a abertura do quinto selo, é um dos textos chaves para se entender o livro. Esse clamor, então, foi atendido por Deus, conforme vamos ver lá em 14, 20, 16, 4 e 7, enfim, vários outros textos. Esse clamor é atendido por Deus e a garantia é que tudo está sob controle de Deus. E com Ele, todos os cristãos, em todas as circunstâncias, podem ter, nas piores circunstâncias, podem ter a segurança de que estão protegidos. Veja, por exemplo, 1 Coríntios 10, 13. Esses mártires estavam revestidos de branco, esperando outros companheiros de martírio. Versículo 11. Como fizeram Davi, Asaf e Abacuque, no Salmos 37, 17, 74, 10 e Abacuque 1, 2, e outros também tiveram essa mesma atitude, os mártires fazem a pergunta com toda a reverência. Eles apelam para Deus, o soberano Senhor. Não estão irritados com Deus, mas apenas pedem para Deus, clamam a Deus. Aquele que está no trono, digno de toda adoração, decide até quando vai continuar o sofrimento dos fiéis. Como o altar de holocaustos ou sacrifícios, o altar do sacrifício do Antigo Testamento, a cena então é dos sacrifícios feitos pelos mártires que deram suas vidas pela palavra do Senhor, pelo testemunho do Senhor. Querido amigo, o sofrimento não acabou. Outros teriam que morrer antes que Deus trouxesse a justiça. Deus tem os seus tempos pré-determinados. Mas a grande bênção é que Deus, em resposta ao clamor desses mártires, vai respondê-los com a ressurreição, conforme veremos no capítulo 20, que estudaremos posteriormente. E aí chegamos, então, à terceira verdade sobre o juízo divino que será derramado sobre toda a terra, e essa terceira verdade é vista na abertura do sexto selo, versículos 12 a 17. Eu leio também o início desse texto e você, por gentileza, acompanhe a leitura, acompanhe a exposição, lendo aí a sua Bíblia. Vi quando o Cordeiro abriu o sexto selo e sobreveio um grande terremoto. O sol se tornou negro como saco de crina e a lua como sangue. As estrelas do céu caíram pela terra como a figueira quando abalada pelo vento. E assim o apóstolo João vai descrevendo essa situação toda que ele viu. Por quê? No versículo 17 ele diz, porque chegou o grande dia da ira deles, isso é, do Pai e do Cordeiro. E quem é que pode suster-se? Essa é uma grande e uma importante pergunta. O juízo divino, querido amigo, afeta e abala toda a criação. Os primeiros quatro selos anunciaram castigo e sofrimento, mas não destruição total. O quinto selo relatou o pedido dos mártires que queriam justiça. Mas, nesse sexto selo, nós encontramos uma outra cena. Não esqueçamos que esse selo também trata-se de castigos divinos. É a ira do Cordeiro que se revela aqui. Eventos cataclísmicos. O sexto selo revela o julgamento de Deus contra os perseguidores dos cristãos. Soa como se fosse o fim do mundo, mas não pode ser ainda, porque temos 16 capítulos para estudarmos. De fato, essa linguagem foi usada frequentemente pelos profetas do Antigo Testamento de um modo tocante para simbolizar a queda de uma nação ou de uma cidade. Junto com o terremoto, a escuridão. Ela é uma figura de castigo divino. O sol enegrece, a lua se torna sangue, as estrelas caem, o céu se recolhe. Essa foi a linguagem que Jesus também usou quando anunciou a destruição de Jerusalém. Quando o Cordeiro abriu esse selo, veio um terremoto e escuridão. Então temos certeza que representa um castigo divino contra os inimigos. O sexto selo fala do castigo daqueles que perseguiam os cristãos. O juízo divino, na verdade, abate todos os poderosos que se acovardam. Versículos 15 e 16. A ira do Cordeiro atinge os seus inimigos, de cima para baixo. Qualquer caverna ou abertura numa rocha serviria para tentar fugir do terrível terremoto da ira do Cordeiro. Mas não havia como escapar disso. Não havia como escapar disso. Todos terão que enfrentar esse juízo divino. E o juízo divino, finalmente, no versículo 17, chegará e ninguém poderá suster-se. Como disse Paulo em Romanos 2, os injustos e os cruéis não terão chances de resistir ao poder divino naquele dia. Querido amigo, se não fosse a graça de Deus, ninguém teria como sobreviver o dia da ira de Deus. Mas Jesus já ofereceu consolo aos fiéis, aos vencedores. Antes de abrir o sétimo selo, ele confortará novamente os discípulos verdadeiros. Veremos esse conforto no próximo programa. Que Deus te abençoe, um grande abraço e até lá.
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4: E chegamos nesta última hora aqui no Amigo na Madrugada. Mandar um abração pro Francisco, que nos acompanha nas madrugadas diretamente do Rio Grande do Norte. Henrique e Graça Cabral mandaram mensagem pra gente diretamente de São Luís, Maranhão. Eu vou aproveitar para mandar um abração nos dois. Aquele abração bem apertado, sim, ó. A gente aproveita e vamos com o melhor da música, lembrando que daqui a pouco tem palavra do pastor aqui no Amigo na Madrugada.
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2: Hoje é dia 27 de julho e o tema é comunhão. É maravilhoso quando marido e esposa planejam e fazem muitas coisas juntos, desfrutando da companhia um do outro. É de especial importância que os casais reservem um tempo para ler as Escrituras e orar juntos. Essa comunhão tem uma promessa especial. Mateus 18, versículos 19 e 20. Senhor, por favor, ajude os casais a começarem a orar juntos. Eu sou Pedro Campos e é um prazer orar com você.
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2: Olá, ouvinte da Transmundial, meu nome é Luiz Roberto, sou pastor da Primeira Igreja Batista em Vila Maria e quero investir alguns minutinhos na leitura da Bíblia, a Palavra de Deus, e que esta meditação venha fazer diferença no seu dia para a honra e glória do nome do Senhor Jesus. Amém? Leio uma história narrada pelo evangelista Marcos, no seu evangelho, no capítulo 2, do verso 1 ao verso 12. Diz assim a palavra de Deus: "E alguns dias depois, entrou outra vez em Cafarnaum, e soube-se que estava em casa. E logo se ajuntaram tantos que nem ainda nos lugares, junto à porta, eles cabiam, e anunciava-lhes a palavra. E vieram ter com ele, conduzindo um paralítico, trazido por 4 amigos. E não podendo aproximar-se dele, por causa da multidão, descobriram o telhado onde estava, e fazendo um buraco, baixaram o leito em que jazia o paralítico. E Jesus, vendo-lhes a fé, disse ao paralítico: Filho, perdoados estão os teus pecados." Vou parar a leitura agora neste verso, no verso 5. Este jovem, que não temos o nome, era um paralítico, um cadeirante. É claro que na época de Jesus não havia ainda o sistema, não é, de uma cadeira de rodas. Então funcionava diferente. Era um cadeirante carregado pelos amigos. Este cadeirante, eu vou chamar assim, tinha uma grande necessidade. Você pode pensar aí com seus botões. Bem, ele queria andar, queria ser curado. Ora, se hoje, com todo o avanço da medicina, ainda encontramos pessoas com deficiências, com necessidades especiais, imagine tantos anos atrás, na época de Jesus, com problema de nutrição, problema da própria região, problemas de genético. Então era muito grande o número de pessoas com certas necessidades especiais, inclusive este jovem com um tipo de uma paralisia infantil. Você pode dizer que o desejo dele seria a cura, mas não é isso que diz o texto. O texto diz que Jesus foi a uma cidade onde morava este jovem, para, diz o texto, para anunciar a palavra. Isto é, para trazer a palavra de Deus ao coração das pessoas. E este jovem, entre aspas, cadeirante, o que ele desejava? Ouvir a Jesus. Ele queria ouvir a Jesus também. Ora, tanta gente, tantas pessoas correram à casa onde Jesus estava e ele disse: eu também vou. Só que eu não posso ir sozinho, ele não poderia andar. O que ele fez? Chamou os seus amigos. Chamou os amigos, o que eu digo assim, as 4 rodas, não é? Foram lá, pegaram do jeitão deles. O amigão, eu imagino, este jovem convidando os amigos para ouvir a Jesus. Chamando cada um deles, dizendo: olha, hoje vocês têm uma missão, vocês vão me levar para ouvir a Jesus. Eles poderiam ter criticado o jovem, o amigo, dizendo assim: mas que programa de índio, não é? Eu não tenho outra coisa para fazermos hoje? Não, ele queria ouvir a Jesus. Chegando naquela casa, tanta gente, eles não conseguiram, não é? Não havia lei ainda de preferência, né, de um assento às pessoas com uma necessidade especial, não é? E aí, então, eles tiveram que se virar. O que eles fizeram? Subiram no telhado. Fizeram um buraco no telhado e desceram com cordas num lugar todo especial, num lugar chique. Colocaram ali, não é? Num lugar VIP, bem de frente a Jesus. E aí Jesus começou a falar coisas maravilhosas. Coisas que aquele jovem nunca tinha ouvido. E ele se sentiu feliz, privilegiado. Certamente em alguns momentos Jesus olhava para ele. E sabe que as necessidades daquele jovem começou a ser sanadas pelas palavras de Jesus? Ele começou a entender a necessidade dele ter um encontro com Deus. Ele começou a entender através das palavras de Jesus de que ele era pecador, de que ele precisava da graça de Deus. E então ele ali ouvindo a Jesus, o seu coração foi modificando, foi se alterando, ele foi entendendo. E Jesus conhecia o coração daquele jovem. E percebendo aquela atitude, ele diz àquele jovem que estava tão perto e olhando com aqueles olhos vidrados em Jesus, querendo receber esta graça, veja, em nenhum momento o jovem disse: me leva até Jesus para que eu possa andar. Em nenhum momento ele diz para Jesus: Jesus, cura-me. Não. Ele aceitou a sua realidade, isso não o deixava infeliz. E aí Jesus olha para ele e diz assim: meu jovem, os teus pecados estão perdoados. Olha, não existe coisa melhor para um coração de um ser humano do que receber perdão. Isso restaura, isso rejuvenesce, isso nos alegra. Sabe quando nosso coração está apertado, aflito, e alguém diz: olha, eu vou perdoar você. E Deus dizendo isto, né? Jesus dizendo isso para ele: olha, os teus pecados estão perdoados. Eu acho que na hora em que ele falou isto, ele só não saiu pulando, porque ele não podia andar. Mas eu acho que ele se agitou, se mexeu, vibrou. Ele, acho que erguia as mãos, já que não podia mexer com os pés. Ele agitou o pescoço e gritou. Eu acho que ele deu glórias ao Senhor e disse assim: vou sair daqui realizado. Ele, Jesus, terminou. Eu imagino assim, os quatro amigos pegando este jovenzinho, todo alegre, vibrando porque Jesus tinha perdoado os seus pecados e levando ele de volta para casa. E aí o texto continua. O que aconteceu? Algumas pessoas que estavam ali próximas, diz lá no verso 6, uns escribas, diziam no seu coração: quem é esse que está blasfemando? Quem é que pode perdoar pecados senão Deus? E Jesus, conhecendo logo em seu espírito que eles razoavam entre si, Jesus disse: por que arrazoais sobre estas coisas em vosso coração? Qual é mais fácil dizer ao paralítico: estão perdoados os teus pecados, ou dizer-lhe: levanta-te, toma o teu leito e anda? Para que vocês saibam que o Filho do Homem tem na terra poder para perdoar pecados, Jesus olha para o paralítico e diz assim: levanta-te, toma o teu leito e vai para a tua casa. E levantou-se e, tomando logo o leito, saiu em presença de todos, de sorte que todos se admiraram e glorificaram a Deus. Você pode imaginar essa cena? Esse jovem saindo, indo embora carregado pelos quatro companheiros, e aí Jesus chama de volta. Diz: vem cá, vem cá. Por causa da murmuração dos escribas, Jesus chama o jovem de volta e diz assim: olha aqui, levanta, pega a tua cadeira de rodas, o teu leito, e vai embora. O jovem ficou pasmado. Ele já estava indo embora satisfeito, resolvido no seu coração a graça do perdão dos pecados. E por causa da murmuração daqueles homens, Jesus lhe deu a cura. Fez o milagre da cura. Imagina aquele jovem, agora, tendo seus movimentos nos pés, batendo e pulando. Algo que ele não esperava, algo que ele não pediu, algo que ele não imaginava, Jesus concede a ele. Diz o texto que ele saiu correndo, pegou o leito, a cama nas costas, né? A esteira, e saiu correndo para casa. E os quatro amigos? Eu não sei o que aconteceu depois, a história não diz. Diz que eles glorificaram a Deus por aquele momento. Mas você percebeu que ele foi até Jesus carregado? Às vezes não é gostoso a gente ter alguma necessidade, porque as pessoas olham para a gente, não é? Às vezes você está com uma dor de barriga, uma febre, vem todo mundo atrás de você. Ah, eu faço isso, eu faço aquilo. E a gente se sente tão paparicado, e a gente gosta às vezes de ficar um pouquinho doente. Aquele jovem tinha né? Os quatro amigos que levavam para cima e para baixo. Sabe o que Jesus fez? Curou. E sabe qual foi a ordem? Para de moleza. Agora você vai carregar a cama. Ele era carregado e agora ele vai ter que carregar a cama, vai trabalhar. Não sei se ele saiu muito contente não, porque agora ele não poderia ser carregado. Agora ele iria carregar. Sabe a maior bênção quando Deus nos dá um presente, nos abençoa, nos cura, nos dá saúde? Isso não é privilégio, isto é responsabilidade. A Bíblia fala que quando nós estamos fortes, devemos então agora sustentar e apoiar os que estão fracos. Nós que estamos com saúde, isso não é privilégio não. Isso é responsabilidade, porque a nossa saúde deve se transformar em bênção para aquele que não tem saúde ao nosso redor. Significa que quando Deus opera, quando Deus dá um milagre, quando Deus lhe dá uma bênção, esta bênção precisa ser multiplicada em bênçãos para outras pessoas. Não é privilégio seu, não. Olha, nesta hora, quando Deus está abençoando a sua vida de uma forma ou outra, essas bênçãos precisam se transformar agora em bênçãos para outras pessoas. Esse jovem agora não era mais carregado, mas teria que carregar outras pessoas. Esse jovem agora teria que trabalhar. Esse jovem agora teria que fazer força. Ele não ia ser mais carregado, porque agora ele tinha duas pernas para mostrar diante de Deus a vitória e a bênção e a responsabilidade da saúde que Deus lhe deu. Você foi curado por Deus? Bem feito. Agora você tem que responder a sua bênção e a sua saúde para Deus em outras bênçãos para aqueles que estão ao seu redor. É por isso que Deus opera milagres. Não para satisfazer os nossos desejos, não para agradar a cada um de nós, mas para sermos úteis para as pessoas que estão ao nosso redor, carecendo da misericórdia e da graça de Deus. Faça a diferença onde você está. Que Deus o abençoe poderosamente. Amém.
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2: Olá, é uma alegria contar com a sua audiência, caro ouvinte. Que a graça do Senhor Jesus alcance a sua vida e fortaleça o seu coração no dia de hoje. Hoje eu quero conversar com você sobre o tema, a descrição de quem é o crente. Romanos capítulo 8, versículo 5 até o versículo de número 8, escute com atenção a leitura desse texto. Os que vivem segundo a carne pensam nas coisas da carne, mas os que vivem segundo o Espírito, nas coisas do Espírito. Pois a mentalidade da carne é morte, mas a mentalidade do Espírito é vida e paz. A mentalidade da carne é inimiga de Deus, pois não está sujeita à lei de Deus, nem pode estar. Os que vivem na carne não podem agradar a Deus. Palavra muito sábia, palavra do Senhor. Nós temos refletido sobre o contraste que a Bíblia apresenta entre a vida daquele que conhece a Cristo e a vida daquele que ainda não experimentou essa realidade. O Evangelho mostra que a fé cristã não consiste apenas em mudanças externas, mas é uma transformação profunda operada por Deus no coração humano. Por isso, tem que existir uma diferença significativa entre uma vida que apenas aparenta possuir certos adornos religiosos e uma vida que verdadeiramente foi renovada por Deus e produz frutos para a glória de Deus. Antes de descrever positivamente as características do crente, eu quero falar como que o apóstolo Paulo descreve as condições daqueles que ainda não vivem segundo o Espírito. Em primeiro lugar, as características de quem ainda não conhece a Cristo, Paulo afirma que essas pessoas vivem segundo a carne. Com essa expressão, ele não está se referindo apenas a pecados visíveis ou a comportamentos moralmente reprováveis, mas ele está falando essencialmente à natureza humana em sua condição caída, vivendo longe de Deus e uma vida independente de Deus. É isso que Paulo está conversando conosco. O que isso significa? Bom, isso significa que os interesses daquele que não conhece a Deus, seus interesses estão voltados principalmente para as coisas desta vida. Viver segundo a carne não significa necessariamente levar uma vida marcada por grandes escândalos ou por imoralidade. Não é isso. É muito mais do que isso. É também, mas é muito mais do que isso. Muitas pessoas podem ser respeitadas, podem ser éticas, podem ser admiradas pela sociedade e ainda assim viverem sem Deus que ocupe o centro de suas vidas. E quando Paulo fala da carne, ele inclui toda a forma de vida em que Deus permanece à margem. Aquelas coisas graves que a gente não vê diante de Deus, mas Deus está vendo. Em segundo lugar, ele diz que eles vivem afastados da vida espiritual que Deus oferece. Veja que a Escritura ensina que, sem a ação regeneradora de Deus, o ser humano ele se encontra espiritualmente separado dele, ele está morto. Em 1 Coríntios capítulo 2, versículo de número 14, Paulo afirma que o homem natural, isto é, a pessoa que não conhece a Deus, que não encontrou o relacionamento pessoal com Jesus Cristo, esta pessoa não pode, não compreende as coisas do Espírito de Deus. Isso explica por que muitas vezes duas pessoas podem ouvir a mesma mensagem bíblica e reagirem de maneiras completamente distintas e diferentes. Aquilo que toca profundamente o coração de um pode parecer sem significado para o outro. Não se trata de uma questão de inteligência ou de capacidade intelectual, não. Trata-se de uma necessidade espiritual. Agora sim, agora vamos tratar positivamente as características de quem é o crente. Ser cristão não significa apenas abandonar determinados comportamentos. Também não. A vida cristã é, acima de tudo, uma nova relação com Deus que é produzida e operada pelo Espírito Santo. Isso tem implicações. A primeira delas é que alguém que é conduzido pelo Espírito Santo. O crente é alguém que é dirigido pelo Espírito Santo. O crente, ele vive segundo o Espírito. Isso não significa perfeição, repito, mas uma nova direção de vida. E Paulo afirma que o crente, ele tem outra inclinação. Sua mente tem inclinação para as coisas do Espírito. Isso envolve pensamentos, envolve desejos, afetos, prioridades, propósitos. Ou seja, o cristão continua desempenhando as suas responsabilidades como pai, como mãe, como filho, como profissional, como estudante, mas, no entanto, acima de todas essas identidades, ele encontra sua maior alegria e propósito em Deus. A segunda implicação para isso é que o crente é alguém que ama fazer a vontade de Deus. Em 1 João capítulo 5, versículo 3, nós lemos que os mandamentos de Deus não são pesados para aqueles que o amam. Você já deve ter tido alguma experiência assim, talvez de testemunhar o evangelho para alguém e a pessoa dizer: não, mas eu não consigo viver sem aquilo, aquilo, aquilo outro. Tudo é um peso. Acha que o cristão é alguém que está perdendo a vida, perdendo tempo, porque não consegue fazer isso, aquilo, outro, etc. e tal. Embora o cristão continue lutando contra suas fraquezas e pecados, a grande verdade é que ele tem um desejo muito grande de agradar a Deus, de agradar ao Senhor. Sua obediência não nasce do medo, mas do amor e da gratidão pela salvação que ele recebeu de graça da parte de Jesus. Como é que esse texto, então, traz implicações e aplicações da nossa vida hoje? Olha, ninguém se torna cristão por seus próprios méritos. Todos nós éramos pecadores, necessitados da graça de Deus. Porém, em seu grande amor, sua grande misericórdia, Deus enviou seu único Filho para nos salvar e nos reconciliar consigo mesmo. Então, o crente é alguém que entendeu essa mensagem. O crente não é alguém perfeito, mas alguém que foi alcançado pela graça. Talvez ainda existam muitas dúvidas, muitas coisas a aprender e muitas áreas em que seja necessário crescer. Entretanto, se há em seu coração um desejo verdadeiro e sincero de conhecer a Deus, amar a palavra dEle e seguir a Cristo, isso é evidência da atuação do Espírito na sua vida, meu caro ouvinte. Hoje nós usamos GPS, mas antigamente se usava com frequência uma bússola. Uma bússola nem sempre está imóvel, mas ela aponta constantemente para o norte. Da mesma forma, o cristão ainda enfrenta lutas e falhas nesta vida. Porém, a direção da sua vida mudou. Seu coração agora aponta para Deus, como uma bússola que normalmente aponta para o norte. Assim o coração daqueles que foram lavados pelo sangue de Jesus. Então, aquele que está em Cristo, ele foi liberto da condenação do pecado e da morte. E agora ele pode viver para agradar a Deus. E é isso que nós ouviremos numa música: a minha fé e o meu amor estão firmados em Jesus. Mas antes eu quero orar agradecendo a Deus por esse momento. Pai, obrigado, porque através da fé o Senhor nos alcançou. E agora ajude-nos a perseverar e de fé em fé, aguardando o dia da volta de Jesus. Abençoe cada um dos meus ouvintes, em especial aqueles que ainda não conhecem a Cristo. Também tenham seus corações abertos pelo mesmo Espírito que um dia nos alcançou, para que também possam te servir e te adorar. Eu oro no nome de Jesus. Amém.

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0: Bom dia, bom dia, bom dia, bom dia, bom dia, bom dia, bom dia, bom dia, bom dia, bom dia, bom dia. Bom dia com alegria. Tudo bem com você? Mais um dia, mais uma semana começando. Mais um mês que se finda, tá quase indo embora, né? Já 27, mês de julho, dizendo tchau. Tudo bem com você? Muito prazer, eu sou o Héctor e tô te fazendo companhia a partir de agora. Tô chegando na sua casa, no seu trabalho. Obrigado pela carona, você que está aí na boleia aí da carreta. Você que tá na cabine do busão. É, você que tá aí pilotando essa nave maravilhosa aí, aí no Bacurau. Tamo juntos, hein? Vamos, eu vou até as nove, você? É, bom trabalho, viu? A todos que estão trabalhando agora, você que tá aí na portaria do condomínio, da empresa, da fábrica. Você que tá aí no hospital agora, aí no plantão, tá tranquilo agora? Deu uma ouvidinha aqui no rádio. Obrigado pela companhia. Você que tá costurando, tá preparando um salgado, tá com a mão na massa aí. Tá, já vai ligar o forno daqui a pouquinho, hein? É, tá caprichando, vai ficar bom, hein? Vai vender bastante, viu? Deus abençoe você que tá do outro lado acompanhando a RTM Brasil neste comecinho de semana. Hoje, 27 de julho, como eu disse, ano 2026, que segue no mês de, nessa estação fria que é o inverno, e a gente tá por aqui. Eu sou o Héctor, do time de folguistas da RTM Brasil. Vou com você até, deixa eu ver, até a quinta-feira, hein? Olha, aguenta só mais um pouquinho, hein? Aguenta. Parabéns pela sua paciência em me aguentar até aqui. Parabéns, viu? Só mais um pouquinho. Contagem regressiva. Fábio Zamora volta na sexta. É, dia 31. Antes de virar o mês, ele já estará aqui de volta matando as saudades da gente, tá? Tá de férias, né? Pra quem não tá sabendo, pra quem chegou agora. Pois é, hoje... É, Fábio da Zamana tirou umas férias aí, um período pra curtir mais, a mais com a família, ficar mais tempo com as crianças, com a esposa, isso é muito legal, né? Isso é necessário, é importante, né? É, returbinar as energias, rebobinar as baterias, né? Ó, daqui a pouquinho tem a palavra do pastor, teremos hoje música da terra, hoje tem Através da Bíblia, estamos em Apocalipse, com o professor Itamir Neves. Tem a palavra para hoje e muito mais. A sua participação aqui pelo nosso WhatsApp, se você não tem o nosso contato, já salva aí, que é esse aqui.
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0: Isso, já deu.

0: deixa um recado aí que depois eu leio, o áudio até 30 segundos que depois a gente ouve aqui. 4 horas 4 minutos, porque agora tem...
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0: Isso mesmo, Cláudio Ronck. Hinos que tocam hoje trazendo... Tu és o Oleiro. A autora desse hino foi Adelaide Adson Pollard. Ela escreveu mais de 100 hinos e canções evangélicas. Ela foi educada na Dinamarca e em uma série de instituições de ensino e de teologia também dos Estados Unidos. Lecionou no estado norte-americano de Chicago e na escola de treinamento da Aliança Cristã e Missionária em Nova York, também Estados Unidos. Adelaide trabalhou durante algum tempo com o evangelista John Alexander Dowie e na África. Acabou voltando para Nova York depois do início da Primeira Guerra Mundial. Adelaide faleceu com 62 anos de idade em uma casa da Associação Cristã de Moças. Seu hino, Tu és o Oleiro, veio como uma resposta num momento de tristeza. Ela sentia que Deus a queria na África como missionária, mas Adelaide não conseguia reunir fundos para ir para lá. Num estado de incerteza, ela assistiu uma reunião de oração onde ouviu uma mulher idosa orar da seguinte forma, abre aspas, é certo, Deus, não importa o que o Senhor faça com nossas vidas, guia-nos apenas conforme sua própria vontade, fecha aspas. Adelaide sentiu-se muito encorajada com essa oração. Em casa, naquela noite de 1907, ela escreveu esse hino. Vamos ouvi-lo? Quem canta é o Samuel de Camargo. Tu és Oleiro.
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0: Esse foi o hino de hoje com Samuel de Camargo, Tu és o Oleiro. Às 4:09, ótimo dia para você.
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0: Segunda, quinta, às 4, você ouve Hinos que Tocam. A gente vai aprendendo juntos, né? Vamos aprendendo juntos sobre a história do hino que a gente costuma cantar na igreja, quem compôs, quando compôs, a história do compositor ou compositora. Enfim, hoje foi com Adelaide Addison Pollard, lá dos Estados Unidos. Muito bom, né? À noite você ouve também Hinos que Tocam com Marcos Olivares, tá? Às 7:00 PM. Baixe o aplicativo RTM Brasil e aí você pode ouvir a nossa programação nas demais faixas de horários, incluindo essa. 4:10, eu separei mais alguns hinos até fechar este bloco. Começando tem Tu és Fiel, Senhor, da harpa 535. Quem canta é o Robson Veras.
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0: até às 4h30.
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0: Mais um da Apo 26, a formosa Jerusalém, na voz dele, J. Neto.
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0: Mais um agora, o hino 75 da Harpa. Em Jesus tens a palma da vitória, com Marcos Antônio.
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1: Agora um do cantor cristão, hein? Tô aqui com o cantor cristão em mãos, 390, que aliás é o tema do Através da Bíblia. Nada falta com o Quarteto de Bonaire.
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0: é o 291 da Harpa, fechando o nosso Hinos que Tocam desta edição, com o Quarteto Adoração. Hinos que Tocam volta às 7 da noite com Marcos Olivares, que traz a revisão de texto, produção de Raquel Campelo.
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2: Deixa eu ver a hora aqui. Deixa eu olhar o reloginho aqui. Ixi, eita! 4h28, você tá na cama ainda. Você tem compromisso aí, ó. Acorda o povo aí, despertador. Acorda. Isso, canta, galo. Daqui a pouco Madruguinha chega aqui também, nosso amigão, né? Por enquanto, nosso galo aqui, que ainda não tem nome. Uma boa. O que você sugere um nome pro nosso galo aqui, hein? Vamos que vamos. Por enquanto ele não tem nome. 4h28, deixa eu abrir a câmera aqui. Pode nos ver, tá bom? Vou deixar o QR Code, caso você queira nos ajudar na missão, fique à vontade, tá? 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Eu quero fazer um convite para você que tá pela Novo Lar FM. Manda mensagem para mim aqui pelo WhatsApp. Você que tá aí pela 87.9, a Novo Lar FM. Eu quero saber aí se você tá ouvindo a gente, se o som tá legal aí. Ah, tô ouvindo, Anthony, tô aqui na 87.9 em Novo Lar. Legal. Manda mensagem para mim, tá bom? Pelo 11 974 181 456. Manda mensagem, diz o seu nome, a sua cidade, há quanto tempo que você ouve a RTM aí nessa frequência, a Rádio Novo Lar, 87,9, aí na região de Alfenas, Minas Gerais, tá bom? Se você responder aí, mandar essa mensagem pra mim, colocando o seu nome, a sua cidade, há quanto tempo que você ouve a RTM, conta também algum programa da RTM que você gosta. Qual o seu favorito aqui? É o Rota 66? É o Através da Bíblia? É o Correndo para Vencer? É o Devocional Dorothy? Enfim, manda mensagem aqui pra gente. E também, como que a RTM Brasil tem abençoado sua vida, tem te ajudado na sua jornada, tá? Se você mandar essa mensagem pra mim aqui com essas respostas, eu vou te mandar um brinde. Opa, tem brinde aqui autorizado pela direção, hein? O chefe autorizou aqui. Em Busca de Deus, um livro digital, ou seja, um livro que a gente já manda para você e já vai no seu celular, você pode ler online, na telinha do seu celular, do seu tablet, do seu computador, notebook, e-book, né? Em Busca de Deus, presente especial que vai te fortalecer na sua caminhada, hein? exclusivamente para os ouvintes da Novo Lar FM 87.9, tá? Então você que tá ouvindo por essa frequência aí, coloca a cidade, Alfenas mesmo? É uma cidade próxima de Alfenas? Manda mensagem, nome, cidade, quanto tempo que você ouve a RTM aí na Rádio Novo Lar? Qual programa da RTM que você mais gosta? Como que a RTM Brasil tem abençoado sua vida, tá? Com certeza, a RTM é bênção. Muita gente, eu sou abençoado pela RTM, graças a Deus, ó. Muito grato. Sábado estávamos aqui reunidos aqui, a Nilce entrou aqui nos estúdios aqui da RTM, Renata, nós oramos aqui, Pedro Campos, fizemos uma oração aqui, olha, é bênção aqui, viu? Eu quero mandar um abraço pro José Carlos, que tá em Petrópolis, ele é chofer, tá no, e nesse momento está com certeza, acredito que sim, né, José? Está no Bacurau agora? Ele mora em Petrópolis, mas sempre que possível manda mensagem pra gente. E ele tá sempre a bordo daqueles double deckers maravilhosos. Ô José, hoje eu vi um DD da Comil sensacional. Eu parei o carro ali no semáforo, ele ficou ali, ele tava ali estacionado, né? Quatro patas, rodas cromadas, maravilhoso. É um Campione, aquele Comil, né? Campione. É, dois, pra quem não tá entendendo nada que eu tô falando. Estamos falando de ônibus, a gente gosta de ônibus. Olha o que eu tenho aqui, ó. Eu coloquei aqui na câmera, ó. Esse aqui é um ônibus que a miniatura que eu fiz, tem essa aqui. Essa outra aqui daqui de São Paulo, tem essa aqui com meu nome, ó. Essa aqui, ó, são miniaturas. Vou deixar aqui na câmera pra quem nos assistir, né? As miniaturas que eu fiz durante um bom tempo em papelão, né? Essas aqui eu fiz recentemente, né? Como hobby mesmo, né? Aí, ó. Tudo material reciclável. Aqui, ó, os eixos são de palito de dente, o eixo cardan é palito de... aquelas varetas de pipa, sabe? As rodas são pintadas com tinta guache e o desenho tudo à mão, é a caneta, né? Fiz tudo à caneta aqui. É. Claro, eu fiz a matriz, depois tirei cópias, né? E aí fiz toda a estampa ali da miniatura, tá aqui. Então, como eu dizia aqui, José, eu vi hoje um Campione quatro patas espetacular. Quatro patas é quatro eixos, né? Dois na frente, dois atrás, né? Ele está nos acompanhando agora, ele é da 1001, né? Então um abraço a todos os chofés, todos os motoristas rodoviários que nos acompanham. Forte abraço, mestre, transportando vidas preciosas aí. Se estiver no trecho, em casa, enfim, obrigado pela companhia de sempre, José. José Carlos Borges, ali do Rio de Janeiro, Petrópolis. Quem mais está com a gente? Deixa eu atualizar. Ixi, tá congelada a tela aqui. O que aconteceu aqui? Não tô conseguindo mudar a tela. Eita, nós. Aqui, consegui. Consegui? A Silvinha já chegou, hein? É, você ouviu falando do galo, né, Silvinha? É, a Silvinha já tá acordada. É, a Silvinha já mandou mensagem. Deixa eu ver se ela mandou áudio aqui. Cadê? Não, ela mandou um monte de kkk. É, Silvinha, a Silvinha é uma benção. Aguarde, depois das 5h30, o áudio de Silvinha Mello, a Silvinha simpatia, melhor dizendo, né? A minha tela tá congelando, não tô conseguindo mudar as conversas aqui. Um abraço pro senhor Amadeu, que está no Pará. Um abraço também. Ah, já sei que eu fiz configuração errada aqui. Eu tô falando que eu sou muito atrapalhado, né? Eu aperto os botões errados aqui. Ei, Fábio Zamana, volta logo, senão vai estragar tudo aqui, viu? Daqui a pouco tá Samuel Matos ligando, mandando mensagem. Tá tudo bem aí? Quando vem essa mensagem do nosso chefe, é porque ele tá de olho em tudo. Ela tá percebendo que algo não tá bem, viu? Mas até agora, deixa eu ver aqui. Ufa, não tem mensagem dele. Vai dar tudo certo. Alda Paula, bom dia, tá lá no Ponto do Café. Tem áudio?
3: Opa. Bom dia. Passando aqui só pra desejar uma ótima segunda-feira, uma ótima semana para todos os ouvintes. E um abraço de Leão.
2: Aí, obrigado, Alda. Você também, viu? Bom trabalho aí, viu?
3: Bom dia, hétero.
2: Bom dia. Eita, até repetiu aqui. José Sobrinho, bom dia, José. Como é que tá aí?
4: Linda Nobre.
2: Oi.
4: Pai senhor, irmão.
2: Amém.
4: Olha aí, garoto.
2: Tamo aí.
4: Amanhã é o dia.
2: Graças a Deus. Aqui não tá escuro.
4: Eu vou madrugado, né? Em nome de Jesus já. Amém. Amanhecendo, né? Graças a Deus.
2: Uhum.
4: Irmã, que eu vi de
2: Marcos Antônio.
4: Geração Florida, pode ser.
2: Esse eu não tenho. Mas eu toquei há pouco aqui.
4: Bosta aí pra gente ouvir. Ofereço a você.
2: Valeu.
4: Ofereço a querido Brasil aqui do Planalto Teixeira do Bairro Alameda dos Cajueiros.
2: Sim.
4: aqui de Mossoró.
2: Certo.
4: José Sobrinho, ofereço também a você.
2: Gratidão.
4: Toda a Transmundial.
2: Bom, obrigado.
4: Todo o Brasil, todo o planeta, todo mundo. Amém. Amém, amor.
2: Maravilha. Pai,
4: senhor, irmão.
2: Amém. Esse é o José Sobrinho, que está em Mossoró, acompanhando sempre a gente, nos alegrando com suas participações. Forte abraço, viu, José? Obrigado pelo carinho. Então, Marcos Antônio, a gente já tocou aqui no Hinos que Tocam, tá? Então pode ser essa. E agora tem Música da Terra na sequência, né? Bloco cheio com canções que Claudio Ronco e Zé de Kiss trazem pra gente. Antes aqui o recado dele também, que está no Real Conquista. Eita, mas tá travando minha tela, tá difícil aqui hoje, viu? Hashtag volta Fábio logo. Vou demolir tudo aqui, já. Hoje eu tô na prova aqui, viu? Tô no deserto aqui, tô brincando. Deu certo aqui. Gilbertão, bom dia.
5: Aô, meu Gilbertão, amigo Éter.
2: Nosso amigão, Gilbertão. Nobre,
5: como é que você tá, menino? Bom, lá, Gilbertão
2: do Real, mas tô indo aqui.
5: Antenado lá de cá, menino. Manda um abraço pra minha esposa, Raquel.
2: Sim.
5: Pastor Jaime, Vanilda.
2: É.
5: Nosso amigo Francis Mar, David Padeiro, Tiagão, Gisaia, doutor Marcílio, Ezequiel. Nosso amigo Emanuel também está antenadinho, River Kennedy, Geraldo Machado, Adael, e para todo mundo que estiver antenado, fica meu bom dia, meu abraço, falou, menino.
2: Alô, Gilbertão, abração.
5: Falou.
2: Deus abençoe você, dona Raquel, toda a família aí. Agora sim, vamos pro Música da Terra? Vamos, não vai estourar o horário aqui.
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2: Estamos em rede, 4h38, canta galo.
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0: Ô, seu Cláudio, agora tem esse negócio aí que uma telinha que faz um monte de coisa, né, Zegor?
1: É verdade, Zeriquinha. Tem vários aparelhos agora que você nem precisa de computador, ele já é um computador portátil.
0: E eu entendo é da minha labor, Zegor. Eu entendo aqueles passarinhos que passam lá na minha janela de manhã e cantam aquelas músicas bonitas demais. E aqueles hinos que tanto eu falo no meu coração, seu Grado, que é bom demais quando o senhor nos levanta. Primeiro ele fica conosco nas madrugadas, é verdade, nos protegendo em todo mar. Depois nos acompanha pela manhã naquele dia bonito. E até no dia triste, nos dias feios, ele nos acompanha, é verdade, seu Grado? Preenchendo nosso coração de paz, de amor. E a gente pode falar do Senhor Jesus para todas as pessoas, e é maravilhoso demais. Eu não me importo com essa tecnologia, não, Zé. O que eu quero é falar do amor do Senhor para todo aquele que passar perto de mim e falar aqui na rádio da minha, não é verdade, Zé?
1: É sim, Zé Dequês. Falou bonito e falou tudo. Por isso, vamos ouvir boa música com os peregrinos. O que, que você acha, Zé Dequês?
0: Os peregrinos, meu garoto. Aí eu gosto demais desse pessoal, canta bonito. Escuta só, quem vai cantar os peregrinos e qual é a música, seu garoto?
1: Recomeçar.

você ouviu os Peregrinos recomeçar aqui no Música da Terra. E a gente já segue a programação musical, pode ser, Douglas? Vamos lá, com o grupo Alumiar e História de Jesus.

0: Você ouviu o Grupo Alumiar, História de Jesus, aqui no Música da Terra. E aí, você que tá ouvindo Música da Terra, espera um pouquinho, enquanto ouve as notícias do campo no Boletim Rural. Daqui a pouco eu volto.
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2: Comece em seu rádio Boletim Rural. Hoje na apresentação de Cláudio Ronchi. E nesta edição, você fica sabendo. Lula sanciona projeto que proíbe a venda de foie gras no Brasil. Esta e outras notícias, agora no Boletim Rural.
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2: Presidente Luiz Inácio Lula da Silva sancionou a lei que proíbe a produção e a comercialização de alimentos obtidos por meio da alimentação forçada de animais no Brasil. A medida atinge principalmente o foie gras, prato tradicional francês feito com fígado de patos ou gansos submetidos a esse processo. Quem descumprir a norma poderá responder por maus tratos a animais, com penas previstas na Lei de Crimes Ambientais. O preço da soja voltou a subir no mercado brasileiro, acompanhando a alta das cotações internacionais. Das 38 regiões monitoradas pela consultoria AgroRural, 33 registraram aumento no valor da saca. No porto de Paranaguá, a soja foi negociada a R$ 147,47 por saca, com alta de mais de 1% no dia. A valorização é impulsionada principalmente pela seca que afeta as lavouras dos Estados Unidos. O governo de São Paulo firmou uma parceria com a agropecuária Vista Alegre para desenvolver novas variedades da batata doce destinadas à produção de etanol e biometano. O projeto reúne pesquisadores do Instituto Agronômico para criar cultivares com maior produtividade e teor de amido, além de ampliar o aproveitamento da biomassa e de raízes fora do padrão comercial, gerando novas oportunidades para produtores e para a indústria de biocombustíveis. Com fonte de Globo Rural, produção de Karina Joubert, coordenação de Marcelo Fávero, direção de André Castilho, com realização da sua RTM Brasil, na apresentação de Cláudio Ronchi, esta foi mais uma edição do seu Boletim Rural.
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0: entendo é da minha lavoura, seu Grau. Eu entendo aqueles passarinhos que passam lá na minha janela de manhã e cantam aquelas músicas bonitas demais. E aqueles hinos que tanto eu falo no meu coração, seu Grau, que é bom demais quando o senhor nos levanta. Primeiro ele fica conosco nas madrugadas, é verdade, nos protegendo de todo mar. Depois nos acompanha pela manhã naquele dia bonito. E até no dia 13, nos dias feios, ele nos acompanha, é verdade, seu Grau. Preenchendo nosso coração de paz, de amor. E a gente pode falar do Senhor Jesus para todas as pessoas. E é maravilhoso demais. Eu não me importo com essa tecnologia, não, seu Grau. O que eu quero é falar do amor do Senhor para todo aquele que passar perto de mim e falar aqui na rádio da minha, é verdade, seu Grau.
1: É sim, Zé Dequias. Falou bonito e falou tudo.
0: A gente continua o programa porque agora sabe quem vai chegando de mansinho devagar. É o Roberto Diamante Ministrel.
1: Quem, Zé Dequias?
0: É o Roberto Diamante Ministrel. Aqui no Música da Noite.

0: Você ouviu o Roberto Diamanso Menestrel cantando... Ô,
1: seu Cláudio, fala direito, seu Cláudio, fala direito. É o Roberto Diamanso Menestrel aqui no Música da Terra.
0: Que é isso, Zé Dequê? Você tá com alguma dor aí?
1: Ô, seu Cláudio, fala assim comigo também, não, Zô. Tô querendo fazer um negócio bonito aqui, igual todo mundo da rádio gosta de fazer.
0: Tô brincando, seu Zé Dequê, você fica bravo comigo, não.
1: Eu gosto de ouvir música boa aqui no Música da Terra.
0: Ah, sabe quem vinha chegando, seu Cláudio?
1: O Carlão Magrão. É verdade, o Carlos Magrão canta meus passos aqui no Música da Terra. Bonita agora, né, Zé Cláudio? Vamos ouvir.

0: Por hoje é só, Zerquiz.
1: Aí não tá bom. Logo, logo a gente volta. E com muito mais música. Ei, papai, peraí.
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2: 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Sua voz pode transformar vidas, mas tudo começa quando você aprende a ouvir a voz de Deus. 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
1: Exatamente. Ah, não, não pode ser. Não acredito que você tá na cama ainda. Não, não, não, não. Vai chegar atrasado, hein? Vai chegar atrasado. Nossa, me acorda aí. Ó, alô, dona, joga água nele aí. Acorda, acorda, rapaz. Acorda! Vai se atrasar, é 5:01 já. Você tem que sair 5:30 daí, vixi. 6 horas tem que estar lá. Ah, não, não vai dar certo. Acorda, acorda, acorda, a hora não para. São 5:01, 5:01, o relógio não para, hein? Eu sigo por aqui junto com você, com toda alegria, às 5:02. Mandar um abraço a todos os motociclistas. Hoje, com o avanço dos aplicativos de comida, né? Tem iFood, tem outros aí, etc, etc, né? Entregas, né? Facilitou muito a nossa vida, né? Já chega lá na porta do prédio, no portão de casa. Então, nosso abraço a todos que estão aí na luta. Tava vindo pra cá, tinha um motociclista já com aquelas caixas enormes nas costas ali, depois passou outro. O pessoal não para, né? Então, hoje é dia do motociclista. Dia 25 foi o dia do motorista. Hoje, dia do motociclista, em homenagem, ao motociclista, deixa eu ver se eu acho o nome dele aqui. Essa data foi homenagem ao motociclista Max Bernard. Isso, ele morreu no ano de 1974. Então, fica a conscientização a todos para os riscos, para evitar os sinistros no trânsito, dirigir com responsabilidade. Existem bons motociclistas que estão ali no seu sustento, seguindo as regras de trânsito, mas infelizmente muitos não fazem, né? Empinando motos, rasgando o trânsito, fazendo aqueles barulhos, aqueles ploc, ploc, ploc, ploc, pá, pá, pá, pá, pá. Aí não dá certo, né? Fazendo barulho, acordando o pessoal na madrugada, né? Aí não tá certo, né? Mas você que faz tudo direitinho, você que procura aí, né, seguir as leis, as regras. Se não tiver leis, se não tiver regras, limites, o que vai ser da humanidade? Tudo tem que ter limite. Se a água no rio, se não tiver as bordas ali, as laterais ali do rio, né, as margens, a água vai invadir tudo, né? Tudo tem que ter limite na vida, né? Você tem que pôr limite nos seus filhos, senão eles ficam rebeldes, depois dão trabalho quando cresce. Tudo na vida tem que ter limite, né? Isso vale para tudo. E o trânsito é o maior exemplo de empatia. Se você não tem empatia com o outro motorista, esses dias eu levei uma fechada, eu fiquei, como assim? Eu queria ir reto, aí ele entrou na minha frente e me obrigou a entrar junto com ele. Eu tive que pegar outra rota, dei mó volta, farol fechado, perdi uns 5 minutos pelo menos ali, só nesse, pra até voltar da rota que eu queria. E não deu certo. É complicado esse negócio, né? Vamos ter empatia, isso é pensar no próximo, que é bíblico, não é mesmo? Então, nosso abraço a todos os motociclistas hoje pelo seu dia. Você que é um bom motociclista, receba nossas palmas aqui, né? Você motorista.

motorista de aplicativo. Tem muita gente nos ouvindo agora no trecho, aí no Tapetão, né? Pessoal que tá aí no Bacurau, né? Tudo escuro, mas farol ligado e atenção aí no asfalto, né? O nosso abraço para você que tá aí trabalhando, garantindo sustento para a família, né? Daqui a pouquinho a gente vai ouvir os recados dos ouvintes, né? Só vou lembrar quem tá com a gente, né? Quem já mandou mensagem aqui. O Vanderlei, que tá em Gurupi, comentou do Hinos que Tocam. Legal, Vanderlei, que bom que você ouviu aí. A Maria Raimonda, daqui a pouquinho vamos ouvir seu áudio, Maria. A Antonilza, que tá em São Bernardo, minha terra, legal. Ah, legal, viu? Obrigado, viu, Antonilza? Obrigado pelo carinho. A Maria Mesquita, em Goiânia. Ana Teca. A Ana mandou um testemunho. Depois vou ouvir, viu, Ana? Obrigado. Henrique Graça, Francivaldo, José de Ribamar. Seu José, deixa eu ver se ele mandou aquela foto bonita. Mandou. Belíssima foto. Ele manda a foto da mesa, do café da manhã, com a Bíblia em primeiro plano. A Bíblia aberta ali, né? O rádio, tudo bem arrumadinho ali. Hoje tem frutas aí na mesa, hein, seu José? Tem maçã, tem banana, tem um cuscuz e um pão francês. Ao lado a caneca, ao fundo acho que é um bolo, né? À frente o rádio ligado, nos ouvindo. E bem na frente, em destaque, a Bíblia Sagrada, que legal. É, o Valmir Brandão tá em Abaíra, pastor Valmir, legal. Ele quer o livro. Então, pastor Valmir, essa promoção é só para os ouvintes da Rádio Novo Lar de Alfenas, Minas Gerais, tá bom? Se eu pudesse, eu mandaria para ti também. Vamos ver se a direção autorizar, depois a gente divulga aqui. Por enquanto é só para os ouvintes da Novo Lar FM 87.9, tá bom? Obrigado. Genivaldo Lopes tá com a gente, Manuel Gomes, Elizabeth Lima. Quanta gente chegando aqui. Vamos correr, hein? Hoje é o capítulo 6, já estamos avançando, hein? A gente vai até o versículo 17 com o professor Itamir.

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1: Querido amigo, hoje temos como alvo estudarmos todo o capítulo 6 de Apocalipse. Vamos estudar Apocalipse 6, 1 a 17, um capítulo que nos mostra a abertura dos selos por parte do Senhor Jesus, o Cristo de Deus. Recomendo a você estar com a sua Bíblia aberta, porque, como o texto é longo, eu vou apenas explicá-lo e você vai poder acompanhá-lo na sua Bíblia conforme a sua versão. Esse Senhor exaltado e glorificado no capítulo 5, como nós vimos no programa passado, ele foi visto e foi contemplado por João no primeiro capítulo, e aquela visão fez com que o apóstolo caísse desmaiado diante de tanta glória. Nos capítulos 2 e 3, vimos através do relato de João que Jesus estava no meio dos candeeiros, isto é, estava andando no meio da igreja. E ele tinha nas suas mãos 7 estrelas, isto é, os líderes, os pastores, os líderes espirituais daquelas igrejas, indicando o quê? O seu domínio, o seu controle sobre toda a igreja. No capítulo 4, a cena mudou e João teve a visão do trono de Deus. O Deus Criador recebeu todo o louvor e adoração que só a Ele pertence. No capítulo 5, conforme vimos no programa passado, a cena voltou-se para Jesus, e é Ele quem recebeu a adoração e o louvor por seu grande e precioso amor, pelo seu ato redentivo. Por sua obra de redenção, quando nos comprou pelo seu precioso sangue, Jesus foi achado digno de abrir os selos que lacravam o livro de Deus, em que estão descritos os planos e os propósitos de Deus para com toda a humanidade nos dias finais dessa dimensão. Porque Jesus foi achado digno para tirar os lacres do livro, temos a revelação do conteúdo de cada um dos selos. Cada um dos selos abertos nos mostra os juízos de Deus que serão derramados sobre a terra com a finalidade de punir os pecados cometidos e que não foram confessados e não foram perdoados. Algumas pessoas se enganam a respeito de Deus, pois não aceitam como juiz, só veem Deus cheio de amor, cheio de misericórdia. De fato, Deus é um Deus de amor e misericórdia. Mas, ao recusarem ver Deus como juiz, essas pessoas estão erradas. Deus é também juiz, pois o seu caráter é santo, e quando a sua santidade é desobedecida, quando ela não é respeitada, a sua justiça é colocada em ação, e assim ele se torna juiz castigando todo o mal feito contra o seu caráter santo. Quando os planos benéficos para nós são desprezados e negligenciados, Deus age com justa justiça contra todos os que desprezam a sua salvação e a sua santidade. Diante dos louvores e da adoração presenciada por João e descritas nos capítulos 4 e 5, então, podemos perceber como a santidade e os planos salvíficos devem ser respeitados e reverenciados. A abertura dos selos, então, do livro dos planos de Deus, demonstra que Deus tem tudo sob controle, e pelo fato de Jesus ser digno de abrir esse precioso e surpreendente livro, nós vamos estudar esses versículos dando a eles o seguinte título: Os Selos do Juízo Divino. Eu repito, com base em Apocalipse capítulo 6, 1 a 17, o título para a nossa meditação é Os Selos do Juízo Divino. Esse capítulo 6, então, é o primeiro capítulo onde estão descritos os juízos de Deus. De certa maneira, esses juízos são descritos com alguns parênteses até o capítulo 19. São os juízos divinos derramados sobre a terra. Na verdade, é a ira divina derramada contra os seus opositores, contra todos os que não andaram nos seus caminhos. Assim como João, nós que já estudamos, sabemos que a vitória é de Deus e de Jesus Cristo, conforme as visões que o apóstolo recebeu e descreveu para nós nos capítulos iniciais 1, 2, 3, 4 e 5. Mas, do capítulo 6, que estamos iniciando agora, até o 19, vamos descortinar o juízo de Deus. Agora, eu gostaria que você fizesse um exercício. Imagine-se sentado na plateia de um teatro. Quando se disser a cortina, o cordeiro abre os primeiros quatro selos e quatro cavalos galopam através do palco. Cada um deles é de uma cor diferente e tem uma missão diferente. O quinto selo revela as almas dos mártires embaixo do altar, clamando por vingança contra aqueles que derramaram seu sangue injustamente. Quando o sexto selo foi aberto, houve um terremoto e catástrofes horríveis. Os homens estavam tomados de pânico. Esses tremendos juízos divinos, essas catástrofes que serão descritos nos capítulos 6 a 19, servem para mostrar como será conquistada a vitória final quando Deus e o seu plano forem completamente cumpridos, forem completamente concretizados. Então, tendo esse quadro em mente, devemos perceber as possíveis aplicações que podemos fazer relativas à certeza do juízo divino que acontecerá. É certo que o juízo divino acontecerá. Estudando e refletindo sobre esse texto, o princípio que podemos extrair dele e que serve como desafio para todos nós pode ser visto nessa frase. O juízo divino será derramado sobre a terra com o propósito de punir todo o pecado não confessado e perdoado. Eu repito, com base então no capítulo 6, versículos 1 a 17, temos esse desafio, esse princípio para nos orientar no estudo que fazemos desse capítulo. O juízo divino será derramado sobre a terra com o propósito de punir todo o pecado não confessado e perdoado. Nesse texto encontramos três verdades quanto ao juízo divino derramado sobre toda a terra. A primeira verdade sobre o juízo divino, que será derramado sobre a terra, é vista na abertura dos quatro selos iniciais, versículos 1 a 8. Eu só vou iniciar a leitura do versículo 1 e você, por gentileza, acompanhe o restante do texto aí na sua Bíblia. Vi quando o cordeiro abriu um dos sete selos e ouvi um dos quatro seres viventes dizendo, como se fosse voz de trovão, vem, vem. Querido amigo, três destaques devemos fazer em todo esse relato do versículo 1, versículo 8. Primeiramente, a identificação dos quatro selos iniciais. Todos eles descrevem acontecimentos aterradores que sobrevirão à terra, demonstrando o início das dores. A descrição, então, dos quatro selos é a seguinte. Cavalo branco significa conquista territorial. Discute-se muito sobre quem seria esse cavaleiro e o seu significado. Num apanhado bem apropriado, um querido autor nosso, Pastor Lopes, alista quatro posições e pelo menos nove estudiosos que se dividem entre essas posições. Mas, seguindo um comentário bíblico, nós temos adotado o seguinte parecer. Na verdade, perguntamos o que Cristo estaria fazendo aqui na companhia tão sinistra do segundo, do terceiro e do quarto cavaleiros. Porque uma das ideias é que esse cavalo branco seria o Senhor Jesus Cristo, conquistando territorialmente o mundo. Mas a pergunta é, o que será que o Senhor Jesus estaria fazendo na companhia desse segundo, terceiro e quarto cavaleiros e desses cavalos que nós vamos descrever? E ainda, se nós olharmos para Marcos, capítulo 13, 3 a 10, e passagens paralelas, encontramos a advertência de que, no curso desse século, constataremos não somente a expansão do mal, mas também a expansão do Evangelho. E, quando nós olhamos para o capítulo 6, 1 a 8, que é o texto que nós estamos vendo, indica que toda autoridade dada ao primeiro cavaleiro é do mesmo tipo da autoridade que foi dada aos outros três cavaleiros. Então, novamente, parece que ele representa alguma coisa má e não o Evangelho conquistador do Senhor Jesus Cristo. Assim, nós nos posicionamos, entendemos que então o primeiro cavalo e o seu cavaleiro significa o avanço territorial, mas é a conquista e a expansão do mal. O segundo cavalo, o cavalo vermelho, significa a guerra civil, a guerra e as suas terríveis consequências. Uma grande espada foi dada a esse cavaleiro, e como esperaríamos de uma figura que representa a guerra, esse cavaleiro recebe essa grande espada, e espadas foram usadas para matar os fiéis servos de Deus. Foram dadas por Deus aos governantes para castigar os malfeitores, mas no final de contas, a espada dos gumes, a palavra de Deus, julgará a todos os homens e trará o castigo dos inimigos do Senhor. A espada, nesse caso aqui, do cavalo vermelho, reforça o símbolo do castigo divino. A guerra, mesmo quando motivada pelas paixões humanas, é um dos aspectos do juízo de Deus, que usa os próprios erros e pecados humanos para fazer com que o homem perceba a sua poderosa mão. O terceiro cavalo, cavalo preto, significa a fome. Veja os versículos 5 e 6 aí na sua Bíblia. A própria cor desse cavalo denota miséria e tristeza. Geralmente, após a guerra, vem a peste, a devastação, a desolação. Após a guerra, vem a viuvez, vem a orfandade, vem a fome. E essa balança que esse cavaleiro traz simboliza então a escassez, porque após a guerra, a falta de alimento obriga todos a pesarem e a racionarem a alimentação. A falta de pão é terrível, mas a falta de pão espiritual é mais terrível ainda. Finalmente, o quarto cavaleiro, ele estava montado sobre um cavalo amarelo, que significa as calamidades, simbolizando a morte e o inferno, conforme o versículo 8. Ele teve o poder de matar uma quarta parte da terra pela fome, pela mortandade ou doenças e pelas feras, isto é, os animais selvagens. Uma pergunta que se faz é: em que ocasião acontecerão esses eventos? Com base nos evangelhos sinóticos, a ocasião desses acontecimentos é descrita como o princípio das dores. Cada um dos seres viventes, com suas características, tiveram uma tarefa específica. Cada um deles teve oportunidade de chamar e convocar João para conhecer o conteúdo dos selos. O primeiro ser vivente, semelhante a um leão, mostrou o avanço e a conquista do mal. O segundo ser vivente, semelhante a um novilho ou a um boi, mostrou a angustiosa situação e a paciência forçada no tempo da guerra. O terceiro ser vivente, semelhante a um homem, mostrou a preocupação com a alimentação básica. E o quarto ser vivente, semelhante a uma águia, mostrou o julgamento divino descendo do alto sobre os iníquos, condenando-os à morte e ao inferno. Todos esses eventos acontecerão nesse período de juízo, no dia da manifestação da ira do Senhor. A segunda verdade sobre o juízo divino, que será derramado sobre toda a terra, é vista na abertura do quinto selo. Eu leio para você o versículo 9 e você acompanha depois aí o versículo 10 e o 11. Quando ele abriu o quinto selo, eu vi debaixo do altar as almas daqueles que tinham sido mortos por causa da palavra de Deus e por causa do testemunho que sustentavam. Querido amigo, três destaques: mártires sobre o altar de Deus porque obedeceram a palavra e porque testemunharam da sua fé em Jesus Cristo. Almas sobre o altar, quando eram feitos os sacrifícios do Antigo Testamento, o sangue do animal era derramado na base do altar, representando a vida ou a alma. Semelhantemente, a vida ou o sangue dos cristãos que tinham sido sacrificados pelos perseguidores estava na base do altar celestial de Deus. Esses mártires, conforme o versículo 9, estão clamando por justiça. Os mártires clamavam por vingança contra os inimigos e clamavam para que Deus fosse vitorioso sobre a perseguição que lhes abatera. O sangue injustamente derramado clamava por justiça. Esse apelo dos mártires forma o tema central do livro todo de Apocalipse. O livro de Apocalipse revela a Deus castigando os perseguidores e vingando os cristãos. Muitos estudiosos entendem que esses versos, onde se descreve a abertura do quinto selo, é um dos textos chaves para se entender o livro. Esse clamor, então, foi atendido por Deus, conforme vamos ver lá em 14:20, 16:4-7, enfim, vários outros textos. Esse clamor é atendido por Deus e a garantia é que tudo está sob controle de Deus. E com Ele, todos os cristãos, em todas as circunstâncias, podem ter, nas piores circunstâncias, podem ter a segurança de que estão protegidos. Veja, por exemplo, 1 Coríntios 10:13. Esses mártires estavam revestidos de branco, esperando outros companheiros de martírio, versículo 11. Como fizeram Davi, Asaf e Abacuque, no Salmos 37, 17, 74, 10 e Abacuque 1, 2, e outros também tiveram essa mesma atitude, os mártires fazem a pergunta com toda a reverência. Eles apelam para Deus, o soberano Senhor. Não estão irritados com Deus, mas apenas pedem para Deus, clamam a Deus, aquele que está no trono, digno de toda adoração, decide até quando vai continuar o sofrimento dos fiéis. Como o altar de holocaustos ou sacrifícios, o altar do sacrifício do Antigo Testamento, a cena então é dos sacrifícios feitos pelos mártires que deram suas vidas pela palavra do Senhor, pelo testemunho do Senhor. Querido amigo, o sofrimento não acabou. Outros teriam que morrer antes que Deus trouxesse a justiça. Deus tem os seus tempos pré-determinados. Mas a grande bênção é que Deus, em resposta ao clamor desses mártires, vai respondê-los com a ressurreição, conforme veremos no capítulo 20, que estudaremos posteriormente. E aí chegamos, então, à terceira verdade sobre o juízo divino que será derramado sobre toda a terra, e essa terceira verdade é vista na abertura do sexto selo, versículos 12 a 17. Eu leio também o início desse texto e você, por gentileza, acompanhe a leitura, acompanhe a exposição, lendo aí a sua Bíblia. Vi quando o Cordeiro abriu o sexto selo e sobreveio um grande terremoto. O sol se tornou negro como saco de crina e a lua como sangue. As estrelas do céu caíram pela terra como a figueira quando abalada pelo vento. E assim o apóstolo João vai descrevendo essa situação toda que ele viu. Por quê? No versículo 17 ele diz, porque chegou o grande dia da ira deles, isso é, do Pai e do Cordeiro. E quem é que pode suster-se? Essa é uma grande e uma importante pergunta. O juízo divino, querido amigo, afeta e abala toda a criação. Os primeiros quatro selos anunciaram castigo e sofrimento, mas não destruição total. O quinto selo relatou o pedido dos mártires que queriam justiça. Mas, nesse sexto selo, nós encontramos uma outra cena. Não esqueçamos que esse selo também trata-se de castigos divinos. É a ira do Cordeiro que se revela aqui. Eventos cataclísmicos. O sexto selo revela o julgamento de Deus contra os perseguidores dos cristãos. Soa como se fosse o fim do mundo, mas não pode ser ainda, porque temos 16 capítulos para estudarmos. De fato, essa linguagem foi usada frequentemente pelos profetas do Antigo Testamento de um modo tocante para simbolizar a queda de uma nação ou de uma cidade. Junto com o terremoto, a escuridão. Ela é uma figura de castigo divino. O sol enegrece, a lua se torna sangue, as estrelas caem, o céu se recolhe. Essa foi a linguagem que Jesus também usou quando anunciou a destruição de Jerusalém. Quando o Cordeiro abriu esse selo, veio um terremoto e escuridão. Então temos certeza que representa um castigo divino contra os inimigos. O sexto selo fala do castigo daqueles que perseguiam os cristãos. O juízo divino, na verdade, abate todos os poderosos que se acovardam. Versículos 15 e 16. A ira do Cordeiro atinge os seus inimigos, de cima para baixo. Qualquer caverna ou abertura numa rocha serviria para tentar fugir do terrível terremoto da ira do Cordeiro. Mas não havia como escapar disso. Não havia como escapar disso. Todos terão que enfrentar esse juízo divino. E o juízo divino, finalmente, no versículo 17, chegará e ninguém poderá suster-se. Como disse Paulo em Romanos 2, os injustos e os cruéis não terão chances de resistir ao poder divino naquele dia. Querido amigo, se não fosse a graça de Deus, ninguém teria como sobreviver o dia da ira de Deus. Mas Jesus já ofereceu consolo aos fiéis, aos vencedores. Antes de abrir o sétimo selo, ele confortará novamente os discípulos verdadeiros. Veremos esse conforto no próximo programa. Que Deus te abençoe, um grande abraço e até lá.
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3: Isso, bom dia, bom dia, bom dia. Começando mais um momento junto com você. Agora também pela TWR 800 kHz, transmitindo nosso som. Seja bem-vindo, bem-vinda à RTM Brasil. A programação em português chegando até você. Comigo, Héctor, e até o dia 31. É, dia 30. Opa, nem tanto, Héctor. Calma, calma, calma, calma, calma, calma. É, dia 30, é, dia 30 o Fábio volta, hein? 31. Eu vou até dia 30 e Fábio Zamana retornando desse período maravilhoso de férias. Estará novamente nesse período maravilhoso trabalhando, que é o que ele ama fazer, rádio, comunicar e fazendo amizades aqui através da RTM Brasil. Até lá, eu te faço companhia, tá bom? Daqui a pouquinho tem a palavra para hoje. Temos também hoje ainda, daqui a pouquinho neste bloco, o calendário de oração do Ministério de Mulheres. Hoje é com a Luana França. Tem Rota 66, estamos no livro de Jó. Sua participação, hein, pelo nosso WhatsApp, que é o 11 974 181 456. E agora tem o Coro Colina, Pai Nosso. Bom dia, 5h31.

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3: A palavra para hoje: ande com medo ou ande com amor. O amor perfeito expulsa o medo. 1 João 4,18. Pesquisas que mostram que a mentalidade do amor é a norma, enquanto a mentalidade do medo é aprendida, são revolucionárias para os cientistas. Mas isso não é novidade se você olhar para as Escrituras. No amor não há medo, mas o amor perfeito expulsa o medo. Nas últimas décadas, os cientistas têm pesquisado a anatomia e a fisiologia do amor e do medo. Esses são dois sistemas diferentes e em qualquer momento de consciência estaremos operando em um ou no outro. A ciência está nos mostrando que há um enorme desaprendizado de pensamentos negativos e tóxicos quando agimos com amor. Podemos desaprender o medo negativo. Ele não faz parte do nosso funcionamento natural inato. Pesquisas neurocientíficas recentes demonstram que algumas das substâncias químicas que o cérebro libera quando agimos com amor, incluem a oxitocina, que literalmente derrete os aglomerados de pensamentos negativos e tóxicos, de modo que a reconexão de novos circuitos não tóxicos possa ocorrer. Essa substância química também flui quando confiamos, criamos laços e nos aproximamos dos outros. Portanto, escolher agir com amor pode literalmente expulsar o medo. Pesquisas também mostram que quando fazemos coisas boas e nos aproximamos com amor, endorfinas e serotonina também são liberadas. Elas desintoxicam nossos cérebros e aumentam nossa motivação e sabedoria, ajudando-nos a lidar com a vida com mais sucesso. Vemos as profundas consequências de escolher entre o amor e o medo nas Escrituras. Pus diante de vós a vida e a morte, a bênção e a maldição. Escolhei, pois, a vida. Deuteronômio 30:19. Em Eclesiastes 7:29, nos é dito: Deus criou as pessoas para serem virtuosas, mas cada uma delas se desviou para seguir seu próprio caminho de decadência. A escolha é sua: caminhar no medo ou caminhar no amor.
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5: Isso mesmo. Bom dia.
6: Alô, alô.
5: Bom dia, acorda, hein? Vai se atrasar.
6: E com você eu tô na sintonia.
5: Vamos que vamos.
6: Eu vou na alegria.

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1: Ó, não vai se atrasar, são 5h39, 5h39, hora não para, 5h39, hora do Brasil, hora de Brasília. Pra você que chegou agora, nosso bom dia, bom dia, bom dia. Levanta essa cama aí, senão você vai se atrasar, vai levar a bronca do chefe. Eu não tô nem aí, viu? Eu bem que te avisei, viu? Alô, Marilene, acorda aí, Marilene. Marilene, alô, Zé Marcos, já tá indo pro trabalho, né? Abraço. Olha quem tá com a gente aqui pelo nosso WhatsApp aí. Maria Raimunda, bom dia, bom dia, bom dia, bom dia, bom dia, bom dia.
2: Bom dia, bom dia. Segundou, Maria Raimunda Correia, aqui do bairro Tamboa. Um abraço do Leão pra você, pra sua família e todos os ouvintes da RTL.
1: Eita, maravilha. Antonilza também com a gente em São Bernardo do Campus, ABC Paulista. Maria Mesquita.
3: Bom dia, irmão Érico. Graças a Deus, né? Mais uma semana. Eu gosto de ouvir essa história do hino que toca.
1: Ai, que bom.
3: Muito bom. Quero dizer pra você, pra toda a sua família e todos os ouvintes, uma ótima semana. Um abraço.
1: Abraço, Maria. Segunda, quinta, hinos que tocam às 4 e de segunda a sexta, às 7 da noite. Ô, Maria, você tem o nosso aplicativo, né? Então, ó, 7 da noite com ele, voz de trovão, ele mesmo, Marcos Olivares, com seu vozeirão, trazendo aqui a lição noturna, hein? Grande Marcos Olivares, voz de trovão. Ana Teca, bom dia, bom dia. Que alegria ter você novamente por aqui, Ana. Como é que você tá? Tá tudo bem aí? Tudo bem? Bem, bem, bem. Eu quero te ouvir, Ana. Ana Teca, cadê você? Tá aqui.
4: Bom dia, irmão Ana. Com fé, esperança e alegria, por mais um dia que Deus nos dá, nosso Pai Celestial.
1: Graças a Deus, né?
4: Bondade e a misericórdia do Senhor nos segue todos os dias da nossa vida.
1: Renovando a todo instante.
4: Louvado seja o nome do nosso Deus para todos sempre. Bom dia a todos os ouvintes e todos os locutores da RTM, a melhor das melhores. Irmão Hétori, eu mandei uma mensagem, um testemunho, sábado, para você ouvir. Eu mandei naquele momento que você estava com a irmã, com a Renatinha, que teve aquela roda, estava você.
1: Ah, foi muito legal.
4: Renatinha, a irmã Nicéia Paris.
1: Nicéia chegou aqui,
4: Eu mandei um testemunho para você ouvir.
1: Ai, que bom, vou ouvir.
4: Também aqui. Do que Deus fez na minha vida, como Deus fez na sua vida, Deus fez na minha também.
1: Que
4: ouça,
1: bom.
4: Tá bom?
1: Sim.
4: Valeu, irmão Hétori. Nós estamos aí, se Deus quiser, nessa semana toda juntos. Louvado seja Deus. Amém.
1: Amém.
4: Muito
1: amém.
4: Obrigado, meu irmão. Glória a Deus.
1: Eu que agradeço.
4: Você é maravilhoso.
1: Você que é, Ana.
4: Amamos você.
1: Amém.
4: Amém.
1: Te amamos, Ana. Obrigado pelo carinho. Depois vou ouvir aqui. Henrique Graça, bom dia. Mandou dois áudios. Qual que é aqui? Eu vou pôr esse aqui. Bom dia. Eita. Ah, eu ouvi isso que toca lá. Legal. Deixa eu ver esse outro aqui.
5: Bom dia.
1: Bom dia.
5: É, querida, obra, paz do Senhor.
1: Amém, dona Graça.
5: Que a luz e a paz de Deus cubra você e a sua casa de bênção neste dia.
1: Que bom. Amém.
5: Boa uma semana de paz para vocês, todos nós.
1: Amém.
5: Abraço dos irmãos Henrique Graça Cabral de São Luís.
1: Receba o nosso abraço, casal querido. Henrique Graça Cabral, Francivaldo. Bom dia.
6: Lago da Pedra, bom dia, na paz do Senhor, irmão Érito, né? Érito.
1: Quase.
6: Érito. Não sei chamar seu nome, não.
1: Tô falando, meu nome
6: tô
1: é complicado.
6: Tô aqui ligadinho na sintonia do seu
1: tamo junto.
6: Maravilhoso programa.
1: Valeu,
6: né?
1: Mano. Obrigado pelo carinho, pela companhia, meu irmão.
6: Todas as madrugadas, que é o Francivaldo Duarte, Lago da Pedra, Maranhão. Aí me encontro trabalhando aqui no Suriname.
1: É mesmo?
6: Todas as madrugadas já estou no trabalho. E tô ligado.
1: Suriname,
6: a Rádio Transmundial. Um abraço pra você. Para todos os ouvintes que estão ligados nesta madrugada, a melhor Rádio Transmundial.
1: Obrigado, Francival, tá no Suriname, hein? Bom trabalho aí pra você. Pois é, a Silvinha, ela falou que...
7: O nome do senhor faz eu rir.
1: Aí, ó. Ai, é esse meu nome, viu?
7: Eu não consigo falar.
1: Esse meu nome, viu, Silvinha? Pois é. Mas são só 5 letras, gente. É 5 letrinhas só, viu? Valeu, Dima. Daqui a pouco o recado da Silvinha, viu? A Silvinha já tá com a gente, já tá com a gente. Um abração aí pro seu José de Ribamar. O café já vai ser... Ó, vamos tomar aquele cafezinho agora. Tá servido? Obrigado, seu José. Olha, eu amo demais essas fotos que o senhor manda pra gente aqui, viu? Pra quem chegou depois e mandou uma foto da mesa ontem, hoje também. Ontem não, que não estava aqui, né? Nesses últimos dias aí, ele manda a foto da mesa do café. Toma o café bem cedinho. Tá lá a caneca, tá ali o pão, né? Hoje tem frutas também. E é o fundo do rádio. E no primeiro plano da foto aqui, claro, ela mesma. Tá aqui, ó, a Bíblia Sagrada. Obrigado, viu, senhor José? Um grande abraço. Vamos avançando aqui, mais recados, a Silvia. Aí, ela chegou, bom dia.
0: Aqui vai minha homenagem a todos os motoristas que foi comemorado aí, o seu dia sábado, que vinha pra me falar. Boa. Os caminhoneiros, carro pequeno, carro grande, bugueiro, enfim.
1: Boa.
0: Escuta.
1: Olha lá.

0: sua canção. Amém, que Deus proteja todos vocês nas estradas. Que Deus abençoe. E para todo ciclista também.
1: Ei, Madruguinha.
0: Bom dia, irmão Ettore. A paz do Senhor, amém. Que Deus abençoe o Senhor e toda a sua família. Um abraço, Leão, para todos os ouvintes da Transmundial, todos da Rádio Nordeste Natal e todos os ouvintes também. Que Deus abençoe a todos. Meu abraço, Leão, de uma sem esquecer de ninguém e de azer sem esquecer de você. Um cheiro, irmã Tina. Amém.
1: Sensacional. Não dá tempo mais não, né? Sensacional, viu? Olha, Silvinha, você vai ter que lançar um álbum, viu? Você vai ter que criar um lá no Spotify, viu? Você sempre traz uma novidade, sempre nos surpreende, viu? É, alô motoristas, está aí homenagem de Silvinha, Simpatia Melo para todos vocês e para os motociclistas também. Hoje é dia do motociclista, como eu falei há pouco, né? Ontem foi dia das vovós, beijo no coração de cada vovó. Eu tô aqui, devo muito à minha vovó, né? Eu tive bronquite, viu? Eu tive bronquite quando era criança. Eu tentava encontrar o ar, eu buscava o ar, não encontrava. Minha avó fazia uns chás, mas eram uns chás tão ruins, mas tão ruins, meu. Ela misturava casca de limão, alho, ela misturava um monte de coisa lá, ruim. Me fazia tomar aquilo tudo quente. Tomar alho. Meu Deus, era horrível, meu. Mas ó, eu tô bem. Eu sobrevivi, porque eu tinha que 6, 7 anos de idade. Era horrível. A gente morava numa casa que tinha muitas fábricas ali, então era aquela fuligem de fábricas de chaminés, né? Então era terrível, é horrível. Só quem já passou por isso, quem teve bronquite ou asma, né? Ou passa por isso, sabe o que eu tô falando. Eu cheguei até aqui, graças a Deus. E ela ouvia muito a Transmundial em ondas curtas, né? No seu velho rádio, motorrádio de madeira. Ei, saudosa dona Helena. Beijo a todas as vovós. Pastor Valmir Brandão, abraço. Tá em Abaíra. Abaíra é estado da Bahia. Abaíra, Bahia. Tá acompanhando a nossa programação também, né? É ali na Chapada Diamantina, né? Alô, Genivaldo, abraço pra você. Também quer o link do livro. Seguinte, gente, essa promoção do livro é só para os ouvintes da Rádio Novo Lar em Alfenas, tá bom? É, não tô liberado por enquanto para as demais, pros demais ouvintes. Por enquanto não posso, tá bom, Genivaldo? Então você, ouvinte de Alfenas, Minas Gerais, pela Rádio Novo Lar, manda mensagem aqui, coloca aí o seu nome, a sua cidade, há quanto tempo que você ouve a RTM, qual programa da RTM Brasil você mais gosta e como que a nossa programação tem abençoado você. Que a gente está liberado a te mandar um e-book em busca de Deus, tá bom? Ouvintes da Novo Lar FM em Alfenas. Olha só, o Manuel Gomes está nos ouvindo ali em Porto de Mós. Sabe onde fica Porto de Mós? É, conhecido também, né, como a princesinha do Xingu, né? Das margens do rio Xingu. Olha só que legal, hein? Pará, né? Abraço, Manuel. Faz muitos anos que ele acompanha a RTM. São aqueles ouvintes que ficam mais quietinhos, né, Manuel? Mais ouvem do que participam. Temos aqueles ouvintes que todos os dias estão com a gente. A exemplo aqui da Conceição, né? Conceição que está com a gente. A Silvinha, que é todos os dias aqui. O Henrique Graça e a Dona Graça na Teca. Agora temos aqueles ouvintes que ficam sempre acompanhando, mas nem sempre interagem. Hoje interagiu, então receba o nosso abraço, nossa gratidão, viu, Manuel? Manuel Gomes, em Porto de Mós, no Pará. Elizabeth Lima, em Natal. Bom dia, Elizabeth. A Conceição aqui chegou, falou dela, chegou. Bom dia, Conceição.
2: Bom dia, hétero Conceição. Suaves aqui do Alto do Turismo, São Luís Maranhão, desejando uma excelente semana para todos os ouvintes. De uma senha para não esquecer de ninguém, de um amigo para todos os cantos do Brasil e fora do Brasil. Maravilha. Parabenizando ainda ontem pelo dia de todas as vovós, ouvintes da RTM. E hoje é aniversário da minha netinha Valentina. Hétero, canta os parabéns para ela e grava para mim, para me mostrar para ela mais tarde. A Valentina, hoje nove aninhos. E parabéns, Silvinha. Parabéns o professor Edson Soriano, Bispo Mário Porto, irmã Jaciara Barros e todos, Danusa, Rosimar, todos que fazem a Rádio Transmundial. Um cheiro e um abraço de Leão.
1: Põe pra gravar aí, Conceição. Alô, Valentina. Valentina, hoje é você, o seu dia. 27/7, seu aniversário, Valentina. Parabéns, viu? Parabéns aí da Conceição, de nós aqui da RTV Brasil. Ó, Jesus é o caminho, não abandone ele por nada, siga Cristo. que você possa falar de Jesus para todos os seus amiguinhos aí na escola, onde você estiver, tá bom, Valentina? Pode parar a gravação aí, Conceição. Maravilha, todos que celebram hoje mais um ano de vida, mais uma primavera neste inverno, né? Parabéns. 11 para 6, deixa eu correr, senão não vai dar tempo aqui. Daqui a pouco tem Mário Porto, pela 92. Daqui a pouco as afilhadas entrando em rede. Alô, Wagner, bom dia, Wagner. Não informou a cidade, quero saber de onde você fala, o DDD, deixa eu ver aqui, é... 11, tá em São Paulo mesmo, Wagner? É capital, cidade próxima? Diz pra gente aqui. Dona Graça, quanto tempo, tá com saudades. Bom dia. Amigo. Bom dia.
3: Aqui é a irmã Graça, de Parnamirim, Rio Grande do Norte. Passando por aqui, pedindo a oração. Que Deus abençoe aqui você e sua família, viu?
1: Amém, amém.
3: Igualmente, Salmo 23. Aí, Salmo, muito obrigado, viu?
1: Pela
3: sua atenção.
1: Gratidão, amém. É nossa. Amém, obrigado, já separei pra oração, viu, Dona Graça, que bom que a senhora voltou aqui, não suma, não, não, sempre mande mensagem que possível pra gente aqui. Valtevin, Mossoró, e aí, meu irmão, bom dia.
4: Bom dia, bom dia.
1: Opa, tá no tapetão aí, ó, tá no
4: trecho. RTM, é nóis. Todos os ouvintes, e o meu amigo locutor, eu, que eu não gravei o nome agora, aí, faz dia que eu não falei, é, mas um abraço a todos.
1: Maravilha.
4: Valtevin, Mossoró, viu?
1: Sim.
4: Igreja Batista, que Deus abençoe a todos.
1: Amém.
4: Em nome de Jesus. Já estou na estrada
1: aí,
4: e só agradecendo.
1: Muito bom.
4: Pela rádio que Deus mandou para nós. Um abraço, meu amigo.
1: Abraço, Valtevi. Bom trabalho aí, bom percurso, viu? A todos que estão no Bacurau, né? Bacurau, para quem não sabe, é dirigir à noite, na madrugada, né? Alô, Fernando Teodoro, bom dia. E Anápolis. A paz do Senhor Jesus, igualmente. Graça Imperial, meu áudio Ettore. Agora deu tempo, Graça, bom dia.
5: Pai, seu mãe, tudo amém bem, graças a Deus que a rede tem as visão com as notícias que não é muito legal. E é, acabei acordando madrugada, amecido, acordei tarde. Um passinho para todos que estão vindo da RTM, uma semana abençoada, para o nosso pastor Fábio, para o Moedro. Irmão, é sempre bem-vindo conosco aqui. E me ajuda em oração. E para o meu filho Fabiano, está no novo trabalho.
1: Sim.
5: Bom, que eu não estou bem de saúde. Muito obrigado, Moedro.
1: Melhoras, Graça. Estamos sempre em oração. Sim, viu? Pastor Animar, bom dia.
6: Bom dia, Ettore.
1: Bom
6: dia a todos os ouvintes da RTM. Quero desejar uma segunda-feira abençoada em nome de Jesus. Que Deus conceda o desejo dos nossos corações. Um bom dia. E um abraço de leão a todos.
1: Obrigado, pastor. Pastor Arimar Castro, que está em Felipe Camarão, Rio Grande do Norte. Andaluza, pode chegar também. Bem-vinda. Bom dia.
7: Bom dia, na paz do Senhor Jesus. Passando para deixar uma segunda-feira abençoada, cheia de muita paz, muito carinho, de muito amor, de muita saúde. Para você, para sua família.
1: Igualmente.
7: Também para todos os ouvintes, para Silvinha, Madruguinha, para Tina, para o pastor Israel, Muniz Grazielli e para Lili Cantanhede. Lili Cantanhede já está aqui na ilha conosco.
1: Ah,
7: viu?
1: Que bom. Um abraço para ela.
7: E também quero deixar já um abraço aqui para o pastor Mário Porto. Estamos na guarda, pastor Mário Porto.
1: 6 horas.
7: Com gota de encorajamento. Aqui é Andaluza Lima. Um cheiro no seu coração.
1: Valeu, Andaluza. Ele já está por aqui, direto de Londres.
8: Olá, bom dia.
1: Bom dia, evangelista River Kennedy.
8: A paz do Senhor Jesus. Aqui é o evangelista River Kennedy, diretamente de Londres. Passando para deixar um abraço a você e todos que estiverem ligadinhos. Os ouvintes fiéis da Paz FM, do Goiás, do Brasil, do mundo. E o Gilbertão, que já acordou, né?
1: Já
8: um abraço.
1: Tá ligado.
8: Fábio Zamana, pastor Fábio Zamana, bom descanso. Merecido, né? Estamos aqui ligadinho, desejando a semana de bênção para todos. Um abraço, seu amigo e conserva evangelista River Kennedy, diretamente de Londres. Tchau, obrigado. Toca pra nós aí, Rastro de um Adorador com River Kennedy. Um abraço, hétero. Tchau, obrigado.
1: Então, mas hoje tá em cima do horário. Acho que hoje não vai dar tempo. Amanhã eu vou ver se eu mais cedo eu coloco, viu? Obrigado, viu, evangelista River Kennedy. Grande abraço. A Jaqueline de Mossoró também. Bote meu áudio. Tá aqui, cadê? Deixa eu achar. É esse aqui ou esse outro aqui? Esse, né?
9: Vitória só vai pra escola quando você desperta, viu?
1: Ah, é?
9: Aqui no meu Alexa.
1: Aí, ó. Deixa eu ver o
9: outro. Eu também escuto todo dia, viu? A Transmundial. Se ela que me acorda pra botar a menina pra escola.
1: Aí, ó. O primeiro áudio dela é esse aqui, ó. Esse aqui.
9: A paz do Senhor para todos os irmãos e ouvintes. Aqui é Jaqueline de Mossoró.
10: Também estou na escuta da Rádio Transmundial e um abraço de Leão. Gostaria de ouvir o hino Fala Paletó, cantou em Aripibu para todos os irmãos e ouvintes. E peço oração por mim, minha saúde, causas na justiça e pela minha família. Salvação, libertação. E Deus abençoe a todos os irmãos e uma ótima segunda-feira. Segundou.
11: Já que estamos em oração, já separei aqui, viu? Que bom que aqui o nosso galo acorda o povo, viu? Obrigado pelo carinho de sempre. Aqui é Etevaldo, que alegria. Grande amigo Etevaldo.
12: Bom dia, meu irmão, meu amigo.
11: Bom dia.
12: Obrigado.
11: Etevaldo Enos, toda a família.
12: Desejando aqui uma ótima semana para todos. Valeu. Manda aquele abraço aí para mim, para o meu filho Enos, que está aqui comigo.
11: Alô, Enos.
12: Também para o pastor Israel.
11: Pastor Israel, orem por ele, para
12: muito. Falando para o pastor Israel que a gente está orando, tá
11: aí,
12: bom?
11: Que bom.
12: E maravilha. Pastor Marcos, pastora Débora.
11: Sim.
12: Olhe também para Silvinha Madruguinha.
11: Ei, Silvinha. Ei, Madruguinha.
12: Edna Tina, Bispo Mário Porto. Legal. E essa galera que está na escuta aí. Um abraço a todos. Uma ótima segunda-feira, uma ótima semana.
11: Obrigado, Etevaldo. A Fábio Assis também chegou. Eni Dias, bom dia. Está na sintonia aqui, acompanhou também através da Bíblia. Que bom. O pessoal está acompanhando aqui, prestando atenção nas mensagens aqui nesse estudo maravilhoso, né? De Apocalipse, né? Obrigado, Eni. Quem mais aqui? O Arfran Moreira. Tá sempre ligado. Poucas vezes interage também, né, Arfran? Mas que bom que você pôde separar um tempinho hoje pra gente aqui. Mas tá sempre ligado. Abraço, tem Abaetetuba, Marilene de Jesus. Ô, mandou áudio aí, ó.
13: Oi, irmão.
11: Oi.
13: Quem acorda a gente todas as madrugadas? Dona Fluffy, né? Ela chamou o pai dela pra comer.
11: Ah, é? Olha aí, mandou foto dela aqui, a gatinha. Legal, ó. Manda abraço pro José Marques aí. Alô, Lima. Lima, cadê seu áudio? Quero te ouvir também, viu? Outro dia o Lima mandou áudio, mas não deu tempo. Coloquei depois, aí já não tava mais ouvindo. Alô, Maria Elza, bom dia. Alô, Levi. Tá aí, Mossoró.
14: Bom dia, meu irmão e amigo Hétero. Aqui quem fala é Levi, de Mossoró. Estou passando para dizer que estou mais ligadinho na programação. Quero desejar a você e a todos que estão na escuta do programa uma boa segunda-feira, uma ótima semana na paz do Senhor. Deixa um abraço aí também pra minha amiga Silvinha,
11: aí.
14: O Madruguinha, né?
11: Uhum.
14: E para o nosso pastor Fábio Zamana, né? Que está aí curtindo suas férias aí, né? Um abraço, meu amigo.
11: Obrigado.
14: Fica na paz do Senhor, amém.
11: Valeu, Carlão. A Delúcia também com a gente. Bom dia, Delúcia. Tudo bem aí? Bom dia.
15: Bom dia a todos que estão ligadinhos na Transmundial. A paz de Cristo Jesus é eterno de nobre. Que é bom dia, tudo bem com
11: graças
15: você?
11: A Deus. Graças a Deus.
15: A família.
11: Tá ótimo.
15: Aqui é a Delúcia de Anápolis.
11: Bom.
15: O clima aqui está maravilhoso, graças a Deus.
11: Boa notícia, que bom.
15: Que Deus abençoe aí sua semana, te dá uma semana de paz, de saúde, de alegria, em nome de Jesus.
11: Amém, recebo.
15: Fique com Deus. Éter, eu peço oração pela minha saúde.
11: Deixa eu marcar aqui.
15: Estou sentindo muitas dores na coluna. Fique com Deus.
11: Amém, já separei aqui, viu, Delúcia? Riquelmo, e aí, Riquelmo, cadê o áudio dele? Tá carregando. Ah, mandou vídeo? Opa! É do rádio também, Riquelmo?
16: Vou mandar meu forte abraço e meu carinho a você, Hétori, aí na Transmundial, que está aí substituindo o nosso amigo, o nosso pastor Fábio Zamanas, que está de férias. Estão abraçando aí.
11: Obrigado.
16: Loirinho lá em Serrinha das Pedreiras,
11: irmã
16: Silvinha, irmã Graça Imperial, nosso pastor Edmilson Gomes, pastor Jailton Santos, lá no seu programa Amanhecendo com Fé. Que Deus continue abençoando o pastor Edinaldo Dantas, pastor José Ribeiro da Costa, irmão Vitor na congregação de Nova Floresta, nosso irmão Jean em Golandim 2 e a minha mãe, a irmã Zezé. Para todos vocês que estão aí já se exercitando, fazendo o trabalho de vocês conforme dentro das suas responsabilidades, que Deus abençoe a todos. E termino dizendo aquele forte abraço de Leão para você, irmão Hétor, em nome de Jesus.
11: Obrigado, Riquelme. Um abraço, sucesso. Vamos pro calendário de oração hoje com ela, Luana França.
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18: Querido Deus, a Tua palavra nos ensina que o Senhor se importa e socorre os menos favorecidos. Queremos, neste momento, interceder para que os líderes albaneses criem leis que beneficiem as pessoas desamparadas e marginalizadas dessa nação europeia. Pedimos para que use a Tua igreja no amparo e proteção dessas pessoas e que elas sintam o teu amor e cuidado por meio da vida dos teus filhos, que serão usados como instrumentos no socorro desses vulneráveis. Oramos no nome precioso de Jesus

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5: Pois é, começando mais um bloco com você, que está em rede, você ouvinte da TWR 800 kHz. A gente vai até às 7 com você. Você que nos acompanha pelo aplicativo, pelo site, pela Rádio Novo Lar FM, diz pra mim, se for a primeira vez que você participa, coloca o seu nome, a sua cidade, estado, e por qual emissora você está ouvindo a gente, ou se é pelo site, pelo aplicativo, né? É bom a gente saber se esse retorno nos ajuda a entender aí até onde o nosso som está chegando, tá? Deixa eu conferir aqui direitinho, tem uma dica pra você aqui, ó. 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

0: 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Vamos com mais uma viagem, estamos pelo livro de Jó. Professor Luiz Saião é contigo agora. Rota 66.
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2: Rota 66, prosseguindo em nossa reflexão sobre o livro de Jó. Sim, hoje nós vamos estudar os capítulos de 11 a 14 deste livro poético da Bíblia. E o tema do nosso estudo será: com um amigo desses, quem precisa de inimigo? Sim, é isso mesmo que você ouviu. E estamos iniciando a leitura do texto bíblico que aparece no início do capítulo 11, quando Zofar de Naamate traz as seguintes palavras, conforme diz a Nova Versão Internacional da Bíblia. Ficarão sem resposta todas essas palavras? Irá confirmar-se o que esse tagarela diz? Sua conversa tola calará os homens? Ninguém o repreenderá por sua zombaria? Você diz a Deus: a doutrina que eu aceito é perfeita e sou pura aos teus olhos? Ah, se Deus lhe falasse, se abrisse os lábios contra você e lhe revelasse os segredos da sabedoria. Pois a verdadeira sabedoria é complexa. Fique sabendo que Deus esqueceu alguns dos seus pecados. Você consegue perscrutar os mistérios de Deus? Pode sondar os limites do Todo-Poderoso? São mais altos que os céus. O que você poderá fazer? São mais profundos que as profundezas. O que você poderá saber? Seu comprimento é maior que a terra e a sua largura é maior que o mar. Se ele ordena uma prisão e convoca o tribunal, quem poderá opor-se? Veja só que Jó já sofreu muito e o seu sofrimento só aumenta com os seus aparentes amigos. Ouvimos aqui a palavra de Elifaz, depois de Bildad, e agora chegou a palavra de Zofar. E a palavra de Zofar só tem o que piorar. E de fato, com um amigo desses, quem precisa de inimigo? Zofar vai dizer para Jó simplesmente o seguinte: olha, Jó, você está recebendo o que você merece, você que não quer se arrepender. Como se diz na linguagem comum do dia a dia, Zofar pega pesado com Jó, chama Jó de tagarela, diz que ele está apresentando a sua zombaria, a sua conversa é tola e que ele não tem nenhum direito de apresentar as suas palavras da forma como ele está falando. E assim, para comprovar essa postura negativista, Zofar diz a partir do verso 13 da NVI: contudo, se você lhe consagrar o coração e estender as mãos para ele, se afastar das suas mãos o pecado e não permitir que a maldade habite em sua tenda, então você levantará o rosto sem envergonhar-se, será firme e destemido. Você esquecerá suas desgraças, lembrando-as apenas como águas passadas. A vida será mais refulgente que o meio-dia, e as trevas serão como amanhã em seu fulgor. Você estará confiante, graças à esperança que haverá, olhará ao redor e repousará em segurança. Você se deitará e ninguém lhe causará medo, e muitos procurarão seu favor. Zofar deixa bem claro: Jó, o problema está com você, você é o culpado, você deve arrepender-se, e se você se comportar direitinho, as coisas vão melhorar por inteiro. Diante desta atitude do amigo que mais tem cara de inimigo, Jó traz a sua resposta, e agora ele vai devolver a raquetada de Zofar, tentando mostrar que os seus amigos, e particularmente o conhecido Zofar, estão trabalhando com uma postura de parcialidade, estão mostrando incapacidade de avaliar a verdadeira situação. E a palavra de Jó traz o seguinte, conforme a NVI: sem dúvida, vocês são o povo, e a sabedoria morrerá com vocês. Mas eu tenho a mesma capacidade de pensar que vocês têm. Não sou inferior a vocês. Quem não sabe dessas coisas? Tornei-me objeto de riso para os meus amigos, logo eu que clamava a Deus e ele me respondia. Eu, íntegro, irrepreensível, um mero objeto de riso. Quem está bem despreza a desgraça, o destino daqueles cujos pés escorregam. Jó começa a dizer: olha, é o seguinte, grande novidade o tratado de teologia que vocês estão me apresentando. Quem é que não sabe que quem é bom recebe o bem e quem é mau recebe o mal? Até parece que isso é novidade. Vocês acham que vocês são o máximo? É muita tranquilidade. É muita arrogância da parte de vocês, estando numa boa, sem problemas, sem dificuldades, ficar julgando e desprezando a desgraça dos outros. Mas olha, o problema não é esse. Vocês podem ver que a minha situação deve ser vista como um caso à parte. Não dá para explicar o problema que eu estou enfrentando diante de uma postura tão limitada, tão absolutamente equivocada como vocês estão apresentando. Então Jó prossegue no seu questionamento, ele rejeita a atitude dos seus amigos, e no capítulo 13, Jó vai exigir, inclusive, de Deus um tratamento justo diante da sua circunstância desfavorável. O verso 1 diz: meus olhos viram tudo isso, meus ouvidos o ouviram e entenderam. O que vocês sabem, ele vai dizer ainda para os seus amigos, eu também sei. Não sou inferior a vocês, mas desejo falar ao Todo-Poderoso e defender a minha causa diante de Deus. Jó vai pedir uma audiência celestial. Deus, o Senhor precisa me explicar o que é que está acontecendo. Vocês, porém, me difamam com mentiras. Todos vocês são médicos que de nada valem. Se tão somente ficassem calados, mostrariam sabedoria. Escutem agora o meu argumento. Preste atenção à réplica de meus lábios. Vocês vão falar com maldade em nome de Deus? Vão falar enganosamente a favor dele? Vão revelar parcialidade por ele? Vão defender a causa a favor de Deus? Tudo iria bem se ele os examinasse? Vocês conseguiriam enganá-lo como podem enganar os homens? Com certeza ele os repreenderia se no íntimo vocês fossem parciais. Ou seja, vocês podem estar até teologicamente corretos, mas a atitude de vocês é eticamente reprovável. Vocês não estão jogando limpo, não estão sendo sinceros. vocês estão simplesmente tentando defender a Deus, porque isso parece a melhor alternativa para vocês, mas vocês não estão entendendo o que, que está acontecendo se isso se virasse contra vocês. Como é que vocês fariam? Aquietem-se, deixem de me falar. Aconteça comigo o que acontecer, por que me põe em perigo e toma a minha vida em minhas mãos? Embora ele me mate, ainda assim esperarei nele. Versículo 18 prossegue e diz: agora que preparei a minha defesa, sei que serei justificado. Haverá quem me acuse? Se houver, ficarei calado e morrerei. Concede-me só estas duas coisas, ó Deus, e não me esconderei de ti. Afasta de mim a tua mão, e não mais me assustes com os teus terrores. Chama-me e eu responderei, ou deixa-me falar e tu responderás. Quantos erros e pecados cometi? Mostra-me a minha falta e o meu pecado, porque escondes o teu rosto e me consideras teu inimigo. Atormentarás uma folha levada ao vento, perseguirás a palha. Jó, na sua limitação e no seu sofrimento, insiste em afirmar a sua inocência e rebate fortemente os seus amigos equivocados e diz: olha como eu gostaria de encontrar-me numa audiência com o próprio Deus para que ele me explicasse o que está acontecendo. Ó Deus, por que o Senhor está me fazendo sofrer dessa maneira sem que isso tenha lógica nem sentido? A dor de Jó, a reclamação de Jó são absolutamente compreensíveis e fazem bastante sentido, inclusive, na nossa própria experiência. Diante disso, Jó chega a conclusões interessantes. Conclusões que se acredita, muitas vezes, que a filosofia descobriu recentemente, nos últimos 150 anos, dos últimos dois séculos, praticamente. Jó, então, no capítulo 14... vai fazer uma reflexão interessante, a partir do seu sofrimento, da dificuldade da sua situação. Ele reflete e nos traz uma meditação interessante sobre a condição humana. O homem nascido de mulher vive pouco tempo e passa por muitas dificuldades. Brota como a flor e murcha. Vai-se como a sombra passageira, não dura muito. Fixas o olhar num homem desses e o trarás à presença para julgamento? Ele pergunta para Deus. Quem pode extrair algo puro da impureza? Ninguém. Os dias do homem estão determinados. Tu decretaste o número de seus meses e estabeleceste limites que ele não pode ultrapassar. Por isso desvia dele o teu olhar e deixa-o até que ele cumpra o seu tempo como trabalhador contratado. Para a árvore, pelo menos, há esperança. Se é cortada, torna a brotar e os seus renovos vingam. Suas raízes poderão envelhecer no solo e seu tronco morrer no chão. Ainda assim, com o cheiro de água, ela brotará e dará ramos como se fosse muda plantada. Mas o homem morre e morto permanece. Dá o último suspiro e deixa de existir. Assim como a água do mar evapora, o leito do rio perde as águas e seca, assim o homem se deita e não se levanta. Até quando os céus já não existirem, os homens não acordarão e não serão despertados do seu sono. Uma atitude sábia, uma postura adequada para com a vida, só é possível quando a gente entende a verdadeira limitação da condição humana. Sofrimento de Jó, toda a sua dor, o seu questionamento levam a pensar e a refletir e descobrir as limitações nas quais nós estamos inseridos e que nos marcam. E ele termina essa reflexão dizendo: mas assim como a montanha sofre erosão e se desmorona e a rocha muda de lugar, e assim como a água desgasta as pedras e as torrentes arrastam terra, assim destróis a esperança do homem. Tu o subjugas de uma vez por todas e ele se vai. Alteras a sua fisionomia e o mandas embora. Se honram os seus filhos, ele não fica sabendo. Se os humilham, ele não o vê, só sente a dor do seu próprio corpo, só pranteia por si mesmo. Parece complicado, parece difícil, mas a grande verdade é que, através do sofrimento, através até mesmo dos juízos equivocados dos amigos que parecem inimigos, através daquilo que parece ser o grande enigma, grande dificuldade da vida. Parece ser a única maneira de entender realmente a condição humana, a realidade limitadora que cerca a nossa vida.

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Tema, com um amigo desses, quem precisa de inimigo? 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

0: Muito bem, professor Sayão, a sua meditação nos capítulos 11 até 14 do livro de Jó foram pertinentes, e agora vem algumas perguntas para entendermos um pouco melhor sobre este embate. Que amigo, muito amigo estes, hein? Esses amigos de Jó, professor, eles são o quê? Amigos, inimigos? Qual o interesse deles? Olha, Zofar, ele, como você disse, pega pesado com o Jó, que está numa situação deplorável. Será que eles estão ofendidos com a postura de Jó? Será que existe algo por trás disso?
1: Pois é, pastor Alberto, é um pouco difícil a gente saber de todos os detalhes aqui. A grande verdade é que Jó antes tinha uma vida abençoada materialmente, uma vida tranquila e boa. E numa circunstância dessa, não é nada difícil ter um monte de amigos e todo mundo gosta da gente quando as coisas estão caminhando bem. Agora, o problema é que, de repente, Jó cai numa situação de adversidade tremenda. E o que que a gente vai descobrir? Aqui nós temos uma coisa interessante, que é uma crítica velada, né, à tradicionalidade do pensamento incapaz de entender a verdadeira experiência da vida. A relação com os seus amigos, ela é problematizada porque, diante do problema que Jó está enfrentando, não parece ser o caso dos amigos terem problemas pessoais com ele ou ter algum tipo de desentendimento. A circunstância mudou, então, imediatamente, o coração dos amigos tentam colocar Jó numa situação de culpa e de dificuldade. O impressionante é que esse Zofar, que é um tanto quanto desconhecido, pega pesado. Os outros, né? Jó vai recebendo a paulada aos poucos, e a uma cada vez mais intensa que a outra, né? O primeiro vai mais ou menos leve, vai
0: um,
1: o Elifaz,
0: bate a sopra, outro vem.
1: É, o Elifaz vai lá, né, tal, depois o Bildade perde bastante a piedade, o Zofar é para arrebentar, só para piorar. Ele realmente pega pesado. E à medida em que Jó insiste com eles, dizendo: olha, não é assim, veja, minha situação é diferente, eles, de certa forma, especialmente o Zofar, se ofende, pega pesado com Jó. Alberto, é o seguinte, é que a gente pensa, né, que a nossa maneira de pensar, ela garante uma espécie de tranquilidade psicológica e filosófica que sustenta a nossa própria identidade. Quando isso é questionado, isso é como tirar um pedaço da gente. Por isso que a tradicionalidade, né, sem reflexão, ela é problemática, porque uma vez que aquele questionamento surge, a gente não tem resposta, a maneira de reagir é com agressividade. Toda vez que uma pessoa, ao ser questionada sobre a sua ideia, responde no tiro, na pancada, na paulada, na raquetada, é que alguma coisa está errada na sua convicção. E é isso que a gente percebe que acontece com os amigos de Jó.
0: E no meio de um tiroteio desse, vamos tentar ficar do lado dos amigos de Jó, se é que podemos dizer isso. Como entender essa parcialidade deles? Eles tentam, por todos os meios, defender a Deus, do jeito deles. Isso seria uma virtude, uma visão teológica adequada?
1: É uma questão muito interessante que acho que acompanha a história da fé, a história da igreja, como um fantasma assustador, né? Qual é o problema? O problema é que nós, na verdade, temos uma compreensão de Deus, e a compreensão limitada. E o livro de Jó vai o tempo todo sugerir para nós que Deus é maior do que a gente imagina. Mas, dominado, né, e limitado pelas nossas convicções e particularidades culturais, pessoais, psicológicas, a gente pretende dominar Deus, limitar Deus. E aí a gente entende que Deus cabe dentro da nossa pequena caixinha. E os amigos de Jó fazem isso. E nesse processo, que coisa interessante, eles abrem mão da ética pessoal, né, de tratar a coisa com justiça, honestidade e integridade, e vão usar todo e qualquer tipo de argumento para defender a Deus, apesar das circunstâncias adversas diante deles. É isso que a gente pode perceber, infelizmente, na história da cristandade, quanta coisa errada foi feita em nome de Deus. não só foi feita, como foi defendida, justificada e de maneira equivocada. Os cristãos, através dos tempos, têm defendido injustiça, escravidão, maldade e, de qualquer maneira, tentam ainda fazer isso em nome de Deus. O grande problema, né, desse erro que não é virtude é não entender que Deus é Deus e que, de certa forma, bem entendido o que vamos dizer, Deus não precisa de defesa, Deus é o próprio Deus. Quando a gente tenta defender exageradamente alguma coisa, a gente está sugerindo que a gente não, né, não confia muito no que a gente está anunciando. A palavra de Deus deve ser mais apresentada e pregada do que propriamente defendida, como se ela precisasse de um advogado para justificar as suas posições e posturas. Os amigos de Jó entram numa atitude equivocada. Em nome da defesa de Deus, eles acabam se complicando e agindo de maneira errada.
0: Indo agora para o capítulo 13 de Jó, ele fala da condição humana ou ele mostra assim um espírito muito pessimista da vida? Apesar da situação dele ser favorável a isso, né?
1: É, pastor Alberto, é impressionante. O capítulo 14 vai mostrar para nós um quadro aí bem complicado sobre a realidade. E a gente não pode esconder o fato que Jó está pessimista. Ele está dizendo, olha, como a coisa é tão difícil e complicada, o melhor mesmo é a gente morrer, porque pelo menos a gente descansa. Mas nós não podemos deixar de admitir a realidade clara de que a condição humana é muito próxima do que Jó descreve. Aliás, é importante observar que na história ocidental, né, depois da ressaca, da esperança que o racionalismo, que o iluminismo, que as ideias modernas trouxeram para o mundo ocidental, a partir do século XX, cresceu com muita força no mundo o existencialismo, né? Aquela ideia de que a vida não tem sentido, que o homem é um absurdo inútil. E por que que essa ideia cresceu? Porque, esvaziado aquela promessa falsa da razão humana, o ser humano começou realmente a perceber a sua limitação, sua fragilidade, as contradições da vida, toda a incoerência, o sofrimento que passamos. E aí o que acontece é que, sem Deus, o homem deixado somente nas mãos do próprio homem, não há esperança nenhuma. A descrição de Jó é bastante realista e nos ajuda a entender quem nós somos, os nossos limites, e a perceber que sem Deus para nos dar esperança, a situação de fato não tem saída.
0: A última pergunta, verso 14 e 15 do capítulo 14. Será que Jó esperava a ressurreição já naqueles tempos, Sayão?
1: Olha, pastor Alberto, é possível. O versículo nos diz aí, né, que será que o homem tornará a viver? No versículo 15, chamarás e eu te responderei, terás anelo pela criatura que as tuas mãos fizeram. Há indicações aí, mais adiante, capítulo 18, 19, vamos encontrar lá a ideia, eu sei que o meu Redentor vive, por fim se levantará sobre a terra. Se é verdade que o livro de Jó parece ter sofrido redação um pouco posterior, isso sugere que já há indícios de uma ideia de ressurreição já na época em que o livro foi redigido.
0: Ok, muito obrigado, Sayão, pelas respostas. Você que está ligado, fique mais um pouco com a gente. Vem agora a conclusão do estudo para você.
1: Hoje nós estudamos aqui no Rota 66 os capítulos de 11 a 14 do livro de Jó, falando sobre o tema com um amigo desses, quem precisa de inimigo. Vimos como Jó é acusado por Zofar e ele rejeita aquilo que dizem os seus amigos e defende a sua inocência e quer uma audiência com Deus. Ele termina mostrando a situação do ser humano, a condição humana nesta vida cheia de problemas, contradições e dificuldades. E o que é que a gente aprende nessa história? Diante de tanto sofrimento e dor do livro do próprio Jó, o que que poderemos aprender? Com todas as dificuldades, com tudo que a gente pode não entender nesse livro, a grande verdade é que aquela ilusão aquela tolice, a visão errada sobre nós, o nosso orgulho, a nossa arrogância, todas as bobagens mais severas da vida são dissipadas e melhoradas pelo sofrimento. Saiba qual é a nossa grande conclusão. O sofrimento muitas vezes tira de nós a falsa ilusão.
2: Que pena, final de mais um programa Rota 66. Não fique triste. Já temos um encontro marcado nesta mesma emissora e horário para mais um estudo na série de Jó. E até lá. E visite o site transmundial.com.br e fique na gloriosa paz do Senhor.
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3: Isso mesmo, Ilumine com você até às 7 horas. Vamos juntos aqui na nossa programação. Você que ouviu a chamada há pouco falando desse livro espetacular, Compartilhando Jesus, Abalando o Islã, autoria do Harun Ibrahim. É como a graça de Deus pode transformar uma vida, né? 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
3: Missionária Dorothy, agora, se a mensagem for útil para você, depois deixa aqui o seu depoimento pelo nosso WhatsApp.
5: Olá, aqui é a Dorothy. Estou muito feliz por estar com você hoje. Há algo nas manhãs que parecem fazer todo mundo reclamar, principalmente nas segundas-feiras. As pessoas pensam, vamos encarar mais uma semana. Mas eu tenho uma boa notícia para você. Não é você que tem de encarar mais uma semana. Se você conhece e ama Jesus Cristo, é o Senhor quem vai enfrentar a semana. Assim, em vez de ser o que costumavam nos chamar de segunda-feira brava, ela pode ser um dia como se fosse nos lugares celestiais. Sim, isso é possível, porque como eu mencionei no outro dia, enquanto estávamos estudando Romanos, capítulo 6, lemos em Efésios, capítulo 2, versículo 6, que nós ressuscitamos com Cristo Jesus, quando nós o conhecemos e Ele nos fez assentar nos lugares celestiais em Cristo Jesus. Bom, esse é um bom lugar para começar uma segunda-feira, não é mesmo? Voltando a Romanos, capítulo 6, nós lemos o texto que diz: pois sabemos disto, a nossa velha natureza humana foi crucificada com ele, para que o corpo sujeito ao pecado fosse destruído, a fim de não servirmos mais ao pecado, pois quem está morto foi justificado do pecado. Há alguns anos, meu marido, na verdade, há muitos anos, estava no campus de uma grande escola bíblica. Havia um jovem sentado perto dele, e o pregador convidado estava dizendo: pois quem está morto foi justificado do pecado. Este jovem começou a resmungar qualquer coisa, e de repente ele se levantou e saiu correndo. Eles o encontraram no ginásio, onde, sem uma única alma viva por perto, ele estava gritando: estou livre, estou livre, estou livre. O que significa estar livre? Veja, às vezes nós carregamos a culpa do nosso pecado de ontem. Nós carregamos algo como se tivéssemos herdado isso de nosso pai ou mãe, e é algo que está em nosso sangue, e não podemos fazer nada para nos libertarmos. Mas quem está morto? Quem está morto para si mesmo em Cristo? Pois fomos crucificados com Ele, foi justificado do pecado. Se estamos mortas com Cristo, cremos que também viveremos com Ele. Assim, em primeiro lugar, no versículo 6, vimos em "sabemos isto". Mas olhe para este, no versículo 9. Sabendo que, tendo sido ressuscitado dentre os mortos, Cristo já não morre mais. A morte não tem mais domínio sobre ele. Eu quero que você, neste dia de hoje, compreenda isto. A morte não tem mais domínio sobre você. Essa é a morte espiritual que você herdou de Adão, que veio de geração em geração. Adão deliberadamente pegou o fruto. Ele ouviu que quando fizesse o que Deus lhe disse para não fazer e comesse daquele fruto, naquele dia em que comesse daquele fruto, ele morreria espiritualmente. E assim, de geração em geração, em Adão nós temos a morte em nosso sangue. Essa é a maldição do pecado. Chegamos a um ponto em que não podemos nos libertar. Se continuamos nesse caminho, existe apenas um futuro. E esse futuro é uma eternidade perdida. O inferno, porque rejeitamos o plano e o propósito de Cristo ter vindo a este mundo. Que Cristo nos libertasse e nos levasse para si. Pois o texto que lemos diz: pois, quanto a ter morrido, esse é o nosso Senhor Jesus Cristo, morreu para o pecado de uma vez por todas. Não como as ofertas do Antigo Testamento, mas ele morreu de uma vez por todas. Mas, quanto a viver, vive para Deus. Eu quero que você reine com ele hoje. Eu quero que você saiba que ele morreu por você, que ele foi sepultado por você, que ele ressuscitou e voltou ao céu por você. Entre nessa vida vitoriosa. Se você não tem certeza de que está realmente em Cristo, por favor, pare agora mesmo e peça seu livro, A Sua Busca por Deus, enquanto ainda temos alguns em nosso estoque. Temos enviado esse livro para muitas de nossas ouvintes, não apenas daqui, mas de muitas partes do mundo, onde a Rádio Transmundial transmite. Queremos que você tenha certeza disso. Eu sei que em Cristo estou ressuscitada com Ele e subi ao céu com Ele. E este dia é um dia poderoso e vitorioso, com todas as maravilhas e perspectivas em Jesus, meu Senhor. Amém.
3: Tá aí mensagem edificante para sua vida com a missionária Dorothy. Agora venho correndo para vencer. Desculpas e mais desculpas, hoje é a parte 3.
6: Corramos com perseverança a corrida marcada para nós, com os olhos fixos em Jesus, o líder e aperfeiçoador de nossa fé. Quando os crentes em Jesus Cristo sabem o que Deus quer que façam, mas se recusam a fazer a vontade dele, eles geralmente encontram desculpas bem criativas para justificar essa recusa. Foi exatamente isso que Moisés fez, até que Deus, em sua graça, superou as objeções e desculpas fracas que Moisés apresentava. No fim das contas, o que importa é que precisamos obedecer a Deus. 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Estamos na série sobre a vida de Moisés, chamada Aproximando-se de Deus. E hoje, o pastor Paulo Biasi conclui uma mensagem embasada no texto do capítulo 4 de Êxodo, chamada Desculpas e Mais Desculpas. Moisés alegou que não era eloquente, uma condição com que muitos pregadores podem se identificar.
7: Agora quero que você perceba como o Senhor responde a essa objeção. Ele faz uma das declarações mais impressionantes de todo o Antigo Testamento. Aqui é como se o Senhor estivesse chamando Moisés para cair na real, dizendo: Moisés, olhe aqui, preste atenção por um instante. Quero lhe perguntar uma coisa. Quem faz a boca do ser humano? Quem faz o mudo, o surdo, o que enxerga ou o que nasce cego? Não fui eu, o Senhor? Moisés, quando eu lhe formei no ventre da sua mãe e você nasceu com essa dificuldade de falar com clareza, com força e poder, quando você nasceu sem essa habilidade, quem foi que lhe formou mesmo? Quem foi que fez a boca do ser humano? Quem fez o mudo, o surdo, o que enxerga ou o que nasce cego? Não fui eu, o Senhor? E se você está insatisfeito com a maneira como foi criado, então está insatisfeito com o seu Criador. O Senhor diz: Moisés, eu estarei com você e vou lhe ensinar o que você deve dizer. Vamos fazer isso juntos. E por isso, a gente imaginaria que Moisés responderia: Deus, que privilégio incrível servir ao Senhor, isso é inacreditável. Vamos amanhã, logo cedo. Mas, de novo, ele não disse isso, porque Moisés tinha um problema mais profundo. E, finalmente, ele apresenta a sua última objeção no versículo 13. Por favor, Senhor, suplicou Moisés, envia qualquer outra pessoa. Traduzindo, o que ele quis dizer foi: Deus, se eu tiver mesmo que ir, eu até vou, mas eu preferiria que o Senhor enviasse outro. Era isso. Então, qual era esse problema mais profundo de Moisés? Ele pode ser resumido em duas palavras: incredulidade teimosa. Incredulidade teimosa. Ele estava sendo teimoso porque simplesmente não queria ir. Ele já havia sido machucado no Egito e estava remoendo essa ferida já fazia 40 anos. Ele pensava: essas promessas são bonitas, mas e se Deus me largar sozinho lá? E se eu estiver lá sozinho, sem nenhum apoio? E se todo mundo começar a me criticar, dizendo: Moisés, é por sua culpa que estamos passando por isso? E aí, como é que vai ficar? Essa ideia de que Deus vai comigo parece boa, mas eu prefiro não abandonar o que tenho aqui no deserto. Tudo bem que aqui é um lugar de sofrimento, de tédio e de monotonia, mas, quer saber, prefiro continuar aqui em gestação e seguro do que nascer para acabar exposto a uma experiência desconhecida e ameaçadora. Um contexto cultural totalmente diferente, um novo ministério com visibilidade e todos os riscos envolvidos. Ah, Deus, Sinceramente, eu não quero ir. Eu só vou se for absolutamente necessário. Incredulidade teimosa. E você sabe que essa é a verdadeira razão que nós também não obedecemos a Deus? Sabia disso? Quando dizemos, ah, o motivo é que eu conheço alguns cristãos que são hipócritas. Essa não é a verdadeira razão que você ainda não é um crente em Jesus Cristo, não é? Essa é só uma desculpa. A verdadeira razão é a incredulidade teimosa. Quando você pensa, quer saber? Eu realmente não quero obedecer às Escrituras porque Deus não entende a minha situação. E a partir daí começa a racionalizar. Isso é incredulidade teimosa. A verdadeira razão de você não obedecer não é nenhuma outra senão o fato de que você simplesmente não quer obedecer. Mas somos excelentes fabricantes de desculpas. Qual é o ponto central aqui? O ponto central é que quando inventamos desculpas para nós mesmos, na verdade, estamos nos acusando. Estamos nos acusando de incredulidade teimosa. Agora, quero lhe mostrar três áreas em que isso pode acontecer. Primeiro, quando convidamos um pecado conhecido para entrar na nossa vida e deixamos que ele permaneça ali. Sabemos que essa raiva, esse ressentimento, essa amargura são pecados, mas não queremos abrir mão disso. Nós cedemos um espaço para esse pecado morar no nosso coração, ou talvez seja um relacionamento pecaminoso, ou talvez seja algum outro tipo de pecado que permitimos dentro de nós, como desonestidade, engano, que acabamos adotando porque não confiamos em Deus quanto às consequências de sermos honestos. Seja o que for, Deus nos diz não. Mas nós respondemos sim para o erro. E como Moisés, usamos um monte de desculpas diferentes. Mas por trás disso está a razão de que somos teimosos e remoemos as nossas feridas cheios de incredulidade. Agora, quero falar com alguns de vocês que sabem exatamente qual é a vontade de Deus para a sua vida. Você sabe que o Senhor colocou algo em seu coração, uma direção que você precisa tomar na vida, pode ser o campo missionário, pode ser uma nova aventura, e pode significar que você precisará ser arrancado da sua zona de conforto. De repente, Deus está lhe empurrando para um novo ministério e você está resistindo. Está apresentando desculpas e justificativas. Mas, no fundo, isso é incredulidade teimosa. Alguns de vocês ainda não conhecem a Cristo como Salvador, nunca creram nele para receber a salvação. E não é nem porque você tem alguma forte objeção contra a boa notícia do Evangelho de Cristo. É porque você se decepcionou com a religião, ou é por causa de outras desculpas que você construiu em sua mente. Você diz, bom, é que existem tantas pessoas que dizem ter a verdade que não sei em quem acreditar. E essa desculpa parece convincente. Mas se pudéssemos chegar ao centro da questão, descascando todas as desculpas como as camadas de uma cebola na raiz, encontraríamos a incredulidade teimosa. Outro dia, em Los Angeles, o evangelista missionário Ron Hutchcraft contou uma história. Ele disse que seguiam por uma trilha na selva quando, de repente, chegaram a um desfiladeiro. No fundo dele, corria um rio com forte correnteza, e para atravessar o desfiladeiro, só havia um tronco, apenas um tronco. Ele perguntou ao guia que estava com ele, será que não tem uma ponte em algum lugar? O guia respondeu, não, essa é a única forma de atravessar. É preciso caminhar por esse tronco. Que experiência assustadora! Ron ficou ali parado e perguntando se realmente queria fazer aquilo. Então ele nos contou. Eu fui até onde era possível ir com conforto e cheguei ao ponto onde era preciso correr risco e ter fé. A maioria de nós deseja o que é confortável. Mesmo que no deserto nós precisemos conviver com a areia quente, a monotonia e algum sofrimento, não queremos nos mover para uma área nova em que seja preciso ter fé e correr riscos. Por isso, vamos até onde conseguimos ir com algum conforto. E então ficamos ali, mesmo sabendo que Deus está nos chamando para atravessar para o outro lado. Impressionante, não é? Deus nos chama, mas dizemos não. Quando a Rainha Elizabeth da Inglaterra foi coroada em 1953, foram enviados convites para os convidados ilustres. Entre as coisas escritas no convite estavam a data, o local e tudo mais. E então, numa parte, ele dizia: todas as desculpas devem ser deixadas de lado. Em outras palavras, o que estavam dizendo era: quando a rainha lhe convida, não existe desculpa para não comparecer. Todas as suas desculpas precisam ser deixadas de lado, porque a sua majestade lhe fez este convite. Deus, o Criador, Rei dos reis, Senhor dos senhores, lhe diz: eu lhe amei, eu lhe chamei, eu lhe convidei para participar do ministério da igreja, eu lhe dei o privilégio de contribuir, eu lhe dei o privilégio de servir e testemunhar sobre o meu poder impressionante. Por isso, agora você deve deixar todas as suas desculpas de lado. Esse convite do Rei dos reis e Senhor dos senhores nunca deve ser ignorado. Sabe o que está no coração do nosso problema? A incredulidade teimosa. E enquanto ela não for confessada e abandonada, sempre encontraremos desculpas que parecem boas aos nossos olhos para dizer não ao convite do rei. Vamos orar? Pai, o Senhor enxerga o nosso coração e vê a nossa realidade. O Senhor vê o que existe por trás das desculpas que inventamos. O Senhor vê a dureza do nosso coração. O Senhor vê que, na verdade, as nossas objeções só encobrem o nosso verdadeiro problema. Será que o Senhor não poderia vir hoje para derreter os nossos corações? Será que não poderia nos despir para sermos honestos diante do Senhor por apenas um momento e admitirmos: Deus, nós dissemos isso, aquilo e mais aquilo, mas essa não é a verdadeira razão. Mostre-nos quem somos, Pai. Ajude-nos a nos arrepender da incredulidade e da teimosia natural com que lutamos dia após dia. E, Senhor Deus, leve-nos a um ponto de entrega, compromisso, confissão e arrependimento. Antes de encerrar esta oração, eu quero que você também ore. O que é que você precisa dizer a Deus hoje? Qual das suas desculpas precisa ser descartada para você chegar e dizer: Deus, eu me arrependo da minha desobediência? Converse com Deus agora. Obrigado, Pai, por ouvir a oração do seu povo. Mas, Senhor, uma oração curta não é suficiente. Precisamos passar tempo com o Senhor, tratando dessas questões que o Senhor nos mostrou em nosso coração. Então, seja na resposta ao seu convite ou mais tarde, acertando as contas com o Senhor, ajude-nos a não deixar a sua presença até que tenhamos dito: sim, Senhor, nós iremos. Nós oramos em nome de Jesus. Amém.
8: Que esse seja o último dia em que nos agarramos à incredulidade teimosa. O pastor Paulo Biasi concluiu Desculpas e Mais Desculpas, a segunda mensagem da série de 12 sobre Moisés, um homem que viveu aproximando-se de Deus. Sou Héctor Nóbrega. Não perca o nosso próximo Correndo para Vencer.
3: Muito bom, mais um estudo sensacional aqui na RTM. Amanhã tem mais, nesse mesmo horário, hein? Não perca.
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3: Isso, em 800 kHz de WR. A gente vai encerrando a nossa conexão com você. Fique com a programação em castelhano. A gente volta amanhã na programação aqui em português, direto da RTM Brasil, aqui em São Paulo. Seguimos pelo site e aplicativo. Baixe no seu celular para ouvir a nossa programação também, a hora que quiser. Só procurar por RTM Brasil. Vou para o intervalinho, para quem continua com a gente. Daqui a pouco tem um presente diário.
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4: Bom dia, bom dia, bom dia, bom dia, bom dia, bom dia, bom dia, bom dia, boa semana. Eu aqui nas férias de Fábio Zamora. É, ele volta oficialmente na sexta. Sextou, Zamora voltou. Aguenta mais um pouquinho aí. Aguenta aí, tenha paciência, viu? Ore pela família Zamora. 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Bom, de música, daqui a pouquinho eu tenho presente diário, hoje a mensagem com o pastor Luiz Roberto, da PIB de Vila Maria, o paralítico que ouviu a Jesus, hein, daqui a pouquinho. Agora tem o Pai Nosso em Moda e Viola com Wesley Marlene. 74, bom dia. Daqui a pouquinho, presente diário com o tema O Manto.

Muito bem, voltando com você aqui pela RTM Brasil, um ótimo dia. É a leitura do presente diário nosso devocional, que já está lá disponível no site da RTM Brasil. Você pode ouvir também, está em áudio, está em texto. No aplicativo, baixa aí o aplicativo da RTM, RTM Brasil, procura aí no ícone azul escuro. Você vai ter acesso à nossa programação ao vivo, a você poder também pedir oração. Tem um link para o nosso WhatsApp, para as nossas redes sociais, para o nosso site. E também, em primeiro plano, o presente diário, nosso devocional, está lá para você acompanhar, tá? E hoje o tema é o manto, título da mensagem de hoje, agradecendo ao Lucas Meloni, nosso querido Lucas Meloni, que é jornalista, responsável aqui pela RTM Brasil. Ele que apresenta o programa Missão Notícia, está sempre atualizando o nosso site com as notícias do mundo de missões. Também é um dos autores do nosso devocional. Hoje é com ele. A leitura bíblica está em Êxodo. Vamos ler juntos? Êxodo capítulo 22. Vou pegar minha Bíblia aqui, se você quiser acompanhar com a sua também, fique à vontade. Se você está com a Bíblia aí pertinho, né? Lá no comecinho, Êxodo, Deuteronômio, um pouquinho antes, Números, Levítico. Êxodo é o segundo livro, né? Êxodo 20, 22. Tá aqui, já achei. A partir do versículo 25. É isso? Isso mesmo, só dois versículos. Êxodo 22, do versículo 25 até o 27. Tudo certo aí? Podemos ler? Se não puder, ouça aí. Vamos lá, 25. Se fizerem empréstimo a alguém do meu povo, a algum necessitado que viva entre vocês, não cobrem juros dele. Não emprestem visando lucro. Se tomarem como garantia o manto do seu próximo, devolvam-no até o pôr do sol. Porque o manto é a única coberta que ele possui para o corpo. Em que mais se deitaria? Quando ele clamar a mim, eu ouvirei, pois sou misericordioso. Até aqui. 1 Coríntios 10, 12 diz: aquele que considera estar de pé, cuide-se para que não caia.

entre leis civis e religiosas, em Êxodo 22. Os versos da leitura bíblica falam sobre empréstimos. Naquela época, tal prática tinha o objetivo de ajudar os necessitados e não tinha caráter comercial. Era um ato de caridade. Ao emprestar dinheiro a alguém, não se devia cobrar juros. E caso se tomasse um manto como garantia, este deveria ser devolvido até o pôr do sol, pois podia ser a única proteção da pessoa contra o frio da noite. Agora veja, em caso de não devolução, se o necessitado clamasse a Deus, o Senhor afirma que ouviria seu clamor, pois é misericordioso e se importa com quem precisa do manto. Hoje as pessoas só pensam em ganhar dinheiro e assim tornam-se presas perfeitas para cair em golpes. Como cristãos, não podemos nos aproveitar da necessidade ou ingenuidade dos outros, mas devemos ter um coração humilde e compassivo. Alguém está passando por uma situação difícil? Não podemos tentar obter qualquer vantagem com a situação dele, mas ser rápidos em ajudar e perdoar. Na parábola do servo impiedoso, Jesus mostra a importância do perdão aos nossos devedores, conforme a gente lê lá em Mateus 18, versículos 21 até o 35, né? Mateus 28, vamos ver aqui? Deixa eu ver. Mateus, Oséias, Efésios, Atos, antes, Marcos, Mateus. Aqui, Mateus. Cadê? 18, né? Mateus 18. Aqui, caiu no 21. Mateus 18, versículos do 21 até o 35. Vamos fazer a leitura aqui. A parábola do servo impiedoso. Então Pedro aproximou-se de Jesus e perguntou: Senhor, quantas vezes deverei perdoar a meu irmão quando ele pecar contra mim? Até sete vezes? Jesus respondeu: Eu lhe digo, não até sete, mas até 70 vezes 7. Por isso, o reino dos céus é como um rei que desejava acertar contas com seus servos. Quando começou o acerto, foi trazido à sua presença um que devia uma enorme quantidade de prata. Como não tinha condições de pagar, o Senhor ordenou que ele, sua mulher, seus filhos e tudo o que ele possuía fossem vendidos para pagar a dívida. O servo prostrou-se diante dele e lhe implorou: Tem paciência comigo e eu te pagarei tudo. O senhor daquele servo teve compaixão dele, cancelou a dívida e o deixou ir. Mas quando aquele servo saiu, encontrou um de seus conservos, que lhe devia 100 denários. Agarrou-o e começou a sufocá-lo, dizendo: Pague-me o que me deve. Então o seu conservo caiu de joelhos e implorou-lhe: Tenha paciência comigo e eu lhe pagarei. Mas ele não quis. Antes, saiu e mandou lançá-lo na prisão até que pagasse a dívida. Quando os outros servos, companheiros dele, viram o que havia acontecido, ficaram muito tristes e foram contar ao seu senhor tudo o que havia acontecido. Então o senhor chamou o servo e disse: Servo mau, cancelei toda a sua dívida porque você me implorou. Você não devia ter tido misericórdia do seu conservo como eu tive de você? Irado, seu senhor entregou aos torturadores até que pagasse tudo o que devia. Assim também lhes fará meu Pai Celestial, se cada um de vocês não perdoar de coração a seu irmão. Temos sido misericordiosos com os erros e falhas dos que nos cercam? Deus valoriza cada pessoa e nos chama a tratar todos com dignidade, em especial os mais vulneráveis. A situação de necessidade pode afetar qualquer um e amanhã poderemos ser nós a precisar de apoio. Atualmente, muitos à nossa volta já enfrentam dificuldades e devemos considerar como estamos respondendo a eles. Pensei nas vezes em que posso ter agido de forma imprudente, tendo sido um cobrador impiedoso para alguém que, na verdade, precisava de minha ajuda, não de minha bronca. Na sociedade atual, as pessoas são intolerantes, querem condenação, exclusão, cancelamento. Já nosso papel é dizer: Tome seu manto, pois a noite se aproxima. Devemos vigiar e cultivar misericórdia para não cairmos na falta de compaixão.

0: tendo empatia pela condição do outro, vigiamos a nossa própria situação para não cairmos.
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0: fechando o momento devocional nesse momento com Purpose Perdoar, tá lá no nosso YouTube exclusivo. 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
3: Olá, ouvinte da Transmundial, meu nome é Luiz Roberto, sou pastor da Primeira Igreja Batista em Vila Maria. E quero investir alguns minutinhos na leitura da Bíblia, a Palavra de Deus, e que esta meditação venha fazer diferença no seu dia para a honra e glória do nome do Senhor Jesus. Amém? Leio uma história narrada pelo evangelista Marcos, no seu Evangelho, no capítulo 2, do verso 1 ao verso 12. Diz assim a Palavra de Deus: "E alguns dias depois, entrou outra vez em Cafarnaum, e soube-se que estava em casa. E logo se ajuntaram tantos que nem ainda nos lugares, junto à porta, eles cabiam, e anunciava-lhes a palavra. E vieram ter com ele, conduzindo um paralítico, trazido por quatro amigos. E não podendo aproximar-se dele, por causa da multidão, descobriram o telhado onde estava, e fazendo um buraco, baixaram o leito em que jazia o paralítico. E Jesus, vendo-lhes a fé, disse ao paralítico: Filho, perdoados estão os teus pecados." Vou parar a leitura agora neste verso, no verso 5. Este jovem, que não temos o nome, era um paralítico, um cadeirante. É claro que na época de Jesus não havia ainda um sistema, não é, de uma cadeira de rodas. Então funcionava diferente. Era um cadeirante carregado pelos amigos. Este cadeirante, eu vou chamar assim, tinha uma grande necessidade. Você pode pensar aí com seus botões. Bem, ele queria andar, queria ser curado. Ora, se hoje, com todo o avanço da medicina, ainda encontramos pessoas com deficiências, com necessidades especiais, imagine tantos anos atrás, na época de Jesus, com problema de nutrição, problema da própria região, problemas de genético. Então era muito grande o número de pessoas com certas necessidades especiais, inclusive este jovem com um tipo de uma paralisia infantil. Você pode dizer que o desejo dele seria a cura, mas não é isso que diz o texto. O texto diz que Jesus foi a uma cidade onde morava este jovem para, diz o texto, para anunciar a palavra. Isto é, para trazer a palavra de Deus ao coração das pessoas. E este jovem, entre aspas, cadeirante, o que, que ele desejava? Ouvir a Jesus. Ele queria ouvir a Jesus também. Ora, tanta gente, tantas pessoas correram à casa onde Jesus estava, e ele disse: eu também vou. Só que eu não posso ir sozinho, ele não poderia andar. O que, que ele fez? Chamou os seus amigos. Chamou os amigos, o que eu digo assim, as quatro rodas, não é? Foram lá, pegaram do jeitão deles o amigão. Eu imagino esse jovem convidando os amigos para ouvir a Jesus, chamando cada um deles, dizendo: olha, hoje vocês têm uma missão, vocês vão me levar para ouvir a Jesus. Eles poderiam ter criticado o jovem, o amigo, dizendo assim: mas que programa de índio, não é? Eu não tenho outra coisa para fazermos hoje? Não, ele queria ouvir a Jesus. Chegando naquela casa, tanta gente, eles não conseguiram, não é? Não havia lei ainda de preferência, né, de um assento às pessoas com uma necessidade especial, não é? E aí então eles tiveram que se virar. O que, que eles fizeram? Subiram no telhado, fizeram um buraco no telhado e desceram com cordas num lugar todo especial, num lugar chique, colocaram ali, não é? Num lugar VIP, bem de frente a Jesus. E aí Jesus começou a falar coisas maravilhosas, coisas que aquele jovem nunca tinha ouvido. E ele se sentiu feliz, privilegiado. Certamente, em alguns momentos, Jesus olhava para ele. E sabe que as necessidades daquele jovem começou a ser sanadas pelas palavras de Jesus? Ele começou a entender a necessidade dele ter um encontro com Deus. Ele começou a entender, através das palavras de Jesus, de que ele era pecador, de que ele precisava da graça de Deus. E então ele ali, ouvindo a Jesus, o seu coração foi modificando, foi se alterando, ele foi entendendo. E Jesus conhecia o coração daquele jovem. E percebendo aquela atitude, ele diz àquele jovem que estava tão perto e olhando com aqueles olhos vidrados em Jesus, querendo receber esta graça, veja, em nenhum momento o jovem disse: me leva até Jesus para que eu possa andar. Em nenhum momento ele diz para Jesus: Jesus, cura-me. Não. Ele aceitou a sua realidade, isso não o deixava infeliz. E aí Jesus olha para ele e diz assim: meu jovem, os teus pecados estão perdoados. Olha, não existe coisa melhor para um coração de um ser humano do que receber perdão. Isto restaura, isso rejuvenesce, isso nos alegra. Sabe quando nosso coração está apertado, aflito, e alguém diz: olha, eu vou perdoar você? E Deus dizendo isto, não é? Jesus dizendo isso para ele: os teus pecados estão perdoados. Eu acho que na hora em que ele falou isto, ele só não saiu pulando, porque ele não podia andar. Mas eu acho que ele se agitou, se mexeu, vibrou. Ele, acho que erguia as mãos, já que não podia mexer com os pés. E ele agitou o pescoço e gritou. Eu acho que ele deu glórias ao Senhor e disse assim: vou sair daqui realizado. Ele, Jesus, terminou. Eu imagino assim, os quatro amigos pegando este jovenzinho, todo alegre, vibrando porque Jesus tinha perdoado os seus pecados, e levando ele de volta para casa. E aí o texto continua. O que aconteceu? Algumas pessoas que estavam ali próximas, diz lá no verso 6, uns escribas, diziam no seu coração: quem é esse que está blasfemando? Quem é que pode perdoar pecados se não Deus? E Jesus, conhecendo logo em seu espírito que eles razoavam entre si, Jesus disse: por que arrazoais sobre estas coisas em vosso coração? Qual é mais fácil dizer ao paralítico: estão perdoados os teus pecados, ou dizer-lhe: levanta-te, toma o teu leito e anda? Para que vocês saibam que o Filho do Homem tem na terra poder para perdoar pecados, Jesus olha para o paralítico e diz assim: levanta-te, toma o teu leito e vai para a tua casa. E levantou-se e, tomando logo o leito, saiu em presença de todos, de sorte que todos se admiraram e glorificaram a Deus. Você pode imaginar essa cena? Esse jovem saindo, indo embora carregado pelos quatro companheiros, e aí Jesus chama de volta. Diz: vem cá, vem cá. Por causa da murmuração dos escribas, Jesus chama o jovem de volta e diz assim: olha aqui, levanta, pega a tua cadeira de rodas, o teu leito, e vai embora. O jovem ficou pasmado. Ele já estava indo embora satisfeito, resolvido no seu coração a graça do perdão dos pecados. E por causa da murmuração daqueles homens, Jesus lhe deu a cura. Fez o milagre da cura. Imagina aquele jovem, agora, tendo seus movimentos nos pés, batendo e pulando. Algo que ele não esperava, algo que ele não pediu, algo que ele não imaginava, Jesus concede a ele. Diz o texto que ele saiu correndo, pegou o leito, a cama nas costas, né? A esteira, e saiu correndo para casa. E os quatro amigos? Eu não sei o que aconteceu depois, a história não diz. Diz que eles glorificaram a Deus por aquele momento. Mas você percebeu que ele foi até Jesus carregado? Às vezes não é gostoso a gente ter alguma necessidade, porque as pessoas olham para a gente, não é? Às vezes você está com uma dor de barriga, uma febre, vem todo mundo atrás de você. Ah, eu faço isso, eu faço aquilo. E a gente se sente tão paparicado, a gente gosta às vezes de ficar um pouquinho doente. Aquele jovem tinha, né, os quatro amigos que levavam para cima e para baixo. Sabe o que Jesus fez? Curou. E sabe qual foi a ordem? Para de moleza. Agora você vai carregar a cama. Ele era carregado e agora ele vai ter que carregar a cama, vai trabalhar. Não sei se ele saiu muito contente não, porque agora ele não poderia ser carregado. Agora ele iria carregar. Sabe a maior bênção quando Deus nos dá um presente, nos abençoa, nos cura, nos dá saúde? Isso não é privilégio, isto é responsabilidade. A Bíblia fala que quando nós estamos fortes, devemos então agora sustentar e apoiar os que estão fracos. Nós que estamos com saúde, isso não é privilégio não. Isso é responsabilidade, porque a nossa saúde deve se transformar em bênção para aquele que não tem saúde ao nosso redor. Significa que quando Deus opera, quando Deus dá um milagre, quando Deus lhe dá uma bênção, esta bênção precisa ser multiplicada em bênçãos para outras pessoas. Não é privilégio seu, não. Olha, nesta hora, quando Deus está abençoando a sua vida de uma forma ou outra, essas bênçãos precisam se transformar agora em bênçãos para outras pessoas. Este jovem agora não era mais carregado, mas teria que carregar outras pessoas. Esse jovem agora teria que trabalhar. Esse jovem agora teria que fazer força. Ele não ia ser mais carregado, porque agora ele tinha duas pernas para mostrar diante de Deus a vitória e a bênção e a responsabilidade da saúde que Deus lhe deu. Você foi curado por Deus? Bem feito. Agora você tem que responder a sua bênção e a sua saúde para Deus em outras bênçãos para aqueles que estão ao seu redor. É por isso que Deus opera milagres. Não para satisfazer os nossos desejos, não para agradar a cada um de nós, mas para sermos úteis para as pessoas que estão ao nosso redor, carecendo da misericórdia e da graça de Deus. Faça a diferença onde você está. Que Deus o abençoe poderosamente. Amém.
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3: Isso, hora do café 7:36, e que tal um café com Deus? Vamos à reflexão agora?
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6: Olá, meus amigos queridos que se entendem em português do Brasil, Portugal e países de África. Vamos para o nosso Café com Deus? E a pergunta que faço para começo de conversa é bastante ouvida, embora mal respondida por muitos. Pode um cristão passar por necessidades? Sim, as escrituras mostram claramente nas suas páginas que Deus supre o necessário aos seus filhos, mas isso não significa ausência de momentos de desafios, apertos e até escassez. O próprio apóstolo Paulo afirma ter experimentado tempos difíceis quando confessou aos Filipenses, no capítulo 4, 11 e 12. Aprendi a viver contente em toda e qualquer situação, tanto sei estar humilhado como também ser honrado. De tudo e em todas as circunstâncias já tenho experiência, tanto de fartura como de fome, assim de abundância como de escassez.
7: Rapaz, então o grande Paulo estava em pecado?
6: Não, preste atenção. E é por essas que o nosso alvo neste café é confrontar enganos nessas interpretações que prometem prosperidade constante como regra para todos os cristãos, pois ainda há quem se assuste e se indigne e questione: cristão verdadeiro pode afinal passar necessidade? Ora, se hoje em dia qualquer aperto financeiro é falta de fé, o apóstolo devia andar a precisar de um curso intensivo de como desbloquear a prosperidade em 7 passos. Afinal, ele afirmou ter passado fome, pois essa ideia que ganhou força em muitos púlpitos, que o verdadeiro cristão nunca passa necessidade, se faltar dinheiro, emprego, comida ou recursos, o problema é sempre o mesmo: faltou fé.
7: Oh, foi pecado do tipo não ter babado honras ao chefe da sua paróquia.
6: Pois é, é curioso porque essa teoria parece nunca ter chegado aos ouvidos dos apóstolos, os de verdade. Paulo conheceu prisões, frio, perseguições, fome, necessidades. Pedro sustentava-se trabalhando. A igreja de Jerusalém enfrentou pobreza. Os cristãos da Macedônia ofertaram na sua profunda pobreza, como relatado lá em 2 Coríntios, capítulo 8, verso 2. E o próprio Senhor Jesus declarou que, durante o seu ministério terreno, não tinha onde reclinar a cabeça, como está em Mateus 8, 20. E que no mundo teríamos aflições, como está em João 16, 33.
7: Espera, ô desmancha heresia! Então Jesus também estava a determinar a pobreza?
6: Olhem, há quem trate Deus como um gerente bancário celestial. Se o saldo baixou, é porque a fé também baixou. Mas a Bíblia nunca fez essa ligação. Pode haver pobreza causada por preguiça? É claro que sim. Pode haver dificuldades por má administração? Também. Pode haver consequências de pecado? Claro. Mas reduzir toda a necessidade à falta de fé é transformar uma exceção numa doutrina. Na verdade, Deus muitas vezes usa precisamente a escassez para ensinar aquilo que a abundância dificilmente consegue. Foi no deserto que Israel aprendeu a depender de Deus. Foi na prisão que Paulo escreveu alguma das cartas mais preciosas da Bíblia. Foi na fraqueza que Cristo mostrou o seu poder. Perguntem a Paulo sobre o que ouviu do Senhor. Lembram-se? Quando sou fraco, aí é que sou forte. Como está em 2 Coríntios 12, 10. Então a pergunta nunca foi, quanto tens na conta? A pergunta sempre foi, em quem confias quando a coisa aperta? Porque a fé não tem a ver com obrigar a Deus a enriquecer-nos, mas para que, conhecendo-o, continuarmos a confiar nele, mesmo quando a carteira emagrece antes de nós. Então, aquele slogan, filho do rei não passa necessidade. A ele respondamos, passa sim, mas nunca sozinho, pois o pai nunca prometeu uma vida sem lutas, como também prometeu nunca abandonar os seus filhos, nunca. E isso vale infinitamente mais do que qualquer conta bancária recheada. Vamos falar com Deus. Pai amado, obrigado por nos livrares da ilusão de medirmos a tua fidelidade pelo tamanho da nossa carteira. Ensina-nos a confiar em ti, tanto na abundância como na escassez. Dá-nos um coração grato quando houver fartura e um coração descansado quando houver necessidade. Que a nossa segurança esteja sempre em Cristo e nunca nas circunstâncias. Em nome de Jesus pedimos-te. Amém. Alô, amigos, queridos e companheiros deste café. Escrevam-nos e tragam as suas críticas e sugestões, como também repartam comigo e os que comigo produzem este programa, em que vos temos ajudado. Um abraço nosso, meu e da turma toda que vos serve, desde São Paulo, no Brasil, como em Lisboa, Portugal.
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3: Bom dia, voltamos.
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3: Alô, Joel. Tudo bem? Bom dia. Bom dia.
9: Carlos Amanda, que é Joel de Macaíra, Pai do Senhor.
3: Aqui, tá?
9: Bom dia, Carlos Amanda, que é Joel de Macaíra, Pai do Senhor. Que Deus abençoe o nosso dia, nossa semana, em nome de Jesus.
3: Amém. Fatiminha. Ô, Fatiminha, tá em Natal, ligadinha. Joel Bezerra, participando em áudio. Eliane tá em Portugal, Lisboa. Eliane Starik. Obrigado, Eliane, pelo carinho. Ainda é dia aí, né? Tarde ainda não, é? É 4 horas à frente, então quase hora do almoço. Lucidalva, bom dia, bom dia.
10: Bom dia, Moeto, tudo bom?
3: Graças a Deus.
10: E passando para desejar uma semana muito abençoada para todos nós, que Deus nos abençoe, nos guie durante toda esta semana. E abraço também para Silvinha, né? Para todos os ouvintes. Mas a Silvinha é muito inspiradora para todos nós, né?
3: Ai, que legal.
10: E também um abraço para todas as vovós, os avós, né?
3: Sim, ontem dia dos vovôs, das vovós. Obrigado, Lucidalva. É, a Silvinha é ouvinte da Nordeste Evangélica, que tá na programação local, mas ela diz que fica no ping-pong. Ora ela tá lá ouvindo a programação local, ora ela vai pro aplicativo, é? Então, se estiver ouvindo aí, Silvinho, ó, os ouvintes já têm um carinho muito grande por você. Dona Nali, beijo no coração. Manda abraço para toda a turma aí, todos os seus filhos, Paulo, Saulo, todos. Da Bahia, ela tá em Governador Mangabeira, né? Isso. Maria Mendes, a mamãe do nosso querido Josiel. Josiel também mandando aqui. Ó,
11: bom dia, paz, meu irmão. Hétor e Nóbrega aqui, Josiel Mendes. São Luís Maranhão. Estamos ligados aqui pela FM Esperança 100.9. Valeu para toda a família Mendes, para minha mãe, Dona Maria Mendes, para a professora Cátia Lucente, Trisneira do Vale. É. Para o mesmo pastor Jorge Carlos, minha irmã Jéssica, minha irmã Angelina, Ana Débora, João. Um alô, já sem para esquecer de ninguém, já sem para esquecer de vocês. Era mil para todo canto do mundo do Brasil. Fica na paz, Senhor Jesus Cristo, esquecendo todo atendimento.
3: Muito bom, Josiel. Isso aí, sempre desse pique. Manuel, aí rimou até aqui. Em São Luís, hein, Manuel?
12: Bom dia, irmão Hétero. Aqui é Manuel.
3: Aí, ó.
12: De São Luís, do Maranhão. Aí. Aqui na BR-135, rumo de São Luís a Rosário.
3: Aí, ó.
12: Um abraço aí, meu amigo. É, que Deus abençoe a todos os ouvintes, todos que fazem a RTM Brasil.
3: É, isso aí. Eu acredito que você seja motorista rodoviário, né, Manuel? Eu quero saber, todos os motoristas, dia 25 foi o dia do motorista, né? Sábado. Especifica aí, se possível, claro, né? Se você é motorista de caminhão, de ônibus, se é VUC, se é caminhão carreta, né? Eu ouço, eu deduzo, não dá pra saber, né? Abraço, viu, Manuel? Bom trabalho aí. Olha o pé quente aqui, tava sumido, hein? Bom dia.
13: Dia, irmão Hectre. Aqui é pé quente aqui de Mossoró. Tô todos os dias ouvindo você aqui com minha esposa, Tani. Mossoró, Rio Grande do Norte, Terra do Sal. Sim. Um abraço para você, meu irmão.
3: Obrigado,
13: que Deus abençoe a você e toda a família de todo o Brasil que fica ligado aqui. Maravilha. É através da Rádio Libertadora Mossoroense, a rádio que mais evangeliza no Rio Grande do Norte. Um abraço, muito pastor. Bom. Que Deus abençoe a você e a família.
3: Abração, pé quente. O Gracinildo compartilhando o Salmo 121. Obrigado. Pastor Marcos, pastora Débora, eu tava procurando aqui aquele vídeo que vocês participaram, mas já faz algum tempinho, reverei aqui o nosso canal no YouTube. Bem-vindos, que saudade de
14: bom
3: vocês!
14: Dia,
3: que alegria!
14: Estamos vivos, estamos vivos,
3: Sumiu um pouquinho, não sumam.
14: Por aqui. Passando para desejar a todos uma semana abençoada.
3: Amém.
15: Que vocês tenham uma segunda-feira abençoada. A gente tá aqui no solzinho.
14: É.
15: Vocês ainda estão aí no friozinho. Tá
14: friozinho. Nós ainda temos calor por aqui.
15: E nós vamos a Deus por isso, Hétero.
3: Você
15: é uma bênção, viu?
14: É, Hétero, isso é uma bênção. Fiquem na paz. Tchau, tchau.
3: Aí vocês que nos abençoam, esse carinho, né? Essa, como se diz, né? Essa troca de energia, né? A gente é bênção mesmo, né? O povo de Deus é abençoador, né? A gente recebe. E a gente acaba irradiando isso aqui através do rádio. Essa alegria, estou muito feliz. Obrigado, abraço a vocês. A Nádia, tá no Ceará, ligadinha aí, ó. Distrito Oliveira, Tamborim. Maria José também ligadinha, no Maranhão, né? Manda a paz de Cristo, amém. Pastor Reginaldo, cadê o áudio aí? Tá aqui.
16: Bom dia, meu nobre irmão Héctor. E forte abraço a você amém. E a toda a família RTM. A todos os melhores ouvintes do Brasil, da melhor rádio do Brasil.
3: Opa.
16: Ô Hétero, eu estou entre aqueles que ultimamente têm participado pouco, né? Mas
3: sim,
16: na audiência todos os dias.
3: Ah, bom
16: todos
3: saber.
16: Os dias.
3: Aí.
16: ligadinho aqui na RTM, ouvindo os estudos, Rota 66 e todos os eventos aí da rádio, né?
3: Obrigado, pastor.
16: Deus abençoe aí a todos, uma ótima semana, um forte abraço. Aqui em Viçosa, Minas Gerais, tempo agora 13 graus, serração baixa, diz que serração baixa é sol que racha, né?
3: Boa.
16: Deus abençoe, abraço, até mais.
3: Obrigado, pastor, também tá no trecho aí. Olha, dona Magnólia, bem-vinda, bom dia.
17: Magnólia, professora aposentada, sempre vai na casa do Norte.
3: Sim.
17: Deus abençoe você e seus familiares.
3: Amém a todos nós, né?
17: Os ouvintes todos que passam a grande e maravilhosa rádio. Né? Uma boa semana para todos vocês.
3: Obrigado, igualmente, dona Magnólia. Um abraço pro pastor Valério, já compartilhando o vozeirão de Marcos Olivares. Né? Hoje ele que traz a mensagem de autoria do Lucas Meloni. Nosso presente diário com o título O Manto. Abração pro Jota Mendonça, voz de ouro ali na difusora de Fernandópolis. Luiz e Sueli, da panificadora Cristina, também conosco. Abraços a todos aí. Abração pro Josias aqui em São Paulo, pra Elizabeth lá na Ilha do Marajó. São Sebastião da Vista. É. Servo Antônio também, José Raimundo em Boa Vista. Ah, Silvinha, tá aqui com a gente ainda, hein, Silvinha? Eita! Arfran pediu aqui o Através da Bíblia, recebeu direitinho, que bom, né? Abraço, Arfran. Tá em Abaetetuba, Pará. Eu, Denner, São Luís. Josi Ivanilson também, com som na Panificadora Pão da Vida. Cris Feijó, bom dia. Vera de Parnamirim. Boa, acompanhou a palavra do pastor de hoje. É, se Deus nos dá saúde, é pra gente poder servir, né? Não é pra gente se gabar, eu tenho saúde, não. É pra servir aqueles que não têm, né? Muito forte essa mensagem. Como você gostou, Vera? Bom dia pra Nélia, pro Dinho. Opa, Dinho operador, é isso?
18: Bom dia, Ô, Dinho. Pastor Antônio.
3: Quem dera fosse pastor, aqui agradeço
18: é o Dinho,
3: as palavras.
18: Operador. Aí.
3: Deus
18: direto
3: abençoe.
18: Do Garimpo do Lourenço.
3: Aí.
18: Ligado na RTM Brasil.
3: Simbora.
18: Garimpo aqui perto de Iapoque, no Amapá.
3: Maravilha.
18: Tudo de bom aí, meu amigo.
3: Obrigado, viu? Tudo de bom igualmente.
18: Ligado na rádio aqui todo dia cedo.
3: Valeu, grande abraço.
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3: Alô, Luzilene, também com a gente. São Luís. Finanças em Ação tá chegando, hein? Daqui a pouco fique por dentro. 8 para as 8.
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20: Olá, meu amigo e minha amiga. Tudo bem com você? Estamos com mais um programa apresentando princípios poderosos da Palavra de Deus para transformar sua vida financeira. O que é que você acha da obediência? Você acha que ela tem a ver com a sua condição financeira? Pois bem, eu estava caminhando aqui pelo Deuteronômio e aí eu encontrei várias orientações de Deus para que a gente seja obediente a Ele. E olha, eu não sei como é que é para você. Mas sabe, essa coisa de obedecer nem sempre é fácil. Muitas vezes a gente se pega assim, pensa que está obedecendo, mas quando vai ver, que nada. A gente falha aqui, a gente falha ali, mas graças a Deus Ele está pronto a nos perdoar. Mas deixa eu falar para você o que eu li aqui no Deuteronômio. Eu li assim, se vocês obedecerem fielmente ao Senhor, ao seu Deus, e seguirem cuidadosamente todos os seus mandamentos que hoje lhes dou, o Senhor, o seu Deus, os colocará muito acima de todas as nações da terra. Todas essas bênçãos virão sobre vocês e os acompanharão. Se vocês obedecerem ao Senhor, ao seu Deus, vocês serão abençoados na cidade e serão abençoados no campo. Os filhos do seu ventre serão abençoados, como também as colheitas da sua terra e os bezerros e os cordeiros dos seus rebanhos. A sua cesta e a sua amassadeira serão abençoadas. Vocês serão abençoados em tudo que fizerem. Está lá em Deuteronômio 28, de 1 a 6. Obedecer, olha, é tudo de bom, você não acha? É claro que sim. Pois se Deus está pedindo a nossa obediência, é porque isso realmente é muito, muito bom. Mas sabe o que eu percebo? Que muitas pessoas só obedecem para poderem ser abençoados. Ou para não serem punidos. Será que você é assim? Eu espero que não. Eu espero que você obedeça pelo simples prazer de ser obediente, pelo prazer de saber que está fazendo aquilo que agrada a Deus. Isso não é maravilhoso? Com certeza é. E, na verdade, a lista de bênçãos pela obediência não acaba aqui. Não, não. Continue lendo esse capítulo do livro de Deuteronômio e você vai ver muitas outras bênçãos que Deus está prometendo ao seu povo.
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20: Lá no Novo Testamento, o Senhor nos prometeu bênçãos muito maiores do que as bênçãos materiais apenas. Ouça o que o apóstolo Paulo nos disse em sua carta, que ele escreveu aos crentes lá da cidade de Éfeso. Ele disse assim: Bendito seja o Deus e Pai de nosso Senhor Jesus Cristo, que nos abençoou com todas as bênçãos espirituais nas regiões celestiais em Cristo, lá em Efésios 1:3. Então nós temos o que necessitamos. Nada nos falta. A gente acha que falta, mas na verdade não. Você acha que falta a bênção de Deus sobre a sua vida? Pois Ele já nos deu tudo o que necessitamos. Por que ficar ansioso pelo que não necessitamos? Queremos sempre mais, mais bênçãos, mais bens materiais, mais um carro, mais uma casa. Mas Deus nos tem abençoado com toda sorte de bênçãos. E não apenas bênçãos materiais. Talvez você não esteja notando, porque está se concentrando naquilo que você gostaria de ter e ainda não tem. Mas hoje o Senhor está dizendo para você que você já tem tudo o que você precisa.
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20: Então vamos lá. Que lições você poderia aplicar desse texto para a sua vida financeira? Entenda agora mesmo que Deus o tem abençoado com todas as bênçãos necessárias para a sua vida financeira. Tente listar agora mesmo cada uma dessas bênçãos e você vai se surpreender com o quanto Deus já fez. E olha, obrigado por estar comigo mais uma vez no programa Finanças em Ação. Princípios poderosos da Palavra de Deus para transformar a sua vida financeira. Um grande abraço do seu amigo Paulo de Tarso. E nos falamos no próximo programa.
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3: Isso, para fechar esse bloco, fique por dentro, vem na sequência, hein?
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0: Bom dia.
1: Bom dia.
0: Bom dia, Iná. E agora todo mundo, os dois juntos.
1: Bom dia.
0: Bom dia, Luana. Como é que foi seu fim de semana? Rimou, hein?
1: Oh. Ah, combinou. Bom dia, Hétero. E bom dia pra você, ouvinte amigo da RTM. Está no ar o Fico por Dentro, é oficial. Segundou mais uma semana.
0: É, rima com Zamana. Luana e Zamana. Ó, oh, a partir de quinta, sexta-feira, hein, ouvintes? Fábio Zamana voltando de férias, vai contar pra gente como é que foi o seu fim de semana, a semana, o mês inteiro, esse período aí, né, Luan?
1: Ah, com certeza.
0: Aí com as crianças, né? É bom ter esse período com a família, não é mesmo?
1: Ah, com certeza, a gente aproveita bastante, viu? Principalmente porque foram as férias, elas estão acabando. Aliás, já algumas crianças já voltaram, hoje mesmo, né?
0: É, mas ainda... volta às aulas, oficialmente.
1: Exatamente,
0: hoje,
1: mas algumas estão aí pra voltar.
0: É. Mas aí, foi bom, você pegou o período também junto com as crianças, né?
1: É,
0: com a sua filha, no caso, temos só uma filha, né?
1: Isso.
0: Louise. Deu pra curtir. O maridão também pegou férias?
1: Não.
0: Não, não deu. Não. Mas deu pra curtir mais
1: com
0: tempo.
1: Com certeza.
0: Acordar mais tarde, ficar mais tempo com a família, isso é importante. É. E agora é o Fábio que volta, e depois volta tudo à normalidade. E até lá, tem uma honra, viu? Uma honra, viu, Luana, estar aqui ao seu lado, junto com a família RTM, no apoio técnico Pedro Campos, Thiago Liza, que passou aqui na frente do nosso vidrão aqui. E você do outro lado. E você que está nos ouvindo pela Rádio Vila Nova. Qual que é a frequência mesmo, Luana? Esqueci.
1: É 87,9 FM, Tocantins, Amazonas.
0: Legal.
1: E Rádio Integridade, 91,1 FM, Santa Rosa, Peru. Bom dia.
0: Bom dia, bom dia. Estamos prontos para viver mais. É o tema do Fique por Dentro. E a nossa conversa de hoje, Luana, será com quem?
1: Com Juliana Gomes, que é psicóloga.
0: É, daqui a pouco, segundo bloco, a entrevista. Hoje tem a doutora Alice. Alice César, psicóloga também. Psicóloga clínica, ela também é master coach, especialista em carreira e autoestima. É o Autoestima em Foco que chega daqui a pouquinho aqui no Fique por Dentro com o tema de hoje, Constância, o poder dos pequenos passos.
1: Hoje também temos, estamos junto com o pastor e jornalista Walter Fernandes com o tema Asfixiados.
0: Nossos queridos Paulo e Walter que estão lá na Itália e ele sempre traz essa coluna que tanto nos edifica. Daqui a pouquinho, hein? Daqui a pouquinho você confere aqui no Fique por Dentro.
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0: Pois é, e o aumento da expectativa de vida representa uma das maiores transformações demográficas da atualidade, não é mesmo, Ana?
1: Isso,
0: bom, né?
1: É uma conquista da humanidade, impulsionada pelos avanços da medicina, da ciência, da tecnologia, do saneamento e das condições de alimentação.
0: No entanto, essa realidade também levanta uma questão fundamental. Estamos preparados para viver mais e, principalmente, para viver melhor?
1: A longevidade modifica não apenas a trajetória individual, mas também a organização das famílias e da sociedade.
0: É, com mais gerações convivendo simultaneamente, surgem novos desafios relacionados ao cuidado, à autonomia, à independência e à convivência entre diferentes idades.
1: As redes de apoio também podem se tornar menores, enquanto mudanças na estrutura familiar e na rotina profissional dificultam o acompanhamento das pessoas idosas.
0: É, e nesse cenário, envelhecer bem exige mais do que prolongar os anos de vida. É necessário investir na prevenção, na saúde física, cognitiva e emocional, além de estimular hábitos que favoreçam a qualidade de vida.
1: A autonomia deve ser preservada, evitando tanto o abandono quanto o excesso de proteção, que pode limitar a independência e desconsiderar as capacidades da pessoa idosa.
0: E para falar sobre esse tema, estamos prontos para viver mais? O Fique por Dentro conversa com a psicóloga Juliana Gomes.
1: Então você já sabe, está mais que convidado para participar conosco através do nosso WhatsApp, que é o 11 974 181 456.
0: É, repetindo, 974 181 456. Se você está fora de São Paulo, põe o 11 primeiro. Está fora do Brasil, antes do 11, põe o sinal de mais 55, o código aqui do Brasil. Lembrando que temos o nosso e-mail, o ouvinte, @rtmbrasil.org.br.
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0: É hoje com o Marcos Olivares trazendo a mensagem que está de autoria do Lucas Meloni, viu? O Manto. Daqui a pouquinho você, acabando, fique por dentro, já vai lá. E já se inscreve no canal e tem Libras também por lá. Lembrando que estamos com o Instagram do PD, qual que é, Lana?
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0: Legal, você pode também acompanhar o nosso devocional no Instagram. 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
0: Muito bom. Mandar um beijo para as vovós de Marcelo Fávero, viu, Lana? Que estão lá nos ouvindo, a dona Nair e a dona Cida. A dona Cida que é mamãe do Dr. Marcos, né? O pai do Marcelo, né? As vovós materna e paterna. Ontem foi dia dos vovós, né?
1: Isso mesmo.
0: Um beijo no coração de todas as vovós que nos acompanham. São 8:08, Lana. Agora é a previsão, é isso?
1: Isso mesmo.
0: Vamos ver como é que vai ficar o tempo, hein? Mas aí...
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1: Vou começar falando da região sul, que segue em situação de atenção e alerta máximo nesta última semana de julho. A atuação de áreas de baixa pressão espalha muitas nuvens carregadas pela região. O estado do Rio Grande do Sul é o mais afetado, com previsão de chuvas frequentes, volumosas e potencial para temporais, alagamentos e elevação no nível dos rios, que já se encontram cheios devido aos episódios da semana passada. O oeste de Santa Catarina e do Paraná também devem permanecer em atenção redobrada. Já na região sudeste, o cenário é bem completamente aí diferente. A segunda-feira começa com predomínio de tempo firme e muito sol em praticamente todas as áreas. Na cidade de São Paulo, o dia será ensolarado, com uma névoa fraca agora pela manhã e no final da noite, registrando mínima de 14 graus e máxima agradável de 26 graus. No Rio de Janeiro, o calor ganha um pouco mais de força à tarde, com os termômetros subindo até 30 graus. O centro-oeste brasileiro continua sob a influência de uma grande massa de ar seco e quente que atua no interior do país. O sol brilha forte ao longo do dia e não há previsão de chuva em Mato Grosso, Goiás e no Distrito Federal. O grande destaque continua sendo os baixos índices de umidade relativa do ar durante as horas mais quentes da tarde, o que exige hidratação constante da população. Falando agora da região norte do país, o calor e a alta umidade continuam estimulando a formação de nuvens. Há possibilidade de pancadas de chuva em boa parte das capitais, como Belém, Porto Velho, Macapá, Boa Vista e Manaus. A variação de temperatura em Belém deve ser menor, mas cidades como Porto Velho e Manaus enfrentam tardes quentes e abafadas, com termômetros na casa dos 33 graus, intercalando com períodos de melhoria e pancadas isoladas de chuva. Para finalizar com a região Nordeste, enquanto o sertão e áreas centrais registram céu aberto, calor constante e ar bastante seco, a faixa litorânea norte apresenta umidade. Em São Luís, o dia promete ser bastante abafado, com mínima de 25 graus e máxima de 32 graus, acompanhada de pancadas isoladas de chuva ao longo de todo o dia. Nas demais capitais da costa leste, o céu varia entre períodos nublado e abertura de sol. Essas foram as informações da previsão do tempo para esta segunda-feira com fonte Climatempo, Ettore.
0: Muito bom, Luana. Muito obrigado. Amanhã você volta nos atualizando novamente.
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0: Constância, o poder dos pequenos passos, é o tema de hoje do Autoestima em Foco com ela, doutora Alice César.
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4: Olá, bom dia. Esse é o nosso Autoestima em Foco de hoje. E eu quero falar sobre a comparação. A comparação é um ladrão silencioso da nossa autoconfiança e da nossa autoestima. Sim, a comparação que eu faço em relação aos outros. Quando nós passamos muito tempo olhando para a vida dos outros, para o resultado dos outros, esquecemos de valorizar a nossa própria jornada. É como se todo esforço que fizéssemos fosse apagado. Porém, sempre haverá alguém aparentemente melhor, mais bonito, mais rico, mais feliz. Mas a verdade é que cada caminho, cada um dos nossos caminhos é único. O segredo não é se comparar com outra pessoa, mas é se comparar com quem você era antes. Pergunte-se, em que aspectos eu já cresci ou preciso crescer? Ou quais aspectos eu tinha e eu deixei para trás e eu preciso trazer para o meu hoje? E as conquistas que eu já tive? E o que eu já enfrentei e superei? Quando nós voltamos para nós mesmos, descobrimos que a comparação saudável não diminui, mas fortalece. Eu posso olhar para o outro, para a vida do outro, modelar isso e querer seguir esse caminho, sabendo que eu posso adquirir recursos para isso. E isso nos faz muito bem, porque não nos coloca num lugar de diminuição. Porque autoestima floresce quando nós reconhecemos as nossas próprias vitórias, por menores que pareçam. E todos nós temos essas vitórias na nossa trajetória. Uma dica para você hoje. Anote aí 3 coisas que você já conseguiu, já conquistou em sua vida, em algum momento. E celebre cada uma delas. Talvez isso seja difícil num primeiro momento, mas tente. Permita-se, resgate a sua identidade, viva a sua essência. E se você quiser saber sobre esse tema ou outros, me siga em alicecesar.oficial. Um abraço, até o nosso próximo encontro. Tchau, tchau.
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0: Às 8:13, destaques nacionais. O presidente Luiz Inácio Lula da Silva recebe nesta segunda-feira em Brasília o presidente da Coreia do Sul, Lee Jae-myung.
1: Entre os temas do encontro está a negociação de um acordo de livre comércio entre o Mercosul e o país asiático.
0: As tratativas começaram em 2018 e ganharam novo ritmo nos últimos meses.
1: Também devem ser assinados acordos de cooperação em áreas como semicondutores, inteligência artificial, minerais críticos, saúde, educação e esportes.
0: Os dois presidentes ainda devem discutir exportações de carne bovina, transição energética e o Fundo Florestas Tropicais para sempre.
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1: O governo federal lança nesta segunda-feira o programa Move Brasil Entregadores e Moto App, que oferece financiamento para motociclistas e bicicletas usadas por entregadores de aplicativo e mototaxistas.
0: A linha de crédito operada pela Caixa Econômica Federal financia até 100% do valor do veículo, sem entrada, com juros de 11,5% ao ano para mulheres e 12,5% para homens.
1: O prazo é de até 48 meses, com 2 meses de carência.
0: O cadastro deve ser feito pelo portal gov.br/movebrasil.
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1: Mais de 70% dos casos de câncer de cabeça e de pescoço no Brasil são diagnosticados em estágio avançado, segundo estudo que analisou dados de mais de 37 mil pacientes atendidos entre 2016 e 2018.
0: O levantamento reuniu informações do Sistema Único de Saúde e da rede privada.
1: A pesquisa aponta diferenças no perfil dos pacientes e na localização dos tumores entre os dois sistemas.
0: Entre os fatores de risco estão o tabagismo e o consumo de álcool.
1: Os pesquisadores destacam a importância da prevenção, da higiene bucal e do diagnóstico precoce.
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0: 8:16 internacional agora. Bombeiros militares seguem combatendo nesta segunda-feira incêndios florestais na Espanha.
1: Na região de Ávila, no centro-oeste do país, o fogo já atingiu mais de 50 mil hectares de áreas rurais.
0: Segundo as autoridades, mais de 75 mil pessoas foram retiradas de regiões afetadas em todo o país, enquanto outras 30 mil recebem orientação para permanecer em casa.
1: A oeste de Madrid, o incêndio continua ativo e sem controle.
0: Equipes atuam em três frentes, sendo a mais ativa nas colinas ao norte da represa de San Juan.
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1: O Pentágono atualizou os dados sobre as baixas militares relacionadas ao conflito entre Estados Unidos e Irã.
0: Segundo os números revisados, 18 militares americanos morreram e 624 ficaram feridos desde o início da guerra em 28 de fevereiro.
1: O sistema também passou a registrar uma nova categoria, chamada Operações no Exterior, com dados a partir do dia 7 de julho.
0: A atualização ocorre após questionamentos sobre oscilações anteriores nos números.
1: Parlamentares também pedem explicações sobre a mudança nos registros e discutem a interpretação do governo sobre os prazos previstos na Lei dos Poderes de Guerra.
0: Principais fatos desta segunda-feira, com fontes G1 e CNN Brasil.
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0: Ótimo dia para você que está aqui na RTM Brasil. É o momento do esporte, aqui tem tudo certinho. Momento da notícia, agora é o momento do esporte, com ele que sempre traz as informações, nos atualiza a sua análise. Hoje ele chegou aqui por volta das 6h15, ouvinte, um pouco para baixo, né? Não sei porquê, não sei o que aconteceu, acho que sei. Enfim, mas ele vai nos dizer aí, dar resposta no ar, mas ele já está sorridente aqui no estúdio.
5: Tem que estar.
0: É.
5: Muito bom pode. Dia.
0: Bom dia, Marcelão.
5: Bom dia, Luana, Hétori.
0: Calma, ouvintes.
5: Vai ficar tudo bem, né? Mas faz parte, sim. Realmente, não queria estar aqui para falar dessa informação.
0: É que
5: somente das
0: ontem.
5: Outras.
0: Às vezes, notícias
5: porém...
0: boas ou. Ontem não, é sexta. Notícias boas ou ruins? Faz parte do jogo.
5: Imparcialidade. Do jogo. Imparcialidade sempre, mas vamos com o futebol brasileirão, Série A pela 20ª rodada. Vitórias, empates e derrotas, você confere aqui agora. O Atlético Paranaense venceu o Internacional por 2-0. O Remo também fez 2-0 no Vitória. O Palmeiras, o líder Palmeiras, foi derrotado em casa pelo Atlético Mineiro por 2-1, vitória merecida do Galo. A proposta que o time mineiro fez ontem no Nubank Park foi melhor. E realmente mereceu a vitória, até porque o goleiro do Palmeiras, Carlos Miguel, falhou e falhou feio.
0: Qual a posição do...
5: Carlos
0: do
5: Miguel?
0: Não, do Atlético. Não.
5: Puxa, eu vou confirmar isso pra você agora, Héctor.
0: O Palmeiras tá no topo.
5: O Palmeiras tá na liderança. Segue na liderança o Palmeiras ainda. Mesmo que o Flamengo venceu, né? Empatou. Porém, tem um jogo a menos. Mas o Palmeiras segue na liderança da competição. Só um instante, pessoal, eu vou passar aqui a posição certinha do Galo. Oitavo colocado.
0: Tá certo. Obrigado, Marcelo.
5: Tá na oitava colocação o Galo, o Atlético Mineiro, conseguiu essa vitória importantíssima, 2-1, nos times que tem a melhor defesa do campeonato. Já São Paulo e Flamengo empataram
0: empatou
5: em 1-1.
0: Corinthians e São Paulo, né, Luana? Ficamos
5: Corinthians também empatou contra o Bahia. Interessante que São Paulo e Corinthians jogaram fora, mas conseguiram esse empatezinho, um pontinho que é super importante. Santos e Chapecoense também empataram em 2-2 com o Neymar. Ele mesmo, marcando dois gols. Então os dois gols do Santos foram marcados pelo adulto Neymar. O Botafogo fora de casa ganhou de 1-0 do Cruzeiro. Grêmio e Fluminense ficaram no empate em 1-1. Coritiba e Bragantino não tiraram 0 do agregado. E Vasco da Gama e Mirassol também ficaram no empate em 1-1. E seguimos com velocidade, Fórmula 1. No grande prêmio, o piloto britânico Lando Norris da McLaren foi o grande vencedor da etapa. E agora, para fechar, uma notícia não tão alegre, não tão feliz, mas a gente precisa passar, né? Vôlei feminino pela grande final da Liga das Nações. De virada, as meninas do Brasil acabaram sendo superadas pela Turquia por 3-1. E o Brasil nunca venceu essa competição no feminino.
6: Nossa, tava vindo super bem com a campanha boa, né?
5: É, tava na esperança, foi a quinta medalha de prata que o Brasil fatura na Liga das Nações, porém esse título a gente não tem.
6: Que pena.
5: A gente, né, tem Mundial, tem Olimpíada, mas a Liga das Nações o Brasil não tem.
0: Por enquanto, as meninas mandam bem e são grandes promessas aí do esporte. E faz parte do jogo, como dissemos no início, né, Marcelo?
5: Então, ano que vem, elas faturam.
0: Aqui no Brasil, não deu dessa vez... Faz parte.
6: Faz parte.
0: Vamos animando. Alegre-se, Palmeiras vai ganhar.
5: Fica claro, vai ser campeão.
0: Ó, bastante com o seu amiguinho.
5: Já é campeão. Hein? Já foi campeão esse ano, mas esse ano ainda tem mais.
0: É.
5: No plural.
0: Sim, mais algum destaque?
5: Somente isso. Amanhã tô de volta. E essa semana, lembrando também que o Matheus volta das férias.
6: Que dia?
5: Quinta-feira.
0: Férias de Flash.
5: Aí muito ele rápido. Pegou 10 dias, então...
0: Deu 10 dias já, já tá perto.
5: Quinta-feira ele tá de volta.
6: Ah, todo mundo volta essa semana. Michele volta. O André volta.
5: Pois é. O André tá de férias.
0: E o Fábio.
5: O Fábio. Verdade.
0: Então, no último dia que eu estiver aqui, ainda vou ver o Matheus.
6: É sobre isso.
5: Perfeito. Então, até amanhã, turma.
0: Até, Marcelo. Obrigado.
6: Tchau.
0: Marcelo segue aqui no backstage. A gente segue aqui no ar, né, Luana? Vamos. Cadê a vinheta? Tá aqui.
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0: Pelo nosso WhatsApp, que é o... qual que é o WhatsApp, Nona? Diz você que já decorou aí.
6: 11974-181-456. Ouvinte, amigo da RTM, manda pra cá sua mensagem. Como foi seu final de semana? Como está aí a temperatura por onde você está, né? Manda pra gente aí fotos do seu café da manhã. Compartilha conosco através do nosso número.
0: Tá no rodapé aí para você que nos assiste lá no estúdio ao vivo. Para quem não assiste, repetindo, 11974-181-456. Como fez aqui o Nealisson Tavares. Sabe onde ele tá, Luana? Em Joinville, tá ouvindo pelo aplicativo. Que bom, ele baixou o nosso app. Manda um alô para mim. Manda um alô pra ele aí, Luana.
6: Então fica aqui nosso alô.
0: Alô, Nelson.
6: Bom
0: abraço
6: dia.
0: Pra você. Quem mais chegou, Luana?
6: Hilton Oliveira também está por aqui. Muito bom dia, obrigada pela sua mensagem.
0: Ele tá onde? Qual cidade que ele tá? É Bonfim, acho que é, né? Bonfim, estado da Bahia, né?
6: Isso, achei aqui.
0: A Érica Maria também tá pedindo oração. Deixa eu ver aqui o que ela diz. Vamos orar, viu, Érica? Deixa eu já separar aqui. Enquanto isso, Luana, quem chegou mais? Enquanto eu separar
6: o nome dela. Estava aqui já o pastor, o Marcos.
0: Pastor Marcos Garcia.
6: Isso, que honra, de Ribeirão Preto, veio compartilhar, Hétero, na verdade. Né? Ele veio falando assim, bom dia, queridos irmãos, Hétero e Luana. Estou acompanhando vocês por aqui, gosto muito do programa, fico por dentro, obrigada. Gostei da reflexão, né, da comparação na última sexta, pela madrugada. Olha, ele vem trazendo uma reflexão, né? Na verdade, numa informação. Na última sexta-feira, pela madrugada, Ribeirão Preto foi afetada por um tornado com ventos na casa dos 120 km por hora. Eu e minha esposa, Vanessa, moramos no campus, né, da USP. A universidade foi toda afetada, assim como quase toda a cidade. Estamos sem energia, água e internet por aqui. Estamos em outra cidade, na casa dos pais da minha esposa. Orem por Ribeirão Preto e região. Deus abençoe vocês. Obrigada, pastor, por compartilhar. Com certeza, sim, vamos entrar em oração por todos vocês.
0: Difícil, né, Luana? Essas mudanças climáticas.
6: Os reflexos, né, eles são bem, e realmente a gente não tem uma estrutura assim para receber esses eventos mais drásticos assim do tempo, né, da temperatura.
0: Mandou várias fotos aqui, árvores caídas, enfim.
6: Exatamente. Você
0: pode aqui, viu, pastor? Qualquer notícia nos atualize aí. A Stephanie também está conosco em Canoas, trabalhando, né? Uhum. Legal, bacana. Stephanie... Mandou até a selfie pra gente aqui. Deus abençoe você aí. Bom trabalho. Quem mais?
6: A Silvia Mello, a Silvinha de Natal. Oi, Silvinha. Bom dia. Ai, tava aí, a gente vai ficar com saudade do irmão Éter e do seu nome engraçado.
0: Aqui tudo é festa, viu? Eu me divirto com a Silvinha. É que vocês ouvindo madrugada aqui, o Fábio... Depois pergunto pro Fábio como é que é. O horário das 5h30, 6 horas aqui é festa, viu? A Silvinha já... Todos os ouvintes gostam das interações dela. A Roberto César, nosso mestre Roberto César, já conosco, compartilhando mais uma reflexão. Lá no blog dele, que é o reflexões.diarias.com.br, você pode ir lá seguir também. Quem mais chegou?
6: Já mandou bom dia para a Stephanie?
0: Não, manda aí.
6: Bom dia,
0: mandei sim. Mandei agora.
6: Isso. É. Ela que também está por aqui, mandou foto. Willy, nosso querido Roberto César e João Pessoa, na Paraíba, compartilhando a mensagem, reflexão do dia, frases do dia. Muito obrigada, viu?
0: É a sua querida João Pessoa, né, Luana?
6: Isso mesmo.
0: Um lugar maravilhoso. E a Ana Teca, que já esteve conosco desde cedinho aqui, mandou uns vídeos no evento. Depois você detalha pra gente, viu, Ana?
6: Legal.
0: Ah, tá aqui, a vigília. Vigília céu aberto, ó, que coisa linda, hein?
6: Coisa
0: São Luís.
6: Maravilhosa e bastante gente, né?
0: É. Que muito legal. Bom. Não dá pra gente tocar aqui no ar, mas só pelo vídeo aqui pausado, Ana, já dá pra ter uma ideia. Muita gente, as cadeiras ali, tudo a céu aberto, uma vigília maravilhosa que certamente glorificou poderosamente nosso Deus, alcançou muitas almas. Fico feliz, viu, Ana? Vamos pro intervalo?
6: Vamos sim.
0: A gente volta já com o Tamo Junto, que vem na sequência.
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3: 8:30.
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3: Asfixiados, tema de hoje com ele, Walter Fernandes. 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
8: Abdarim Fakir não poderá dar sua versão dos fatos ocorridos no último 19 de julho em Bolonha, no norte da Itália. O marroquino de 42 anos está impossibilitado de depor às autoridades. Não terá oportunidade de esclarecer o motivo de seu descontrole naquele domingo quente. O imigrante africano foi morto em ação policial no bairro Operário de Pilastro, imobilizado por dois agentes do Estado italiano, controlado e sufocado enquanto clamava por ajuda, silenciado. Tudo isso sob os olhares de socorristas e moradores. Uma súplica de socorro abafada, negada. Como a de George Floyd, em Minnesota, nos Estados Unidos, em maio de 2020. Um homem negro apagado por causa de uma nota de 20 dólares. Eles não conseguem mais respirar. Meu sangue sobe. Até quando faremos de conta que nada aconteceu? Por que aceitamos a morte de alguns em nome da ordem e dos bons costumes? Em qual momento passamos a acreditar que certos tons de pele e passaportes têm menos valor? Da terra, o sangue de Abdarim clama a Deus. Pelas ruas de Bolonha, sua sobrinha Yosra pede respeito e dignidade. Grita por intervenção. O Eterno já intercedeu. O Cristo que veio, foi torturado e morto, mas ressuscitou, voltará como juiz supremo. Julgará cada um. Essa humanidade está mesmo perdida e carece da salvação dada única e exclusivamente pelo Jesus que celebramos a cada novo domingo em nossas comunidades. Às vésperas do grande dia, anunciemos o perdão, a reconciliação e a misericórdia. Denunciemos também a injustiça. Estendamos as mãos aos que têm seu pedido de ajuda asfixiado. 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
3: Tema de hoje, estamos prontos para viver mais. O Fique por Dentro conversa com a Juliana Gomes, ela é psicóloga. Juliana, bom dia, seja bem-vinda aqui à RTV Brasil, Fique por Dentro.
7: Bom dia, obrigada pelo convite.
3: A gente que agradece, viu, Juliana? E ó, para começar, diz pra gente, o aumento da expectativa de vida significa que estamos de fato preparados para viver mais, Juliana?
7: Não necessariamente, né? A medicina, ela avançou, a gente consegue viver mais anos, mas isso não vai significar que a gente aprendeu a viver melhor esse tempo. Ainda, a gente ainda é educado para estudar, trabalhar, produzir, mas a gente fala muito pouco sobre envelhecimento. A gente fala pouco sobre aposentadoria, sobre perda, sobre mudança de papel, construção de novos projetos. A gente precisa desenvolver uma cultura de envelhecimento e não só de longevidade.
9: De fato, Juliana. E do ponto de vista psicológico, o que muda na forma como lidamos com a idade de ao envelhecer?
7: Bem, envelhecer nos coloca diante da consciência do tempo, que é um contínuo e que é finito, para nós seres humanos. Isso gera medo, mas também maturidade. Muitas pessoas passam a valorizar mais as relações quando pensam sobre isso. A qualidade de vida, aquilo que realmente faz sentido. Então, envelhecer psicologicamente significa aprender a ressignificar perdas, reconhecer crescimento, mudança, transformação emocional. E isso não termina ou começa em uma idade específica.
3: Sem dúvidas, Juliana. Uma outra questão é por que as pessoas associam o envelhecimento à perda, à limitação, falta de perspectivas? É possível viver melhor, com qualidade, enfim?
7: Bom, as pessoas valorizam, ainda mais na nossa cultura ocidental, excessivamente a juventude. Está aí um movimento muito grande de cirurgias plásticas para melhorar a aparência, para deixar a aparência cada vez mais jovem. E não aceitar que o tempo ele é importante, ele traz marcas na nossa aparência física. Né? O envelhecimento ele acaba sendo visto como uma etapa ruim, mas é uma etapa natural na nossa vida. Né? E essa visão preconceituosa em relação a esse excesso de juventude, né? Essa valorização excessiva da juventude chama-se etarismo. E esse preconceito faz com que as pessoas tenham medo de envelhecer antes mesmo de chegar à velhice.
9: De fato, você tocou num assunto muito importante, que é justamente essa comparação, principalmente depois das mídias, das redes sociais, a gente vê bem mais nítido isso, essa comparação que as pessoas fazem, né? Tal pessoa com tal idade, tal pessoa com tal idade. Então, fica aquela preocupação, aquela exigência dessa pessoa de não aparentar a sua idade. O que é, na verdade, aparentar uma idade? Na verdade, não tem um catálogo dizendo que você tem que aparentar tal idade, tem que ser assim, tem que ter os fios brancos, tem que ter as suas marcas, né, de envelhecimento. Então, tudo isso, não só culturalmente, né, socialmente falando, isso não é só aqui no Brasil, a gente também vê muito isso, um pensamento que está marcando aí toda a sociedade lá fora também, não é mesmo, Juliana?
7: Sim, com certeza. É um movimento de mostrar uma juventude excessiva, né? Tanto no Brasil quanto no exterior, né? Então você vê muitos procedimentos, as pessoas mal saem de uma cirurgia, já querem ir para uma outra cirurgia, elas perdem as suas características físicas, que são as marcas, né, de quem ela é, da identidade dela, tudo por conta dessa questão da juventude excessiva.
3: É o que você disse anteriormente, Juliana, a questão da própria mídia. A nossa cultura valoriza o jovem, E a idade chega para todos, né? Isso aí é um fato inevitável.
7: Exato.
3: E uma questão, viver mais também significa lidar mais tempo com as mudanças, né? As perdas, os recomeços. Então a gente precisa se preparar emocionalmente. Como preparar as pessoas emocionalmente para lidar com essas fases? Viver, ter uma velhice tranquila, Juliana, sem tantos procedimentos. Ter uma vida, viver tranquilamente. É possível?
7: Bom, as perdas, elas fazem parte da vida. Talvez uma construção cultural sobre o envelhecimento seja necessário, né, na nossa sociedade. De que o envelhecimento, ele é um processo natural e saudável. E que ele precisa ser pensado em todos os setores da nossa sociedade. A gente precisa estar preparado no campo da saúde, no campo da educação, no campo familiar, para entender que esse processo é um processo humano. E que a gente não pode passar pela vida sem viver o envelhecimento. Quando a gente nasce, a gente começa a envelhecer. Então é um processo inevitável.
9: Com certeza. E é lindo esse processo, porque junto ali desse processo vem a experiência, vem o conhecimento, que é algo tão, tão nosso, que ninguém nos tira o conhecimento. Agora, Juliana, como podemos construir uma relação mais saudável com o envelhecimento ao longo de toda a nossa vida? Eu acho que entra num aspecto de autoestima também, você se amar, você se permitir a viver aquela fase, aquele momento que você está vivendo.
7: Eu acho que a gente precisa ter propósito na vida, ter planos, construir e reconstruir, né, de acordo com cada processo que a gente vive. E isso faz parte da construção da saúde mental. Ter vínculos, entender que os vínculos, eles mudam ao longo do tempo e com as perdas, esses vínculos, eles precisam ser reconstruídos, né, refeitos, como uma rede que a gente vai dando nozinhos e às vezes esses nozinhos eles se partem, não por vontade própria, mas por processos naturais de mudança, de transformação. Então, construir esse espaço mais saudável na sociedade.
3: Infelizmente que caiu a conexão com a doutora Juliana. Nós temos mais questões, né? Vamos tentar aqui a conexão novamente. Internet é assim mesmo, faz parte. Enquanto isso, ouvinte, deixe a sua pergunta se você tem algo relacionado ao tema de hoje, tá? Fica aí o nosso convite para você, tá? A gente está pronto para viver mais. Agora a expectativa de vida aumentou. A própria Bíblia fala, né, que a partir dos 70 é enfado e cansaço. Mas hoje, felizmente, com os avanços da tecnologia, da medicina, estamos vivendo mais. Eu vejo muitas pessoas idosas em plena atividade, isso é muito bonito, a expectativa de vida aumentou, mas tem aquela questão, a população está envelhecendo. Será que a sociedade está preparada para isso? Os serviços que têm sido oferecidos estão beneficiando essa faixa etária ou não? Fica mais esse questionamento. Se você tem alguma questão, já deixa aqui para a gente vai passar aqui para a entrevistada, que é a Juliana Gomes. O nosso WhatsApp é o 11 974 181 456. Eu vou até abrir aqui o canal, aliás, a nossa caixa de entrada aqui do e-mail. Vou deixar o meu e-mail aberto, caso você esteja aí no seu trabalho, não possa mandar mensagem pelo WhatsApp, não tem problema. Pronto, já está aqui na minha tela, tanto o WhatsApp quanto o e-mail. Conexão restabelecida, obrigado, Luana, pelo suporte. Doutora Juliana, eu tenho mais uma questão, estava até comentando aqui no ar. Nossa sociedade, ela está preparada para toda essa mudança? Agora a nossa expectativa de vida aumentou, estamos vivendo mais. Mas você percebe que o serviço em geral, a sociedade, tem beneficiado a essa faixa etária ou ainda tem muito que ser feito?
7: Ainda precisamos fazer muita coisa.
3: O quê? Dê exemplos. Por exemplo.
7: Sim, acho que o sistema previdenciário precisa se organizar, mas o sistema de saúde precisa entender que o envelhecimento ele faz parte, né, e que ele precisa ser cuidado e precisa ter atenção para o envelhecimento. A gente discute muito sobre longevidade, não sobre o ato de envelhecer. Então, a própria sociedade, as famílias precisam entender que tempo de vida é construção de sabedoria e reposicionar se envelhece. Mas as políticas públicas também precisam dar atenção ao cuidado, né, e ao acesso das pessoas que envelhecem. A gente precisa pensar na arquitetura, a gente precisa pensar na cultura e no lazer, de ter espaços inclusivos para que a população que está envelhecendo possa continuar tendo acesso, um acesso transformado, né, mas um acesso a todos os espaços da sociedade.
9: É uma reflexão muito pertinente, porque nós estamos vivendo essa realidade. Os números mostram que futuramente a gente vai ter uma população mais idosa. Então a gente precisa não deixar chegar até esse ponto, né? E já se preparar agora, porque de fato, na sua opinião, a sociedade valoriza as pessoas mais velhas?
3: É, a conexão está meio difícil.
9: Isso.
3: Infelizmente caiu a conexão. Deixa a sua pergunta, você ouvinte. A entrevista tá meio difícil hoje, mas aqui é assim, né, Luana?
9: É, ao vivo.
3: O que o Cacá fala? Aquela frase que o Cacá fala diz muito bem, né? O rádio sem emoção é só uma caixinha de barulho. Então tem emoção, fortes emoções, isso muito nos alegra. Pô, conexão estabelecida. Diz aí, repita a pergunta pra ela, Luana.
9: Você acha que a sociedade, ela valoriza as pessoas mais velhas?
7: Ainda não. Nossa sociedade ocidental, ela valoriza a juventude, a produção, né? Nós vivemos numa sociedade onde o jovem produz, ele precisa estar no mercado, então ele é mais valorizado. Quando ele vai perdendo acesso por conta dos limites do próprio corpo, né? Que a gente precisa pensar no reposicionamento dessa pessoa, a gente não consegue pensar, a gente vai e substitui ele por um outro jovem. Sem pensar que essa pessoa que acumulou conhecimento, experiência, pode estar contribuindo para o jovem, inclusive, se transformar nesse processo. Então, a nossa sociedade ela não tem valorizado o envelhecimento. Muito pelo contrário. A gente precisa reposicionar também, fazer essa discussão que é coletiva e é social e extremamente urgente.
3: Inclusive, a ouvinte Anne, aqui em São Paulo, ela está dizendo o seguinte: esse assunto precisa ser abordado nas famílias desde a infância. Aliás, falando nisso, Juliana, eu queria saber contigo, como que a família pode contribuir para que o envelhecimento seja vivido de mais autonomia, mais respeito, com participação?
7: Bom, eu entendo que a família ela tem muita preocupação com quem envelhece, com aquela pessoa que envelhece. Mas essa pessoa, ela precisa a sua voz respeitada, o seu desejo, ela precisa ser considerada nas decisões familiares, mesmo com as limitações que são inerentes a todos os processos de vida. Então, reposicionar, estar junto, né, com esse familiar que envelhece, entendendo que está limitado pelo próprio corpo, mas que ele ainda mantém ali processos de escolha, né, de vontade, de desejo, de construção, de reposicionamento de projeto de vida, é extremamente importante. Você pensa, por exemplo, o seu avô, a sua avó, que você conheceu na juventude, na sua infância, autônomo, cuidando de você. E quando você está adulto e você olha para ele já um pouco mais limitado pelo tempo, você, em geral, quer tirar a autonomia dele, quer fazer com que ele não escolha, porque quer prolongar a vida dessa pessoa, e muitas vezes sem qualidade, né? Sem essa escuta, né? Sem esse acesso às possibilidades, ao desejo dessa pessoa. Então é muito importante que a família escute essa pessoa que envelhece, valorize esse conhecimento, esse processo e essa história de vida dessa pessoa que construiu ali essa família, né? Que esteve ativamente ali nessa produção dessa família, dessa história dessa família.
9: Com certeza, é uma reflexão muito pertinente mesmo. Agora eu vou fazer uma pergunta que me deu uma auto-reflexão, assim, porque vai me gerar para a vida toda. Existe uma idade certa para começar a se preparar emocionalmente para a velhice? Porque a gente fala, nossa, eu passei dos 30, aí começa a assustar. Nossa, eu cheguei nos 40, aí começa, nossa, só que a gente não para pensar que de fato a gente está envelhecendo, que vai chegar uma certa idade. Mas qual o momento que a gente precisa parar para ter essa reflexão?
7: Bom, acho que quando a gente nasce, a gente já começa a envelhecer, já começa a precisar se organizar para envelhecer. Eu, por exemplo, cheguei aos 40 anos. Eu pensava da mesma maneira como você, assim, tipo, caramba, fiz 30, e agora caramba, fiz 40. E a gente vai vendo socialmente como as idades vão sendo reposicionadas na sociedade. Então, os 40 são os novos 30. Então, preparar lá atrás para envelhecer é importante. O cuidado com a saúde física é extremamente importante. O cuidado com a saúde emocional é extremamente importante para esse processo de envelhecimento. Então, eu não vou deixar chegar aos 50 para poder cuidar, por exemplo, da minha saúde física, porque quando eu chegar para os 60 eu já não vou estar conseguindo caminhar. Eu não vou deixar de fazer uma prevenção à saúde, de ir ao médico regularmente. Quando eu chegar aos 50, senão chegou aos 50 sem qualidade de vida. Então é importante a gente se preparar para o envelhecimento lá, desde que a gente toma consciência de si, consciência de que os anos vão passar e que eles não vão parar. Então tem uma preparação de corpo e de alma para o envelhecimento. Entender ali que a busca pelo equilíbrio emocional, pelos vínculos que vão ano que vão mudando, pelas perdas que fazem parte da nossa vida. Então essa preparação começa quando a gente toma consciência de si.
3: É o que você falou, realmente isso volta à questão que nós abordamos no início, a questão cultural. A gente não pensa que a idade vai chegar para todos nós. A cultura, a sociedade valoriza só o novo, o jovem, o de momento, né? A gente precisa estar preparado. Então eu queria saber contigo, você é psicóloga, como lidar com medo de envelhecer, a questão psicológica, emocional, como lidar com toda essa questão diante de um futuro cada vez mais longo?
7: Bem, o medo ele costuma diminuir quando a gente fala sobre o tema, quando a gente entende que não tem como controlar o futuro e que a gente precisa se preparar para ele. Envelhecer ele é um privilégio, a gente precisa entender isso. Não está disponível para todas as pessoas esse privilégio de envelhecer. Então, focar apenas na limitação vai limitar o nosso processo de aprendizado sobre nós mesmos e sobre o envelhecimento. E limita também a contribuição que a gente tem a dar para a sociedade com a maturidade. Então, o autoconhecimento ele é extremamente importante e necessário. E o acompanhamento psicológico para entender que essa fase ela é inevitável, ela é importante e ela é um privilégio, é primordial.
9: Com certeza. Juliana, outro aspecto também do envelhecimento é a solidão. Quando a gente pensa assim no envelhecimento, vem essa palavra e o sentimento que ela carrega. Não tem como, né? Eu queria saber, a solidão é um dos grandes desafios da longevidade. Como podemos fortalecer os vínculos sociais ao longo da vida?
7: Bom, é importante entender que esses vínculos, eles precisam ser duráveis, mas eles precisam ser também. A gente precisa estar aberto à possibilidade de se conectar e de se conectar com o novo. E tem uma coisa que é extremamente importante, que é a intergeracionalidade. Então, que a gente poder se relacionar também com pessoas que não estão ali na nossa mesma faixa de vida hoje, mas que é importante para poder trocar. Então, a solidão, ela é um fato para o envelhecimento, porque, de fato, a gente vai lidando com as perdas dos nossos vínculos iniciais, a perda dos amigos, a perda dos companheiros, da companheira, do marido, da esposa. Mas é importante estar aberto, para a reconstrução de outros vínculos, de outras possibilidades, de outros espaços. Da importância do poder público nesse processo do envelhecimento, que é criar espaços de encontro, de convivência comunitária, que é um direito, inclusive de todo brasileiro, de conviver comunitariamente com outras pessoas da mesma faixa etária ou de outras faixas etárias, com produção de saúde e evitar que a pessoa adoeça, inclusive nessa questão da solidão.
3: Lembrando da minha mãe, ela tá com 78, às vezes eu ligo para ela preocupada, ela, tô no ensaio, não me se preocupe, eu tô bem. Atividade, constância, ela não se entrega, ela tá sempre procurando algo para fazer. Então realmente, isso é bom para a mente, pro corpo, caminhada, encontros, a igreja pode ajudar muito nesse processo também, né, Juliana? Eventos sociais, né?
7: Com com certeza. Espaços coletivos, eles são espaços extremamente importantes para evitar essa questão, né, para auxiliar nessa construção de novos vínculos. Como você falou aqui, né, os eventos de igrejas ou de outros espaços religiosos, eles são importantes porque a falta da pessoa nesses espaços, ela é sentida por todos os membros, né? E a pessoa vai se recolocando num lugar de importância, inclusive. Ela vai reconstruindo espaços.
3: Novamente, uma perda de conexão. Hoje tá uma benção aqui, hein, Luana?
9: Hoje tá bem difícil.
3: Fortes emoções,
9: mas
3: aqui
9: o tema é muito bom.
3: Muito bom.
9: E o bate-papo também está maravilhoso.
3: É uma pergunta de ouvinte, né?
9: Isso mesmo, né? É um debate, na verdade, do Pedro e da Gidélia Cardoso, de Pirassununga, aqui em São Paulo, interior de São Paulo. Eles estão falando que precisa a necessidade de implementação, né, da educação financeira de berço para que possamos ter liberdade financeira e não ter dependência. Outra questão também que a gente pensa e a gente tem que estar preparada é justamente por isso. Hoje, a nossa sociedade, a gente tem uma mudança muito brusca da tecnologia e das pessoas mais velhas. Então, esse conflito de inovação, tecnologia, e a gente tem que dar esse suporte para essa geração, né, para os mais velhos, os mais idosos, mas pensando que futuramente todos teremos essa tecnologia e todo mundo vai já estar ali usufruindo dessa tecnologia. Então, realmente, a gente está vivendo algo inédito na sociedade, não é mesmo, Juliana?
7: Exatamente. A gente está vendo transformações tecnológicas muito rápidas e os mais velhos não estão preparados ainda para elas, mas a gente precisa incluí-los nessas transformações tecnológicas, até porque elas auxiliam nesse processo de tornar mais próximo quem está distante. Então, com a globalização, com esse processo de você poder trabalhar de maneira remota, fazer home office, muitos familiares, eles se mudam, vão para lugares mais distantes. E a tecnologia, ela pode ajudar a pessoa mais velha a estar mais próximo dos seus, né? Mas também se sentir um pouco mais distante quando a gente acha que só a tecnologia é suficiente para estar próximo, estar juntos. Essa nova maneira de estar juntos, estar próximo, né, de usar a tecnologia como possibilidade de contato, ela é boa e ela é ruim, desde se ela não for pensada, né, em como a gente organiza ela. Para construir pontes, né, e não muros. Para os idosos é importante fazer com que eles acessem da maneira deles, né, essa tecnologia, para que auxilie e facilite a vida deles, né, no contato com os outros, com as pessoas, que eles se sintam incluídos de alguma maneira nessa tecnologia.
3: Algo que ainda falta. Educação, a gente aprende muito sobre tecnologia, mas para os idosos, a questão da acessibilidade, acho que ainda tem um caminho a ser percorrido, né, Juliana? Diz pra gente quais seus canais de contato. Infelizmente, nosso tempo aqui é curto. Fique à vontade, como os nossos ouvintes podem obter mais informações, fique à vontade, o espaço é seu.
7: Claro. Eles podem me enviar um e-mail para julianagomespsicologa@gmail.com. Ou me contactar pelo Instagram, que é @psijulianagomes.
3: Perfeito. Obrigado, Juliana. Tema de hoje, estamos prontos para viver mais? Entrevista com a Juliana Gomes, psicóloga. Foi um prazer, foi uma honra tê-la conosco aqui no Fique Por Dentro. Até uma próxima, Juliana. Sucesso.
7: Eu que agradeço. Bom dia.
9: Bom dia. Eu Fico Por Dentro vai ficando por aqui. Estamos no ar de segunda a sexta-feira, das 8 às 9 horas da manhã. Curta e compartilhe bastante essa entrevista. Foi ótimo.
3: 8:55, encerrando o Fico Por Dentro. Eu volto amanhã às 4 da madrugada. Sigo até a quinta-feira. Depois ele, Fábio Zamana, volta com Luana França. Luana, obrigado mais uma vez me aturar aqui.
9: Imagina.
3: Bom trabalho pra você. Segue aqui nos bastidores, na produção. Daqui a pouco, Renata Burjato. E hoje tem início do capítulo 6 com Através da Bíblia. Professor Itamir, que vem na sequência. Grande abraço. Tchau, tchau.
9: Tchau, tchau.
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1: Muito bom dia, maravilhosa semana, segundo, última segunda de julho, pois é, mês que passou pra mim muito rápido e pra vocês, mas mês que foi muito bom porque a gente estudou aqui diariamente o livro de Apocalipse, e o bom saber que vai ter muito mais, né? Então venha com a gente pro estudo de hoje, vamos avançar no capítulo 6, desejo uma ótima segunda, bom comecinho de semana, uma semana de troca de mês, a gente começa em julho, depois já vamos pra agosto, então bom dia pra vocês.

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1: Querido amigo, hoje temos como alvo estudarmos todo o capítulo 6 de Apocalipse. Vamos estudar Apocalipse 6, 1 a 17, um capítulo que nos mostra a abertura dos selos por parte do Senhor Jesus, o Cristo de Deus. Recomendo a você estar com a sua Bíblia aberta, porque, como o texto é longo, eu vou apenas explicá-lo e você vai poder acompanhá-lo na sua Bíblia conforme a sua versão. Esse Senhor exaltado e glorificado no capítulo 5, como nós vimos no programa passado, ele foi visto e foi contemplado por João no primeiro capítulo, e aquela visão fez com que o apóstolo caísse desmaiado diante de tanta glória. Nos capítulos 2 e 3, vimos através do relato de João que Jesus estava no meio dos candeeiros, isto é, estava andando no meio da igreja, e ele tinha nas suas mãos 7 estrelas, isto é, os líderes, os pastores, os líderes espirituais daquelas igrejas, indicando o quê? O seu domínio, o seu controle sobre toda a igreja. No capítulo 4, a cena mudou e João teve a visão do trono de Deus. O Deus Criador recebeu todo o louvor e adoração que só a Ele pertence. No capítulo 5, conforme vimos no programa passado, a cena voltou-se para Jesus. E é Ele quem recebeu a adoração e o louvor por seu grande e precioso amor, pelo seu ato redentivo. Por sua obra de redenção, quando nos comprou pelo seu precioso sangue, Jesus foi achado digno de abrir os selos que lacravam o livro de Deus, em que estão descritos os planos e os propósitos de Deus para com toda a humanidade nos dias finais dessa dimensão. Porque Jesus foi achado digno para tirar os lacres do livro, temos a revelação do conteúdo de cada um dos selos. Cada um dos selos abertos nos mostra os juízos de Deus que serão derramados sobre a terra com a finalidade de punir os pecados cometidos e que não foram confessados e não foram perdoados. Algumas pessoas se enganam a respeito de Deus, pois não o aceitam como juiz, só veem Deus cheio de amor, cheio de misericórdia. De fato, Deus é um Deus de amor e misericórdia. Mas, ao recusarem ver Deus como juiz, essas pessoas estão erradas. Deus é também juiz, pois o seu caráter é santo, e quando a sua santidade é desobedecida, quando ela não é respeitada, a sua justiça é colocada em ação. E assim, ele se torna juiz, castigando todo o mal feito contra o seu caráter santo. Quando os planos benéficos para nós são desprezados e negligenciados, Deus age com justa justiça contra todos os que desprezam a sua salvação e a sua santidade. Diante dos louvores e da adoração presenciada por João e descritas nos capítulos 4 e 5, então, podemos perceber como a santidade e os planos salvíficos devem ser respeitados e reverenciados. A abertura dos selos, então, do livro dos planos de Deus, demonstra que Deus tem tudo sob controle, e pelo fato de Jesus ser digno de abrir esse precioso e

0: surpreendente livro, nós vamos estudar esses versículos dando a eles o seguinte título: Os Selos do Juízo Divino. Eu repito, com base em Apocalipse capítulo 6, 1 a 17, o título para a nossa meditação é Os Selos do Juízo Divino. Esse capítulo 6, então, é o primeiro capítulo onde estão descritos os juízos de Deus. De certa maneira, esses juízos são descritos com alguns parênteses até o capítulo 19. São os juízos divinos derramados sobre a terra. Na verdade, é a ira divina derramada contra os seus opositores, contra todos os que não andaram nos seus caminhos. Assim como João, nós que já estudamos, sabemos que a vitória é de Deus e de Jesus Cristo, conforme as visões que o apóstolo recebeu e descreveu para nós nos capítulos iniciais 1, 2, 3, 4 e 5. Mas, do capítulo 6, que estamos iniciando agora, até o 19, vamos descortinar o juízo de Deus. Agora, eu gostaria que você fizesse um exercício. Imagine-se sentado na plateia de um teatro. Quando se disser a cortina, o cordeiro abre os primeiros quatro selos, e quatro cavalos galopam através do palco. Cada um deles é de uma cor diferente e tem uma missão diferente. O quinto selo revela as almas dos mártires embaixo do altar, clamando por vingança contra aqueles que derramaram seu sangue injustamente. Quando o sexto selo foi aberto, houve um terremoto e catástrofes horríveis. Os homens estavam tomados de pânico. Esses tremendos juízos divinos, essas catástrofes que serão descritos nos capítulos 6 a 19, servem para mostrar como será conquistada a vitória final quando Deus e o seu plano forem completamente cumpridos, forem completamente concretizados. Então, tendo esse quadro em mente, devemos perceber as possíveis aplicações que podemos fazer relativas à certeza do juízo divino que acontecerá. É certo que o juízo divino acontecerá. Estudando e refletindo sobre esse texto, o princípio que podemos extrair dele e que serve como desafio para todos nós pode ser visto nessa frase: o juízo divino será derramado sobre a terra com o propósito de punir todo o pecado não confessado e perdoado. Eu repito, com base então no capítulo 6, versículos 1 a 17, temos esse desafio, esse princípio para nos orientar no estudo que fazemos desse capítulo. O juízo divino será derramado sobre a terra com o propósito de punir todo o pecado não confessado e perdoado. Nesse texto encontramos três verdades quanto ao juízo divino derramado sobre toda a terra. A primeira verdade sobre o juízo divino, que será derramado sobre a terra, é vista na abertura dos quatro selos iniciais, versículos 1 a 8. Eu só vou iniciar a leitura do versículo 1 e você, por gentileza, acompanhe o restante do texto aí na sua Bíblia. Vi quando o cordeiro abriu um dos sete selos e ouvi um dos quatro seres viventes dizendo, como se fosse voz de trovão, vem, vem. Querido amigo, três destaques devemos fazer em todo esse relato do versículo 1, versículo 8. Primeiramente, a identificação dos quatro selos iniciais. Todos eles descrevem acontecimentos aterradores que sobrevirão à terra, demonstrando o início das dores. A descrição, então, dos quatro selos é a seguinte: cavalo branco significa conquista territorial. Discute-se muito sobre quem seria esse cavaleiro e o seu significado. Num apanhado bem apropriado, um querido autor nosso, Pastor Lopes, alista quatro posições e pelo menos nove estudiosos que se dividem entre essas posições. Mas, seguindo um comentário bíblico, nós temos adotado o seguinte parecer. Na verdade, perguntamos o que Cristo estaria fazendo aqui na companhia tão sinistra do segundo, do terceiro e do quarto cavaleiros. Porque uma das ideias é que esse cavalo branco seria o Senhor Jesus Cristo, conquistando territorialmente o mundo. Mas a pergunta é, o que será que o Senhor Jesus estaria fazendo na companhia desse segundo, terceiro e quarto cavaleiros e desses cavalos que nós vamos descrever? E ainda, se nós olharmos para Marcos, capítulo 13, 3 a 10, e passagens paralelas, encontramos a advertência de que, no curso desse século, constataremos não somente a expansão do mal, mas também a expansão do Evangelho. E quando nós olhamos para o capítulo 6, 1 a 8, que é o texto que nós estamos vendo, indica que toda autoridade dada ao primeiro cavaleiro é do mesmo tipo da autoridade que foi dada aos outros três cavaleiros. Então, novamente, parece que ele representa alguma coisa má e não o Evangelho conquistador do Senhor Jesus Cristo. Assim, nós nos posicionamos, entendemos que, então, o primeiro cavalo e o seu cavaleiro significa o avanço territorial, mas é a conquista e a expansão do mal. O segundo cavalo, o cavalo vermelho, significa a guerra civil, a guerra e as suas terríveis consequências. Uma grande espada foi dada a esse cavaleiro, e como esperaríamos de uma figura que representa a guerra, esse cavaleiro recebe essa grande espada, e espadas foram usadas para matar os fiéis servos de Deus. Foram dadas por Deus aos governantes para castigar os malfeitores, mas no final de contas, a espada dos gumes, a palavra de Deus, julgará a todos os homens e trará o castigo dos inimigos do Senhor. A espada, nesse caso aqui, do cavalo vermelho, reforça o símbolo do castigo divino. A guerra, mesmo quando motivada pelas paixões humanas, é um dos aspectos do juízo de Deus, que usa os próprios erros e pecados humanos para fazer com que o homem perceba a sua poderosa mão. O terceiro cavalo, cavalo preto, significa a fome. Veja os versículos 5 e 6 aí na sua Bíblia. A própria cor desse cavalo denota miséria e tristeza. Geralmente, após a guerra, vem a peste, a devastação, a desolação. Após a guerra, vem a viuvez, vem a orfandade, vem a fome. E essa balança que esse cavaleiro traz simboliza, então, a escassez, porque após a guerra, a falta de alimento obriga todos a pesarem e a racionarem a alimentação. A falta de pão é terrível, mas a falta de pão espiritual é mais terrível ainda. Finalmente, o quarto cavaleiro, ele estava montado sobre um cavalo amarelo, que significa as calamidades, simbolizando a morte e o inferno, conforme o versículo 8. Ele teve o poder de matar uma quarta parte da terra pela fome, pela mortandade ou doenças e pelas feras, isto é, os animais selvagens. Uma pergunta que se faz é: em que ocasião acontecerão esses eventos? Com base nos evangelhos sinóticos, a ocasião desses acontecimentos é descrita como o princípio das dores. Cada um dos seres viventes, com suas características, tiveram uma tarefa específica. Cada um deles teve oportunidade de chamar e convocar João para conhecer o conteúdo dos selos. O primeiro ser vivente, semelhante a um leão, mostrou o avanço e a conquista do mal. O segundo ser vivente, semelhante a um novilho ou a um boi, mostrou a angustiosa situação e a paciência forçada no tempo da guerra. O terceiro ser vivente, semelhante a um homem, mostrou a preocupação com a alimentação básica. E o quarto ser vivente, semelhante a uma águia, mostrou o julgamento divino descendo do alto sobre os iníquos, condenando-os à morte e ao inferno. Todos esses eventos acontecerão nesse período de juízo, no dia da manifestação da ira do Senhor. A segunda verdade sobre o juízo divino, que será derramado sobre toda a terra, é vista na abertura do quinto selo. Eu leio para você o versículo 9 e você acompanha depois aí o versículo 10 e o 11. Quando ele abriu o quinto selo, eu vi debaixo do altar as almas daqueles que tinham sido mortos por causa da palavra de Deus e por causa do testemunho que sustentavam. Querido amigo, três destaques. Mártires sobre o altar de Deus porque obedeceram a palavra e porque testemunharam da sua fé em Jesus Cristo. Almas sob o altar, quando eram feitos os sacrifícios do Antigo Testamento, o sangue do animal era derramado na base do altar, representando a vida ou a alma. Semelhantemente, a vida ou o sangue dos cristãos que tinham sido sacrificados pelos perseguidores estava na base do altar celestial de Deus. Esses mártires, conforme o versículo 9, estão clamando por justiça. Os mártires clamavam por vingança contra os inimigos e clamavam para que Deus fosse vitorioso sobre a perseguição que lhes abatera. O sangue injustamente derramado clamava por justiça. Esse apelo dos mártires forma o tema central do livro todo de Apocalipse. O livro de Apocalipse revela a Deus castigando os perseguidores e vingando os cristãos. Muitos estudiosos entendem que esses versos, onde se descreve a abertura do quinto selo, é um dos textos chaves para se entender o livro. Esse clamor, então, foi atendido por Deus, conforme vamos ver lá em 14, 20, 16, 4 e 7, enfim, vários outros textos. Esse clamor é atendido por Deus e a garantia é que tudo está sob controle de Deus e com Ele, todos os cristãos, em todas as circunstâncias, podem ter, nas piores circunstâncias, podem ter a segurança de que estão protegidos. Veja, por exemplo, 1 Coríntios 10, 13. Esses mártires estavam revestidos de branco, esperando outros companheiros de martírio. Versículo 11. Como fizeram Davi, Asaf e Abacuque nos Salmos 37, 17, 74, 10 e Abacuque 1, 2, e outros também tiveram essa mesma atitude, os mártires fazem a pergunta com toda a reverência. Eles apelam para Deus, o soberano Senhor. Não estão irritados com Deus, mas apenas pedem para Deus, clamam a Deus, aquele que está no trono, digno de toda adoração, decide até quando vai continuar o sofrimento dos fiéis. Como o altar de holocaustos ou sacrifícios, o altar do sacrifício do Antigo Testamento, a cena então é dos sacrifícios feitos pelos mártires que deram suas vidas pela palavra do Senhor, pelo testemunho do Senhor. Querido amigo, o sofrimento não acabou. Outros teriam que morrer antes que Deus trouxesse a justiça. Deus tem os seus tempos predeterminados. Mas a grande bênção é que Deus, em resposta ao clamor desses mártires, vai respondê-los com a ressurreição, conforme veremos no capítulo 20, que estudaremos posteriormente. E aí chegamos, então, à terceira verdade sobre o juízo divino que será derramado sobre toda a terra. E essa terceira verdade é vista na abertura do sexto selo, versículos 12 a 17. Eu leio também o início desse texto e você, por gentileza, acompanhe a leitura, acompanhe a exposição, lendo aí a sua Bíblia. Vi quando o Cordeiro abriu o sexto selo e sobreveio um grande terremoto. O sol se tornou negro como saco de crina e a lua como sangue. As estrelas do céu caíram pela terra como a figueira quando abalada pelo vento. E assim o apóstolo João vai descrevendo essa situação toda que ele viu. Por quê? No versículo 17 ele diz, porque chegou o grande dia da ira deles, isso é, do Pai e do Cordeiro. E quem é que pode suster-se? Essa é uma grande e uma importante pergunta. O juízo divino, querido amigo, afeta e abala toda a criação. Os primeiros quatro selos anunciaram castigo e sofrimento, mas não destruição total. O quinto selo relatou o pedido dos mártires que queriam justiça. Mas, nesse sexto selo, nós encontramos uma outra cena. Não esqueçamos que esse selo também trata-se de castigos divinos. É a ira do Cordeiro que se revela aqui. Eventos cataclísmicos. O sexto selo revela o julgamento de Deus contra os perseguidores dos cristãos. Soa como se fosse o fim do mundo, mas não pode ser ainda, porque temos 16 capítulos para estudarmos. De fato, essa linguagem foi usada frequentemente pelos profetas do Antigo Testamento de um modo tocante para simbolizar a queda de uma nação ou de uma cidade. Junto com o terremoto, a escuridão. Era uma figura de castigo divino. O sol enegrece, a lua se torna sangue, as estrelas caem, o céu se recolhe. Essa foi a linguagem que Jesus também usou quando anunciou a destruição de Jerusalém. Quando o cordeiro abriu esse selo, veio um terremoto e escuridão. Então temos certeza que representa um castigo divino contra os inimigos. O sexto selo fala do castigo daqueles que perseguiam os cristãos. O juízo divino, na verdade, abate todos os poderosos que se acovardam. Versículos 15 e 16. A ira do cordeiro atinge os seus inimigos, de cima para baixo. Qualquer caverna ou abertura numa rocha serviria para tentar fugir do terrível terremoto da ira do cordeiro. Mas não havia como escapar disso. Todos terão que enfrentar esse juízo divino. E o juízo divino, finalmente, no versículo 17, chegará e ninguém poderá suster-se. Como disse Paulo em Romanos 2, os injustos e os cruéis não terão chances de resistir ao poder divino naquele dia. Querido amigo, se não fosse a graça de Deus, ninguém teria como sobreviver o dia da ira de Deus. Mas Jesus já ofereceu consolo aos fiéis, aos vencedores. Antes de abrir o sétimo selo, ele confortará novamente os discípulos verdadeiros. Veremos esse conforto no próximo programa. Que Deus te abençoe, um grande abraço e até lá.
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1: Ouvimos nosso Através da Bíblia com um pouquinho mais de estudo hoje, avançando para o capítulo 6. Comente com a gente o que falou ao teu coração, o que mais chamou a tua atenção. Aqueles que já estão também com o livro, o estudo, o comentário de Apocalipse do nosso querido Itamir Neves, contem pra gente, mandem foto, o que, que vocês já grifaram, compartilhem. É tão bom a gente ver o empenho, o amor de vocês estudando o último livro da Bíblia. Então, parabéns desde já para todos vocês. E quem tiver dificuldade para encontrar o programa no site, quem quer mandar para alguém, é só pedir aqui pra gente, tá bom? E quem quiser também o link para o livro do nosso querido Itamir Neves, o comentário bíblico de Apocalipse. Quem quiser também, só pedir que a gente manda o link aqui da nossa loja virtual. Agora, um intervalo rapidinho, a gente volta já com Vasília, Lenildo, Marília, Cris e toda a turma. Bom dia para vocês.
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4: Muito bom dia, maravilhosa semana para vocês. E vamos ver quem já tá aqui com a gente. Cris Feijó hoje trouxe uma mensagem toda rosa, com xícara rosa, com café quentinho, e escreveu assim: a semana é nova, mas o desejo é o mesmo, que Deus nos abençoe, guie os nossos passos, nos livre do mal, que seja uma semana de paz e alegria. Obrigada pelo carinho. Cris, um beijo pra você e um dia lindo. Vasile também tá com a gente, ele já tá compartilhando com a turma dele o nosso presente diário desta segundona, dia 27 de julho. E eu já pergunto, tem aniversariante aí no pedaço? Se tiver, vem pra cá pra gente comemorar juntos, hein? E o pastor Helenildo mandou uma foto pra nós, disse: meus queridos locutores dessa rádio, que é bênção, e todos os ouvintes ligados. Tô aqui, viu, Rê, na cidade das escolas, faculdades. E muitos trabalhos sendo realizados, só bênção. Que coisa linda. Parabéns, que coisa boa ver tua esposa junto contigo. E que fofurinha, gente, essa garota toda com a roupa da escola do Instituto Gamon. Meus parabéns, viu? que formem cidadãos que amem ao Senhor e que sejam relevantes na sociedade, né? E a Neidma, enquanto a Cris mandou tudo rosa, ela mandou assim tudo creme pro dourado e disse bom dia. Que tudo que for da boa vontade de Deus chegue até nós e permaneça. Beijo, querida. E o seu Giovanni com a gente, o Cefas também, Dona Rita por aqui e a Marília mandou um áudio. Seja muito bem-vinda.
5: Bom dia, Renata. Bom dia, Vasile, com o Canto dos Galos. Renatinha, sábado, aquela conversa foi maravilhosa. Você, Renata Burjato, o Héctor e a Nilceia. Parabéns para quem sugeriu, acho que foi a Cristina Feijó. E parabéns à rádio, porque valoriza essas oportunidades. Ela é flexível, né? Renata, hoje eu quero pedir a música do Baruch. O título é Clamo Jesus. Ofereço para todos. E lembrando que hoje também nós temos o nosso estudo do Clube do Livro, A Cura pela Palavra. E hoje quem vai estar conosco é a Cris Souza, Cristiane Souza. Então ore e participe na medida que você puder, vai ser maravilhoso. Abraço a todos, ótima semana. O Senhor está sempre conosco, nos orientando. Amém. Pela palavra.
4: Amém.
5: Abraço, Marília.
4: Marília, minha
5: estou
4: linda.
5: Estou aqui em Manaus.
4: Um beijo pra você. Que bom tudo isso. Tanta coisa boa que ela noticiou aqui. Hoje tem Clube do Livro. Mulheres que quiserem fazer parte. Esse daqui não é pra todos os ouvintes, não. Todos os ouvintes podem participar do grupo de ouvintes. Que eles cuidam, interagem, oram uns pelos outros. Mas esse é pras mulheres. Pra poder abrir o coração. Serem canais de Deus, uma na vida da outra. É lindo. E aí, quem quiser pode falar. Porque a Berei, a Neidma, tão amorosamente tem incluído. Então você tá chegando aqui, gosta da programação, quer mais de tudo isso, que é bom, fale que quer participar do Clube do Livro e a gente manda para essas nossas queridas Berê e Neidma. E Marília, sobre o papo do sábado, ele continua ecoando um gosto bom, né, gente? O Mauro Sodré também comentou, a Cris que sugeriu, muita gente participou, foi tão bom, né? E a gente lembrou de onde Deus nos tirou e para onde ele nos trouxe. Então é tão importante a gente fazer isso na nossa jornada, de tempos em tempos, olhar pra trás. E às vezes a jornada fica pesada, o fardo fica pesado, né? E

obrigada por ter ficado conosco nesse tempo, viu? E obrigada também, não só a rádio, mas vocês por serem flexíveis, porque depois a gente foi lá e ouviu, né, os outros programas, acompanhamos o Entre Gerações, a Taninha tava a postos, participou, comentou, então isso é muito bom, tá com vocês é bom demais. E eu vou colocar a canção do Baruque, só essa eu não tenho, mas como eu sei que você gosta muito dele e do Vavá.

0: Olha que chegou pra Graça, que tá com a gente aqui. Bom dia, dona Graça, ouvindo em Natal, Rio Grande do Norte. E bom dia pra Luciene, ouvindo a gente também no Rio Grande do Norte. Bom dia pra Nice, na região de Goiânia, pra Edna, em Bauru. Edna, gostei muito do teu áudio durante essa semana. Foi curtinho, mas ela pôde ali participar, porque os avós do Mateu estavam lá na casa, então ela tava assim... mais na retaguarda, né? E ela pôde participar com a gente. E a Ana Teca tá conosco, ela disse, estamos juntas, sábado participei da maior vigília céu aberto aqui em São Luís, que coisa linda, olha, ela mandou até o vídeo pra gente, que legal. Fora que a Ana me mandou um áudio tão bonito, dando um testemunho sobre o que Deus tem feito na vida dela, falando da bondade de Deus, foi muito bom, obrigada Ana Teca. E a Vera disse, muito bom dia, como é bom estarmos juntos, toca uma canção aí, qualquer uma de gratidão. Então bora. E eu não vou colocar qualquer uma, eu vou colocar uma especial. Beijo, Verinha. Beijo pra turma no Rio Grande do Sul ouvindo a gente também.
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0: E olha que eu até fiquei em dúvida. Tem uma que eu amo que é com PG. Gratidão. Todo aniversário eu quero ouvir essa. Mas tem essa que tocou recentemente na igreja também. É tão bonita. É mais recente. Baruque, Leandro Rodrigues e Preto no Branco. Agradeço. E tem a ver com esse comecinho de dia também.

Denise, pra Cris, pra Marília, pra Edna, oferecendo pra Luciene lá no Rio Grande do Norte, pro Everton que tá com a gente, pra toda a turma no Sul Brasileiro, pro seu Isaías, pro Cefas, pra Dona Rita, Trinquinato e Taninha estão aí. Turma, o Juvenal fez o Aldax de 400 km. Se o meu coração aqui vem dos posts, a quilometragem já tava assim, ó. Imagina ele, imagina a esposa ali no aguardo da chegada. Então, não sei se eles estão aí na sintonia, mas Juvenal e Laura, mandem um áudio aí pra gente, contem como é que foi toda essa experiência e os meus parabéns. E é pra muito além da preparação e do momento, é um sentimento de gratidão a Deus por todo o percurso, né? E é uma total dependência. Então, Juvenal, quero saber os detalhes, hein? E daqui a pouco eu quero ler também com vocês uma reflexão. Quero colocar as canções, quero contar das novidades aqui da rádio. Lé, eu vi que você sugeriu aqui uma música, ela disse que os netinhos estão ali, ó, cantando essa direto. Até coloquei no YouTube pra ver, a gente não tem essa aqui. Ela falou, Rê, mas é uma delicinha de canção que virou chiclete. Que Deus abençoe grandemente a nossa segunda. Os nossos netinhos, Eliel e Naomi, simplesmente amam essa canção. Ah, um beijo, Lé, querida. E ó, feliz dia dos avós. Ontem foi, né? 26 de julho. E são muitos os avós na sintonia. Eu não vou começar a citar porque eu não vou parar mais, né? Mas parabéns pra vocês. Vovó, que vocês continuem entregando o coração, a disposição. E o melhor que tem, que é o conhecimento de Cristo pros netos. Então, parabéns pra vocês, viu? E agora nós vamos com a mensagem do Janus para hoje, 27 de julho. Vamos refletir.

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1: Imagine um motociclista. A moto responde ao menor toque. O barulho do motor chama atenção. A habilidade do motociclista impressiona. Seja uma moto simples ou de alta cilindrada, a pergunta continua a mesma. Quem conduz a moto é o coração. O Espírito de Cristo ensina que os conflitos nascem das paixões que guerreiam dentro de nós. No trânsito, isso também acontece. Três paixões costumam aparecer: o desejo de ser admirado, a busca por emoção e a vontade de sentir-se superior aos outros. A motocicleta não cria esses desejos, apenas os revela. Quem quer admiração pode acelerar para chamar atenção. Quem busca emoção pode transformar a rua em pista de corrida. Quem deseja mostrar superioridade pode disputar espaço, ignorar os riscos e esquecer que leva consigo um garupa ou divide a via com motoristas e pedestres. Quem conduz a moto é o coração de quem está no guidão. O problema não está na potência da máquina, mas na intenção de quem conduz o veículo. Antes de ligar o motor, faça uma pergunta sincera. Senhor Jesus, o que está movendo o meu coração hoje? Deus não condena a habilidade de pilotar, nem a alegria de possuir uma boa moto. Ele condena o orgulho, a vaidade e o prazer que colocam vidas em perigo. A verdadeira força não está em acelerar mais, está em saber a hora de reduzir, esperar e proteger. Se você pilota uma motocicleta, lembre-se de que recebeu um privilégio e também uma responsabilidade. Se dirige um carro ou caminha pela rua, ore pelos motociclistas. Todos precisamos de um coração governado por Cristo. Quem conduz a moto é o coração. Quando Cristo governa o coração, a estrada se torna um lugar de cuidado e não de vaidade. Conheça Cristo Jesus para ter um coração assim. Ao ler as notas de rodapé do texto dessa mensagem, você aprofunda o seu entendimento a respeito do tema. Acesse, ouça novamente e leia ou imprima esta mensagem pelo site ruajanos.com.br. Eu vou soletrar: ruajanus.com.br. Até já.
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2: Obrigada, Janos, pela mensagem de hoje. Obrigada, ouvintes, pela companhia de vocês. E como é bom, né? A gente começar o dia e ter coisa boa pra gente refletir. Já tivemos o Através da Bíblia pra juntos estudarmos, escrevermos, anotarmos, compartilharmos uns com os outros, né? E agora a mensagem do Janos. Agora me diz uma coisa, você gosta também de ter os livros na mão? Eu adoro, turma, e eu não tenho dó, assim, eu vou lá e risco e marco, né? Não é riscar, é sublinhar e anoto também e colo até o desenho das crianças no livro, que torna pra mim ainda mais especial aquela experiência. 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

0: esposa Clenário, os filhos Matheus e Davi pediu essa canção, que é uma das minhas prediletas. E como não oferecer também pro Jairo Pereira, que ama, pra Nice. Ofereço pra Berê, pro Vasile e pra eles, que tem aí os nomes iguais, sim, os filhos do Roberto César, Matheus e Davi. Roberto, tá com fone de ouvido acompanhando a gente no trabalho? Se tiver, já receba um abraço. Você viu, né, que tem aqui uma família também, cujos filhos têm exatamente os mesmos nomes dos seus filhos. Beijão, então, para essas famílias aqui representadas, viu? Dona Lídia disse reto com vocês, Dona Graça também, a Berê chegou e desejou um bom dia para todos, a Raquel diretamente da Paraíba tá aqui sintonizada. Ela falou: Rê, eu amei o encontro de gerações. Tem como me enviar o link, por gentileza? Quanta sabedoria num único programa. A interação dos pastores é muito edificante. Eu recomendo a todos. Que legal. A gente ama receber esses retornos. Com certeza vou te mandar o link do episódio. Quem mais quiser, é só falar. E quem quiser comentar, é tão bom esses retornos. A gente passa pros pastores. Isso nos mostra a relevância do conteúdo e isso nos possibilita de continuar trazendo conteúdos novos, inéditos, gratuitos, profundos para vocês. Então participem. A gente vai para aquele intervalo rapidinho e a gente volta já já.
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0: 10 horas da manhã, bom dia pra vocês. Nós vamos agora com Mulheres de Esperança. Como vocês sabem, nossa querida Fabi está de licença maternidade. Aquela fofurinha do Emanuel crescendo firme, forte, saudável, cheio de vida. E a gente está acompanhando as reprises do programa. Mas sabe o que tem sido demais? É que ouvir nas reprises tem falado de novo ao nosso coração, porque vem da palavra de Deus o que é apontado aqui, né? Então, tá especial demais esse episódio com o Bispo Nelson. Foi o nosso primeiro apresentador aqui do programa Um Tempo com Deus. Ah, eu sempre gostava das interações aqui com ele. E aí a gente convidou ele para um bate-papo sobre não me sinto perdoada. Como saber da parte de Deus que somos perdoados e livres para seguir em frente? Então ouça as orientações desse coração pastoral do Bispo Nelson, que tem para a gente aqui a segurança da palavra para orientar a nossa vida.
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0: para você.
1: Falando nisso.
0: Bem-vindos a mais um episódio do Mulheres de Esperança. E, recentemente, se você nos acompanha, você sabe que já conversamos aqui, né, Rê, sobre o perdão, a bênção de perdoar. E hoje o nosso episódio quer conversar um pouquinho sobre o auto-perdão, sobre aquele sentimento que vem em nosso coração de que a gente sabe que Deus nos perdoou, mas a gente não se sente perdoada. E para esse episódio, nós convidamos um querido aqui da RTM, que é o bispo Nelson Campos Leite, que é bispo emérito da Igreja Metodista. Ele também é autor de livros. E você já deve ter ouvido ele aqui, né? No programa Um Tempo com Deus, onde ele apresentou durante muitos anos. Bispo, seja muito bem-vindo a Mulheres de Esperança.
2: Obrigado, alegria em poder participar. Mulheres de Esperança, estar com vocês aqui, Renata, Fabiana, e reviver aqui os momentos com a Transmundial.
0: Bispo, a gente que está feliz em você aceitar nosso convite. Muito bom, né, tê-lo aqui conosco nesse episódio, falando sobre essa necessidade da gente entender, né, esse perdão que nos alcançou. E eu acredito que durante seu tempo de ministério, também aí no tempo com Deus, né, as mensagens que vocês recebiam, havia pessoas que comentavam essa frustração de não se sentir perdoado, principalmente na questão de relacionamentos, né, onde a gente às vezes fala o que não deveria falar, a gente age de forma impensada. Eu gostaria de perguntar o que é essa ausência do perdão em nosso coração, sobre nós mesmos, né, esse reconhecimento faz com a nossa vida emocional e a nossa vida espiritual.
2: Justamente aqui está um foco fundamental: sentir-se perdoado, aceitar o perdão. Isso me faz lembrar de uma jovem que me procurou uma ocasião. Ela era noiva e ocorreu um acidente e o noivo faleceu. Ela se sentia culpada, não havia nada concretamente que indicasse a sua culpa. Ela conhecia e sabia do amor e do perdão de Cristo, mas ela nunca se aceitou perdoada. Isso bloqueou a sua vida e acabou determinando muitos anos a sua existência. A falta de perdão realmente paralisa a pessoa.
3: Que triste isso, né? E a gente sabe que isso pode acontecer com qualquer um de nós, seja uma culpa falsa como essa, né? Porque provavelmente ela não foi a responsável por isso, mas é uma tristeza tão grande e a gente se agarra aquilo como uma forma de se penalizar também, ou seja, uma culpa real de algo muito ruim. E eu também quero aproveitar para falar sobre isso, porque a gente vê Davi várias vezes expondo para Deus essa sensação de culpa dele. E, bispo, e quando os nossos erros são de fato reais e muito grandes? Como, por exemplo, uma pessoa que cometeu um erro que machucou outras pessoas, mas que sabe que a extensão do sacrifício de Cristo alcança também, mas por ser um erro tão grave, isso ainda a deixa paralisada.
2: Eu vou citar um pastor, psicólogo americano, David Simmons, que publicou, temos vários livros dele em português, e ele citou o seguinte, que em vários locais em que pessoas estão internadas por doenças mentais, se essas pessoas aceitassem o perdão de Deus, 60% seriam liberadas para ir para casa. A falta da aceitação do perdão de Deus impede a liberação da sanidade mental.
3: Mas e como que a gente entende isso? Eu concordo plenamente, porque muitas vezes a gente trata o corpo sem tratar o emocional e o espiritual, né? Porque o nosso corpo vai então ter essas questões psicossomáticas, né? Lá no fundo eu não sinto perdão, eu sei da minha maldade, então adoeço todo o corpo. Mas aí quando a gente olha para o Evangelho e sabe que tem a versão da Bíblia Mensagem, que eu sei que o senhor gosta muito também, no Salmo 51 diz assim, eu sei que fui mal e os meus pecados ficam me olhando o tempo todo. Como que a gente lida, bispo, com a questão de saber da maldade e ainda assim conseguir falar, mas o perdão é para mim também?
2: Realmente, para muitas pessoas não é fácil. Fabiana falou sobre questão de relacionamento. Onde mais nós carecemos de perdão é na vida da família. E quando não se aceita esse perdão que Cristo nos dá, porque eu posso aceitar o perdão de Cristo

0: Mas eu posso, como esposo, como esposa, como pai ou como filho, não aceitar perdoar, não aceitar o erro. Me faz lembrar de um atendimento do programa Disque Oração. A pessoa telefonou e disse o seguinte: eu trabalho numa firma, era dia do meu aniversário, eu deveria ir para casa. Acontece que o meu chefe me chamou para nós tomarmos alguma coisa e eu acabei saindo dos meus princípios. Ele me levou a um motel e eu acabei cedendo. Tempo depois, apareceu gravidez. Eu não sabia se a gravidez era dele ou se a gravidez era do meu esposo. Eu estou numa situação terrível, íntima. Errei contra o meu esposo. Errei contra mim, errei contra Deus. Estou nessa situação. Pode ser que essa gravidez seja do adultério, pode ser que não seja. Mas há uma questão aqui. Como eu vou confessar diante de Deus? Como eu vou aceitar o perdão de Deus? E como meu esposo vai aceitar me perdoar? É muito dramático.
1: E o que o senhor respondeu para ela, bispo?
0: Bom, primeiro, reconheci que tinha errado. Eu não vou negar que tinha errado. Segundo, sobre a gravidez ser deste ou daquele, teria que, através de exames específicos, verificar. Possivelmente, não seria do adultério. Mas isso não elimina a responsabilidade e a culpa.
1: Sim. E ao mesmo tempo, né, bispo, se isso não for colocado para fora, falado e tratado, imagina
0: Não
1: a
0: vai.
1: criança vítima de uma situação assim. Porque é como abraçar uma criança quando você sabe que é fruto de um erro seu, talvez ou não, essa indecisão toda, e a gente não pode penalizar a vida que vem na sequência,
0: Sim,
1: né?
0: imagine então que isso vai acompanhar a vida. Se a pessoa não, no seu íntimo, não confiar nessa graça de Deus, no perdão incondicional de Deus, ela vai ter uma vida atribulada, cheia de angústias e vai afetar a criança.
2: Por isso que a gente vê muito isso, né? A Renata lembrou dos salmos, a gente vê muito isso de Davi colocando ali, né? Rasgando o coração, alguns salmos de Davi, onde ele fala, meu coração tá pesado, eu, né? Ele coloca porque ela, foi o que ela fez, né? Ela teve até que muita coragem, você vê que é
1: Sim.
2: uma situação que estava realmente aprisionando ela e ela precisava falar para alguém, teve essa coragem de ligar e pedir esse auxílio, né? E eu acredito também que essa questão desse auto-perdão nosso tem a ver também com os nossos sentimentos, com a culpa, com a preocupação, com o sentimento de justiça, né, que a gente entende a justiça de uma forma. O que que a Bíblia nos orienta, bispo, sobre como a gente deve enxergar os nossos sentimentos?
0: Nós temos que avaliar os nossos sentimentos diante da graça de Deus. Os nossos sentimentos são verdadeiros, existem, nós não podemos negá-los, mas eles não são perfeitos. Nós temos uma estrutura pessoal que no nosso histórico de vida tem todo um bojo, valores, hábitos, temperamento, caráter. Então nós temos que ter a humildade de reconhecer que o meu sentimento não é absoluto e preciso aceitar a verdade da graça de Deus para trabalhar os meus sentimentos. Se eu não permito a Deus trabalhar os meus sentimentos, eu vou viver num conflito muito grande. Nós não somos perfeitos. Temos virtudes, temos valores, mas temos fragilidades. E eu preciso, na minha intimidade com Deus, ser muito transparente com Deus. Eu tenho que me abrir e permitir que Deus venha e penetre no meu íntimo, no recôndito do nosso coração. Davi precisou ser confrontado por alguém. Eu creio que ele deveria estar em choque, em conflito. Mas aquela confrontação ajudou a despertar. Nem sempre nós somos confrontados por alguém. Nós somos confrontados por nós mesmos. Nós não nos conhecemos perfeitamente. Nós precisamos nos colocar diante de Deus, da graça dEle, da palavra dEle, diário e continuamente, para que possamos compreender e entender a nossa realidade e aceitar a realidade do perdão de Deus. O próprio Davi, no Salmo 32, ele afirma: enquanto eu me calei, enquanto eu calei os meus pecados, os meus ossos envelheceram pelo constante gemido todo dia. A mão de Deus pesava sobre mim e meu vigor se tornou sequidão de estio. Eu não creio que a mão de Deus de julgamento pesa sobre nós. É a mão de Deus da graça, do amor, do perdão. E quando isso ocorre, só o salto da fé. Porque racionalmente nós não vamos entender e compreender.
1: Talvez, nosso ouvinte, você esteja nessa situação onde você se vê nessa crise. E que bom saber que ela é uma oportunidade para um salto na fé. E eu espero que você continue com a gente para saber como é possível dar esse passo. Então, fique por aqui.
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2: Que bate-papo especial, então, nesse Mulheres de Esperança hoje, com a participação do Bispo Nelson, né? Que a gente está conversando sobre aquela sensação de não se sentir perdoada. Você já se sentiu assim? Conhece alguém que está vivendo isso? Fique com a gente nesse episódio, compartilhe também com essa pessoa, porque o nosso desejo aqui é a gente poder trazer isso à luz, né? Como a Renata sempre fala, esse sentimento, essa nossa sensação, nosso entendimento sobre esse assunto para poder ajudar e a gente também poder ter um coração em paz e um coração livre. Bispo, no outro bloco, então, a gente falou sobre essa questão do sentimento, né, que você trouxe pra gente, que nós somos imperfeitos e o Senhor conhece essa nossa perfeição e age com a gente, né, diante da graça. E eu me lembrei de Paulo, né, que fala que em Romanos 7, né, de 19 ao 20, ele fala: pois o que eu quero fazer, o bem que eu quero fazer, né, que eu desejo, eu não faço, mas o mal que eu não quero fazer, eu faço. Tem a ver também com a nossa consciência, né? Aonde está a nossa consciência diante da nossa vivência? Como ele disse, a gente tem uma história, tem valores, tem preceitos, né? O que que a gente deve fazer? O que que a palavra de Deus nos orienta sobre quando a nossa mente nos acusa?
0: É a mente. A consciência é um canal da ação de Deus e ela pode nos acusar verdadeiramente de algo que ocorreu ou está por ocorrer, de uma motivação que está querendo me levar à ação, mas ainda não agi. Mas Jesus deixa claro que não é somente o ato em si, a intenção. Ele diz: se você olhar para uma mulher, você pode estar já adulterando. Se você quiser acabar com a vida de alguém, você já está agindo. Domingo agora, eu estava pregando e toquei nesse aspecto e disse: ó, quanta gente quer matar o Trump, presidente? Já está interiormente agindo. Então, não é só uma questão de fazer, uma questão também de motivação, de querer fazer. E isso também vai requerer que tenhamos no íntimo, Jesus sempre fala, no íntimo, perdão no íntimo, a ação da graça de Deus, trabalhando essas questões interiores, essas forças interiores presentes em nossa vida. São forças as mais diversas. Resumindo, podemos citar: muita gente joga todas essas forças para a ação demoníaca, diabólica, a presente. Mas não podemos ficar só responsabilizando Satanás, o demônio. Nós temos que entender a nossa responsabilidade. Então, a força do mal é a força da carne, isso é, o ser humano, com seus constituintes todos, e o mundo, os valores da sociedade. Por isso que Paulo diz: não vos conformeis, não tomai a forma dos valores deste mundo. Todos esses três fatores estão presentes e nós temos que nos fortalecer com a armadura de Deus, a graça, a força de Deus, a palavra de Deus, a presença de Cristo, a presença da salvação dele, aceitar essa força.
2: Me lembrei também daquele texto, né, que fala que a gente deve levar os nossos pensamentos cativos ao Senhor, né? Então, a motivação da nossa mente, né, que faz a gente agir e reagir a situações, é a gente deve sempre estar colocando diante do Senhor antes da gente, né, tomar qualquer atitude, para que realmente Ele venha resplandecer, né, na nossa vida, na nossa história, porque por si só, por nós mesmos, a gente vai pecar, né? Paulo fala nesse texto de Romanos, né, não é eu que estou realizando, é o meu pecado, né, o mal do pecado, né, que habita em nós, faz com que a gente realize tudo isso e depois a gente se arrepende, né?
0: É, quantas e quantas vezes realmente nós acabamos fazendo o que não queríamos, agimos da forma que nós não desejávamos, e é esse conflito interior, mas é a maravilha quando nós saímos do capítulo 7 e vamos para o capítulo 8, quando dizemos graças a Deus por Cristo Jesus nosso Senhor. O que seríamos nós sem Cristo? O que seríamos nós sem essa ação da graça de Deus? Miserável ser humano que eu sou.
1: Eu gosto de imaginar a gente falando tudo isso, de levar nossos pensamentos cativos, de graças por Cristo Jesus. Eu gosto de imaginar quando vem essas palavras de acusação, que horas são nossas, horas são também do inimigo querendo nos abalar, e eu sempre penso, mas está lá o nosso sumo sacerdote intercedendo por nós, o nosso advogado junto ao Pai. Então, eu gosto de imaginar essa cena. Não, Senhor, já foi perdoada. Eu já paguei o preço, né? E eu também queria saber, Bispo, em toda essa questão que a gente falava, que a gente precisa deixar que o que a palavra diz e o que a gente sabe de Cristo Jesus tem a primazia no coração, muitas vezes, como o pecado, ele exige uma punição que foi paga por Cristo, mas todo esse pecado exige um ato que muitas vezes vai ser violento, né? E às vezes essa violência pode ser contra nós mesmos, nos sabotando, ou contra outros, porque vem toda uma raiva, né? Quando a pessoa não conseguiu compreender a extensão do amor de Deus e a graça, vem toda uma ação que muitas vezes é destrutiva. Quantas vezes a culpa também não é uma forma de se ter um ídolo no coração para não entregar plenamente o nosso coração para esse Deus que, ao mesmo tempo que vai nos perdoar com essa extensão enorme, também vai pedir de nós toda a nossa vida agora para que fique debaixo da mão dele?
0: Sim, isso pode ocorrer. O fato é o seguinte, nós queremos nos sentir que nós conseguimos pagar, nós conseguimos fazer, nós temos que fazer alguma coisa. Esse é um dos grandes problemas do orgulho humano.
2: A sensação de estar devendo sempre, né?
0: Esse orgulho humano nos leva a isso. Por isso que tem surgido vários tipos de religiosidade que vai enfatizar a nossa ação, a nossa boa obra, ou eu voltar à vida para pagar.
2: Os nossos sacrifícios,
0: aquele sacrifício,
2: né?
0: Essa é uma tendência nossa. Tem que quebrar esse nosso orgulho. Não, eu dependo de Deus, é a graça dele, é o perdão dele, é o amor dele, eu tenho que aceitar esse fato. E não eu querer justificar pela minha ação e alcançar. Há muita gente que não consegue ter paz por causa disso. Ele não conseguiu fazer algo que justifique ou que gratifique a sua ação. Mas nós não temos condição de fazer. Podemos ter atos, resultados da justificação. Atos, resultados do que João diz, aquele que é advogado, que nos perdoa e nos purifica. Mas, às vezes nós temos tendências que estão constantes em nossa vida. E que eu tenho analisado muito, não é maldade. Eu estou chegando a uma conclusão que certos condicionamentos que nós vamos adquirindo desde a infância, principalmente da juventude, acabam nos pressionando, especialmente quando chegamos no final da vida. Vou citar um exemplo. Nós tivemos um pastor na igreja metodista, que ele era alcoólatra. Ele se converteu, se tornou um grande pastor. Quando chegou no final da vida dele, ele não voltou a beber, mas ele caminhava como se fosse um bêbado. Como explicar isso? são condicionamentos que nós desenvolvemos e adquirimos. Isso é algo da neurociência, da psiquiatria, pesquisar, e que está acima da nossa compreensão.
1: Por isso que eu gosto sempre de ouvir ele falando desse evangelho, que além de ser para a salvação, o evangelho dessa graça terapêutica, né? Que muitas vezes a gente vai viver nestas condições e a graça vai ter que ser diariamente ministrada ao nosso coração. Eu gosto que o bispo sempre conta, a gente vê ele com uma larga caminhada cristã, mas ele sempre fala que esse alimento espiritual é igual ao alimento que sem ele a gente não sobrevive, não, e que não, não é uma vez que a gente come e depois fica sem comer, é diariamente, não, tantas vezes no dia, e no outro dia a gente está carente de novo desse alimento.
2: É verdade, sempre buscando o trono, né? Senhor, olha eu aqui de novo. Senhor, eu preciso da sua graça. Senhor, eu caí de novo. Senhor, eu pequei de novo, né? E Jesus, de forma muito mansa, né, com aquele coração manso e humilde que ele tem, ele nos ouve, intercede por nós, né, e nos resgata diante desses nossos desafios. Bispo, agora a gente já está caminhando para o finzinho do nosso episódio, e eu gostaria de pedir que você deixasse, então, uma palavra de esperança para os nossos ouvintes sobre esse tema, para que elas possam refletir, abrir o coração para receber essa palavra de graça.
0: Antes disso, essa questão de errar, cair, errar, não justifica que venhamos cair continuamente. Receber o perdão não significa um alvará para eu continuar a errar. Mas nós, quando estamos diante de um fato, de um acontecimento, nós somos chamados a olhar para Cristo, que é a esperança da glória. Ele é a nossa esperança. O esperar, a esperança aqui, não é algo passivo. Como se tem dito, o esperar vem de esperançar. Esperançar tem a presença de Deus, da sua graça, mas me leva a ser agente também. Pela graça sois salvo, através da fé. A minha fé me leva a me apropriar do perdão de Deus. A confiar no amor de Deus, na graça de Deus. A quebrar o orgulho de eu querer fazer alguma coisa e me levar a receber esse perdão. Isso também tem a ver com a vida comum do lar. Às vezes eu percebo pessoas, o esposo ou a esposa, em que houve um erro, não tão grave como nós citamos, mas um erro do dia a dia, e a outra pessoa, que diz perdoar, constantemente traz à tona aquele fato. Volta. É como se você pisa numa pessoa e continua pisando, massacrando, diminuindo. Isso é injusto, isso é maldoso, isso é diabólico. Perdão é graça, é dádiva. E a esperança que nós temos é que Deus não nos massacra. Ele nos acolhe, nos perdoa, nos estimula, nos leva avante através daquilo que Cristo conquistou para nós, na cruz e na ressurreição. A Ele toda a glória e todo o louvor. Amém.
1: E se você, ouvinte, quer desfrutar dessa alegria do perdão, então continue aqui que a gente tem reflexão no último bloco.
3: Será que ainda vale a pena?
2: O que é mais difícil, perdoar alguém ou se auto-perdoar? Nós, na condição de seres humanos, cometemos muitos erros. Alguns grandes, outros menores. Uns esquecidos com facilidades e outros que podem perdurar em nosso coração por longo tempo. A atitude de se perdoar diante de um erro é a capacidade que podemos ter de se reconhecer em nossa fragilidade e compreender a necessidade de se reconciliar consigo mesmo. Perdoar a si mesmo pode ser um grande desafio para alguns e é uma autocrítica que nos debilita emocionalmente. Mas quando percebemos que precisamos nos perdoar, nós reconhecemos que erramos e da mesma forma que devemos ter essa disposição com os outros, deve acontecer assim conosco também. E com isso, nós temos a oportunidade de se arrepender diante de Deus. Deus nos vê em nossa fraqueza e sabe como nós somos carentes dessa necessidade de estar diante dele. Ele nos dá a chance de recomeçar todos os dias. Através de Cristo recebemos o perdão de Deus e de fato nos tornamos livres. Nós lemos em Gálatas 5:1 a seguinte exortação: foi para a liberdade que Cristo nos libertou. Portanto, permaneçam firmes e não se deixem submeter novamente a um jugo de escravidão. Seguir a vida sem se auto-perdoar é uma forma de escravizar o seu coração e desprezar o perdão que Cristo já deu a você na cruz. Nós lembramos também de Pedro, quando perguntou a Jesus quantas vezes devemos perdoar, e a resposta foi 70 vezes 7. Precisamos então agir conosco com amor e entender que o perdão é sem limites e é gratuito. Se você tem dificuldade de se perdoar, peça ajuda a Deus, ajuda para se libertar deste peso que te acompanha e trazer ao seu coração uma paz. Que Deus te abençoe.
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1: Que programa gostoso, e foi tão bom a gente ver nitidamente que tudo que Deus podia fazer para nos alcançar e já fez em Cristo Jesus, mas tem algo que só cabe a você, que é se apropriar desse perdão, e que esse episódio tenha te mostrado que agora é contigo. E mande pra gente os teus comentários através do WhatsApp 11 974 181 456.
2: Verdade, Renata, eu quero aproveitar para agradecer a presença do Bispo Nelson aqui conosco. Muito obrigada, que Deus te abençoe, abençoe seu ministério, e sempre que possível, volte à RTM, né, porque os ouvintes sentem saudade, e a gente também.
0: Muito obrigado, eu que agradeço, um abraço afetivo, amoroso a todos vocês, e que vocês se sintam perdoadas por Senhor Jesus Cristo.
2: Amém, a gente se vê então no próximo episódio. Até lá.
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5: Muito bom dia, voltamos ao vivo depois do nosso Mulheres de Esperança. E sabe o que está acontecendo no estúdio aqui do lado? Um especial para você que é pai. Sim, tá chegando o domingo de agosto, que é dia dos pais. Eles já estão produzindo um conteúdo com gente que vocês amam. Luiz Leidner, Pastor Neto e André Castilho. Por isso que hoje os filhos do André Castilho estão aqui nos visitando, mês de férias. Ó, eu até vou mostrar vocês ali, ó. Dá um abraço pros ouvintes. Olha que legal, o Fernando e a Karen aqui nos nossos estúdios. Então, eles estão com a gente aqui visitando a rádio, tomando chocolate quente, conversando. Enquanto isso, eles produzem um conteúdo maravilhoso pro Dia dos Pais. Então já se prepare, que vai ter coisa muito boa para você assistir no Domingão com seu pai. Vai estar disponível no nosso canal do YouTube em @RTMBrasil. Aguarde! Agora 10h33, vamos ao som do Baruque.

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2: Ouvimos o som do Baruque com Ademar de Campos. Cantarei teu amor para sempre. E estamos no mês de julho, então... RTM
3: na sua série!
2: Quem te mandou um abraço?
3: Gumercindo. Obrigado, Gumercindo. E Deus te abençoe. Deus abençoe a todos os ouvintes da Rádio Transmundial.
2: Amém. É filho de pastor, é neto de pastor, né?
4: Oi! Muito obrigada. Tchau!
2: Vamos agora com o Espelho na Janela.
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6: Já era final do dia. Todos estavam cansados. Aquela quinta-feira havia sido intensa. Mesmo assim, o pai fez questão de segurar a mão do menino, também a mão da sua esposa, e orarem juntos. Na oração, antes do jantar começar, ele agradeceu ao Criador por ter soprado neles o fôlego de vida, por decidir criar algo ao invés do nada, por ter revelado sua bondade e expressado seu amor também na criação. Após o amém, só se ouviu o barulho dos talheres ao tocarem os pratos. Nenhuma palavra, nenhum início de conversa. O pai sabia que o seu filho caçula estava preocupado. Afinal, ele só tinha 7 anos de idade para ter presenciado uma cena tão forte. Já sob a face do pai era possível ver as linhas acentuadas, principalmente na testa, indícios de alguém que já havia passado por longos períodos de preocupação. Quem sabe noites em claro, a franzir o rosto em visível inquietação. Mas agora, a essa altura da vida, ele descansava em Deus, mesmo que tudo à sua volta lhe tensionasse ao contrário. Ele havia parado de lutar. Naquele próprio momento, à mesa, em meio ao silêncio, o pai exortava a si mesmo com a lembrança do salmo que dizia: "Aquietai-vos e sabei que eu sou Deus." Foram as experiências de lutas na alma que lhe ensinaram que tudo aquilo que nos aflige, antes de roubar a nossa paz, precisa estar diante do Eterno em oração. A vida já havia lhe provado que não cabe a nós tomar a decisão por nossos filhos. Parte da maturidade está em ser responsável pelas escolhas que fazemos, até aquelas que nos custam muito caro. A mãe, percebendo prolongado silêncio, o rompeu com carinho e zelo. "Diga, João. Fale, filho. Não guarde essa agonia apenas para você." A criança, um pouco decepcionada, exclama: "Não entendo por que ele fez isso de novo. E não entendo por que Deus deixou ele fazer isso. Por que Deus não fez a gente podendo só fazer o que é certo?" A pergunta fazia jus a toda a tristeza que a família vinha passando naquela luta de anos com o filho mais velho envolvido em drogas. Os pais já não eram moços, já haviam passado dos 50 anos e tiveram 2 filhos com uma distância grande entre o nascimento deles. O primogênito Lucas, de 23, e o caçula João, com apenas 7. Contudo, foram os últimos anos que acentuaram os cabelos brancos da mãe Cíntia e do pai Josué, reflexo de todo o desassossego que a família passava devido às consequências das más escolhas do filho mais velho. Enquanto os pais fitavam os olhos de João, a criança repetia a pergunta: "Por que Deus deixa a gente escolher errado? Ele não sabe que é arriscado? Por que ele fez a gente e não impediu que a gente escolhesse o mal?" Aquela frase expressava o medo que o menino tinha de perder o seu irmão para o vício. Por vezes, ele encostou os ouvidos na porta do quarto dos pais e ouviu à noite as conversas que tinham. Não foi uma vez que ele ouviu os pais chorarem, expressando pavor de um dia poderem perder o seu filho para as drogas. Mas antes que o desespero dominasse, o pai se pronunciou na mesa. João, filho, o pai também está preocupado. Mas preciso te contar um segredo que eu aprendi quando vocês nasceram. O papai não consegue proteger vocês o tempo todo. Quando eu peguei vocês no colo, eu me senti a pessoa mais feliz do mundo. Mas ao mesmo tempo, a mais impotente. Pois, por mais que eu quisesse, eu não conseguiria proteger vocês durante as 24 horas do dia. Eu preciso confiar que o Deus que os fez de forma milagrosa os ama mais do que o papai pode amar e zela por vocês de dia e de noite. Não dormitará aquele que te guarda. Então, a mãe prosseguiu. Meu amor, a mamãe entende a sua angústia. Meu coração também está devastado. Ver seu irmão ter saído aqui de casa hoje daquele jeito, sendo levado por uma equipe médica para mais uma vez ser internado, é chocante. Mas esse era o combinado. Seu irmão Lucas não tinha mais forças para lutar sozinho contra esse vício e não íamos deixar a situação chegar como da última vez. Mãe, é isso que eu estou dizendo, interrompeu a criança. Por que Deus não fez o mesmo? Por que ele não impede que a gente erre? Por que ele não coloca um limite? Se a gente sempre vai fazer o que é errado, por que ele não deixa a gente escolher só o que é certo? Ah, filho, suspirou o pai. Essa é uma questão complexa, mas vou tentar explicar do jeito mais apropriado para que você possa entender. Você lembra daquelas aulas sobre Adão e Eva? Lembra também de tantas vezes que o papai ou a mamãe pegaram a Bíblia bem ali no pé da cama e te contamos como a raça humana se afastou do seu Criador? O ser humano no jardim, diferente dos animais que são dotados de instinto, precisava ser guiado por uma voz exterior a ele, a voz do Criador. Você lembra disso? Enquanto o menino consentia com a cabeça, o pai prosseguia. O ser humano foi feito para ser guiado pela voz do Eterno, para decidir conforme o que ele orienta, de acordo com os limites que ele coloca para o nosso próprio bem. O ser humano podia comer livremente de qualquer árvore do jardim, só não podia comer da árvore do conhecimento do bem e do mal. E o restante da história, você já sabe. A serpente enganou Eva, que comeu do fruto, e deu ao seu esposo, que o comeu também. E quando Deus veio para conversar com eles no cair da tarde, na viração do dia, durante aquela brisa gostosa, como era de costume, o casal se escondeu, pois agora eles têm medo de Deus. E responderam que era porque estavam nus. Mas aí o Eterno pergunta, quem lhes disse que vocês estavam nus? Ou seja, que voz que não a minha está dando conselhos a vocês? Aí, meu filho, o ser humano passa a viver sob uma tensão que ele não sabe lidar. Ele passa a viver conhecendo o bem e o mal. O que em Deus está em harmonia, pois ele é soberano e bom, em nós se torna um conflito interno. Quando o ser humano passa a ser conhecedor da realidade dentro desses parâmetros, as duas forças passam a se expressar nele em direções contrárias. Somos movidos por forças que, separadas uma da outra, se movem descontroladamente e instauram uma situação de conflito, da qual ficamos reféns. Toda a sequência da narrativa bíblica vai revelar as consequências dessa tensão. Eu já te contei que as sequelas desastrosas da desobediência humana geraram uma ruptura nessa relação de harmonia e paz que o ser humano tinha com o seu Criador. E esse estranhamento também se mostra na relação do homem consigo mesmo, também com os outros seres humanos e com o meio à sua volta, com a natureza. O que era para estar em harmonia passa a estar sob tensão.
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6: Nós fazemos escolhas, mas não temos nem estrutura para lidar com as consequências das más escolhas que fazemos. Até quando passamos dos limites estabelecidos por Deus, voltamos quebrados, carentes do cuidado do Eterno. Eu sei que você é muito novo para o que eu vou te falar, mas seu irmão provou substâncias que o levaram a sensações e emoções que agora, quimicamente, ele não consegue ficar sem. O corpo ficou desequilibrado. Ele precisa de suporte médico, por isso que ele foi internado. E precisa muito das nossas orações e acolhimento, mesmo depois, quando estiver limpo dessas substâncias e voltar para casa. O seu amor, meu filho, vai ser muito valioso para o seu irmão. Quando ele estiver aqui e passar pela abstinência também dessa parte emocional, vai ser o seu carinho e a sua amizade que serão essenciais para que ele possa retornar e ser acolhido em casa. Devemos aprender com o exemplo do seu irmão. Nunca esquecer que as orientações do Eterno, os limites que ele aponta, são sempre para nos preservar de nós mesmos. Mas, pai, retrucou a criança, não seria mais fácil Deus impedir o casal de errar? Com certeza seria mais fácil, prosseguiu o pai, mas não seria o melhor. O Eterno nos fez para o relacionamento, e para o relacionamento com Ele. Se Ele não nos desse a possibilidade de escolha, Ele teria criado seres autômatos, que são obrigados a amá-lo. Outro segredo que o papai vai te contar é que quando você e o seu irmão nasceram, como eu já disse, eu me senti o homem mais feliz do mundo, mas ao mesmo tempo me senti o ser mais vulnerável do universo, pois além de não poder assegurar plenamente a proteção de vocês, amar me deixou vulnerável. Eu sabia que a qualquer momento vocês poderiam me machucar, e mesmo assim, eu nunca deixaria de amá-los. E antes que você me pergunte, então por que eu os tive? Pois se o papai não quisesse se machucar, deveria ter comprado um brinquedo, previsível e controlável, e não ter alguém além de si mesmo para amar. Logo, a mãe completou. Sabe o que deve ser mais lindo para Deus? Criar pessoas livres, que mesmo podendo escolher não escutá-lo, abandoná-lo e seguir sozinhos, preferem confiar que só Ele tem a voz capaz de nos conduzir por verdes pastos, junto às águas tranquilas, pelas veredas da justiça, por amor do Seu nome. E o Pai completou. Mesmo que o ser humano no jardim tenha escolhido ouvir outra voz que não a de Deus, Ele nunca deixou de falar conosco. E com Sua voz orienta os nossos passos, a fim de aliviar a tensão que vivemos. Ele nos deu a sua lei para nos orientar, usou os profetas para nos alertar e, por fim, mandou seu filho para que pudéssemos novamente ter um relacionamento de paz com o Criador. E nos deixou o seu Espírito Santo para que nossa condição de tensão não fosse o nosso fim. Agora temos um ajudador dentro de nós, um conselheiro que nos coloca atentos à doce voz do Eterno. A comida sobre a mesa já havia esfriado, mas isso já não importava mais. O que o pai queria mesmo era manter acesa no filho a chama da esperança e provar da mesma alegria que Deus experimenta quando voltamos para Ele. Um pai que acolhe o seu filho em casa é tão feliz, pois pode dizer o mesmo que Deus diz a nós. Este é o meu filho, que estava morto e voltou a viver. Estava perdido e foi encontrado. Vamos fazer uma festa e vamos comemorar.
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2: RTM Brasil 10:53 pelo horário de Brasília, e hoje, além das crianças que vieram nos visitar nesse período de férias, também estamos com duas missionárias que vieram do Paraguai, estão no Brasil, e uma delas já conhecia a rádio pela Argentina, não é verdade? Primeiramente, sejam muito bem-vindas. Eu gostaria que vocês se apresentassem para os nossos ouvintes.
7: Olá, bom dia. Meu nome é Heloísa. Sou missionária do Paraguai. E a gente está visitando, evangelizando São Paulo. E, bom, hoje vim visitar o rádio.
2: E você já conhecia a RTM lá na Argentina, porque alguém trabalhava na rádio lá, não é verdade?
7: É, lá na Argentina eu nunca entrei na rádio, mas escutava e o meu pastor trabalhava lá, o pastor Rubén Flores,
2: que
7: lá
2: bom.
7: No Buenos Aires.
2: E qual que é a sensação hoje de entrar num estúdio de rádio e já falar que é ao vivo?
7: Ui, para mim é uma experiência que não vou esquecer nunca. Para mim é uma bênção de Deus, é uma experiência que eu não vou esquecer.
2: Que bom. E eu também quero aqui receber a Norma. É assim que pronuncia?
0: Sim, sou Norma Cantero. Venho de Paraguai para trazer mensagem de esperança, de amor, de parte de meu Salvador, o Senhor Jesus Cristo. Compartir con los brasileros mi experiencia con Dios y traerle ese plan de salvación que Dios tiene para cada uno de sus creadores, de sus creados, sí, que son la humanidad, ¿verdad? Y eso es lo que estoy haciendo acá. Yo vengo de Paraguay, la ciudad de Luque, cerca del aeropuerto internacional.
2: Sí.
0: Así es que estoy muy contenta. Estoy súper emocionado por pisar la radio, porque es la primera vez que vengo y la primera vez que piso una radio, y es una emoción tremenda.
2: E aí pisou na RTM, já vem para os microfones, é assim, mas é que o pastor Neto estava nos contando sobre o trabalho de vocês e também sobre essa missão. E eu gostaria que você falasse um pouquinho para os nossos ouvintes, com quem que vocês estão trabalhando, né, e a relevância desse trabalho.
0: Sim, sí, nós venimos em representação da Convenção Evangélica Bautista do Paraguai, em uma operação que se chama Operação Andrés, onde a igreja local já elige orar por aproximadamente 10 personas, ¿verdad? Y concertar una entrevista para cuando nosotros llegamos en este lugar, podamos ya llevarle a esa persona la palabra de Dios, ¿verdad? De salvación, de vida eterna. O de repente encontramos personas que están deprimidos, personas con problemas familiares, con problemas conyugales, ¿verdad? Con problemas con sus adolescentes, ¿verdad? Y eso tratamos de llevar, esa esperanza que tenemos en Dios, ¿verdad? No somos mágicos, ¿verdad? Pero sí tenemos un Dios que todo lo puede, que todo puede resolver con amor, con lazos de amor, ¿verdad? 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Aunque somos infieles, Dios sigue amando a este mundo. Y eso es lo que venimos nosotras a proclamar, ese amor de Dios, ¿verdad? Extender el mensaje de amor en este mundo tan caótico, ¿verdad? En este mundo que se ha olvidado de Dios. Eso es lo que venimos a expandir, ¿verdad? El amor de Jesucristo, que vino a dar su vida por cada uno de nosotros. 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Eso es lo que venimos a expandir, y eso es lo que nos mueve.
2: Sí.
0: Porque hemos dejado familia, negocios, hemos dejado muchas cosas, ¿verdad? Hemos invertido para estar aquí, para hacer llegar este mensaje de amor a cada uno, que a lo mejor en este momento nos escucha, ¿verdad? Pero que hay esperanza en Jesús. Eso es lo que venimos a decir.
2: Amén. Yo no sé si os nossos ouvintes estão conseguindo compreender tudo, mas breve resumo, ela falou que nesse mundo caótico, que se esqueceu de Deus, elas estão indo para levar esperança, para levar Jesus, e como muitos missionários pelo mundo veem esse poder em ação, porque tantas vezes chega-se num lugar onde não tem Bíblia, não tem material, então Deus opera milagres, como ela contava, né? Crianças que voltaram a falar, porque Deus se mostra, né? Se revela. Nosso evangelho não poderia ser elaborado se não viesse um Deus que se revelasse na forma de Jesus Cristo. A gente nunca poderia entender esse evangelho da graça, né? E vocês têm ido pelo mundo para poder levar essa palavra e essa esperança. Então, antes de terminar, eu gostaria que você contasse onde que a gente pode conhecer um pouco mais do trabalho de vocês, se tem algum site, algum número que você queira deixar para os nossos ouvintes, e também no intuito de orar pela vida de vocês, né, que estão nessa linha de frente.
7: Sim. E a gente veio assim com a igreja, fica a igreja do pastor Neto, como que chama o pastor? A igreja?
2: A PIB de São Caetano, né?
7: É, na igreja São Caetano com o pastor Neto. A gente está se movimentando com essa igreja. Tem missionária diferente igreja, mas a gente, as duas, estamos aí com essa igreja, né? Depois a gente vai embora, mas fica a igreja, o pastor, o irmão da igreja, que se pode contactar para mais ajuda.
2: Muito bom, e é importante isso, né? Quando for buscar uma comunidade, entender aquela que investe em missionários, porque entende que não precisa ser só para o nosso conforto das quatro paredes, estarmos bem e recebermos a graça. O mundo precisa conhecer, né? Então, muito obrigada pelo tempo de vocês aqui com a gente. Vamos para um breve intervalo e voltaremos em instantes. Isso aqui é RTM Brasil, é família, é reino.
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1: Olá, seja muito bem-vindo e bem-vinda ao Entendendo a Bíblia, o programa que é feito para você e com você, que nos ajuda a produzir o conteúdo a partir da sua pergunta. Eu sou Renata Burjato e ao meu lado...
2: André Castilho, é uma alegria poder conversar com você e junto com você entender a Bíblia também com ele.
3: Itamir Neves, nós queremos entender a Bíblia a partir da sua pergunta. Vamos procurar responder a partir da palavra de Deus.
1: Vamos com a pergunta da Cleusa, ela é de Cascavel, no Paraná. Ela diz assim: sempre que eu leio a Bíblia, me pergunto, por que Adão e Eva não tiveram filhos enquanto estavam no jardim do Éden? Só foram ter filhos depois que eles foram expulsos do Éden. Eu gostaria de uma explicação.
2: E tem uma dúvida, essa dúvida, ela tem um sentido muito importante, porque quando a gente lê lá Gênesis 1:28, professor, que parece, se a gente fosse, né, pegar na literalidade, parece ser algo que está falando sobre antes da queda.
3: Exatamente.
2: Que é no momento da criação.
3: Isso.
2: Que Gênesis diz, e Deus diz aqui, 1:28 de Gênesis, Deus os abençoou e lhes disse: sejam férteis e multipliquem-se, encham e subjuguem a terra, dominem sobre os peixes do mar, sobre as aves do céu e sobre todos os animais que se movem pela terra. Então parece que Deus deu a ordem para que aquele primeiro casal tivesse filhos.
3: Sim, com certeza. E tanto a gente percebe isso aqui, um versículo um pouquinho antes daquilo que você começou a ler, eu queria ler o 1:26, ó, Gênesis, né? Tá bom? Gênesis 1:26 e 1:27. E disse Deus, depois que ele criou e tal, tal, tal, tal, tal, e Deus viu que isso era bom, 25. E disse Deus, façamos o homem a nossa imagem, conforme a nossa semelhança, domine ele sobre os peixes, etc, etc, como o André já leu. E aí, 27, e criou Deus o homem, a sua imagem e semelhança, criou homem e mulher. Quando a gente começa a ler o capítulo 2, na verdade é um foco, né, nesse sexto dia da criação. E a partir daí, nós não temos essa ideia de que depois que eles pecaram, depois que eles desobedeceram a Deus, foram expulsos do Éden, aqui é que tiveram filhos. Não, nós não podemos afirmar isso aqui, biblicamente não. Eles já, pela ordem de Deus, crescei e multiplicai-os, tá certo? E a partir daí, eles estavam no Éden ainda. E aí, no final do relato, no capítulo 1, e todos os animais, capítulo 1, versículo 30. E a todos os animais selvagens, todas as aves do céu, você vai estar dominando e tal. E viu Deus que tudo quanto fizeram era muito bom.

0: e foram se à tarde, amanhã do sexto dia. Então, até agora, não tem nenhuma expulsão e também não tem nenhuma interrupção em termos de gravidez. Agora, o que nós vamos continuar lendo no capítulo 2, e aí no capítulo 3 tem a queda, e aí aparece o nome dos filhos. Mas não quer dizer que eles tiveram filhos somente depois da queda e da expulsão.
1: Mas aí, aqui não há registro sobre quem são esses filhos, sobre o que aconteceu nesse caso aqui. O registro que a gente tem é Caim
0: e Abel.
1: Abel, e depois Sete.
0: Sim.
1: E depois até aparece,
0: não,
1: né?
0: Não, então lá pra frente, muitos filhos eles tiveram.
1: Exatamente.
0: No tanto é que a pergunta que acontece muitas vezes, e é bem interessante pra gente responder, é: com quem casou Caim?
1: Com uma irmã.
0: Exatamente. Ou pelo menos uma sobrinha, alguma coisa assim. Só podia ser sempre da origem de Adão e Eva. Não, sim, tem jeito, né?
1: Sim, sim.
0: Então...
1: existem... Quando a gente está falando sobre Gênesis, a gente está falando daquilo que os estudiosos chamam de história primeva.
0: Exatamente.
1: Então a gente está falando de Gênesis 1 até 11.
0: Exatamente.
1: Então, Gênesis 1 a 11 é chamado de história primeva. Existem muitos estudiosos que vão dizer que é necessário entender de uma maneira bem especial esses capítulos aqui, uhum, porque ele mistura-se um pouco de poesia, aquilo que tem. Então, por exemplo, muitos estudiosos vão entender que Gênesis 1, uhum, você tem que tomar muito cuidado em relação à literalidade dele. Não que Deus não tenha poder para criar o mundo em 6 dias, mas parece que não é exatamente o propósito do texto dizer que o mundo foi criado em 6 dias. Existe um paralelo entre os 3 primeiros dias e os 3 últimos dias. Então ali,
0: interessante,
1: parece que é a construção poética ali é de uma outra forma. Gênesis 2, mas isso não significa também que a gente deve falar, não, isso tudo é um mito,
0: não
1: é por aí também. A gente tem que procurar sempre entender a Bíblia no caminho mais natural ali possível. Agora, o que o texto... O texto ele tem propósitos específicos aqui. O primeiro, uhum, propósito aqui do capítulo 1, ele está dizendo como que a Terra foi formada, como que as coisas aqui aconteceram, e no final ele vai dizer: Deus deu um mandato para o homem. E esse mandato envolve, isso, duas coisas. Primeira coisa, ele deve se multiplicar, uhum, ele deve encher, uhum, a terra, ele deve ter descendentes, dessa forma participando de alguma maneira da criação de Deus com os seus filhos, com,
0: exatamente,
1: os seus descendentes, os seus netos e aí por aí vai. E ele é o mordomo, ele é o administrador, ele é o gestor da criação. Então, Deus fez a criação e não deixou ela sozinha, sem um responsável. O responsável somos nós. Então esse é o propósito aqui no final, um dos, né? Propósito que aparece aqui em Gênesis 1, 28, mostrar quem é o homem diante da criação.
0: Sim.
1: E aí depois no Gênesis 2 ele vai contar uma outra história, como o professor Itamir falou, existe um foco específico.
0: Exatamente.
1: E vai contar, primeiro foco aqui é dizer, Deus criou o homem, mas ele percebeu que sozinho
0: não,
1: ele era
0: certo,
1: incompleto.
0: Exatamente.
1: Então, criou a mulher. E criou um lugar muito bom para eles viverem. E nesse lugar muito bom, eles eram absolutamente puros.
0: Sim.
1: Tanto que eles,
0: sim,
1: estavam nus e não sentiam vergonha.
0: Exatamente.
1: Depois, no capítulo 3, tem um outro propósito, que é a queda. No capítulo 4, no começo, tem um outro propósito, que é mostrar o primeiro homicídio que, uhum, aconteceu entre irmãos. E por aí vai, então tem que ver o propósito que tem em cada um desses capítulos. E alguns detalhes acabam escapando. É provável que eles não tenham tido filhos antes da queda? Pode ser também, né? E por que só tiveram depois? Porque talvez a queda aconteceu muito rápido.
0: Essa é uma possibilidade. Eu queria colocar essa palavrinha aqui que eu acho que é muito importante. O versículo, capítulo 1, versículo 28... 27. Criou o homem a sua imagem, imagem de Deus o criou, homem e mulher. Tá. E aí no 28 tem uma palavra muito importante, um verbo muito importante. Então Deus os abençoou. Significa o quê? Que Deus deu essa ordem, vamos dizer assim, de crescer e se multiplicar. Quando ele abençoa, ele já dá a possibilidade para o homem e a mulher terem filhos. Agora, como você falou, o relato vai mostrando vários outros detalhes da criação. E um dos detalhes que infelizmente aconteceu mesmo é no capítulo 3, quando o homem então desobedece a Deus. E aí tudo bem. E aí então vai ter consequências que eu e você, hoje ainda, no século 21, temos essa consequência, o pecado original.
1: Exatamente. Agora, aquela coisa, será que o fato deles terem filhos estava ligado? Porque talvez essa esteja por trás da dúvida aqui da Cleusa. Uhum. Será que o ter filhos está ligado à queda? Está ligado ao pecado? E a gente vê pelo texto que não.
0: Exatamente.
1: Não há relação. Exatamente. Entre o pecado e ter filhos.
0: Não, de jeito nenhum.
1: O pecado, ele é algo posterior, independente daquele casal ter filhos ou não.
0: Tanto é que no Salmo 127, 128, nós temos aquela palavra: os filhos são o quê?
1: Herança do Senhor.
0: Herança do Senhor, então não é.
1: Exato. E o
0: não é maldição de Deus.
1: E esse mandato cultural, ele é dado antes da queda.
0: Exatamente.
1: Então,
0: exatamente.
1: Por que eles não tiveram filhos? Às vezes não deu tempo de ter filhos, às vezes simplesmente não está registrado.
0: Exatamente.
1: É outra possibilidade, mas o fato é, o registro dos filhos está depois da queda. Por quê? Porque o impacto na humanidade, uhum, dos filhos de Adão e Eva é depois da queda. E é aí que você vai ver. Existem outras explicações, outras conjecturas. Eu comecei falando dessa tal história primeva para Cleusa, porque quando você vai ler os comentaristas de Gênesis, você vai ter desde aquele que puxa absolutamente da literalidade e vai ter os seus desafios, e nós respeitamos esses irmãos, e vão ter aqueles que vão para uma mitologização.
0: Nossa,
1: total. Que entendam, tudo isso daqui é meio... Eu li um comentário uma vez que falava, inclusive, que na verdade Adão e Eva seriam espécies de reis.
0: Sim.
1: Né?
0: Sim.
1: De uma comunidade. E aí depois, isso explicaria, por exemplo, por que Caim encontra uma mulher para casar. Porque na verdade ele já existia uma comunidade formada, e Adão e Eva eram líderes dessa comunidade, e o pecado deles alcançou toda essa comunidade, que foi toda expulsa do Jardim do Éden. Então, depois, que aí vem Caim e Abel como príncipes dessa pós-queda, e aí vai formada uma outra. Existe também a possibilidade de uma criação e recriação. Então, assim, existe muita conjectura nessa área de Gênesis. E eu vou dizer que aqui não dá para você, a não ser que tenham coisas assim totalmente absurdas, né? Tem gente que vai dizer assim algumas coisas bem complicadas. Agora, dentro de alguns limites, várias conjecturas são possíveis.
0: Sim. E eu creio que o que é mais interessante para nós, e é o mais recomendável, é olhar para a Bíblia e interpretá-la da maneira bem fácil, né? Como está escrito e assim aconteceu. Agora, as conjecturas estão fora daquilo que está escrito.
2: É, de maneira geral, aqui na rádio, tanto no Entendendo a Bíblia quanto nos programas do Saião, sempre a gente entende de maneira equilibrada, não tentando deixar que o texto fale conosco,
1: exatamente,
2: né? E que ele se comunique da forma que ele foi feito para comunicar.
1: Exatamente.
2: Só queria ler aqui o Salmo 127, porque na minha versão, ó, como diz sobre bênção, né? Não vê que os filhos são os melhores presentes do Eterno?
0: Exatamente.
2: Que o fruto do ventre é o seu generoso legado? Como flechas de um guerreiro são os filhos, uhum, de uma juventude cheia de vigor. O que eu acho mais impressionante é que quando a gente olha para o Éden, é mesmo o casal desobedecendo, ainda assim o Senhor é generoso de continuar nos abençoando com filhos.
0: Exatamente.
2: Então a bondade dele ainda corre atrás da gente, né?
0: Graças a Deus.
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4: Ouvimos nosso Entendendo a Bíblia de segunda a sexta às 11 horas da manhã com o nosso querido Itamir Neves. E como eu contei pra vocês, esse estúdio tá lindo por causa dessas crianças. Como disse a Silvinha lá em Maceió, crianças lindonas, beijos! Beijo também pra você. O nosso querido Gumercindo até mandou print. Muito bom, turma. Obrigada de coração. Tem gente querendo o link do Mulheres de Esperança. A gente vai passar. O Giovanni tá ouvindo a gente em Nova Friburgo, no Rio Grande do Sul. E você quer ler algum recado, Fernando? Quer ler?
5: Eu quero.
4: Os dois já sabem ler, então...
5: Pera, mas qual? Cadê o recado lá que falou com a gente?
4: Era aí? Ah, vou colocar da Silvia, né? Vamos encontrar aqui a Silvia. Ela tá ouvindo a gente e mandou um recadinho dizendo que você e a sua irmã são lindos. E cadê você, Silvia? Você vê quanta participação tem? Olha aí, Fernando. Um monte, né? Então, vamos falar o nome da turma? Quem que tá aqui participando?
5: Tem a Maria Angélica.
4: E aí, quem tá aqui, ó? Número 2. Conta pra gente.
6: Marcos de Jesus.
4: Muito bem. Número 3.
7: Hebron Castilhos.
4: Olha, Castilhos também, igual você.
7: É, que nem meu pai.
4: Agora, essa daqui, ó.
8: Rosângela Sena.
4: Como lê bem a Karen, né?
7: Uau, você mora em Brasília. Da hora.
4: Aí tem a Zaiude. Ih, achei quem tava falando de você. Pode ler o comentário todinho, ó.
9: Oi, crianças lindonas e beijos. Ah, não é pra gente, é pra suas filhas.
4: Pra vocês, ó. Oi, crianças lindonas e... Beijinhos pra suas princesas também, Rê.
9: Muito obrigado, Silvia Moraes. Eu e minha irmã agradecemos o elogio. Deus te abençoe.
8: É verdade. Coleio.
4: Ah, o que você quiser. Lê esse daqui, ó, da Cris. Cris Feijó. Ih, ela já foi malhar logo cedo. Você gosta de fazer exercício?
10: Eu gosto.
4: É? O que você mais gosta?
10: Deixa eu ver.
4: Ó.
10: O comentário dela.
4: Ah, ela só mandou abraço, mandou que fez exercício com o marido e colocou feito. Treino feito.
10: Entendimento direcionado pelo...
4: locutor. Ó, essa daqui é a Beatriz, esse é o Gumercindo, esse é o Zaque de Campinas. Me diz uma coisa agora, meninas. O pai de vocês gosta de ler? Livros.
7: Ah, meu pai... Ah, então eu sei...
10: O Fernando lê muito.
4: Vocês acham que no Dia dos Pais, um pai que ganhar um livro é um bom presente?
7: É, porque... Acho que pro meu pai seria, mas dependendo do livro. Acho que, por exemplo, se fosse um Senhor dos Anéis que ele não leu ainda, eu acho que ele se interessaria.
4: Tá vendo? Então livros são bons presentes pros pais?
10: Sim, e ele leu um capítulo do livro de Esther do diário de Esther pra mim ontem.
4: Uau, que lindo!
7: O livro que ele comprou pra ela na Fefic. Ele também comprou um livro pra mim na Fefic chamado Diário de Davi. Eu vou mostrar pra vocês.
4: Tá vendo? Então os
10: e
4: livros...
10: Eu vou mostrar o Diário de Esther.
4: E tá vendo? Os livros que a gente fala, turma, a gente também compra. Quando a gente fala da Fefic, a gente também vai. Quando a gente fala de livros, a gente compra também pra gente. E aí o que eu queria contar... É que daqui a pouco eu vou falar dos livros aqui da RTM.
7: Aham, uhum, tem razão. Como vocês podem ver, esse é o livro de Diário de Davi.
10: E esse é o livro de Diário de Esther. Eu vou mostrar onde eu parei.
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7: porque
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4: 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Bom presente pros pais que estavam lá produzindo conteúdo pra vocês no Dia dos Pais. Agora 11h22, vamos com História das Missões.
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0: Olá, sou Samuel Matos e no História das Missões, George Allan. O trabalho dele e sua esposa Mary Ann foi fundamental na história do protestantismo na Bolívia no início do século XX. George Allan nasceu em 1866 na Escócia, mas sua família emigrou para a Nova Zelândia quando ele ainda era criança. Allan cresceu numa área de colonização escocesa presbiteriana. A vida no campo, na Nova Zelândia daquela época, era rústica, o que o preparou fisicamente para as privações que enfrentaria nos Andes. Antes de se dedicar ao ministério, ele trabalhou como ferreiro em fazendas. Essa habilidade manual foi essencial, mais tarde, para construir suas próprias casas e estações missionárias na Bolívia. O jovem George Allan teve uma experiência real e profunda com o seu mestre, que o levou a abandonar a carreira secular para estudar teologia e se preparar para missões. George casou-se com Mary Ann Stirling, com 23 anos de idade. Ela era uma mulher de fibra, cuja dedicação foi o que permitiu que Allan persistisse nos momentos de maior desespero. Desde o início, foi uma parceira com propósito missionário. Mary Ann não era apenas a esposa do missionário, ela era educadora e enfermeira prática da missão. Logo após o casamento, o casal enfrentou um período difícil de separação física. George viajou primeiro para a América do Sul, para explorar o campo missionário, enquanto Mary permaneceria na Nova Zelândia, cuidando da família e aguardando o chamado para se juntar a ele. O início da vida de casados, já na missão na Bolívia, foi marcado pela perda de filhos. Isto fortaleceu o vínculo entre eles, mas também trouxe uma tristeza profunda que Mary Ann descreveu futuramente em cartas como o maior sacrifício de sua fé. Enquanto George focava na tradução do Quechua e na diplomacia com as autoridades, Mary cuidava das filhas e da manutenção da casa da missão, onde eles habitavam. E suas habilidades como enfermeira, em uma cultura onde homens estrangeiros tinham dificuldade em acessar o ambiente doméstico indígena, Mary abria as portas através de cuidados com a saúde feminina e higiene. George e Mary Ann formaram uma das parcerias mais resilientes da história missionária moderna, permanecendo juntos até a morte de George na capital La Paz, em 1941. Mary Ann continuou o legado da família até a sua própria partida, anos depois.
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0: Embora George Allan e Mary Ann Stirling tenham chegado à América do Sul originalmente em 1899, foi em 1909 que ele consolidou a fundação da missão aos índios bolivianos. Ao contrário de muitos missionários da época que focavam nas elites urbanas de língua espanhola, Allan tinha como objetivo principal a evangelização e assistência aos povos indígenas, especialmente os quechuas, dedicando-se ao aprendizado da língua com o objetivo de se comunicar diretamente com a população local, principalmente em Cochabamba. Trabalhou na tradução do Novo Testamento para o Quechua, estabeleceu escolas e o casal prestou auxílio médico básico, o que era inovador para a época em áreas rurais remotas. Allan e Mary serviram na Bolívia por 50 anos, encontrando ali resistência religiosa e desafios geográficos. A organização que ele fundou acabou se fundindo com outras missões décadas depois, mas o trabalho iniciado em 1909 abriu as portas para a presença de igrejas cristãs entre as comunidades indígenas bolivianas.
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0: As principais dificuldades que Allan e Mary enfrentaram podem ser divididas em perdas familiares, Com a morte de dois filhos durante os primeiros anos de exploração na região, devido às condições precárias de saúde e à falta de assistência médica. Isolamento. A família vivia em áreas remotas, onde o apoio de outros estrangeiros era inexistente, o que gerava um peso emocional e psicológico imenso. Hostilidade religiosa e social. Na Bolívia, do início do século XX, a Igreja Oficial exercia forte influência política, praticando a perseguição. Alan enfrentou resistência ferrenha de líderes locais que viam os protestantes como uma ameaça ou hereges. Não eram raros os casos de apedrejamento de casas missionárias ou incitação da população contra eles. Barreiras legais. Embora a liberdade de culto estivesse começando a avançar legalmente, na prática as autoridades locais muitas vezes dificultavam a compra de terras para a missão ou a abertura de escolas. Doenças tropicais e clima extremo foram um dos maiores inimigos da missão, como as febres e a malária. George Alan quase morreu de malária em 1923 e seu colega Henry Webendorfer não resistiu à doença. O mal da montanha. Estabelecer-se em áreas altas, que são comuns no altiplano boliviano, exigia um esforço físico extenuante para os estrangeiros, afetando a saúde cardiovascular e a disposição da equipe. A barreira linguística e cultural. Alan percebeu que o espanhol não era suficiente para atingir o coração do povo. Era preciso aprender o quechua, uma língua complexa e sem gramáticas padronizadas na época, para traduzir o Novo Testamento. Desconfiança indígena. O povo quechua historicamente explorado via qualquer homem branco com profunda desconfiança. Alan precisou de anos de serviço social e médico para provar que suas intenções eram diferentes dos colonizadores anteriores.
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0: Uma recordação de testes, prova de fé, lágrimas, angústias e vitórias. Assim descreveu sua filha Margarita Alan Hood-Spitt, no livro Ripening Fruit. O trabalho de George e Mary Ann Alan não terminou com eles, tornou-se um verdadeiro legado familiar. Suas filhas cresceram imersas na cultura boliviana e desempenharam papéis cruciais na continuidade da Bolivian Indian Mission. Margarita Au, a biógrafa e escritora, casou-se com Thomas Huspit, que também era um missionário dedicado. Juntos assumiram cargos de liderança na missão, garantindo que o foco no povo quechua permanecesse após a morte do pai. Ela tinha um talento especial para comunicação, usando suas cartas e livros para arrecadar fundos e recrutar novos missionários na Austrália, Nova Zelândia e Estados Unidos. A outra filha, Ellen Alan, deu continuidade no trabalho no campo, focando o trabalho direto com as comunidades quechua e também permaneceu profundamente envolvida. Seguindo os passos da mãe, se dedicou à alfabetização de mulheres e crianças, uma tarefa revolucionária para a época, já que o acesso à educação para o povo quechua era quase inexistente. Ellen ajudou na gestão das propriedades da missão em São Pedro e Cochabamba, que serviam como centros de treinamento para novos obreiros. O trabalho das filhas e genros de George Alan cresceu tanto que precisou de uma estrutura maior. Nas décadas de 1960 e 1970, a Bolivian Indian Mission se fundiu com a Andes Evangelical Mission, uma das maiores organizações missionárias do mundo. O trabalho de continuidade de suas filhas levou à transição da missão composta de estrangeiros para uma igreja autóctone, dirigida por nativos quechuas. Hoje, as igrejas cristãs de fala quechua na Bolívia são autossuficientes e fruto direto daquela primeira escola e da tradução iniciada pela família Alan. A tradução do Novo Testamento que George Allan iniciou e que sua família ajudou a revisar e distribuir foi fundamental para que o quechua boliviano se tornasse uma língua literária escrita, ajudando a preservar a dignidade cultural do povo frente à pressão para que falassem apenas o espanhol. A filha Margarita foi talvez a figura mais importante para a preservação da memória da família. Ela escreveu a biografia Ripening Fruit, Frutos Amadurecendo, 50 anos de missão na Bolívia. O livro é a principal fonte de detalhes sobre o trabalho da família Allan na Bolívia. Na produção e locução, Samuel Matos. Direção, André Castilho. Envie seus comentários pelo e-mail rtm@rtmbrasil.org.br. Um abraço e até o próximo.
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0: Olá, eu sou o Cacá Rodrigues e no programa de hoje o pastor Kleber Lima traz um tema muito interessante. Acompanhe.
1: Oséias, renove o seu amor. Oséias capítulo 3. Dando seguimento à recomendação do Senhor para Oséias para que através da vida dele o Senhor fosse mostrado, revelado ao povo. Aliás, a experiência do profeta é uma experiência dolorosa. E por essa razão, o Senhor dá diretrizes para ele que exemplificariam para o povo exatamente aquilo que o Senhor estava fazendo. E algumas lições do capítulo 3 serão destacadas aqui agora. Primeira delas, amor renovado não se cansa de amar. O Senhor ordena a Oséias, vá, trate novamente com amor a sua mulher, apesar de ela estar com outro homem e ser adúltera. Verso 1. O profeta não espera que Gomer, sua esposa, volte espontaneamente para o lar, mas ele vai ao encontro dela e a resgata. Esse gesto simboliza a iniciativa de Deus em buscar um povo que havia quebrado a aliança. O amor da aliança, portanto, não é passivo, mas ativo e também sacrificial e restaurador. O amor de Deus é incansável e está sempre pronto a acolher e restaurar. Segundo lugar, amor renovado reconhece o valor da disciplina. Após resgatar Gomer, Oséias estabelece um período de permanência e exclusividade. Diz ele, você viverá comigo por muitos dias, verso 3 do capítulo 3. Essa separação representa o tempo em que Israel viveria privado de seus reis, de sua estrutura religiosa e de sua falsa segurança. A disciplina aplicada pelo Senhor não tinha um caráter punitivo, mas pedagógico, que prepararia Israel para uma restauração genuína. Importante destacar aqui, o amor de Deus disciplina para restaurar a comunhão, não para destruir aqueles a quem ele ama. Terceiro e último lugar, amor renovado sempre aponta para restauração. O capítulo 3 termina com uma das mais belas promessas do livro de Oséias. Diz assim, depois disso, os israelitas voltarão e buscarão o Senhor, seu Deus, e Davi, seu rei. Verso 5. O juízo não seria o capítulo final. Deus prometia arrependimento, retorno e restauração, culminando na esperança messiânica representada pelo descendente de Davi. O propósito final do amor de Deus sempre é conduzir seus filhos ao arrependimento, à comunhão restaurada e à esperança do reino do Messias. Por isso, pense, o amor da aliança é perseverante. Foi o que Oséias demonstrou ao obedecer ao Senhor que tão intensamente amava o seu povo.
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4: É isso. Seja feliz e até o nosso próximo encontro.

pelo horário de Brasília, 11h49, daqui a pouquinho com aquele giro informativo, os destaques do Brasil e do mundo. Agora vamos com o Matoto.

0: Ouvimos o Atoto aqui na sua RTM Brasil e eu estou com a
1: Karen Azevedo de Oliveira. Abraço!
0: Ela que é neta do vovô Neto, que é pastor.
1: E eu sou filha do meu pai.
0: Que é o?
1: André Castilho.
0: Que é pastor.
1: Uhum.
0: E também apresentador aqui da rádio, né? Vamos fazer o quiz. Qual o programa que o papai apresenta aqui na rádio? Fala um. Entendendo a
1: Bíblia.
0: Muito bom. E o outro é o Pop Talk.
1: Pop Talk?
0: Pop Talk. Depois eu vou mostrar pra você o Pop Talk. E o seu pai e o seu avô estavam gravando um programa para o dia dos
1: pais.
0: Muito bom. E que vai estar no nosso canal, @RTV Brasil. Nosso canal no
1: YouTube.
0: Muito bom!
1: Se vocês quiserem, vocês pesquisam no
0: YouTube.
1: No YouTube, RTM Brasil.
0: E
1: vocês
0: aí
1: vão encontrar, né? E vocês vão encontrar o negócio. 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
0: Isso! Então, @RTV Brasil, é só se inscrever. Você sabe que falta muito pouquinho pra gente ficar com 100 mil inscritos. 100 mil!
1: Oh.
0: Uau! Você acha que a turma tem que se inscrever no canal?
1: Sim!
0: Então, vamos lá, ó. Pedido da Karen, @RTV Brasil. Se inscreve!
1: É!
0: E aí você vai receber assim que esse programa de Dia dos Pais subir lá no nosso canal, você vai poder assistir. Lembrando que será no segundo domingo de agosto, Dia dos Pais esse ano, que se eu não me engano vai cair no dia 9 de agosto, deixa eu ver, confirmando pra vocês, é isso mesmo, 9 de agosto, Dia dos Pais aqui, e com conteúdo inédito que foi produzido, tá quentinho, no forno, pra turma poder assistir, né? Agora você ia mandar beijo pros ouvintes, vamos mandar?
1: Beijo, pessoal!
0: Ah, o Nilton tá aqui, tava te ouvindo, lá na casa dele. O Carlos Lírio, ó o que ele disse.
1: O estúdio?
0: É?
1: Esta em festa.
0: Isso, o estúdio está em festa, porque, fala só mais uma vez, ó, mês de julho é o mês do quê? Mês das?
1: Férias!
0: Então nós vamos pro intervalo e voltaremos com um giro informativo para vocês e com o nosso devocional Dorothy. É isso, RTM Brasil para todo mundo ouvir e para as crianças ouvirem nas férias.
1: É verdade.
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5: Soberano e amado Deus, a juventude japonesa é o motivo de nosso clamor neste dia. O Japão enfrenta altos índices de isolamento social. A pressão é extrema entre os jovens, gerando crises de ansiedade e profunda falta de perspectiva. Senhor, envie o apoio prático e emocional de que tanto necessitam para se tornarem fortes e independentes. Mas, acima de tudo, abra os olhos dessa geração para que consiga identificar a verdadeira esperança e a salvação em Cristo. Que a luz do Evangelho rompa as trevas da depressão e mude histórias. Transforme o vazio em vida plena e restaure a juventude japonesa, colocando em cada coração um propósito eterno. Que o teu Santo Espírito cure o cansaço da alma e prepare os jovens para um novo recomeço. Oramos no nome precioso de Jesus. Meu nome é Renata Teodoro, não importa onde, em oração com você.
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6: Olá, aqui é a Dorothy. Estou muito feliz por estar com você hoje. Há algo nas manhãs que parecem fazer todo mundo reclamar, principalmente nas segundas-feiras. As pessoas pensam, vamos encarar mais uma semana. Mas eu tenho uma boa notícia para você. Não é você que tem de encarar mais uma semana. Se você conhece e ama Jesus Cristo, é o Senhor quem vai enfrentar a semana. Assim, em vez de ser o que costumavam nos chamar de segunda-feira brava, ela pode ser um dia como se fosse nos lugares celestiais. Sim, isso é possível, porque como eu mencionei no outro dia, enquanto estávamos estudando Romanos, capítulo 6, lemos em Efésios, capítulo 2, versículo 6, que nós ressuscitamos com Cristo Jesus, quando nós o conhecemos e Ele nos fez assentar nos lugares celestiais em Cristo Jesus. Bom, esse é um bom lugar para começar uma segunda-feira, não é mesmo? Voltando a Romanos, capítulo 6, nós lemos o texto que diz: pois sabemos disto, a nossa velha natureza humana foi crucificada com ele, para que o corpo sujeito ao pecado fosse destruído.

0: Estou livre, sou livre, estou livre. O que significa estar livre? Veja, às vezes nós carregamos a culpa do nosso pecado de ontem. Nós carregamos algo como se tivéssemos herdado isso de nosso pai ou mãe. E é algo que está em nosso sangue. E não podemos fazer nada para nos libertarmos. Mas quem está morto? Quem está morto para si mesmo em Cristo? Pois fomos crucificados com Ele. Foi justificado do pecado. Se estamos mortas com Cristo, cremos que também viveremos com Ele. Assim, em primeiro lugar, no versículo 6, vimos em sabemos isto. Mas olhe para este no versículo 9. Sabendo que, tendo sido ressuscitado dentre os mortos, Cristo já não morre mais. A morte não tem mais domínio sobre Ele. Eu quero que você, neste dia de hoje, compreenda isto. A morte não tem mais domínio sobre você. Essa é a morte espiritual que você herdou de Adão, que veio de geração em geração. Adão deliberadamente pegou o fruto. Ele ouviu que quando fizesse o que Deus lhe disse para não fazer e comesse daquele fruto, naquele dia em que comesse daquele fruto, ele morreria espiritualmente. E assim, de geração em geração, em Adão nós temos a morte em nosso sangue. Essa é a maldição do pecado. Chegamos a um ponto em que não podemos nos libertar. Se continuamos nesse caminho, existe apenas um futuro. E esse futuro é uma eternidade perdida, o inferno, porque rejeitamos o plano e o propósito de Cristo ter vindo a este mundo. Que Cristo nos libertasse e nos levasse para si. Pois o texto que lemos diz, pois, quanto a ter morrido, esse é o nosso Senhor Jesus Cristo, morreu para o pecado de uma vez por todas. Não como as ofertas do Antigo Testamento, mas ele morreu de uma vez por todas. Mas, quanto a viver, vive para Deus. Eu quero que você reine com ele hoje. Eu quero que você saiba que ele morreu por você, que ele foi sepultado por você, que ele ressuscitou e voltou ao céu por você. Entre nessa vida vitoriosa. Se você não tem certeza de que está realmente em Cristo, por favor, pare agora mesmo e peça seu livro, a sua busca por Deus, enquanto ainda temos alguns em nosso estoque. Temos enviado esse livro para muitas de nossas ouvintes, não apenas daqui, mas de muitas partes do mundo, onde a Rádio Transmundial transmite. Queremos que você tenha certeza disso. Eu sei que em Cristo estou ressuscitada com Ele e subi ao céu com Ele. E este dia é um dia poderoso e vitorioso com todas as maravilhas e perspectivas em Jesus, meu Senhor. Amém.
1: Amém. Esse foi o Devocional Dorothy. Você que gosta, comente, deixe o seu recado, participe por aqui falando o que achou. Como a gente sempre fala, esses retornos de vocês nos ajudam a manter todos os conteúdos disponíveis, gratuitos aqui no ar. E agora, meus queridos, mês de férias, mês de julho, vocês já viram a movimentação deliciosa aqui nos nossos estúdios com as crianças e muitas crianças de férias na contagem regressiva da volta às aulas, né? E foi um mês de férias onde o programa Atletas no Ar, por vezes, passou aqui com suas reprises, mas agora ele volta ao vivo. Então hoje, 13h, isso mesmo, 13 horas, horário de Brasília, tem Atletas no Ar ao vivo e em cores pelo nosso site rtmbrasil.org.br. Então você que estava com saudade, você que quer um estímulo para retornar às suas atividades, agora no segundo semestre, ouça o programa, acompanhe as dicas. Vamos também falar de capelania esportiva. Então hoje o Lovie Henrique, nosso fisiologista, vai conduzir o programa inédito, 13 horas, e vocês estão convocados para estarem com a gente.
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João, Manô, despeço pra chegar. Meio-dia, 10 minutos, muito boa tarde pra vocês. E daqui a instantes temos Marcelo Santos em mais um episódio do História das Missões. Então fica também o convite, além de você acompanhar os episódios do História das Missões aqui na sua rádio, lembrando que a RTM fez uma parceria com a Faculdade Teológica Batista, onde ela oferece as aulas do História das Missões, aula de hermenêutica, aula de panorama do Antigo Testamento, panorama do Novo Testamento, tudo isso gratuitamente no nosso canal, @RTM. 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Maratone! Tá aí algo muito bom para você começar a fazer no seu segundo semestre de 2026. Vamos agora ao som da banda Kadosh e na sequência a aula com Marcelo Santos de História da Igreja.

0: filho pródigo. Laurinha querida, uma boa semana pra você. Hoje cedo falávamos de você, do teu esposo, dos 400 km de bike no Audax. E até falei, ó, se eles estiverem na sintonia, manda um áudio contando. E ela chegou, conseguiu acompanhar aqui os filhos do André Castilho, a querida Karen, o Fernando ao vivo. A Neidma falou que delícia ouvir as crianças, mande beijinho pra eles. E olha, até as crianças dos nossos ouvintes estão participando. Olha aqui o que o Matheus mandou pra gente, os filhos estão ouvindo a rádio.
1: Boa tarde para a Rádio Transmundial, aqui ouvindo essa melhor rádio do Brasil e sendo edificado por ela. Não é verdade, Esther?
2: Sim!
0: Que legal, o Matheus tá lá com a filhota, com a Esther, ouvindo a rádio. Olha as crianças mandando beijo pra vocês, ó.
2: Abraço, eu tenho, eu chamo a rádio.
0: Quer mandar o último beijo, então, pra eles? Pode mandar beijo.
3: Beijo, pessoal!
4: Beijo, muito obrigado. Deus abençoe vocês.
0: É, filho de pastor.
3: Ó. Muito obrigada.
0: Obrigada a vocês pela visita maravilhosa, viu?
4: Tchau,
3: Deus
4: tchau, tchau.
3: Abençoe um beijo. Vocês.
4: Muito obrigado, ok?
0: Obrigada a vocês. É, turma, é mês de julho, é mês de férias. É mês que os nossos ouvintes acompanham com seus filhos em casa, com seus netos, com os sobrinhos. E também vem os filhos aqui dos nossos funcionários para visitar a rádio, para curtir, que é mês de julho, que não tem hora de chegar na escola, turma. Vem o dia 17 minutos. O que a gente tem é o História das Missões. Aí é para criança, jovem, adolescente, para gente de tudo que é idade.
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6: Olá, querido ouvinte da RTM, eu sou o pastor Marcelo Santos e é uma alegria estar com você mais uma vez aqui no nosso programa História da Igreja. A sua companhia é sempre muito bem-vinda, a sua opinião, a sua crítica, e eu espero que você esteja gostando dos nossos programas, esteja atento e participe com a gente. Participe aí pelo WhatsApp, participe pelas nossas redes sociais da RTM ou as minhas redes sociais pessoais. Vai ser um prazer falar com você, compartilhar com você sobre a história da Igreja. Nós estamos aí já chegando na Idade Média, naquilo que a gente chama de Idade Média, o mundo medieval, o cristianismo medieval, e vamos começar a conversar hoje sobre as cruzadas. Na verdade, o que são as cruzadas? As cruzadas são um movimento de reação do cristianismo, principalmente o cristianismo ocidental, com relação à expansão árabe, à expansão muçulmana. Você se lembra que no último programa nós conversamos sobre a expansão dos árabes. Os últimos programas, os últimos dois programas nós conversamos sobre isso, sobre a expansão e consolidação do mundo árabe, a sua cultura, a sua teologia, como eles vão dominar ali a região da Palestina, o norte da África, e até mesmo tentar invadir e dominar aquilo que era o antigo Império Romano do Ocidente, e que a essa altura vai ser aí a raiz, né, vai ser a base daquilo que se tornaria a Europa moderna. A época das cruzadas, ela abrange cerca de dois séculos. Ela vai do ano de 1095, quando é convocada a primeira cruzada no Concílio de Clermont, até o ano de 1291, quando acontece a queda da última fortaleza cristã na cidade de São João d'Acre. E ela vai cair, ser reconquistada novamente pelos muçulmanos. Esse é um movimento muito interessante quando a gente fala acerca de cruzadas, porque ela foi uma reação cristã de tentativa de reconquistar os territórios que estavam sob o poder dos muçulmanos e que anteriormente eram cristãos, mas na verdade não há uma reconquista permanente. Mas isso a gente vai conversar ao longo desses próximos programas. Quais eram os objetivos das cruzadas? Vale a pena a gente entender um pouco disso. O primeiro objetivo era derrotar os muçulmanos que vão ameaçar Constantinopla. Constantinopla era a primeira cidade ali, limítrofe mesmo, né? Era a divisa entre o mundo ocidental e o mundo oriental, a cidade cristã, era a grande cidade cristã, era a grande divisor ali, o marco do cristianismo, e uma vez Constantinopla caindo no poder dos muçulmanos, seria, as portas estariam abertas, o caminho estaria aberto para que o islamismo invadisse e dominasse todo o ocidente. Então o primeiro grande objetivo era justamente tentar derrotar os muçulmanos que estão ali a essa altura ameaçando conquistar e dominar Constantinopla. Um segundo objetivo era salvar o Império do Oriente, né? Constantinopla era a capital do Império do Oriente, ali estava o imperador, e pelo mesmo motivo que a gente já conversou anteriormente, era importante mesmo, né, não deixar que isso caísse sob o domínio dos muçulmanos. O terceiro objetivo era unir de novo a cristandade. Você se lembra que por conta de várias polêmicas e disputas internas, o cristianismo acabou tendo uma ruptura, que em 1095 houve o grande cisma entre o cristianismo ocidental e o cristianismo oriental. Nós vamos conversar sobre isso mais à frente, mas um dos objetivos das cruzadas era tentar novamente unificar a cristandade, obviamente, debaixo do poder do pontífice romano.
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6: Bom, nós estamos conversando sobre os objetivos das cruzadas, e um quarto objetivo que vale a pena destacar, a gente já falou sobre ele aqui, é reconquistar a Terra Santa. Os locais sagrados para os cristãos estavam a essa altura sobre o poder e domínio dos muçulmanos, e obviamente os cristãos tentam reconquistar a Terra Santa. E o último e quinto objetivo era, com tudo isso, ganhar o céu, ganhar a eternidade, porque há todo um discurso teológico, há toda uma teologia construída por detrás das cruzadas, que na verdade eram empreitadas militares. Para que você entenda isso, vale a pena entender dois conceitos que são muito importantes. O primeiro deles é o conceito de peregrinação. Desde a Idade Antiga, as peregrinações à Terra Santa eram muito populares. Com a invasão muçulmana, essas peregrinações vão ser dificultadas, por razões óbvias, né? Porque se os muçulmanos são os detentores do poder e do território, os cristãos vão sofrer perseguição e vão ter sérias restrições ao chegar aos locais sagrados. No século XI, os turcos seljúcidas realizam várias invasões e uma outra dinastia árabe toma o que os turcos haviam conquistado. A região vai se tornar um lugar de conflitos e ponto de saques por diversos grupos. E isso vai acabar produzindo dois tipos de peregrinos. O primeiro, daqueles que encaravam a morte na peregrinação como um gesto de alta religiosidade, de devoção, de martírio. Gente que sabia que ia visitar a Terra Santa, mas sabia que ia morrer porque estava sob o domínio dos muçulmanos aquele território, e encarava isso como martírio, como ato de fé. Mas há um segundo grupo de peregrinos, que são aqueles que realizavam a peregrinação armados e preparados para lutar. Esses são os cruzados. O fortalecimento desse conceito de Guerra Santa, principalmente a partir de Constantino, vai fazer com que esses grupos de peregrinação acabem se organizando e se consolidando. Então são essas duas tradições, né, a peregrinação e o conceito de Guerra Santa, que vão criar o ideal das cruzadas. Deve-se juntar a isso a grande dificuldade ocidental devido à incapacidade de absorver a massa populacional, devido à fome, que é resultado das fracas colheitas, das epidemias, das pestes. Você deve se lembrar que o Império Romano, ele já viveu um momento de crise e dificuldade, porque ele é construído, ou foi construído, a partir da conquista de outros povos. Some-se a isso as diversas nações bárbaras que vão invadir o Império Romano, vão se estabelecer ali, ou seja, o Império Romano não tinha infraestrutura para absorver tanta gente, né? Então, quando as colheitas eram fracas, haviam epidemias, as pestes, era um verdadeiro caos. E as cruzadas acabam sendo uma válvula de escape para mandar milhares e milhares de pessoas lutar em busca da Terra Santa e, de certa forma, resolver um problema que o Império enfrentava. Como é que tudo isso começa? Começa quando o imperador de Bizâncio ou de Constantinopla, Alexo Comneno, pede ajuda ao Ocidente contra a ameaça dos turcos que estão tentando invadir Constantinopla. Como resposta, o Papa Urbano II vai convocar a primeira cruzada do Concílio de Clermont, que acontece na França. E qual é a contrapartida? O que é que ele oferece em troca? O Papa vai oferecer para aqueles que se alistassem aos exércitos para lutar essa cruzada, a indulgência plena, ou indulgência plenária, a todos que morressem nesse empreendimento. E o que é a indulgência plenária? Só para te lembrar, era o perdão dos pecados, passados, presentes e futuros. Então o camarada não tinha o que comer, doença, família grande, não tinha recursos, ele ia para as cruzadas, era uma válvula de escape e também, caso ele morresse lá, ele teria certeza da eternidade, segundo aquilo que a igreja oferecia na época. Talvez você diga assim, mas como é que alguém pode acreditar num negócio desses? Né? Vale a pena lembrar que a gente está falando do mundo medieval. Não haviam as ciências ainda, tudo era explicado a partir do sobrenatural, do sagrado, e o poder do conhecimento estava na mão da igreja.
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6: Bom, dentro desse contexto, várias cruzadas vão acontecer. As primeiras delas são as chamadas Cruzadas do Povo. Antes mesmo da convocação dessa primeira cruzada pelo Papa Urbano II, houve uma resposta popular a toda essa circunstância, a todo esse contexto, né? E até levando em conta o caos que estava o Império Romano. Multidões indisciplinadas, divididas em vários grupos e muitas vezes lideradas por líderes carismáticos, né? Com discurso messiânico, e aí vale a pena destacar Pedro o Eremita, caso você queira consultar e se aprofundar mais nessa temática. Essas multidões movidas por um ideal, partiram para salvar a Terra Santa, saquearam e cometeram toda sorte de abuso, e até mesmo dentro do próprio Império, promovendo inclusive a matança de muitos judeus. Os que foram mais longe foram praticamente dizimados pelos turcos Sejuks e logo após transporem a divisa no ano de 1096. Vale a pena destacar que essas cruzadas populares, na verdade, elas eram cruzadas ou foram cruzadas que não tiveram êxito algum. Algumas delas nem chegaram a pisar, né, em território islâmico, em território árabe para tentar a reconquista. E lembrando a você que não havia avião, não havia nada disso, né? Essas viagens daquilo que a gente tem como Europa hoje até o mundo ali da Palestina eram feitas a pé, quando muito a cavalo, para aqueles que tinham um pouco mais de posses, e levavam meses, anos, e no meio do caminho, né, tomados pela fome, pelo cansaço, muitas vezes esses exércitos acabavam saqueando os seus próprios compatriotas. Mas depois dessas primeiras cruzadas populares ou cruzadas do povo, vão começar as cruzadas, vamos dizer assim, oficiais. Então a primeira, como eu já disse para você, foi convocada no ano de 1096 e ela vai durar 3 anos, até o ano de 1099. Como é que ela acontece? Os nobres vão preparar uma expedição militar bem elaborada e vão partir da Europa para a cidade de Constantinopla por diversos caminhos. Qual era o objetivo específico dessa cruzada? A libertação de Jerusalém do domínio turco. Como resultado efetivo, eles conseguem capturar Niceia, Antioquia, Edessa e finalmente no dia 13 de julho de 1099 eles chegam a Jerusalém, conquistam Jerusalém e estabelecem lá os reinos feudais cruzados. Nesse processo de conquista vai se manifestar aquilo que ia acabar se tornando uma realidade em todas as outras expedições, a realidade de luta entre o sistema bizantino e o latino, a disputa de poder, né, entre o Império Romano do Ocidente e o Império Romano do Oriente. E isso vai desdobrar em outras cruzadas, porque na verdade os árabes estabelecidos ali acabam reconquistando esses territórios, o que vai suscitar novas cruzadas que vão acontecer ao longo dos séculos. Mas isso é uma outra história que nós vamos conversar num próximo programa. Eu espero te encontrar lá. Que Jesus te abençoe.
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1: Olá, meu amigo e minha amiga. Tudo bem com você? Estamos com mais um programa apresentando princípios poderosos da Palavra de Deus para transformar sua vida financeira. O que é que você acha da obediência? Você acha que ela tem a ver com a sua condição financeira? Pois bem, eu estava caminhando aqui pelo Deuteronômio e aí eu encontrei várias orientações de Deus para que a gente seja obediente a Ele. E olha, eu não sei como é que é para você. Mas sabe, essa coisa de obedecer nem sempre é fácil. Muitas vezes a gente se pega assim, pensa que está obedecendo, mas quando vai ver, que nada. A gente falha aqui, a gente falha ali, mas graças a Deus Ele está pronto a nos perdoar. Mas deixa eu falar para você o que eu li aqui no Deuteronômio. Eu li assim, se vocês obedecerem fielmente ao Senhor, ao seu Deus, e seguirem cuidadosamente todos os seus mandamentos que hoje lhes dou, o Senhor, o seu Deus, os colocará muito acima de todas as nações da terra. Todas essas bênçãos virão sobre vocês e os acompanharão. Se vocês obedecerem ao Senhor, ao seu Deus, vocês serão abençoados na cidade e serão abençoados no campo. Os filhos do seu ventre serão abençoados, como também as colheitas da sua terra e os bezerros e os cordeiros dos seus rebanhos. A sua cesta e a sua amassadeira serão abençoadas. Vocês serão abençoados em tudo o que fizerem, está lá em Deuteronômio 28, de 1 a 6. Obedecer, olha, é tudo de bom, você não acha? É claro que sim, pois se Deus está pedindo a nossa obediência é porque isso realmente é muito, muito bom. Mas sabe o que eu percebo? Que muitas pessoas só obedecem para poderem ser abençoados, ou para não serem punidos. Será que você é assim? Eu espero que não. Eu espero que você obedeça pelo simples prazer de ser obediente, pelo prazer de saber que está fazendo aquilo que agrada a Deus. Isso não é maravilhoso? Com certeza é. E na verdade a lista de bênçãos pela obediência não acaba aqui. Não, não. Continue lendo esse capítulo do livro de Deuteronômio e você vai ver muitas outras bênçãos que Deus está prometendo ao seu povo.
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1: Lá no Novo Testamento, o Senhor nos prometeu bênçãos muito maiores do que as bênçãos materiais apenas. Ouça o que o apóstolo Paulo nos disse em sua carta, que ele escreveu aos crentes lá da cidade de Éfeso. Ele disse assim, bendito seja o Deus e Pai de nosso Senhor Jesus Cristo, que nos abençoou com todas as bênçãos espirituais nas regiões celestiais em Cristo, lá em Efésios 1:3. Então nós temos o que necessitamos, nada nos falta. A gente acha que falta, mas na verdade não. Você acha que falta a bênção de Deus sobre a sua vida? Pois Ele já nos deu tudo o que necessitamos. Por que ficar ansioso pelo que não necessitamos? Queremos sempre mais, mais bênçãos, mais bens materiais, mais um carro, mais uma casa. Mas Deus nos tem abençoado com toda sorte de bênçãos, e não apenas bênçãos materiais. Talvez você não esteja notando, porque está se concentrando naquilo que você gostaria de ter e ainda não tem. Mas hoje o Senhor está dizendo para você que você já tem tudo o que você precisa.
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1: Então vamos lá. Que lições você poderia aplicar desse texto para a sua vida financeira? Entenda agora mesmo que Deus o tem abençoado com todas as bênçãos necessárias para a sua vida financeira. Tente listar agora mesmo cada uma dessas bênçãos e você vai se surpreender com o quanto Deus já fez. E olha, obrigado por estar comigo mais uma vez no programa Finanças em Ação. Princípios poderosos da Palavra de Deus para transformar sua vida financeira. Um grande abraço do seu amigo Paulo de Tarso. E nos falamos no próximo programa.
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2: Todas as segundas, todas as quartas e todas as sextas, nosso querido Paulo de Tarso nos trazendo informações importantes sobre como gerir os nossos recursos financeiros, mas com base bíblica. E hoje ele falando bastante sobre a questão da obediência. Obediência não como troca de barganha para com Deus, mas como privilégio de filhos amados obedecermos e também sermos abençoados. Assim é nas nossas casas, com os nossos filhos, né? Que gosto que dá quando a gente já ama, né, os nossos filhos e vê eles caminhando pelo caminho do bem, do certo, fazendo o que é honesto. Que vontade que dá, ainda mais que eles andem por esse caminho e sejam assim abençoados também. E se nós, como diz Jesus, sendo maus, sabemos dar boas coisas aos nossos filhos, que dirá o Pai nosso que está nos céus? Então, que possamos pedir coisas que agradem o coração do Eterno e que possamos caminhar em obediência. Faltam 15 minutos para uma da tarde. Daqui a pouquinho, a uma, tem Atletas no Ar ao vivo, voltando das férias. Eu convido vocês para estarem com a gente.
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2: Vasile, tá por aí? Tem a canção que você adora até que ele venha. Dona Miriam, Mariana Velasco, Railson, Marcos de Jesus, Dona Maria, Seu Hebron, Rosângela, Dona Rita, Helenils e toda a turma.

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2: Imagine um motociclista. A moto responde ao menor toque. O barulho do motor chama atenção. A habilidade do motociclista impressiona. Seja uma moto simples ou de alta cilindrada, a pergunta continua a mesma. Quem conduz a moto é o coração. O Espírito de Cristo ensina que os conflitos nascem das paixões que guerreiam dentro de nós. No trânsito, isso também acontece. Três paixões costumam aparecer: o desejo de ser admirado, a busca por emoção e a vontade de sentir-se superior aos outros. A motocicleta não cria esses desejos, apenas os revela. Quem quer admiração pode acelerar para chamar atenção. Quem busca emoção pode transformar a rua em pista de corrida. Quem deseja mostrar superioridade pode disputar espaço, ignorar os riscos e esquecer que leva consigo um garupa ou divide a via com motoristas e pedestres. Quem conduz a moto é o coração de quem está no guidão. O problema não está na potência da máquina, mas na intenção de quem conduz o veículo. Antes de ligar o motor, faça uma pergunta sincera. Senhor Jesus, o que está movendo o meu coração hoje? Deus não condena a habilidade de pilotar, nem a alegria de possuir uma boa moto. Ele condena o orgulho, a vaidade e o prazer que colocam vidas em perigo. A verdadeira força não está em acelerar mais, está em saber a hora de reduzir, esperar e proteger. Se você pilota uma motocicleta, lembre-se de que recebeu um privilégio e também uma responsabilidade. Se dirige um carro ou caminha pela rua, ore pelos motociclistas. Todos precisamos de um coração governado por Cristo. Quem conduz a moto é o coração. Quando Cristo governa o coração, a estrada se torna um lugar de cuidado e não de vaidade. Conheça Cristo Jesus para ter um coração assim. Ao ler as notas de rodapé do texto dessa mensagem, você aprofunda o seu entendimento a respeito do tema. Acesse, ouça novamente e leia ou imprima esta mensagem pelo site ruajanos.com.br. Eu vou soletrar: ruajanus.com.br. Até já.
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3: Obrigada, Janos, pela mensagem de hoje. E ouvintes queridos, em instantes, vamos com Atletas no Ar ao vivo e eu já convido você. Antes do intervalo, dá tempo de agradecer demais o Newton, ele que adorou essa nova música do Baruque, ficou demais junto com o Vavá. Magnólia também tá aqui ouvindo a gente, a Stephanie tá em Canoas, a Berê tá sintonizada conosco, a Dona Graça com a gente, a Dona Lídia também, a Luciene Nunes, o Pastor Isaías, o Rosinaldo, o Isaac também com a gente, a Lé elogiando aqui a participação hoje das fofuras, os filhos do André, Silvinha Moraes com a gente, Rosângela ouvindo também, o Matheus com os filhos em casa, o Carlos Lírio também participou e a Dona Miriam tá aqui com a gente. Vem pra cá, boa tarde.
4: Bom dia, Renatinho, que coisa mais linda. Ai, a Rádio Transmundial, realmente uma família linda, linda, linda de Deus. Um beijo linda do Senhor, essa criança fazendo programa, ela tem... é algo lindo dentro dela, né? Como todas as crianças, tem Deus na vida. Como é bom, viu? E essa filhinha do André, ai, do pastor André, esse homem de Deus que nos traz ensinamentos também para a nossa vida. Beijos! Deus abençoe a todos da Rádio Transmundial, diretamente Teresina, Miriam Castro. Um abraço!
3: Que linda, Dona Miriam, muito obrigada. Iberê, eu vi que você mandou áudio, assim que der eu coloco no ar, mas hoje foi intenso. Além das crianças, tivemos as missionárias do Paraguai vindo aqui e logo, logo ele que é pastor, missionário, professor, o Lierte Soares vai nos conceder uma entrevista logo depois do Atletas no Ar. Então tudo isso pra você nessa segundona. Venha com a gente volta do intervalo e segue com vocês mais uma horinha juntos. Todos escalados para a nossa programação de hoje.
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1: Uma em ponto. Muito boa tarde.
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6: Voltamos, porque o esporte transforma corpos. O evangelho transforma vidas. Seja muito bem-vindo ao Atletas no Ar, o programa que acredita que o cuidado com o atleta vai além do desempenho, alcançando a integralidade do ser humano, corpo, alma e espírito, na prática. Temos o privilégio de anunciar Cristo nos ambientes esportivos, levando esperança, propósito e discipulado a atletas, treinadores, dirigentes e famílias. Afinal, entendemos que cada quadra, campo, pista ou academia também pode ser um campo missionário. E é com essa mesma visão que o CISA, Centro Integrado de Saúde do Atleta, desenvolve seu trabalho unindo ciência, atividade física e princípios bíblicos para promover saúde integral. Mais do que formar atletas, queremos cuidar de pessoas. Nosso compromisso é cumprir a missão que Jesus nos confiou, o ensino por todo mundo, fazendo discípulos em todos os lugares, inclusive por meio do esporte. Eu sou o Luvia Henrique e convido você a seguir conosco. Está começando mais um Atletas no Ar, Porque quando o esporte encontra o evangelho, vidas são transformadas. E seguimos com a escalação de hoje. Hoje tem atletas em campo e na meiuca a nossa integrada Renata Burjato. Renata, como os nossos ouvintes podem participar aí do nosso programa?
7: Venham para cá no WhatsApp 11 974 181 456, como fez a dona Lídia, a Berê, Stephanie no sul do Brasil, Magnólia no Rio Grande do Norte, Newton aqui em Sampa, dona Maria Vânia com a gente, Jairo Pereira, Gracenildo, Mariana Velasco. Então venham, o WhatsApp é para você também, 11 974 181 456.
6: Tem também o Fala Fera, com a participação do nosso time de ouvintes. E a última volta, apita o árbitro.
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6: E segue o jogo com Atletas no Ar ao vivo e a cores, toda segunda-feira às 13 horas. No ao vivo você acompanha também o jogo rápido com as notícias do esporte. Reprises, daqui a pouco revejo vocês, sim, ainda hoje em nossa primeira reprise às 21 horas. E aquele WO reprises aos sábados às 2 horas e 30 minutos e aos domingos às 10 horas. Segue lá o nosso Instagram, @programaatletasnoar, @programaatletasnoar. E dê aquele amei em nossas publicações. E você, fera, tá esperando o que para participar, curtir, comentar e compartilhar? E integrada, dê aí então as letrinhas para os nossos ouvintes.
7: Acessem os programas em rtvbrasil.org.br, vai na parte de programas, tá lá o Atletas no Ar durante o período de férias em julho. Muito

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2: Bem, amigos de Atletas no Ar, começando aqui mais um jogo rápido muito especial, um jogo rápido aqui trazendo de novo o futebol brasileiro, o Campeonato Nacional, a Liga das Nações de Vôlei, Fórmula 1, tênis de mesa e os esportes que o Brasil atua. Começando com o futebol brasileiro, a Série A, pela 20ª rodada, o Atlético Paranaense venceu o Internacional por 2-0. O Remo também fez 2-0 em cima do Vitória e conseguiu um grande resultado. Agora o Palmeiras foi derrotado pelo Atlético Mineiro, um jogo marcante, com falhas, né? 2-1 para o Galo. Já o São Paulo e o Flamengo empataram em 1-1. Agora o Santos, com a volta do Neymar, né, empatou com a Chapecoense em 2-2. Agora o Botafogo, fora de casa, ganhou de 1-0 do Cruzeiro. Agora em duelo de tricolores, o Grêmio e o Fluminense ficaram só no empate em 1-1. O Coritiba e o Bragantino não tiraram o zero do agregado. Já o Corinthians também empatou, uma rodada cheia de empates, e empatou com o Bahia em 1-1. E o Vasco da Gama e Mirassol também ficaram no empate em 1-1. Agora seguindo para a Fórmula 1, no Grande Prêmio da Hungria, o piloto britânico Lando Norris da McLaren foi o vencedor dessa etapa, né? Uma grande conquista dele. Depois de muito tempo afastado da primeira posição, ele conseguiu de novo esse feito. E o Max Verstappen da IBR e o Kimi Antonelli da Mercedes completaram o pódio da corrida com o resultado do Gabriel Bortoleto em 11º lugar, novamente 11º, depois de conseguir 3 grandes fins de semana, conseguiu pontos, mas ainda assim foi uma grande corrida do nosso brasileiro. Agora pelo vôlei feminino, na grande final da Liga das Nações e de virada, as meninas do Brasil acabaram sendo superadas pela Turquia por 3-7-1. O Brasil se despediu da competição com a medalha de prata, não foi dessa vez, infelizmente o Brasil segue na Liga das Nações Femininas sem conseguir nenhum título. Agora, se as meninas do vôlei perderam, o Hugo Calderano ganhou o WTT de São José dos Campos, Campeonato Internacional de Tênis de Mesa. O Hugo Calderano mesmo, que disputou as Olimpíadas e conseguiu trazer grandes êxitos pra gente, conseguiu vencer o WTT. Superou o francês, o Alexis Lebrun, no interior paulista para levantar o seu 11º troféu. É isso aí, vai ficando por aqui mais esse jogo rápido, mais esse giro de informações aí do esporte brasileiro, né, do futebol, do tênis de mesa, do vôlei e da Fórmula 1. Muito obrigado pela sua audiência, querido ouvinte, e semana que vem tem mais. E agora com vocês...
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0: Em meio a tantas competições internacionais e nacionais, ouça aí um dos meus discípulos na área de capelania esportiva, Walter Kiaper, discente de um dos nossos cursos de capelania esportiva, explicando o que é capelania esportiva.
3: De acordo com a história moderna, o termo capelania vai surgir na França no século XVIII, em que sacerdotes conduziam relíquias de capelas para momentos de batalha em guerras. Mas o termo vai se atualizando, vai se mudando, e atualmente, capelania significa... Capelania são serviços religiosos barra pastorais que podem ser oferecidos por sacerdotes, diáconos ou mesmo pastores. O termo capelania não é nada moderno, e assim, em alguns lugares, já é substituído por pastoral alguma coisa. Por exemplo, pastoral escolar, pastoral hospitalar. Talvez você conheça, inclusive... O termo capelania para capelania hospitalar, militar, capelania estudantil. E também, dentro desses vários termos de capelania que existem, surge mais recentemente a capelania esportiva. De acordo com uma reunião mundial de capelães esportivos de 2017, a profissão se define da seguinte forma: apoio pastoral e espiritual, pela permissão daqueles que têm fé ou não, para um completo bem-estar envolvendo toda a comunidade esportiva. De acordo com esse pensamento, o capelão esportivo ele precisa atuar diretamente ligado à parte de um clube, pode ser profissional ou também um clube amador. E assim você tem o apoio espiritual barra pastoral para esse meio. Mas por que esse tipo de coisa existe? Como ele vai ter apoio espiritual ou frequentar uma igreja? Em muitos contextos, isso não é possível. Assim, o capelão é aquele que está ali para ajudá-lo, para apoiá-lo nas suas fases ruins, nas suas fases boas, e assim ele conseguir ter uma estrutura emocional para então conseguir os seus objetivos dentro do esporte sem perder a visão cristã. Então é nesse contexto que a capelania esportiva ela vai atuar.

0: dando apoio tanto ao atleta como aos seus familiares, os pais que investem tanto nos seus filhos para que sejam profissionais ou mesmo participem de ligas escolares, ligas amadoras. Assim, o apoio da capelania esportiva, ela é multidisciplinar, envolvendo diferentes áreas, tanto a parte pessoal, a parte psicológica, a parte emocional, mas também a parte espiritual é contemplada pelo capelão esportivo. Esse apoio do capelão esportivo, ele é dado de forma totalmente gratuita para que a família possa entender seu papel de apoio para com o atleta. E a mesma coisa do atleta buscando estar sentindo apoiado por alguém nesse momento de crise, nesses momentos de treinamento, nesses momentos difíceis que a vida de atleta reserva a cada um. No Brasil, o capelão esportivo vai se iniciar no ano de 1858 com o nome de Repartição Eclesiástica. Inicialmente era apenas católica, mas a partir de 1944, na Segunda Guerra Mundial, surge então a primeira capelania protestante evangélica no Brasil. E o primeiro capelão foi o pastor João Finsen Soren. Ele foi o primeiro capelão aqui no Brasil. Mas é legalizado? Sim. Desde a Constituição de 1988, a profissão de capelão é regulamentada. Inclusive, tem até concursos públicos para você ser um capelão. Não esportivo, né, mas um capelão na parte militar, na parte hospitalar. Existem, e esses tipos de capelanias são remunerados pelas empresas que assim o contratam. Então existe capelania tanto em presídios, hospitais, escolas, existe também em diversas frentes a capelania. Algumas delas vão ser pagas, outras vão ser totalmente voluntárias. E quando a gente fala de capelania esportiva, essa é uma capelania totalmente voluntária que vive de doações. Um exemplo clássico de capelania esportiva é daquele filme que está inclusive no vídeo acima, o um vídeo que fala sobre um capelão esportivo que buscou então fazer a mudança naquela equipe de mentalidade pelo apoio daquele capelão esportivo. Aquela equipe conseguiu se integrar em um tempo de segregação racial muito forte nos Estados Unidos. Mas como eu posso ser um capelão no Brasil? Bom, tem algumas formas. Depende da igreja que você está afiliado, você tem que fazer um curso de teologia ou não, né? Você pode ser como voluntário, fazer um curso livre. Então, no Brasil, para você ser capelão esportivo, você faz um curso de aperfeiçoamento, de aprimoramento nessa área. Como, por exemplo, eu fiz o curso com os Atletas de Cristo, que estavam filiados a uma empresa, ligada à pastoral esportiva nos Estados Unidos. E assim eu consegui, então, entrar nessa área. Mas claro, eu entro como voluntário, eu sou voluntário. Como eu sou capelão esportivo? Eu sou capelão esportivo da minha equipe, onde eu sou o técnico da equipe de tênis de mesa do UNASP Campus Engenheiro Coelho. E assim eu atuo levando os nossos atletas a terem uma conscientização de que eles são representantes de Cristo quando jogam com alguém, quando vencem e quando perdem. Então, fazemos trabalhos entregando literaturas nos campeonatos, algumas ações já foram acontecendo ao longo dos anos e assim tentamos mostrar o nosso amor por Jesus e compartilhar isso para com o nosso semelhante. Mas quais são as ações práticas de um capelão esportivo no dia a dia de um clube profissional ou clube amador? Primeira coisa, um capelão esportivo tem que estar sempre pronto para evangelizar aquele atleta, aquela família, mostrar Jesus para essas pessoas em suas ações e mesmo em suas mensagens. Segunda ação prática, o capelão esportivo tem que estar sempre disposto a abrir portas, nunca ligado a falar de uma denominação específica, mas sim mostrar Jesus. Ele tem que sempre buscar, se ele vai falar com um clube profissional, que não vai buscar trazer atletas para a sua própria religião, mas sim mostrar Jesus e dar apoio espiritual, emocional aos jogadores. Terceira ação prática são as capelas. Sim, o capelão esportivo prepara cultos, capelas para os jogadores. Então, assim, incentivá-los, motivá-los através de mensagens bíblicas para que ele consiga exercer e estar aliviado, ter paz para ser o atleta que ele tem que ser. Outra forma de atuação do capelão esportivo é justamente quando ele pode estar pronto para oferecer conselhos, orações para cada situação, independente daquela pessoa acreditar ou não em Deus, não estar ligada à mesma fé que você, você tem que estar ali para ajudar a qualquer um que está no seu time, no seu grupo de apoio. Outra forma também de atuação seria a visitação. Assim como um pastor, o capelão esportivo deve sim visitar o seu grupo, orar com as famílias, para se mostrar à disposição, para que criar laços de confiança e assim poder ajudar ainda mais o seu time. Por fim, o campeão esportivo tem que apresentar e abrir a Bíblia para os atletas, mostrar Jesus para atletas, familiares, dirigentes do clube, aonde for. Eu já mostrei para vocês em alguns vídeos anteriores, alguns foram considerados capelães esportivos, inclusive na seleção brasileira. Eu falei para vocês aqui de um ex-piloto de Fórmula 1 que foi o capelão das últimas Copas do Mundo na seleção brasileira. Mas vários clubes têm alguém que dá apoio, às vezes é um massagista, às vezes é um cara que está ligado a uma parte mais de cuidados de limpeza, e ele consegue abrir a palavra com alguém. Foi assim que aconteceu com Ayrton Senna, foi assim que aconteceu na seleção brasileira, e isso é muito mais comum fora do Brasil. Por exemplo, nos Estados Unidos você vai encontrar a Liga de Beisebol, ela tem uma central de capelania exclusiva que vai atender os clubes de beisebol dos Estados Unidos. A mesma coisa acontece com a Liga de Hockey e também com a NASCAR. Você tem cada clube ali, cada equipe pode procurar o apoio do capelão esportivo. Você também vê vários capelães esportivos quando acontecem grandes eventos, como por exemplo a Copa do Mundo e as Olimpíadas. Inclusive tem um espaço ali só para os capelães poderem ajudar, claro, tudo ecumênico, para que você possa dar apoio espiritual e emocional aos atletas durante os jogos. A igreja que eu frequento, a Igreja Adventista do Sétimo Dia, não existe na América do Sul o termo capelão esportivo. Até onde eu sei, no curso que eu fiz com os Atletas de Cristo, foi o terceiro curso, eu fui o primeiro aqui no Brasil, pelo menos, a fazer esse curso com eles, lá na Igreja Batista. Mas não é algo comum no Brasil ainda, no meio adventista. Eu espero popularizar isso com o canal, fazendo as coisas acontecerem, ao pessoal ver aqui o meu nome embaixo, capelão esportivo, buscarem, assim, ter outras pessoas, até com um perfil mais dinâmico que o meu, pessoas que vão surgindo para pregar a palavra e assim para diferentes grupos no esporte alcançarmos pessoas para Jesus Cristo. Que Deus te abençoe, espero que você tenha gostado desse vídeo. Realmente, eu precisaria de muito mais tempo para poder falar todos os detalhes da capelania esportiva, a sua história no Brasil, a sua história no mundo, especialmente porque lá fora o cenário é muito mais avançado do que no Brasil, inclusive em clubes profissionais e também amadores.
1: O filme que o Walter e o vídeo que ele menciona já estão disponíveis no nosso Instagram, @programaatletasnoar, @programaatletasnoar. Agora seja expressivo, facilmente compreensível, demonstre as suas ações por meio da fala, fale com Deus, fale sozinho, fale com os outros. Por isso, e ruge o leão, fala fera!
2: Fala, fera!
3: Muita gente participando. Olha lá. Seu Railson, ouvindo a gente no Piauí. Um grande abraço, meu querido. Estamos ainda com gente saindo de férias, curtindo uns dias de descanso. A Renata, no Rio de Janeiro, disse: ouvindo a rádio, subindo a Serra de Itaipava, que Deus nos presenteou com uns dias de descanso. Meu esposo Carlos está mandando um abração pro Lovian e desejando uma ótima semana para todos nós. Pode responder, Lovian.
1: Carlão, Renata, casal abençoado. Renata integrada e o Carlão, esperamos aí que ele seja um novo participante aí do nosso reality Integrados.
3: E aí, vendo o testemunho hoje sobre capelania esportiva, é a turma que tá na igreja indo para fora pro esporte, é a turma também das igrejas fazendo esporte, fazendo dança, fazendo arte. O Jairo Pereira mandou foto da filhota dele, das mensageiras do rei da igreja, todas vestidas de verde e amarelo, e comentou: completou 31 anos de experiência esse ministério aqui na nossa comunidade. Que coisa linda, que tua filha, que era um bebê, tá virando uma moça. Moça, logo logo adolescente. Esteja sempre envolvida com as coisas do reino, viu, meu querido? E olha que demais. Você tem memória aí, querido Lovian, de talvez qual foi o maior pedal que você já fez, a maior quilometragem?
1: Foi um recentemente com a Radassa Ester aqui, se eu não me engano, aí acho que uns 300 metros.
3: E ele fez 400 km. O Juvenal acabou de voltar de um Audax e ele disse: olha, não sei se a minha memória está curta, mas depois de tantos, né, eu achei que foi um dos mais duros. Bom, 400 km, meu querido, foi duro. Só de ler aqui tua mensagem a gente já sente cansaço, né, Lovian? Parabéns, Juvenal, parabéns. Ele disse assim, o Aldax foi muito duro, tínhamos 27 horas, fizemos em 26 e meia, acumulamos uma altimetria de 7.250 metros, estava frio durante a noite começou com um Santo Antônio Pinhal, imagina lá a subida, depois continuaram por Monteiro Lobato, São Francisco de Xavier, Joanópolis, Piracaia, onde dormiram meia hora na frente de uma padaria e ainda faltavam 50 quilômetros e ainda tinham 2 horas e pouco de pedal. Então você sabe que além de ser 400, é 400 na pauleira, porque senão não ganha nem o certificado que terminou, né? Ô Juvenal, bora mandar uma foto sua e dos seus colegas pra gente marcar, né? No arroba do programa? Chama ele aí, Lovinho.
1: Além disso, Juvenal, nós, para os leigos do Atletas no Ar, a explicação do que é o Aldax, para que eles entendam também todo esse contexto dessa competição maravilhosa.
3: Bom, se não der tempo de você mandar ainda agora no programa, vem no próximo. Mas que eu saiba, você só pode ir aumentando os níveis depois que você faz o primeiro. Acho que o primeiro é 100 km, depois vai progredindo 200, mas só aqueles que conseguiram os pontos, fazendo o tempo que a prova estipula e podem participar dos desafios maiores, né? Então, ele estar a 400 km aí é uma grande história, né? Parabéns, meu querido Juvenal. E se der tempo, corre aí pra contar pra gente.
1: É, aguardamos aí, aguardamos a explicação daquele que vive, pra que possa compartilhar aí com os nossos ouvintes.
3: Deixa eu aproveitar que a gente tem uns minutinhos e aí damos tempo de o Juvenal contar mais. Durante esse período de férias de julho, que tivemos algumas reprises, alguns ouvintes perguntaram como é que eu faço para participar do Integrados. Então conta aí se tem alguma novidade, mas a Berê, que está no tratamento oncológico, ela luta com as severas consequências, né? Os fatores que vêm logo depois do tratamento, enjoo, muitas vezes por conta do remédio, inchaço, e ela quer voltar à prática de exercício, mas tem toda essa questão também do corpo, né? Que sente cansaço por conta do tratamento. Lovian, eu sei que você atende atletas de alto rendimento, mas atleta, gente comum também, né? E durante o tempo do Integrados, algumas pacientes, né? No caso, a nossa querida Wanda até teve que ficar ali aquele tempo de molho, teve que ficar no hospital. Como que é essa retomada? E você tem alguma palavra de incentivo pro pessoal que tá tentando voltar?
1: A palavra de incentivo é que todo movimento conta. E no Reality Integrados, nós prezamos a sua individualidade biológica. Então é justamente por isso da importância de uma análise da sua composição corporal, da história prévia, para que nós possamos ter aí, nesse primeiro momento, uma hipótese diagnóstica e o diagnóstico para a prescrição da conduta e sim se tornar aí uma integrada. Muitas novidades para esse próximo semestre. Nós já estamos aí finalizando-se, teremos aí o Integrados Casal, aproveitando aí a Renata que participou, já colocar a melhor metade para estar junto conosco. Mas estamos aí analisando, estudando aí qual será o próximo episódio de Integrados. Mas uma boa notícia é que na próxima semana já estaremos aí nos preparativos aí, porque recebemos aí um convite para a 13ª edição do Torneio Amizade Internacional de Futsal lá em Uambo, 2026, lá em Angola. E a carta diz o seguinte: os nossos melhores cumprimentos à cidade do Uambo, acolhe de 8 a 15 de agosto de 2026 a 13ª edição do TAF Internacional, com a participação de equipes de Portugal, Luxemburgo, Brasil e Angola, totalizando 40 delegações e cerca de 1.500 atletas nas classes de sêniores masculinos, sêniores femininos e super sêniores masters. Ipso facto, já o português angolano, o TAF tem a honra de convidar o Dr. Lovian Henrique para prestigiar este evento internacional em Angola, cidade do Uambo. Elevada estima e consideração, Uambo, 7 de julho de 2026, o CEO Martins Santana. Então nós teremos aí os nossos programas direto de Angola, do terceiro torneio da Amizade Internacional de Futsal. Essa já é uma das novidades aí. Estamos caminhando para Angola no dia 5. Próximo programa ainda estaremos aqui, trazendo novidade das atletas que representarão o Brasil. E o programa, não este, o próximo, diretamente de Angola, um programa aí especial. E na sequência, as novas ações aí dos integrados, corpo, alma e espírito na prática.
3: Que bom! Então já se prepara, ouvintes do Brasil e turma também do continente africano, onde temos vários ouvintes. Imagina, Lovian vai estar pisando aí, tá invadindo sua praia no continente africano, vai fazer programa diretamente de lá. E você, de alguma forma, vai poder assistir tudo isso, porque a gente vai transmitir para vocês. Então já fica o convite pro mês de agosto. E deu tempo, Lovian, de a gente bater essa bola e ele voltar para contar os detalhes. Ó, o Juvenal
1: disse
3: assim... A Audax é um desafio de longa distância com um tempo limite. A média mínima é de 15 km por hora, o mínimo, né? Tem Audax de asfalto e tem Audax, que aí é aquele terreno misto, né? Asfalto e terra, que foi exatamente o que ele fez nesse final de semana agora. E ele disse assim, ó... Nesse Audax foram 400 quilômetros, pedalamos 160 quilômetros em terra. Esse ano já fiz 3 etapas, a de 300 quilômetros, a de 209 quilômetros e a de 400 quilômetros. Falta só uma para completar a série mista, que é 600 quilômetros em 40 horas. Lovia, faz a conta aí, não dá para dormir, meu amigo. No máximo uma soneca, no máximo um pão de queijo. E bora que é pé em cima do pedal. E ele falou, ao completar a série, ganhamos um troféu de paralelepípedo. No evento tinham várias distâncias, misto e asfalto. 100 km, 200 km, 300 km, 400 km. Demais, né?
1: Show de bola, show de bola, show de bola. E é justamente por isso que nesse tempo o nosso corpo aí já sente o cansaço, a mente é testada e o coração revela aquilo que realmente nos move. A última volta não é o fim, é a chance de terminar com os olhos fitos em Jesus. Preparem-se para a última volta.
2: Última volta.
3: A produção e a apresentação é do Lovian Henrique, com trabalhos técnicos de Pedro Campos e Luiz Felipe. E as nossas vinhetas?
1: Elas gravadas pelo meu mano Edson Tawil, a voz da Bíblia. Uma semana abençoada para todos os nossos ouvintes, por todo mundo. Um beijo especial para minha melhor metade, Vanessa Daniela, para o meu melhor um quarto, a minha Hadass Esther. E que venha a prorrogação.
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0: E agora 1h30, você que ouviu Atletas no Ar, daqui a pouquinho esse episódio sobe também lá pro site e tem reprise também aqui na nossa programação. Vamos agora seguindo com a Casa da Rocha, Plena Graça. E daqui a pouquinho, em instantes, tem entrevista hoje com Lierte Soares. Então convidamos você para seguir ao vivo com a gente. Excelente.

Casa da Rocha com plena graça. Horário de Brasília, 1h34. Muito boa tarde para vocês. E em instantes vamos ter entrevista aqui na sua RTM Brasil. Você vai poder acompanhar em áudio e em vídeo assistindo a gente em rtmbrasil.org.br. Então já vai entrando aí no nosso site para você poder assistir também a gente ao vivo e em cores, turma. Mas é logo depois da canção do Projeto Solar.

0: pelo horário de Brasília, agora uma hora já, né? 1h39. Pois é, o dia passando rápido, segundona especial, última segunda do mês de julho. E este último final de semana também foi muitíssimo especial pra minha igreja, pra igreja de vocês e pra igreja como um todo, a igreja brasileira, né? Porque a Convenção Batista Pioneira estava reunida, teve um congresso e agora a gente recebe um dos preletores, o Lierte Soares, aqui nos nossos estúdios, juntamente com o nosso diretor executivo, Valdir Pide. Sejam muito bem-vindos. Hoje eu vou receber os visitantes primeiro, então. Lierte, boa tarde.
1: Boa tarde, Renata. Bom demais estar com seu pai reverso, Valdir. Para nós é uma alegria muito grande estar aqui, retornando aqui ao Brasil e fazendo parte da Convenção Batista Pioneira, que realmente esses imigrantes que chegaram no Brasil plantar uma semente. Sim. Nós temos um seminário, a Faculdade Batista Pioneira, que é parceira da Rádio Transmundial, e é bom demais servir o reino de Deus e encontrar esses irmãos aqui no Brasil.
0: Que bom, e tudo isso aconteceu na igreja do Valdir, a IBASP, a Igreja Batista Alemã de São Paulo. Como é que foi esse último final de semana? Já começou na quinta, né? Quinta, sexta, quarta, sábado, feira. Domingo,
2: quarta, uau! Quarta à tarde começou com a Ordem dos Pastores. E depois à noite, a primeira mensagem, o primeiro culto, foi muito bom. Deu muito trabalho, a gente se... como é que se fala? A gente realmente gastou energia lá, todos os dias. A Erika, minha esposa, trabalhou na cozinha e eu na churrasqueira, né?
1: Eu falei que era o altar do Velho Testamento. Cheguei na Igreja Batista Alemã, foi assim, eu achava que era uma igreja neotestamentária, e os irmãos fazendo o sacrifício lá, mas o sacrifício foi muito bom.
0: De aroma suave, né?
1: Atrapalhava era a gente pregar, porque concentrar no texto e aquele cheiro, assim, eu falava, meu Deus, tá difícil pregar aqui.
2: Mas foi muito bom, Renata, realmente uma assembleia muito abençoada também, com todos os relatórios das juntas, foi muito legal mesmo.
0: E eu queria que vocês contassem, né, a importância desse evento e depois do trabalho que você tem feito, porque quando eu olho para a tua formação, olha, tem graduação, pós-graduação, mestrado em tudo que é área, Lierte, e como é importante servir o reino com qualidade, né, servir assim, conhecendo e podendo entregar com essa amplitude mesmo. Quando eu olho, são áreas que se complementam, né? Que te dão uma noção grande, né? Do que é o reino de Deus.
1: Eu tive bons mentores. E a questão, quando eu começo a minha caminhada como estudante, a questão da interdisciplinaridade, que é você ter várias disciplinas e interagir com essas disciplinas, foi o grande toque da minha vida. Ah, é lógico que a gente tem as preferências da gente, né? Quando Deus chama a gente para o ministério, eu sou educador, essa é a minha essência. Mas a gente pode estar utilizando aí ferramentas da administração, ferramentas da teologia. E quando a gente junta isso tudo, e a minha própria história de vida como imigrante, Renata, está ontem, está esses dias, está aqui com vocês. Eu também sou um imigrante de um outro tempo, né, do tempo que os valadarenses, que a minha origem é de Governador Valadares, conheceram os Estados Unidos na década de 80, foi quando a minha família migrou para lá, e quando a gente começou a ter essa interação nos últimos 7 anos com a Faculdade Batista Pioneira, a coisa fez mais sentido, porque é uma é literalmente uma convenção que tem raízes na imigração, mas como Deus usa o deslocamento das pessoas para que o propósito de Deus se cumprisse. Eu tive o privilégio de ter estudado um pouquinho aqui, um pouquinho nos Estados Unidos, um pouquinho na Europa, e juntando isso tudo, é bom ter ferramentas. Eu falo assim, é sempre bom ter algumas ferramentas dentro da caixa da gente para a gente servir melhor. Até mesmo a própria Convenção Batista Pioneira, por ser alemã, ela tem excelência como um dos princípios. E eu creio assim, quando a gente conhece o Evangelho, bom a gente servir com excelência. Então eu amo fazer o que eu faço, que é comunicar o Evangelho, e no meio dessa turma aqui em São Paulo, aqui na rádio, aqui agora, e assim, servindo o povo de Deus, eu queria dizer para as pessoas, principalmente os jovens, não abandone a escola. Nós temos aí um mundo que esse título, ele vai fazer sentido um dia na sua vida. E se tiver uma oportunidade para você estudar, para você aperfeiçoar, você não sabe o que vai acontecer no futuro. E foi assim a minha vida. Oportunidades que foram acontecendo e a gente hoje está servindo a Deus.
0: Que coisa boa poder ouvir.
2: Renata, só para te dar um dado, lá da nossa igreja, da IBASP, que você conhece também, Nós temos, eu acho que uns 6 ou 7 alunos lá na faculdade pioneira, alguns presenciais, outros EAD, e o nível realmente da faculdade pioneira está se sobressaindo para a glória de Deus.
0: E o que é bonito ver é que é repleto de doutores. A gente tem Clayton Kunz, que publica também obras conosco, né, como As Parábolas de Jesus, e agora recentemente outros livros. Ele até faz o prefácio, né, do Sermão do Monte também. E a gente vê que é doutorado, às vezes pós-doc, mas com o coração totalmente rendido a Cristo. E às vezes não é o que a gente encontra quando vai para algumas universidades, né? A gente tem às vezes um arcabouço acadêmico incrível, mas o coração vai esfriando. E aí a minha própria comunidade, a Igreja Batista Chácara Flora, falou: a gente quer estar perto deles porque são crentes de verdade. Como é importante isso, né? Saber que, na verdade, quanto mais sabedoria, na verdade, o princípio da sabedoria é o temor ao Senhor.
1: Né? Eu falo que é a teologia da humildade, porque você precisa entender que mesmo tendo acesso ao conhecimento, a gente ainda continua dependendo de Deus. E tem os mistérios da palavra. Sim. Tem gente que acha que, eureka, eu fiz teologia, eu já sei. Não, você fez teologia, mais você sabe que você menos sabe. É. Já começa esse princípio. É. E o diferencial da Faculdade Batista Pioneira é que todos nós também somos pastores. Sim. Nós somos pastores com pé na academia, mas não abandonamos o que Jesus chamou. Você me ama, Pedro? Cuida das minhas ovelhas. Então, todos os nossos professores, né, tanto da graduação, pós-graduação, o Dr. Clayton Kunz tem esse cuidado de trazer gente que está sabendo. E uma das coisas, fazer uma literatura que não só a pessoa a nível de graduação e pós-graduação entenda, mas que o povo da igreja também entende. Porque às vezes o texto está tão técnico. É. E nós estamos agora num momento de plantar sementes. Sim. Então, vamos fazer com profundidade, com responsabilidade, mas vamos tirar aí um pouquinho aí dessa questão do tecnicismo e falar a palavra, que a própria palavra de Jesus diz: conhecereis a verdade vos libertará. Então vamos fazer essa palavra mais simples, para que todas as pessoas entendam e a gente comunicar melhor. Teve uma das ministrações nesse final de semana que eu falei o seguinte: olha, eu me reinventei como pregador. Existe a classe de aula, existe a igreja. Agora, que tipo de linguagem que eu alcanço todas as pessoas? E eu entendo que Jesus, pegando aí o Clayton Kunz com as parábolas, por que ele usava as parábolas? Para que todas as pessoas pudessem entender. Sim. Então, cabe cada um de nós a gente se esforçar, que esse esforço é nosso, para comunicar melhor esse evangelho. E eu estou muito feliz de poder estar somando nesse time junto com os outros pastores, mas o Valdir sabe disso. Um dos critérios, e eu creio que o sucesso que Deus tem dado à Faculdade Batista Pioneira é porque todos ali também são praticantes do ofício pastoral. Sim. Quando eu só trago acadêmico para a realidade pastoral, nós vamos gerar, não são pastores, nós vamos gerar outros acadêmicos, e o zelo nosso é realmente gerar discipuladores, é fazer a vocação ser levada a sério. É coisa que não só o Clayton, o Sayão, que é o nosso conselheiro acadêmico, tem colocado. Nós levamos essa vocação, e essa vocação não é para estudar teologia, não, é para ser discípulo de Jesus, né, Valdir?
0: E é para servir, né? Quando se fala das parábolas, antes de cada parábola, quem tem ouvidos para ouvir, ouça. E é um ouvir de obedecer, né? Ouça de colocar em prática logo o que foi falado. Então, vira serviço também para os outros. Antes de a gente continuar esse papo, eu sei que você está com o livro na mão, vou pedir para você direcionar o livro também, ali para as nossas câmeras, para a turma conhecer, até porque tem o selo da RTM lançando junto, né? Agora, Valdir, conta um pouquinho como é que foi a tônica desse congresso, e vocês são do Sul, mas estão pensando no Norte, estão pensando no Brasil, estão pensando no mundo. E o que que teve ali em termos de preleção?
2: Então, foi sobre o livro, inicialmente, foi um contato do Clayton, como nós somos parceiros. O Clayton me ligou e falou: olha, tem um livro aí do pastor Liert, Missão Reversa, tá? Primeiro precisei entender o que que era Missão Reversa. E eu falei: se a Transmundial estaria interessada em participar? Eu falei: vindo da Faculdade Pioneira, estamos sim. Aí fizemos um acordo lá, e aí a gente trouxe esse livro. 200 desses livros foram distribuídos na Assembleia para os convencionais. Foi muito joia. E nós temos aqui agora uma porção também para vender. E a característica realmente do pastor Lierte, que eu não conhecia, fiquei conhecendo agora, foi a simplicidade da explanação bíblica e da função da igreja nesse ministério todo. Muito legal, achei. A minha esposa ouviu ontem à noite, chegamos em casa 2 horas, 3 horas da tarde, ela pegou, assistiu todos os vídeos, que ela também estava na cozinha, e ficou impressionada com a clareza da exposição.
0: Já dá para ver que o Valdir está emocionado.
1: Não, foi um tempo bom, Renata, porque a missão reversa, e assim, nós não faríamos esse projeto se não fosse a parceria da Rádio Transmundial, porque a gente quer que a missão reversa não é uma teologia nova, mas o mundo mudou. Porque até então ensinava missão, ó, você tem que alcançar o seu próprio povo. Era assim, toda a logística do Missio Dei, que assim seria, mas o mundo globalizou. Nós temos hoje os filhos de imigrantes. Nós temos hoje mais de 280 milhões de pessoas que vivem fora do país dela de origem. Nós estamos pensando aí no mundo de 20, de 30 anos para cá, que é a globalização. Países como Luxemburgo, eu estava em Luxemburgo agora há pouco tempo, mais da metade da população são de estrangeiros. Uhum. A América, daqui 20 anos, nós vamos ter uma América de fala espanhola mais do que a inglesa. Eu sou um TCK, um filho de terceira cultura. Meus pais imigraram na década de 80 para os Estados Unidos, a minha formação foi aqui, foi lá. Então, nós somos seres humanos que a gente navega em várias culturas. Eu entendo a cultura dos meus pais, entendo a cultura americana, que é a nossa cultura. E aí, que tipo de ser humano é esse? Já é um ser humano que, eu não estou desfazendo das agências missionárias, não. As agências missionárias vão continuar fazendo e preparando os missionários para os campos. Mas esses estrangeiros, refugiados, filhos de imigrantes, em potencial, é o futuro do mundo para eles pregarem o evangelho. Eles já têm habilidade intercultural, já sabem vários idiomas. A gente chega na Europa para ministrar, um adolescente já fala 4 línguas. Uhum. Se eu discipular esse cara, ele vai poder comunicar o evangelho para 4 tipos de pessoas, para 4 povos. Então a missão reversa resgata, e uma outra coisa da missão reversa, ela coloca o sul global, que são os países, né, do sul global, América Latina, a própria África, você pega a Ásia, como que agora também a gente está participando da missão. Nós éramos campos missionários, hoje nós somos força missionária. Eu tenho um estudo que eu fiz recente, você sabia que a metade, quase 47% dos missionários do mundo são do sul global? Isso há 25 anos atrás não era assim. E você vê o sul global participando, nós da Faculdade Batista Pioneira, nossos alunos fazem as viagens missionárias, mais do que nunca. A igreja brasileira é uma grande geradora de futuros missionários. Eu cresci, Valdir, ouvindo assim, o Brasil será um celeiro para as nações. Muitos de nós lembram disso daí, se cumpriu. É. E a missão reversa. E não é uma missão, não é uma teologia substitutiva, não. É uma teologia de colaboração. A gente resgata o seguinte, olha, se o Norte, que foi bênção para nós, agora o Sul chegou. Eu disse numa das minhas preleções, e todo mundo lembra do Superman, foi muito legal. A minha geração foi toda impactada pela figura do Superman. Essa geração não tem o Superman, é os Vingadores, é os Avengers. O mundo de personalidade, agora é um mundo de times. E a missão reversa nada mais é do que a missão agora deixou de ser uma coisa só para o europeu e norte-americano, e agora a gente tem os times do mundo se alinhando para a grande colheita global, que eu creio vai acontecer.
2: Renata, temos 1 minuto ainda?
0: Temos. Estou gostando muito de ouvir tudo que você falou. Já quero aconselhar a turma a comprar de Dia dos Pais. Está chegando, mês de agosto está aí. Já compra para o seu pai. Aproveita, coloca um no carrinho para você também, para se presentear com Missão Reverso, círculo completo do Evangelho. E eu me lembrei, a gente recebeu recentemente um missionário na Turquia. E ele, imagina, veio lá, né, de Esmirna, Éfeso, onde a gente tinha as cartas de Paulo sendo endereçadas para eles, mas para nós como igreja hoje é 1% só de cristãos. Então, como é importante isso?
1: Tivemos um grupo de oração no início do ano 2000 na Turquia. E é interessante que a Turquia já virou o mundo. Na época de Paulo, Éfeso era a grande igreja, era a mega igreja da época. E você vê, já foi o epicentro do cristianismo e hoje na Turquia a dificuldade que é. Eu sou pastor de gente que veio da Turquia e era muçulmano, converteu, a gente está lá cuidando deles, mas uma coisa que a gente tem que enfatizar é, se o mundo ele vai tendo esse círculo que o evangelho vai viajando, lembrando que o evangelho saiu de Jerusalém, passou pelo Ocidente, chegou até nós e hoje... A missão reversa também fala desses campos que outrora já foram o epicentro do evangelho e que hoje precisa de nós. Nós precisamos abençoar aqueles que um dia nos abençoaram. Então, para qualquer pessoa que queira fazer missão fora, Renata, Valdir, que quer servir o mundo, me incomoda muito. Eu sei a importância da igreja imigrante. Mas se a Igreja Batista Alemã de São Paulo, em 74, não tivesse mudado a linguagem do culto, o idioma, ela estaria... dependendo de ondas imigratórias. Sim. Os alemães não vêm mais, não. Como ele veio no período das duas grandes guerras. Nós não tivemos. Em 74, mudaram a língua. Eu vejo muita igreja de brasileiros fora do Brasil, como em Portugal, como nos Estados Unidos, que tem dificuldade de trocar o idioma.
2: Temos um exemplo de uma igreja evangélica, séria, boa, aqui em São Paulo, que não fez essa migração. E a igreja morreu junto com a língua.
1: Os letos.
2: Pois é.
1: Os letos e assim, é interessante, quando eu cheguei na sua igreja, Valdir, foi muito bom porque eu tinha estudado a sua igreja. e eu fui naquele ímpeto assim, agora eu vou fazer a prova dos 9. Se o que eu consegui colher de informação é real. É bom ver aquela interação. Irmãos, a Igreja Batista Alemã, lá tem nordestino, lá tem mineiro, lá tem gente tudo quanto é lugar. Eu falei assim, esse é o evangelho de Jesus. E na hora do louvor, eu pude constatar todos os continentes do mundo lá. Tinha um asiático adorando, sim, tinha uma pessoa afrodescendente, uma pessoa alemã. Eu falei assim, esse é o retrato da igreja. Eu tô, Renata, recém-chegado de uma viagem da Irlanda. Na Irlanda eu tive uma experiência, a igreja do pastor Paul, a New Life Abundant Church. É uma igreja na cidade de Limerick. É uma igreja que a maioria deles... são pessoas que veio do mundo afora. A cidade hoje tem mais de 60% de estrangeiros, mas a igreja irlandesa, que você entra e você vê um ensaio do céu. Imagina você entrar numa igreja que todos os continentes da terra estão ali. Eu creio em Apocalipse 7:9, vai ser uma multidão incontável de todas as tribos, línguas e nações. E a missão reversa aí é para despertar aquele velho evangelho, para a gente começar a sonhar, já que a Copa do mundo mexe com o mundo todo, eu creio que Jesus é maior do que a Copa. Nós vamos mexer com todas as nações e trazer todo mundo para a mesa do Pai para a gente ganhar pessoas para Jesus. Obrigado, viu, Renata?
0: Obrigada, Ivaldir. Tem todos os seus minutinhos.
2: Não, eu só queria dizer, quando você falou de missionários, a Transmundial, nossa Transmundial aqui, tem missionários na Europa. Na Itália tem um casal, em Portugal tem um casal, mais uma menina, e agora recentemente na Bolívia. Então nós entendemos, a nossa diretoria entendeu que a rádio, além de proclamar o evangelho, também tem essa missão de enviar missionários.
1: E eu quero só pegar aí, nós estamos promovendo já o terceiro ano a nossa conferência de missão reversa na Europa. Ano passado nós começamos lá, aliás, ano retrasado a gente começa na Inglaterra uma reunião, mas ano passado nós estivemos no Porto, em Portugal. Esse ano nós vamos para o norte da Itália, num lugar pertinho de Verona, na cidade de Mantova. Uhum. E a gente já, nós já temos, já parece que quase 200 inscritos para nós estarmos lá dia 16 e 17 de outubro. Já quero conectar a nossa turma da Rádio Transmundial que está lá para estar lá conosco, porque nós estamos capacitando europeus e pessoas do mundo inteiro para esse momento da missão reversa. E lembrando, vocês sabiam que os dois únicos lugares da Terra que o cristianismo está em declínio é a Europa e a América do Norte?
2: Eu conheço bem a Alemanha, tive muito na Alemanha e fui numa igreja lá em Berlim, meia dúzia de pessoas.
1: dar um dado para você de Luxemburgo. Por isso, esse ano nós estamos em Mantova, dia 16, 17 de outubro, fazendo a conferência reversa, missão reversa, e ano que vem nós vamos estar em Luxemburgo. Luxemburgo não tem a Bíblia inteira traduzida para o luxemburguês. O país mais rico do mundo não tem a Bíblia inteira. Tem só duas igrejas pregando o Evangelho de Jesus. Uma das igrejas é a Igreja Batista Missionária do pastor Azéas Luiz, que está no livro a história dele. E eles já traduziram já o Novo Testamento, estão começando a traduzir o Velho Testamento. Isso você fala, século XXI, não tem a Bíblia no idioma. Então, olha, esse é o momento da missão reversa, e é uma igreja que é ativa. Também temos alunos lá da Faculdade Batista Pioneira. E essa nossa parceria com a Rádio Transmundial, Renata, Valdir, eu quero agradecer aqui em nome da Faculdade Batista Pioneira. Vocês fazem a coisa ficar mais fácil, porque ninguém faz nada grande sozinho. E sem a Rádio Transmundial fica difícil a gente comunicar essa palavra. Obrigado, viu, Renata?
0: Pra gente é um grande prazer. Agradeço em nome da nossa equipe, do nome dos nossos ouvintes que estavam acompanhando aqui também esse bate-papo. Vamos subir essa entrevista pro nosso site, na parte de especiais, para que você possa mandar também pro teu pastor na igreja, pros teus amigos, para aqueles que têm o coração queimando por fazer missões. Estamos na nossa geração, precisamos fazer diferença nessa geração, né, no nosso tempo, nos desafios que temos. Para você encontrar Missão Reversa, entra no site rtmbrasil.org.br/loja-virtual. E para encontrar mais sobre o congresso, você pode deixar o contato?
1: Olha, é só entrar no nosso site www.reversemission.com. Né? No www.reversemission, lá tem todo o nosso contato, e nós estamos aí prontos para receber os irmãos na Itália. E olha, a gente tem uma parceria, Valdir. Ninguém faz nada grande sozinho. Não. O que a pessoa vai pagar entre lugar para ficar, a comida e a estadia, o cara me ligou 7 vezes, achando, isso não é verdade. Como assim? Eu vou chegar aqui quinta-feira e vou sair no domingo. Eu só vou para... É na Europa? Não, isso daí deve ser alguma coisa. Nós conseguimos todo lugar para ficar por 270 euros e com almoço, janta, café. Isso não existe. Porque a gente quer. E outra coisa, se por acaso alguém da Europa estiver nos assistindo, eu tenho dificuldade, pastor, de chegar lá. Vai no site reversemission.com, que é o nosso site, porque a gente tem ainda meios para que parceiros possam levar você para a Itália, porque o que nós queremos mesmo é capacitar esses missionários, encorajá-los. Ainda nós temos que entender que no círculo de Deus, Deus está fazendo uma coisa diferente, que, como falava, né, vem para, desce a Macedônia, né, vem ajudar, né, hoje a Europa clama, né, a Alemanha clama, a América do Norte, onde eu pastoreio, clama. Imagina só, Renata, a idade média dos pastores dos Estados Unidos hoje é 57 anos. Não existe reunião pastoral com pastores entre seus 30 anos. Me frustra isso, mas eu não sou um frustrado derrotado. Eu estou reagindo. E a missão reversa é para chamar todo mundo. Vamos aí, aprende inglês e vamos mudar o mundo.
0: Vamos. Obrigada, Lierde Soares. Obrigada, Valdir Pid. Obrigada, ouvintes. Intervalo rápido, a gente volta ao vivo com vocês.
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4: Prepare-se! A partir de agora, está no ar o Conversando com Luiz Saião para dar algumas respostas às suas perguntas. Avivamento é uma palavra muito usada entre os jovens para falar sobre um novo momento do cristianismo. Como descobrirmos se estamos ou não vivendo um avivamento? Você sabe o que marca essa fase? Talvez a Bíblia fale alguma coisa sobre isso. É o que vamos descobrir a partir de agora.
5: Professor, nos chamados avivamentos atuais, muitas pessoas ministram curas em nome de Jesus ou invocando o poder do sangue de Jesus. Por e-mail, Elenir quer saber se há poder no sangue de Jesus ou no nome de Jesus.
6: Muito bem, André. De fato, nós temos muitas pessoas ministrando cura em nome de Jesus, invocando o poder do sangue de Jesus. Como é que a gente lida com essa questão? Veja, na verdade, é necessário reconhecer aqui quando usamos a expressão nome de Jesus ou sangue de Jesus, na verdade, em última instância, estamos fazendo referência ao próprio Jesus. Nós invocamos a pessoa de Cristo fazendo referência ao seu nome ou ao seu sangue. Então, isso tem a ver com a linguagem que o Novo Testamento utiliza. Eu poderia dizer o seguinte: não há nenhum problema em fazer referência ao poder do sangue de Jesus. Tem até um hino histórico, tradicional, que diz, né, há poder no sangue de Jesus, força sem igual, né, do teus pecados te queres livrar, seu sangue tem poder, sim, tem poder. Então, isso quer dizer que não é algo que vem apenas dos avivamentos atuais. Tem um detalhe teológico aqui, André, que merece uma atenção. O Novo Testamento não enfatiza ou não usa a expressão sangue de Cristo ou sangue de Jesus da maneira como muitas pessoas usam hoje. Nós vamos ver que a maior parte das ocorrências ligadas ao sangue de Cristo, por exemplo, aparece no livro de Hebreus. E ali a ênfase é mais a questão da redenção, que nós somos redimidos, nós temos os nossos pecados perdoados pelo sangue. E então a gente até, vamos dizer, que compreende, né, quando as pessoas invocam o poder do sangue de Jesus. Mas fica um pouco estranho, é verdade, né? A pessoa, por exemplo, tem que pagar uma conta no banco, né? Está atrasado, ele tem que resolver. Aí ele fala: sangue de Jesus tem poder, vou pagar essa conta. Tudo bem, a gente entende a sinceridade da pessoa, mas não é assim o uso que nós vamos encontrar no Novo Testamento. O uso da expressão assim, irrefletida, não é aconselhada. Nós temos um uso da questão do sangue de Cristo com força ainda mais no livro do Apocalipse. E ali aparece uma outra expressão, que é o sangue do Cordeiro, né? E o principal foco ali é que, apesar da perseguição, da tribulação, do sofrimento, os cristãos são vencedores pelo sangue do Cordeiro. Eu acho que a partir daí é que o pessoal

0: vamos dizer, utiliza mais a expressão do sangue. Mais adequado, se a gente for escolher uma expressão para orar em favor de alguém, mesmo pedindo cura, a melhor expressão é em nome de Jesus. Ela é mais adequada. Porque em nome de Jesus, por incrível que pareça, também não significa o que as pessoas costumam pensar. O que muita gente acabou assim entendendo sobre o nome de Jesus? O nome de Jesus é como se fosse uma força mágica que a pessoa não tem jeito de resolver certas situações, então basta ela falar em nome de Jesus que a coisa vai acontecer. Então o sujeito vai perder o trem. O trem vai sair às 10h45, ele está atrasado. Ele diz, em nome de Jesus eu vou pegar esse trem. É como se, então, todo o universo parasse para o sujeito compensar o atraso dele e Deus segurasse o trem e atrasasse a vida lá de 2.500 pessoas que estão lá dentro para que o indivíduo tenha aquilo em nome de Jesus. O Novo Testamento não ensina isso. Então, como é que pode, se a Bíblia diz que tudo que orarmos pedindo é em seu nome, ele nos fará, ele nos atenderá? É que em nome de Jesus significa fazer a oração que Jesus faria. Seria como se fosse uma espécie de documento assinado, que eu passo para uma outra pessoa fazer algo em meu nome. Então eu estou fazendo a oração em nome de Jesus, no sentido de fazer a oração que Jesus faria. Então a ideia que o Espírito de Deus agindo na minha vida me leva a pensar e a desejar as coisas da mesma maneira que Cristo faz. E claro, essa oração tem poder, essa oração pode curar as pessoas, Deus faz coisas extraordinárias, mas não significa uma expressão mágica que vai nos dar todas as coisas que a gente quer, especialmente de última hora. Então, nós podemos orar, podemos invocar o poder de Jesus, devemos preferencialmente usar a expressão o nome de Jesus, desde que a gente entenda o que estamos fazendo.
1: Professor, a ouvinte Eleni, do Rio Grande do Sul, leu que durante os avivamentos diminuiu-se o número de salão de bailes e bares. Isso quer dizer que esses estabelecimentos são um impedimento para o agir de Deus e devem ser combatidos, professor?
0: Bom, André, aqui nós temos uma pergunta bastante pertinente a essa discussão. De fato, quando alguns avivamentos aconteceram, e aqui nós estamos concentrando a nossa atenção em avivamentos, particularmente nos ambientes de fala inglesa, principalmente na Inglaterra e nos Estados Unidos, onde, de fato, aquilo que seriam consideradas aí as diversões mundanas perderam aí o foco e essas cidades foram mudadas pelo avivamento e as coisas foram numa outra direção. E a gente precisa responder essa questão com bastante atenção e bastante cuidado. Veja bem, o que os avivamentos relatam é que, em grande parte, esses salões de bailes, eles eram, de fato, a gente pode dizer aqui, inferninhos, eram lugares de muita promiscuidade, de problemas sérios, até porque as pessoas de fato se embriagavam, havia uma decadência. No tempo de Wesley, por exemplo, os próprios ministros religiosos viviam assim, e os bares eram lugares de embriaguez pesada mesmo, havia uma decadência da sociedade muito séria. Só que a postura do avivamento não é bem o que algumas pessoas imaginam. Não é que o pessoal chegou lá, chamou a polícia e eles fecharam os bares e eles amaldiçoaram aquelas coisas como se elas fossem perversas. Não. O que aconteceu foi que a experiência com Deus dessas pessoas foi tão intensa que elas perderam a vontade de ir lá. A gente não deve ter uma ideia, que o problema do cristão é não beber, não fumar e não jogar. Essa é uma ideia muito limitada. Eu conheço muita gente que nem Deus acredita, mas não bebe e não fuma. Por quê? Porque ele não é tonto, de fazer alguma coisa para prejudicar a sua vida e sua saúde. Mas assim como uma pessoa pode colocar essas diversões equivocadas num primeiro plano, Nós fazemos outras coisas que acontecem na nossa realidade, fazemos essas coisas ídolos também. Tem pessoas que se relacionam com os seus bens, com o seu carro, com a sua casa, com a sua posição, com o seu nome, com várias coisas, de maneira tão idolátrica quanto a pessoa que bebe, que fuma e que joga. Quando o avivamento acontece, quando a gente coloca Cristo no seu devido lugar, não existe uma espécie de lei que nos proíbe. A gente simplesmente não tem vontade. O filho conta uma história interessante de uma moça que tinha se convertido de verdade, e ela era dançarina de um desses lugares. E o pai dela obrigou ela a continuar dançando. Por respeito ao pai, que é um sinal de grande avivamento, inclusive, né? Ela voltou lá ao clube para continuar dançando. O que acontece? Quando ela foi ali fazer a sua performance, ela simplesmente não conseguiu fazer. Ela desandou a chorar, e dentro dela a coisa estava numa direção tão diferente que não é que ela assim, não, eu não vou fazer isso porque eu não posso. Simplesmente, né? Ela tinha outra direção. É como quem comeu filé mignon e picanha e agora tem um pedaço de osso para roer. A pessoa diz: imagina, eu não quero isso, eu tenho coisa melhor. Então, não é assim que, né, a gente deve combater, eu vou fechar esse bar e detonar esse negócio. Não é um jihad cristão. É uma ação do Espírito que leva a pessoa na direção certa e um desinteresse por aquilo que não merece o lugar que tem às vezes na nossa vida.
1: Pergunta agora da Suzana, do Espírito Santo. Dá para conciliar a pregação avivalista com movimentos sociais como o movimento da Missão Integral? As pregações avivalistas parecem falar mais de santidade e poder do que a obra social, professor.
0: Muito boa a pergunta da Suzana e é excelente, bem pertinente. Veja, não é verdade que os avivamentos se restringiam a experiência pessoal. Nós vamos ver que muitos movimentos sociais importantes eram decorrentes do avivamento. Por exemplo, a proibição de crianças trabalharem nas minas de carvão na Inglaterra, o fato de limitar o poder absolutista do rei, diversos problemas de exploração dos direitos humanos foram minimizados por causa dos avivamentos. E uma das linhas aqui que vale a pena pensar e refletir é exatamente estudar o avivamento a partir do movimento de John Wesley, dos metodistas. Por exemplo, a briga séria contra a escravidão, né? A rejeição da exploração do ser humano foram uma das marcas assim mais impressionantes do avivamento verdadeiro. A Suzana tem razão, né? Aí vale a pena dar atenção ao foco importante da Missão Integral, e santidade e poder de Deus também devem se manifestar na área social.
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1: Ótima tarde para você que acompanha a programação da RTM Brasil. Como é que você tá? Tudo bem? Depois do Conversa Franca com o professor Luiz Saião, a partir de agora você vai conversar comigo. Tá tudo bem? Como é que foi o final de semana? Foi um final de semana bacana? Foi um final de semana nota 10? Que bom, que bom. Ó, tô chegando para mais uma semana abençoada por Deus e eu tenho certeza que será uma semana de muitas conquistas, de muitas vitórias, porque se Deus é por nós, quem será contra nós? É ou não é? São 2:18. Uma ótima tarde para você que tá em casa. Boa tarde para você que tá trabalhando. Uma tarde excelente para você que me dá uma carona. Alô, motorista de aplicativo. Alô, taxista. Muito obrigado aí pela carona. Também na van, no ônibus, no caminhão, no trator, no avião. Esteja onde estiver. Estamos chegando para mais um encontro. Eu, você, você e eu, pelas ondas da RTM Brasil, através de uma rádio afiliada. Muito obrigado aí pela audiência. 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E para você que não me conhece, muito prazer, seja bem-vindo, seja bem-vinda. Eu sou o Cacá Rodrigues e até às 19h eu tô por aqui com essa responsabilidade imensa. Depois da alegria, do companheirismo da nossa querida Renata Bujato, a partir de agora a responsabilidade da audiência é totalmente minha. Vamos juntos até às 19h. Eu, você, você e eu.
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1: E eu quero começar a programação da RTM desta segunda-feira com essa música que faz parte da minha playlist pessoal. Meu amigo Josimar Bianchi canta Quero Te Louvar. 2:20. Uma ótima tarde para você.

0: É verdade, essa música é muito boa, quero te louvar. Josimar Bianchi, aqui na programação da RTM Brasil, e você participando conosco através do nosso WhatsApp 11 974 181 456. E agora, na programação da RTM, às 2h25, está chegando meu grande amigo pastor Rubinho Pirola em mais uma edição do programa Café com Deus. E o episódio de hoje traz como tema: pode um cristão passar aperto? Então separe um tempo e ouça uma reflexão sobre este tema. O pastor Rubinho Pirola traz uma meditação bem humorada a respeito de Deus e da nossa fé. Lembrando que todos os cartuns, todos os episódios do programa Café com Deus estão disponíveis no nosso site. É só você acessar, atenção, rtmbrasil.org.br/programas/café com Deus. Então você entra no site, aí você clica em programas, clica no programa Café com Deus e lá vai ter a parte de cartuns. Todos os programas têm um cartoon para cada tema. Então vale muito a pena, é até uma maneira de você mandar uma mensagem bem humorada para começar bem amanhã. É o Café com Deus com o nosso querido Rubinho Pirola e também com a participação, como diz o Rubinho, do incircunciso, do perturbado. Ei, Rubinho Pirola. Gente, então vamos ouvir o programa Café com Deus de hoje com o nosso querido Rubinho Pirola.
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3: Olá, meus amigos queridos que se entendem em português do Brasil, Portugal e países de África. Vamos para o nosso Café com Deus? E a pergunta que faço para começo de conversa é bastante ouvida, embora mal respondida por muitos. Pode um cristão passar por necessidades? Sim, as escrituras mostram claramente nas suas páginas que Deus supre o necessário aos seus filhos, mas isso não significa ausência de momentos de desafios, apertos e até escassez. O próprio apóstolo Paulo afirma ter experimentado tempos difíceis quando confessou aos Filipenses, no capítulo 4, 11 e 12. Aprendi a viver contente em toda e qualquer situação, tanto sei estar humilhado como também ser honrado. De tudo e em todas as circunstâncias já tenho experiência, tanto de fartura como de fome, assim de abundância como de escassez.
4: Rapaz, então o grande Paulo estava em pecado?
3: Não, preste atenção. E é por essas que o nosso alvo neste café é confrontar enganos nessas interpretações que prometem prosperidade constante como regra para todos os cristãos, pois ainda há quem se assuste e se indigne e questione: cristão verdadeiro pode afinal passar necessidade? Ora, se hoje em dia qualquer aperto financeiro é falta de fé, o apóstolo devia andar a precisar de um curso intensivo de como desbloquear a prosperidade em 7 passos. Afinal, ele afirmou ter passado fome. Pois essa ideia que ganhou força em muitos púlpitos, que o verdadeiro cristão nunca passa necessidade, se faltar dinheiro, emprego, comida ou recursos, o problema é sempre o mesmo: faltou fé.
4: Oh, foi pecado do tipo não ter babado honras ao chefe da sua paróquia.
3: Pois é, é curioso porque essa teoria parece nunca ter chegado aos ouvidos dos apóstolos, os de verdade. Paulo conheceu prisões, frio, perseguições, fome, necessidades. Pedro sustentava-se trabalhando. A igreja de Jerusalém enfrentou pobreza. Os cristãos da Macedônia ofertaram na sua profunda pobreza, como relatado lá em 2 Coríntios, capítulo 8, verso 2. E o próprio Senhor Jesus declarou que, durante o seu ministério terreno, não tinha onde reclinar a cabeça, como está em Mateus 8:20, e que no mundo teríamos aflições, como está em João 16:33.
4: Espera, ô desmancha heresia! Então Jesus também estava a determinar a pobreza?
3: Olhem, há quem trate Deus como um gerente bancário celestial. Se o saldo baixou, é porque a fé também baixou. Mas a Bíblia nunca fez essa ligação. Pode haver pobreza causada por preguiça? É claro que sim. Pode haver dificuldades por má administração? Também. Pode haver consequências de pecado? Claro, mas reduzir toda a necessidade à falta de fé é transformar uma exceção numa doutrina. Na verdade, Deus muitas vezes usa precisamente a escassez para ensinar aquilo que a abundância dificilmente consegue. Foi no deserto que Israel aprendeu a depender de Deus. Foi na prisão que Paulo escreveu alguma das cartas mais preciosas da Bíblia. Foi na fraqueza que Cristo mostrou o seu poder. Perguntem a Paulo sobre o que ouviu do Senhor. Lembram-se? Quando sou fraco, aí é que sou forte. Como está em 2 Coríntios 12:10. Então a pergunta nunca foi: quanto tens na conta? A pergunta sempre foi: em quem confias quando a coisa aperta? Porque a fé não tem a ver com obrigar a Deus a enriquecer-nos, mas para que, conhecendo-o, continuarmos a confiar nele, mesmo quando a carteira emagrece antes de nós. Então, aquele slogan, filho do rei não passa necessidade. A ele respondamos, passa sim, mas nunca sozinho, pois o pai nunca prometeu uma vida sem lutas, como também prometeu nunca abandonar os seus filhos, nunca. E isso vale infinitamente mais do que qualquer conta bancária recheada. Vamos falar com Deus. Pai amado, obrigado por nos livrares da ilusão de medirmos a tua fidelidade pelo tamanho da nossa carteira. Ensina-nos a confiar em ti, tanto na abundância como na escassez. Dá-nos um coração grato quando houver fartura e um coração descansado quando houver necessidade. Que a nossa segurança esteja sempre em Cristo e nunca nas circunstâncias. Em nome de Jesus pedimos-te. Amém. Alô, amigos, queridos e companheiros deste café. Escrevam-nos e tragam as suas críticas e sugestões, como também repartam comigo e os que comigo produzem este programa, em que vos temos ajudado. Um abraço nosso, meu e da turma toda que vos serve, desde São Paulo, no Brasil, como em Lisboa, Portugal.
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3: Corramos com perseverança a corrida marcada para nós, com os olhos fixos em Jesus, o líder e aperfeiçoador de nossa fé. Quando os crentes em Jesus Cristo sabem o que Deus quer que façam, mas se recusam a fazer a vontade dele, eles geralmente encontram desculpas bem criativas para justificar essa recusa. Foi exatamente isso que Moisés fez, até que Deus, em sua graça, superou as objeções e desculpas fracas que Moisés apresentava. No fim das contas, o que importa é que precisamos obedecer a Deus. Produzido pela Igreja Mude em Chicago, você ouve Correndo para Vencer, com o Dr. Erwin Lutzer e sua clareza no ensino bíblico que nos ajuda a cruzar a linha de chegada. Estamos na série sobre a vida de Moisés, chamada Aproximando-se de Deus. E hoje, o pastor Paulo Biasi conclui uma mensagem embasada no texto do capítulo 4 de Êxodo, chamada Desculpas e Mais Desculpas. Moisés alegou que não era eloquente, uma condição com que muitos pregadores podem se identificar.
4: Agora, quero que você perceba como o Senhor responde a essa objeção. Ele faz uma das declarações mais impressionantes de todo o Antigo Testamento. Aqui é como se o Senhor estivesse chamando Moisés para cair na real, dizendo: Moisés, olha aqui, preste atenção por um instante. Quero lhe perguntar uma coisa. Quem faz a boca do ser humano? Quem faz o mudo, o surdo, o que enxerga ou o que nasce cego? Não fui eu, o Senhor? Moisés, quando eu lhe formei no ventre da sua mãe e você nasceu com essa dificuldade de falar com clareza, com força e poder, quando você nasceu sem essa habilidade, quem foi que lhe formou mesmo? Quem foi que fez a boca do ser humano? Quem fez o mudo, o surdo, o que enxerga ou o que nasce cego? Não fui eu, o Senhor? E se você está insatisfeito com a maneira como foi criado, então está insatisfeito com o seu Criador. O Senhor diz: Moisés, eu estarei com você e vou lhe ensinar o que você deve dizer. Vamos fazer isso juntos. E por isso, a gente imaginaria que Moisés responderia: Deus, Que privilégio incrível servir ao Senhor! Isso é inacreditável! Vamos amanhã, logo cedo! Mas, de novo, ele não disse isso, porque Moisés tinha um problema mais profundo. E, finalmente, ele apresenta a sua última objeção no versículo 13. Por favor, Senhor, suplicou Moisés, envia qualquer outra pessoa. Traduzindo, o que ele quis dizer foi: Deus, se eu tiver mesmo que ir, eu até vou, mas eu preferiria que o Senhor enviasse outro. Era isso. Então, qual era esse problema mais profundo de Moisés? Ele pode ser resumido em duas palavras: incredulidade teimosa. Incredulidade teimosa. Ele estava sendo teimoso porque simplesmente não queria ir. Ele já havia sido machucado no Egito e estava remoendo essa ferida já fazia 40 anos. Ele pensava: essas promessas são bonitas, mas e se Deus me largar sozinho lá? E se eu estiver lá sozinho, sem nenhum apoio? E se todo mundo começar a me criticar, dizendo: Moisés, é por sua culpa que estamos passando por isso? E aí, como é que vai ficar? Essa ideia de que Deus vai comigo parece boa, mas eu prefiro não abandonar o que tenho aqui no deserto. Tudo bem que aqui é um lugar de sofrimento, de tédio e de monotonia, mas, quer saber, prefiro continuar aqui em gestação e seguro do que nascer para acabar exposto a uma experiência desconhecida e ameaçadora. Um contexto cultural totalmente diferente, um novo ministério com visibilidade e todos os riscos envolvidos. Ah, Deus, sinceramente, eu não quero ir. Eu só vou se for absolutamente necessário. Incredulidade teimosa. E você sabe que essa é a verdadeira razão que nós também não obedecemos a Deus? Sabia disso? Quando dizemos: ah, o motivo é que eu conheço alguns cristãos que são hipócritas. Essa não é a verdadeira razão que você ainda não é um crente em Jesus Cristo, não é? Essa é só uma desculpa. A verdadeira razão é a incredulidade teimosa. Quando você pensa: quer saber, eu realmente não quero obedecer às Escrituras porque Deus não entende a minha situação. E a partir daí começa a racionalizar. Isso é incredulidade teimosa. A verdadeira razão de você não obedecer não é nenhuma outra senão o fato de que você simplesmente não quer obedecer. Mas somos excelentes fabricantes de desculpas. Qual é o ponto central aqui? O ponto central é que quando inventamos desculpas para nós mesmos, na verdade, estamos nos acusando. Estamos nos acusando de incredulidade teimosa. Agora, quero lhe mostrar três áreas em que isso pode acontecer. Primeiro, quando convidamos um pecado conhecido para entrar na nossa vida e deixamos que ele permaneça ali. Sabemos que essa raiva, esse ressentimento, essa amargura são pecados, mas não queremos abrir mão disso. Nós cedemos um espaço para esse pecado morar no nosso coração, ou talvez seja um relacionamento pecaminoso, ou talvez seja algum outro tipo de pecado que permitimos dentro de nós, como desonestidade, engano, que acabamos adotando porque não confiamos em Deus quanto às consequências de sermos honestos. Seja o que for, Deus nos diz não. Mas nós respondemos sim para o erro. E como Moisés, usamos um monte de desculpas diferentes. Mas por trás disso está a razão de que somos teimosos e remoemos as nossas feridas cheios de incredulidade. Agora, quero falar com alguns de vocês que sabem exatamente qual é a vontade de Deus para a sua vida. Você sabe que o Senhor colocou algo em seu coração uma direção que você precisa tomar na vida, pode ser o campo missionário, pode ser uma nova aventura, e pode significar que você precisará ser arrancado da sua zona de conforto. De repente, Deus está lhe empurrando para um novo ministério e você está resistindo. Está apresentando desculpas e justificativas. Mas, no fundo, isso é incredulidade teimosa. Alguns de vocês ainda não conhecem a Cristo como Salvador, nunca creram nele para receber a salvação, e não é nem porque você tem alguma forte objeção contra a boa notícia do Evangelho de Cristo. É porque você se decepcionou com a religião, ou é por causa de outras desculpas que você construiu em sua mente. Você diz, bom, é que existem tantas pessoas que dizem ter a verdade que não sei em quem acreditar. E essa desculpa parece convincente. Mas se pudéssemos chegar ao centro da questão, descascando todas as desculpas como as camadas de uma cebola na raiz, encontraríamos a incredulidade teimosa. Outro dia, em Los Angeles, o evangelista missionário Ron Hutcraft contou uma história. Ele disse que seguiam por uma trilha na selva quando, de repente, chegaram a um desfiladeiro. No fundo dele, corria um rio com forte correnteza. E para atravessar o desfiladeiro, só havia um tronco. Apenas um tronco. Ele perguntou ao guia que estava com ele. Será que não tem uma ponte em algum lugar? O guia respondeu, não. Essa é a única forma de atravessar. É preciso caminhar por esse tronco. Que experiência assustadora! Ron ficou ali parado e perguntando se realmente queria fazer aquilo. Então ele nos contou. Eu fui até onde era possível ir com conforto. E cheguei ao ponto onde era preciso correr risco e ter fé. A maioria de nós deseja o que é confortável. Mesmo que no deserto nós precisemos conviver com a areia quente, a monotonia e algum sofrimento, não queremos nos mover para uma área nova em que seja preciso ter fé e correr riscos. Por isso, vamos até onde conseguimos ir com algum conforto. E então ficamos ali, mesmo sabendo que Deus está nos chamando para atravessar para o outro lado. Impressionante, não é? Deus nos chama, mas dizemos não. Quando a Rainha Elizabeth da Inglaterra foi coroada em 1953, foram enviados convites para os convidados ilustres. Entre as coisas escritas no convite estavam a data, local e tudo mais. E então, numa parte, ele dizia, todas as desculpas devem ser deixadas de lado. Em outras palavras, o que estavam dizendo era, quando a rainha lhe convida, não existe desculpa para não comparecer. Todas as suas desculpas precisam ser deixadas de lado, porque a sua majestade lhe fez este convite. Deus, o Criador, Rei dos reis, Senhor dos senhores, lhe diz, eu lhe amei, eu lhe chamei, eu lhe convidei para participar do ministério da igreja, eu lhe dei o privilégio de contribuir, eu lhe dei o privilégio de servir e testemunhar sobre o meu poder impressionante. Por isso, agora você deve deixar todas as suas desculpas de lado. Esse convite do Rei dos reis e Senhor dos senhores nunca deve ser ignorado. Sabe o que está no coração do nosso problema? A incredulidade teimosa. E enquanto ela não for confessada e abandonada, sempre encontraremos desculpas que parecem boas aos nossos olhos para dizer não ao convite do rei. Vamos orar? Pai, o Senhor enxerga o nosso coração e vê a nossa realidade. O Senhor vê o que existe por trás das desculpas que inventamos. O Senhor vê a dureza do nosso coração. O Senhor vê que, na verdade, as nossas objeções só encobrem o nosso verdadeiro problema. Será que o Senhor não poderia vir hoje para derreter os nossos corações? Será que não poderia nos despir para sermos honestos diante do Senhor por apenas um momento e admitirmos? Deus, nós dissemos isso, aquilo e mais aquilo, mas essa não é a verdadeira razão. Mostre-nos quem somos, Pai. Ajude-nos a nos arrepender da incredulidade e da teimosia natural com que lutamos dia após dia. E, Senhor Deus, leve-nos a um ponto de entrega, compromisso, confissão e arrependimento. Antes de encerrar esta oração, eu quero que você também ore. O que é que você precisa dizer a Deus hoje? Qual das suas desculpas precisa ser descartada para você chegar e dizer: Deus, eu me arrependo da minha desobediência? Converse com Deus agora. Obrigado, Pai, por ouvir a oração do seu povo. Mas, Senhor, uma oração curta não é suficiente. Precisamos passar tempo com o Senhor, tratando dessas questões que o Senhor nos mostrou em nosso coração. Então, seja na resposta ao seu convite ou mais tarde, acertando as contas com o Senhor, ajude-nos a não deixar a sua presença até que tenhamos dito: sim, Senhor, nós iremos. Nós oramos em nome de Jesus. Amém.
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0: são 2:51. Uma ótima tarde para você que acompanha a programação da RTM Brasil. Muito obrigado a você pelo carinho, pela audiência. É muito bom ter você com a gente. 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
0: 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Deus é bom.

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2: São 2:57. Ó, daqui a pouquinho nós teremos o Conversa Franca com a Dora Bomilcar. O tema de hoje é informação que garante direitos. Nós iremos conversar com o doutor, o advogado Marcelo Oliveira. Aí eu pergunto para você, quais os direitos dos idosos mais que os idosos mais desconhecem? O Estatuto da Pessoa Idosa funciona na prática? Uma outra pergunta comum, o SUS é obrigado a fornecer medicamentos e tratamentos? Se você tem dúvidas como estas ou tem outras dúvidas relacionadas a idoso, então participe do programa onde nós vamos abordar o tema informação que garante direitos. A Dora Bomilcar já está por aqui, então depois do intervalo você vai participar conosco através do nosso WhatsApp 11974-181-456 e também você pode participar, claro, através do chat que está disponível no nosso canal do YouTube, youtube.com/@RTM Brasil. Então a gente vai para um rápido intervalo e na sequência vem o programa Conversa Franca com a Dora Bomilcar e o tema de hoje, informação que garante direitos.
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0: alegria estar novamente com você. Hoje eu, Dora Bomilcar, recebo para um bate-papo, uma conversa franca, um amigo. Pois é, Marcelo Oliveira, ele que é advogado e vem falar para você e para mim, que sou idosa, informação que garante direitos. Pois é, hoje eu gostaria de fazer uma pergunta para você. Quais benefícios e serviços públicos os idosos podem acessar? Você sabe disso? Faça favor de comentar o tema ou responder a esta pergunta ou ainda fazer uma pergunta para o Marcelo Oliveira, que é advogado. E você não está concorrendo porque você pode acessar o Estatuto da Pessoa Idosa com o questionário Direitos e Deveres do Idoso. Você pode acessar aí na sua casa. Se não tem o Estatuto, leia tudo, Direitos e Deveres. Mas queremos que você participe através do 011 974181456 ou através do nosso canal no YouTube. Repetindo, informações que garantem direitos. O Conversa Franca começa agora.
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0: Muito bem, muito bem. O Conversa Franca começa agora com Marcelo Oliveira. O Marcelo é um amigo, porque eu digo o seguinte: nós fazemos parte do grupo cristão chamado 60+. E ele nos assessora, ele manda artigos, ele fala de novidades que estão aparecendo aí para o 60+.

0: sou...
1: Pode falar.
0: Eu sou advogado já há alguns anos, há 26 anos. E em alguma medida a gente tem militado nessa área tão importante, tão densa da sociedade, que é a advocacia. E para mim é uma alegria estar aqui com vocês.
1: Marcelo, nós pensamos em falar de aposentadoria, mas ia ser um assunto muito longo. Agora, uma pergunta aqui do nosso ouvinte: quanto vale a pena revisar um benefício?
0: Tá. Isso aí toda vez que ele perceber que o extrato dele se encontra. Alô?
1: Pois não, pode continuar.
0: Tá. Toda vez que ele perceber defasagem no extrato dele, isso é importante. É bom ele lembrar que isso tem que ser feito no máximo 10 anos a partir do primeiro recebimento da aposentadoria, tá? Então, essas questões ele tem que estar muito próximas do conhecimento dele para que ele não erre na hora de pedir isso.
1: Aposentado pode continuar trabalhando? O que fazer quando o INSS nega o benefício?
0: Tá. O aposentado ele pode, tá? Em regra ele pode, desde que, tá? Ele não seja aposentado por invalidez. E desde que também, vamos supor, se ele foi aposentado numa aposentadoria especial, ele não pode mais trabalhar em nenhuma área onde ele vá ser exposto a agentes nocivos ou coisas que o levaram à aposentadoria especial. Agora, fora desses dois casos, é possível ele trabalhar normalmente. O que é diferente já da regra do BPC, tá? Depois eu vou falar.
1: E o que é o BPC Loas?
0: Bom, o BPC Loas, ele é um benefício da assistência social, tá? Dado a dois tipos, a dois grupos muito distintos, os deficientes e o idoso acima de 65 anos. E o BPC é uma ajuda com um salário mínimo mensal a pessoas de baixa renda, tá? Então tem alguns critérios, além dele ser um idoso acima de 65 anos ou ele ser um deficiente, é necessário que a renda familiar dessa pessoa que pede o BPC, que pede o LOAS, popularmente conhecido como LOAS, né, que a renda dessa pessoa não ultrapasse a um quarto do salário mínimo.
1: Quem nunca contribuiu pode ter algum benefício?
0: Então, tá. A aposentadoria não tem jeito. A aposentadoria ela requer a contribuição, tá certo? Mas vamos pensar que a Seguridade Social ela tem um tripé. Tá certo? Saúde, a previdência e a assistência social. Para questões da aposentadoria é necessário contribuição. Saindo da aposentadoria, tanto a assistência social quanto a saúde, ela é gratuita. Então, pessoas que querem fazer uso ou que tenham direito ao BPC, elas não precisam nunca ter contribuído, porque se trata de um benefício assistencial, diferente do que a maioria da população acha. Não é um benefício previdenciário, embora pago pelo INSS, mas é um benefício da assistência social. Isso fique muito claro. Não precisa de contribuição alguma essas pessoas portadoras de deficiência ou idosas acima de 65 anos que estejam nessa faixa etária, infelizmente, dita pelas pessoas como miserabilidade.
1: E quais os direitos os idosos mais desconhecem? O Estatuto da Pessoa Idosa funciona na prática? São duas perguntas. Quais os direitos que os idosos mais desconhecem e sobre o Estatuto da Pessoa Idosa?
0: Veja bem, o Estatuto da Pessoa Idosa é um estatuto muito importante, sem dúvida alguma. Um ganho muito útil para esses quase 33 milhões de idosos que o nosso país tem. Então, numa faixa etária tão importante, num contingente tão grande de idosos, e os números e a futurologia diz que os idosos aumentarão ao longo dos anos, devido ao avanço da medicina, ao bem-estar e tudo mais, é necessário que nós já há muito tempo tivéssemos um estatuto, no caso, voltado para esse público idoso. E ele funciona, tá? Ele é bom.

0: Entretanto, é necessária uma participação efetiva do idoso, dos próprios familiares, da Defensoria Pública, do Ministério Público, enfim, de todos os agentes sociais para que o Estatuto do Idoso ele seja operacionalizado. Tá? Ele é bom, ele é útil, ele é relevante. Obviamente, mas precisa, sem dúvida nenhuma, de pessoas por trás para operacionalizarem. A segunda pergunta, Dora, desculpa.
1: Os
0: direitos desconhecidos.
1: Isso.
0: Os direitos desconhecidos. Bom, no próprio Estatuto do Idoso, nós temos vários direitos. Vários, tá? Eu vou citar alguns aqui. Medicamentos gratuitos, por exemplo, é uma das coisas muito importantes. Tá? Principalmente aqueles medicamentos de uso continuado. Dentro do Estatuto do Idoso, tem o atendimento domiciliar, a internação, muitas vezes, domiciliar para quem não pode ir para o hospital. Então, são cuidados que muitas pessoas desconhecem e que fazem a vida do idoso melhorar. O Estatuto do Idoso também fala da reabilitação geriátrica, onde o idoso ele deve ser cuidado por um especialista da área, tá certo? Não alguém que tenha somente conhecimentos gerais, embora também seja útil e relevante, mas alguém que trabalhe com idoso, um médico que seja especializado em gerontologia, em geriatria e coisas do tipo. Então, são coisas muito importantes, avanços, que fazem parte do dia a dia do idoso. Eu posso citar vários, eu estou com tempo para citar alguns.
1: Sim,
0: outros
1: pode falar.
0: Direitos. Tá? Muitos idosos não sabem, mas eles têm direito à prótese, né? Que isso é muito útil, caríssimo.
1: A
0: e é
1: prótese.
0: Alguma coisa absolutamente prótese disponível para o idoso. Fora isso, dentro desse espectro, nós temos as órteses também, está lá no Estatuto do Idoso, que é colete ortopédico, coisas que ajudam a locomoção do idoso, ele pode, a bengala, o andador, o óculos, tudo isso como direito garantido e está lá à disposição, mas veja bem, é como eu disse, é necessário que alguém operacionalize isso, tá certo? O transporte público também, o Estatuto do Idoso garante 2 vagas gratuitas, tá? E não só em ônibus interestadual. Tá certo? O Estatuto do Idoso e junto com o Decreto 5934 de 2006, ele garante também esse transporte nos 3 modais, tanto ferroviário como fluvial também. Então são coisas importantes e que muitas vezes são desconhecidas ao idoso, tá certo? Muitos idosos, olha aqui, Dora, muitos idosos eles protelam entrar com ação judicial porque eles acham assim, e aí é um erro do idoso. Ah, eu não tenho tempo, minha vida... Enfim, existe um direito, tanto no Estatuto do Idoso, quanto no CPC, o Código de Processo Civil, que garante uma tramitação processual mais rápida, a partir de 60 anos. Tá? Então, o processo de alguém idoso, ele tende a tramitar mais rápido. E se essa pessoa ela tem acima de 80 anos, ela ganha um super benefício de uma rapidez ainda maior, uma celeridade processual ainda maior. Por isso que vale a pena o idoso em busca dos seus direitos também pela via judiciária, justamente porque o direito garante, a lei garante uma celeridade maior. E por aí vai, tem cobrar alimentos dos filhos. Dora, infelizmente... Eu fico com muita consternação e tristeza que eu falo isso, mas existem muitos idosos abandonados, principalmente pelos filhos. Estão à míngua, à margem da sociedade, e esses idosos, eles também têm o direito a alimentos dos filhos. Eles podem se direcionar a um dos filhos ou a toda a prole para requerer os alimentos para que ele possa ver uma vida mais digna, com uma sociabilidade maior, mais próxima da realidade, né? Restituição, prioridade em restituição do imposto de renda é outro benefício também que é permitido ao idoso, direito ao acompanhante na internação, enfim, são muitos, tá? Os idosos que gostam de usufruir da cultura, dos teatros, dos shows, dos cinemas, eles têm 50% de desconto, no mínimo.
1: Uau!
0: Então, assim, é alguma coisa que traz uma qualidade de vida maior, tá? Porque a gente pega, quando a gente fala de direitos idosos, a gente sempre pensa naquela parte mais árida, mais difícil, hospital, médico e tal. Não, mas são coisas boas. Transporte é bom, interestadual. A cultura acessada da forma correta, de um preço mais acessível, vale a pena. Enfim, são vários os direitos, né? E por aí vai, sabe?
1: Nossa, tem notícia boa, né, Marcelo?
0: Não, claro,
1: agora, quando
0: claro.
1: É hora de procurar um advogado?
0: Ó, eu penso, tá? O que vale para o médico, acho que vale em relação ao advogado também. Quando é que vale a pena procurar um médico? Quando me dói alguma coisa, quando eu tenho que fazer um check-up, tá? Então, imediatamente eu tenho que procurar um médico. Com o advogado é mais ou menos a mesma situação, tá? Quando eu tenho alguma dúvida que envolva um direito meu, ou um direito de um terceiro que seja importante para mim, tá? Quando eu estou com algum déficit em alguma área que envolva um critério legal, um critério de lei, eu tenho que procurar um advogado. Por quê? Porque senão o problema pode aumentar. Então, por exemplo, muitos idosos com direito ao BPC LOAS, quando eles vão pela via pessoal atrás do direito, muitos deles têm o seu direito negado junto ao INSS. Mas quando eles vão pela via correta, procurando um profissional que entenda do métier, que entenda daquilo que acontece, a coisa se torna mais fácil. Isso vale para o previdenciário, para a aposentadoria, isso vale para o direito de família, um divórcio que envolva bens, guarda de filho, enfim, eu creio que é muito importante a gente sempre ter um profissional do direito que possa nos auxiliar nesses momentos tão difíceis, seja patrimoniais, seja familiares nossos, do mundo dos negócios, é importante que a gente tenha alguém para estar ao nosso lado e nos aconselhar de uma maneira técnica. E isso que é fundamental. Você entendeu?
1: E o Conversa Franca hoje bate um papo com Marcelo Oliveira, ele que é advogado e vem trazer o tema Informação que Garante Direitos. E a minha pergunta para o ouvinte, quais benefícios e serviços públicos os idosos podem acessar? Qual deles? Você pode estar também acessando o Estatuto da Pessoa Idosa com o questionário Direitos e Deveres do Idoso. Tudo isso no conforto do seu lar. Totalmente gratuito. Mas eu estou aqui com o Cacá Rodrigues e eu quero que o Cacá Rodrigues também dê um olá para os ouvintes do programa Conversa Franca e já nos falasse como é que os nossos ouvintes estão se portando.
2: Boa tarde, Dora. Boa tarde, doutor Marcelo. Boa tarde para você, ouvinte RTM Brasil. Participações aqui pelo nosso chat do YouTube. A Maria Eugênia falou, estou aqui, Dora, ansiosíssima pelo programa. A Lucitânia, a nossa querida Lucitânia, isso, que maravilha.
1: Já está em casa, oramos por
2: oramos
1: ela.
2: Oramos muito,
1: né,
2: por você, Lucitânia. Feliz demais aí com a sua recuperação. Como eu digo, Deus é bom o tempo todo Deus é bom. Ela escreveu aqui, ótima live, conteúdo super importante. Verdade, Lucitânia. Quem mais está conosco aqui pelo nosso canal do WhatsApp, participando com a gente? Nós temos aqui a Magnólia, que está participando conosco. Sabe quem está acompanhando a nossa programação?
1: Oi?
2: O nosso querido Vavá Rodrigues.
1: É mesmo?
2: Vavá está acompanhando a gente.
1: Pena que não dá para ouvir uma música dele hoje, né?
2: Pois é, já preparei para depois do programa aqui.
1: Mas posso encomendar?
2: Pode.
1: Vavá, eu quero que você faça uma música que seja inspirado para falar para as pessoas idosas, como Deus cuida do idoso.
2: E Vavá, desafio para você, ó, mais um, para você que é um excelente compositor, o Vavá, eu digo que ele é uma Itaipu de ideias, né?
1: Itaipu.
2: Porque o Vavá é uma coisa assim absurda. Você pede a música, amanhã ela fala, tá aqui, ele fala assim, tá aqui, Dora. A nossa querida Miriam Castro também acompanhando a gente lá em Teresina, Piauí. Ou seja, é um tema importante, idosos e A maioria do ouvinte da RTM já tem mais de 55, né? Nosso público é um público adulto. Então, o que acontece? De repente, uma dúvida que você tem aí, aproveite aí a presença do Dr. Marcelo e faça a sua pergunta sobre benefício. Ele já falou do INSS, alguma coisa que você está passando pelo momento, alguma dificuldade, se o seu benefício foi cortado, por que será que ele foi cortado? Enfim, são situações que fazem parte do dia a dia do idoso, não é, Dora?
1: Isso mesmo. E eu já soube muitas notícias boas, por exemplo. Não é uma notícia boa andar de bengala, mas uma hora você precisa. O governo fornece a prótese também. Foi isso que o professor e advogado Marcelo Oliveira acabou de contar aqui pra gente.
2: Isso é verdade, eu estava ouvindo a entrevista e o que é legal, ó, acabou de chegar aqui mais participações, o Jandir Tavares, de Campina Grande, Paraíba, ele fala o seguinte: olá, boa tarde, estou feliz por este programa. Jandir Tavares, de Oliveira, Campina Grande, Paraíba. Também a Tânia Pastana, de Bragança, no Pará, também está com a gente, está perguntando se esse programa é ao vivo hoje. É ao vivo, Dora. Fala a hora, Dora. Nesse momento, nosso relógio marca, são 3h21.
1: 3h21, está lá mesmo. 15h21. Mas eu agradeço a essas participações. Continue, aproveitem fazer uma pergunta aqui para o advogado Marcelo Oliveira e amigo também. Agora, Marcelo, como identificar e evitar golpes contra os idosos?
0: Isso aí é uma questão muito séria, ela é muito atual, tá? Sem dúvida nenhuma que da fatia social, os idosos são aqueles que mais têm sofrido com esse problema, né, essa pandemia aí, que é a questão do crime, né, dos golpes, do estelionato e por aí vai. E os idosos é a fatia, sem dúvida nenhuma, mais vulnerável a isso. A primeira precaução que um idoso deve ter para evitar esse tipo de situação é desconfiar de tudo. E é, infelizmente, assim, tá? Infelizmente, a realidade do nosso país, nós não podemos agir de outra forma, principalmente quando nos são oferecidos benefícios. Tá? Eu tinha um tio, me permite contar uma história, ele falava que nós devíamos desconfiar de tudo, e ele usava uma frase para isso, né? Que principalmente o idoso é aquele que mais sofre de forma cachapante com isso. Eu não sou idoso ainda, mas estou caminhando para isso. E eu sempre digo para as pessoas idosas: desconfie de tudo, pergunte tudo. Se você está na dúvida, chame alguém da sua confiança para interagir no seu lugar. Tá? Não acredite em milagres, não acredite nisso. Isso aí é alguma coisa que mexe com o interior de cada um, mas nos vulnerabiliza ao mesmo tempo. Porque quando alguém vem oferecer algo para nós, tá, de uma forma liberal e muito generosa, a gente tem que pensar assim, porque muitos caem no engodo por acreditar de primeira. E outra coisa que infelizmente acontece muito, Dora, são os golpes dentro de casa. Tá? Então o idoso tem lá sua aposentadoria, ou ele recebe o BPC Loas, e ele tem ali o seu cartão de crédito, onde ele tem dificuldade de locomoção para ir ao banco, ele tem dificuldade para acessar os meios tecnológicos para ter acesso ao seu benefício. O que ele faz? Ele entrega o cartão para um vizinho, uma vizinha, ou para um parente dele, um filho, um neto. E muitas vezes esse filho ou neto faz empréstimos no nome dele. Então isso é muito comum acontecer. E aí o idoso, ele começa a perceber que aquele salário que ele tinha já não é mais o mesmo, porque está sendo debitado mês a mês algo que foi contratado em nome dele sem que ele soubesse. Então o idoso tem que ter muito cuidado para quem ele entrega o cartão, em quem ele confia, e isso infelizmente é um problema muito grande dentro das próprias famílias.
2: Agora, Dora, deixa eu perguntar para ele. Ele falou desse negócio que é importante, que a pessoa pega o cartão do pai ou da mãe e faz o empréstimo. Quando ele descobre, doutor, ele pode reverter essa situação? Falar, não, mas eu não fiz esse empréstimo. É, foi o meu filho que usou de má fé e fez esse empréstimo. Ele pode reverter essa situação? E outra segunda pergunta que eu quero aproveitar, eu estava assistindo um programa de TV esses dias de uma pessoa no Rio que cuida de idosos que são abandonados pelos filhos. Pessoas que realmente estão em situações deploráveis, os pais. É, o que caracteriza o abandono do idoso, doutor?
1: Duas perguntas muito importantes.
0: Tá, o abandono do idoso, por exemplo, nós temos no Estatuto do Idoso, tá? Um filho que abandona o pai no hospital, um exemplo muito claro isso se configura crime, tá? Então abandono é qualquer situação em que aqueles que deveriam ter a obrigação de amparar com amor, com carinho o seu genitor ou a sua genitora, eles colocam à margem, abandonam no hospital, no asilo, a situação de miserabilidade financeira. Então, é aquele que expõe o pai ou a mãe, ou não necessariamente, mas que se eu moro com um idoso e expõe, eu também respondo por isso, tá certo? E isso dá cadeia, tá certo? Isso é crime, isso tem consequência tanto na esfera penal quanto na esfera civil, onde o idoso ele pode, por exemplo, entrar ou com ação de alimentos, conforme eu já falei, em relação ao filho ou aos filhos, ou ele pode entrar com uma ação de dano moral por abandono. Então ele pode fazer isso, tá? E ele deve fazer isso. Isso é triste, mas é algo que, se não for feito, vai perpetuar a injustiça. E muitas vezes, a fim de não gerar uma crise familiar ou uma angústia maior, o idoso ele se afasta disso. Mas eu digo que ele deve se levantar contra isso. E pessoas que estão no entorno do idoso, ajudá-lo a compreender também os seus direitos em face disso. E denunciar a opressão. Porque isso faz parte também. A gente está falando para uma rádio de maioria evangélica, penso eu, Dora. Tá? E uma das coisas que o cristão deve fazer é se levantar em face da injustiça. Né? E isso sim é relação de injustiça absoluta na qual tanto o idoso quanto pessoas do entorno devem denunciar o crime de abandono ou as coisas correlatas. Reverter a questão, né? A segunda pergunta que você fez.
1: Isso.
0: É, reverter a questão ele pode. Tá? Eu lembrei agora aqui, que eu estava tentando lembrar a segunda pergunta que ele tinha feito. Quando o idoso se vê em alguma situação onde, de alguma forma, ele foi talhado o seu direito ou foi usurpado de uma parcela de um salário seu, sim, ele pode ir atrás disso. De que forma? Tá? Ele primeiro vai ao banco, dizendo que aquele contrato não foi assinado por ele. E munido de todas as provas, ele pode reverter isso na justiça. Ele pode, tá? Ele pode, usando muitas vezes até o Código de Defesa do Consumidor, porque o banco deveria estar muito antenado a quem fez o empréstimo e como foi feito o empréstimo. E onde o idoso não deu causa a esse empréstimo, ele pode sim reverter o seu prejuízo, principalmente no judiciário, que é onde a coisa mais funciona quando nós temos esse caso. Tá?
1: Eu tenho aqui uma pergunta do ouvinte, quase fechando aqui a nosso bate-papo. O SUS é obrigado a fornecer medicamentos e tratamentos?
0: Sim, ele é. Tá? O SUS ele é. O idoso ele é amparado pelo Estatuto do Idoso. Tá? E principalmente, conforme eu já disse, os medicamentos, sejam eles de alto custo, seja os medicamentos de uso prolongado, o SUS deve fazer isso. Muitas vezes, Dora, o que tem acontecido? O SUS não tem feito isso. Tá? Não tem feito. Então, nós temos medicamentos, por exemplo, do câncer, que são medicamentos de altíssimo custo. Muitos municípios não têm feito isso. O que o idoso deve fazer? Ele deve procurar um advogado, tá? Que vai entrar com uma ação na justiça e possivelmente ele terá esse medicamento entregue ao seu tempo para suprir a sua necessidade. Então ele tem esse direito e ele deve fazer uso disso. Nem sempre o SUS dá, nem sempre o SUS dá. Mas mediante uma ação judicial é bem possível que ele consiga e num tempo mais rápido do que o normal, tendo em vista a idade do idoso, 60 anos ou 80, conforme já disse, onde os processos são muito mais céleres.
1: Agora, que conselho você daria para quem quer envelhecer com segurança e dignidade, Marcelo?
0: Nossa, isso é importante, né? Olha, eu tenho visto que um dos grandes problemas do idoso é a solidão. Isso tem me preocupado bastante, né? Eu, na semana retrasada, no dia de feriado, uma cliente me mandou alguns áudios, né? E áudios fora de tempo, muito, um tempo alongado cada áudio. E no final ela disse assim, ela é uma idosa, ela disse: doutor, me desculpe os áudios longos, é porque eu não tenho ninguém com quem conversar. E ali o meu coração... Então, a solidão é um problema do idoso, de muitos. Eu aconselharia eles a se unirem fraternalmente a um grupo que os acolhe. Eu tenho visto muitos idosos fazendo parte de grupos de caminhada, grupos de parque, de dança. Muitos desse viés cristão participando de uma igreja. Oh, 60 a mais faz isso, aonde você é uma das idealizadoras e você está lá. Eu não sendo idoso, participo às vezes, gostaria de participar mais, minha mulher também participasse, justamente nos preparando para esse momento tão importante da vida. E vencer a solidão é envelhecer de uma forma digna. Uma outra questão, um outro conselho que eu daria aos idosos também, e que é um erro dos idosos, é que muitos dizem assim: meu tempo já passou. Não, o nosso tempo só passará quando a morte vier até nós. Enquanto estivermos vivos, nós somos agentes de benfeitoria familiar, social, espiritual, todos nós, e principalmente os idosos. E aqui eu invoco a poesia do Salmo 90, que diz que até na velhice darão frutos. Os frutos continuarão servir para alimentar pessoas. Então, um idoso nunca ele pode chegar e dizer: ah, meu tempo passou. Não, o tempo dele é hoje. E um outro conselho que eu dou ao idoso é o seguinte: invista em alguém mais jovem. Invista na geração que vem atrás da sua, para que ele aprenda com você. Então são os conselhos aí que eu dou aos idosos, a esses 32, 33 milhões de idosos aí do nosso país, que merecem o nosso respeito, o nosso amor, a nossa admiração e o nosso carinho.
1: Muito bem, eu ainda vou voltar aqui, mas tem uma pergunta que chegou urgente aqui, o Cacá vai contar aqui pra gente, quem sabe o senhor pode responder.
0: Eu souber, eu respondo.
2: Vamos lá, doutor Marcelo, a Marília Lins, ela é de Manaus, ela faz a seguinte pergunta: tenho 71 anos, não contribuí o suficiente, como faço para adquirir esse benefício ao idoso? Já fui atrás e fui negada, doutor.
0: É o seguinte, o INSS nem sempre vai deferir os nossos pedidos, tá? Então é importantíssimo que a gente saiba o motivo pelo qual o nosso pedido foi indeferido. Da posse disso, nós temos dois caminhos. O primeiro é entrar pela via recursal do INSS. O próprio INSS tem uma via recursal que muitas vezes funciona e é útil ao cidadão ou à cidadã. E se não for satisfeito pela via administrativa, mais uma vez, procure um advogado e ele entrará com uma ação na justiça para que esse direito, o BPC, o LOAS, ele seja dado à pessoa. Mas cada caso é um caso, tem que estudar todo o processo da pessoa, do INSS, o CNIS, as fontes de renda, o Cade Único. Para quem pleiteia o BPC Loas, é necessário que o Cade Único esteja super atualizado, lembrando que cada atualização vigora por 2 anos. Então, da posse disso, entrar com uma ação judicial e certamente essa pessoa ela pode ter o benefício dela retroativamente garantido. Então, se ela entrou, se o primeiro pedido dela do BPC foi em 2024, agosto de 2024, ela entrando hoje, a justiça conceder, ela tem direito aos atrasados aí, 24 meses dos atrasados e mais os vincendos para frente.
1: Uau! Muito obrigada. Como os nossos ouvintes podem acompanhar o seu trabalho, Marcelo?
0: Olha só, vou deixar meu telefone aqui para quem quiser entrar em contato, tá? É 011-91033-0908. Eu tenho um grupo pessoal meu, aonde eu me dirijo principalmente aos vulneráveis, tá? Tanto aos deficientes quanto aos idosos. É um grupo, se você me chamar no WhatsApp, eu te insiro nesse grupo e quase todos os dias você vai ter alguma atualização de alguma coisa que pode dizer respeito ao seu direito, à sua necessidade familiar e o seu contexto pessoal.
1: Muito bem, eu vou pedir para o Kim colocar o telefone aí e já vou repetir novamente. 011-91-03-30908. Repetindo, 011-91-03-30911. Eu agradeço imensamente. O senhor tem que voltar e novamente nós vamos trazer este assunto. Muito obrigada, Marcelo, por estar aqui na Rádio Transmundial, trazendo um assunto tão importante. E você que está aí, volte para a semana que vem para mais um assunto. Eu, Dora Bomilca, te espero na próxima semana para mais um Conversa Franca. A produção deste programa contou com a participação da Michele Gomes, da Karina. Na mesa de som ficou o nosso querido Cacá Rodrigues. E também nas câmeras, Eliakim Rodrigues. E nós ficamos aqui. Até o próximo Conversa Franca.
2: Então, inclusive, Dora, aproveitando a oportunidade, você que quer o telefone do doutor Marcelo, já anotei aqui, você pode pedir que eu encaminho para você pelo WhatsApp, tá bom? Dorinha, o desafio foi aceito pelo Vavá Rodrigues.
1: Uau.
2: Ele já mandou aqui a mensagem, já mandou o recado para você dizendo o seguinte, ó. Desafio aceito, Dora. Obrigado pelo incentivo, que Deus te abençoe.
1: Obrigada, então. Esperamos aí a música Envelhecer. Quem sabe vai ser a música tema do nosso 5º Encontro Nacional dos 60 Mais, que vai acontecer em Mariápolis. Vamos lá?
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4: Muito bem, estamos de volta com a programação da RTM Brasil para todo mundo ouvir. Uma ótima tarde para você. Obrigado aí pelo carinho, pela audiência. Muito bom ter você conosco. E que demais a entrevista de hoje com o Dr. Marcelo Vieira, falando sobre a questão dos aposentados, direitos dos idosos, INSS. Uma entrevista muito legal que estará disponível daqui a pouquinho no nosso canal do YouTube e, claro, no nosso site rtmbrasil.org.br e nos tocadores de áudio Deezer, Spotify, Apple Podcast. Pois é, muito legal mesmo, muitas participações. Obrigado a todos pelo carinho, pela audiência. Obrigado aí por fazer parte desse programa, vocês que nos ajudam. Deixa eu mandar um beijo aqui para Tânia Pastana, de Bragança Paulista. Oi, Tânia, obrigado aí por essa participação, um grande abraço para você. Já já vou te encaminhar o telefone do Dr. Marcelo. Quem mais está com a gente? Jandir Tavares, de Campina Grande, Paraíba. Ô, Jandir, um grande abraço. O nosso querido Gumercindo está curtindo a gente lá em Penápolis. Oi, Gumercindo, boa tarde para você. O pastor João Costa, em São Benedito do Rio Preto, também está participando com a gente. A nossa querida Rosângela também falou: Cacá, excelente assunto, muito bom. Verdade, Rosângela, um abraço para você. A nossa querida Maria Lins está em Manaus acompanhando a programação da RTM. Obrigado você pelo carinho, pela audiência. E continue participando conosco. 0 operadora 11 974 181 456. Aí você pode pedir a sua música, você pode mandar aquele abraço bem apertado, pode mandar um beijo para quem você quiser. Enfim, você pode interagir da melhor programação do rádio. Deixa eu aproveitar, falar em melhor programação. O Vavá Rodrigues, recentemente, ele gravou uma música com o Paulo César Baruch. O título da música é Lembrete. A música foi lançada na quinta-feira passada e eu quero falar o seguinte, a música tá linda, a música tá boa demais da conta, como dizem os mineiros, vixe, né? Boa demais da conta, só. E eu quero convidar você para que você pare aí por alguns minutinhos, né? Para que você possa acompanhar como é que ficou essa versão da música Lembrete com o Vavá Rodrigues e com o nosso querido Paulo César Baruch. Vamos ouvir? Faltando 18 minutos para as 4. Lembrete, Vavá Rodrigues, Paulo César Baruch. Música demais que você confere aqui na nossa programação, na programação da RTM Brasil. Essa música é linda, gente. Você já viu a introdução, né? Você já sentiu a introdução da música? Então, essa é pra você aumentar o volume e curtir. Isso é pra você colocar aí no fone de ouvido, pra você fechar os olhos, ó. E viajar com essa música. Bora lá fazer isso?

0: Pois é. Música linda, Vavá Rodrigues, Paulo César Baruch, aqui na programação da RTM Brasil, a música Lembrete.
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0: Você sabe que eu quero fazer um convite muito especial para você que está acompanhando a gente agora? É, vocês viram aí que eu fiz alguns cortes nas câmeras aqui, eu estava mostrando os estúdios para o Paul, para a filha dele, enfim. A gente estava aqui batendo papo, falando do que o rádio hoje, como o rádio hoje está dinâmico. Hoje o rádio tem imagem e a gente fica aqui, né, controlando tudo, desde o GC, desde o corte de câmeras, desde da equalização da música, desde a mixagem, abrindo o microfone, fechando o microfone, enfim. Hoje a figura do comunicador de rádio, ela tem um leque muito grande de aptidões que nós temos que desempenhar no nosso dia a dia. Para muita gente vir aqui falar ao microfone e falar assim: ah, Cacá, você vai na rádio lá, você só fala ao microfone, deve ser fácil, né? Ah, sabe de nada, inocente. Pois é, então aqui a gente tem que preparar tudo isso, existe toda uma estrutura, né, por trás aqui, que muitas vezes vocês não veem. Por exemplo, eu tô aqui no estúdio, para quem tá acompanhando pelo site ou pelo aplicativo no estúdio ao vivo, eu tô usando, por exemplo, aqui a câmera de número 1, que é a câmera central, a câmera que fica bem em frente a mim, para que eu possa conversar diretamente com vocês. Mas eu tenho uma outra câmera que me pega meio de lado, para que você possa acompanhar um pouco mais do trabalho que é realizado aqui na mesa. Por exemplo, para quem for acompanhar agora, para quem está no site, está vendo uma outra imagem, um outro ângulo, onde você tem a possibilidade de ver um pouquinho mais, né, do que é o estúdio da RTM Brasil. Também tem uma câmera mais centralizada, uma geralzona, que dá para mostrar toda a mesa. Quando as pessoas vêm aqui, os convidados, os nossos entrevistados participam, a gente também tem a opção de ter uma visão geral. E claro, a que a gente usa mais é a câmera frontal, é a câmera do nosso dia a dia. Por isso que eu sempre peço para você participar com a gente, para você interagir aqui com a programação da RTM Brasil. Vocês são sempre bem-vindos. Eu sinto uma alegria muito grande em ler o seu nome, em ler aqui a sua mensagem de texto. Eu fico muito feliz quando você dedica um tempo para gravar um áudio e a gente coloca a sua voz no ar. Gente, é muito bom, é muito legal. Por isso que eu insisto e peço todos os dias para que você participe, para que você interaja conosco, porque o rádio não é apenas o comunicador que está aqui, o rádio também são vocês, né? Vocês fazem parte do rádio, porque através dos seus pedidos, através dos seus comentários, através dos seus testemunhos, através das suas mensagens, a gente consegue fazer uma programação diferenciada, uma programação que, graças a Deus, cresce a cada dia, assim como nós também estamos crescendo no nosso canal do YouTube. 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
0: Meus amigos do Trio Tris, roupa nova. Faltando 9 minutos para as 4. Uma ótima tarde para você.

0: Demais essa música, Trio Tris, aqui na programação da RTM Brasil, para todo mundo ouvir. Uma ótima tarde para você que está acompanhando a gente. Obrigado pelo carinho. Já já eu leio mais participações. Daqui a pouquinho tem mais mensagens, tem mais participações, porque neste momento está chegando mais uma edição do Calendário de Homens do Ministério Chamados à Vitória, do Ministério Cada Homem um Guerreiro.
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2: Hoje é dia 27 de julho e o tema é comunhão. É maravilhoso quando marido e esposa planejam e fazem muitas coisas juntos, desfrutando da companhia um do outro. É de especial importância que os casais reservem um tempo para ler as Escrituras e orar juntos. Essa comunhão tem uma promessa especial. Mateus 18, versículos 19 e 20. Senhor, por favor, ajude os casais a começarem a orar juntos. Eu sou Pedro Campos e é um prazer orar com você.
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0: Faltando 4 minutos para as 4 da tarde, antes do intervalo, quero te fazer um convite, porque depois do intervalo nós teremos a leitura do nosso presente diário de hoje. Você já fez a sua devocional nesta segunda-feira? Não fez ainda? Então vamos fazer o seguinte, eu estou te convidando para que você possa fazer a devocional comigo. Então pegue a sua Bíblia, pegue aí o seu bloquinho de anotações, pegue o seu presente diário, o meu já está aqui, né? A minha Bíblia também já está aqui do meu lado, minha Bíblia é pequenininha, como eu disse, aquela de bolso, que eu carrego para cima e para baixo. E eu quero te convidar para que juntos possamos ouvir a mensagem, a voz de Deus através do presente diário. Então participe com a gente, depois do intervalo, você está convidado a participar da leitura do nosso devocional de hoje.
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5: Agora são 4 em ponto e vamos juntos aproveitar esse momento, vamos juntos dedicar 3 minutos e meio do nosso dia para que a gente possa ouvir a voz de Deus através do Presente Diário?
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5: Hoje é o dia 27 de julho e o título do Presente Diário é O Manto. Leitura bíblica está em Êxodo, capítulo 22, do versículo 20 ao 27. Deixa eu só corrigir aqui, ó, do versículo 25 ao 27. Aquele que considera estar de pé, cuide-se para que não caia. Primeira carta a Coríntios, capítulo 10, versículo 12. Entre leis civis e religiosas, em Êxodo 22, os versos da leitura bíblica falam sobre empréstimos. Naquela época, tal prática tinha o objetivo de ajudar os necessitados e não tinha caráter comercial. Era um ato de caridade. Ao emprestar dinheiro a alguém, não se devia cobrar juros e caso se tomasse o manto como garantia, este deveria ser devolvido até o pôr do sol, pois podia ser a única proteção da pessoa contra o frio da noite. Agora, veja, em caso de não devolução, se o necessitado clamasse a Deus, o Senhor afirma que ouviria seu clamor, pois é misericordioso e se importa com quem precisa do manto. Hoje, as pessoas só pensam em ganhar dinheiro e assim tornam-se presas perfeitas para cair em golpes. Como cristãos, não podemos nos aproveitar da necessidade ou ingenuidade dos outros, mas devemos ter um coração humilde e compassivo. Alguém está passando por uma situação difícil? Não podemos tentar obter qualquer vantagem com a situação dele, mas ser rápidos em ajudar e perdoar. Na parábola do servo impiedoso, Jesus mostra a importância do perdão aos nossos devedores. Mateus capítulo 18, do versículo 1 ao 35. Temos sido misericordiosos com os erros e falhas dos que nos cercam. Deus valoriza cada pessoa e nos chama a tratar todos com dignidade, em especial os mais vulneráveis. A situação de necessidade pode afetar qualquer um, e amanhã poderemos ser nós a termos dificuldades, precisarmos de apoio. Atualmente, muitos à nossa volta já enfrentam dificuldades e devemos considerar como estamos respondendo a eles. Pensei nas vezes em que posso ter agido de forma imprudente, tendo sido um cobrador impiedoso para alguém que na verdade precisava de minha ajuda e não da minha bronca. Na sociedade atual, as pessoas são intolerantes, querem condenação, exclusão e cancelamento. Já nosso papel é dizer: tome o seu manto, pois a noite se aproxima. Devemos vigiar e cultivar misericórdia para não cairmos na falta de compaixão. Tendo empatia pela condição do outro, vigiamos a nossa própria situação para não cairmos.
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5: Vinear canta na RTM Brasil. Perdão e graça.

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1: A gente acabou de fazer a nossa devocional do presente diário hoje. E que linda mensagem que nós recebemos do coração de Deus. Mas você já sentiu que precisa ir além dos devocionais rápidos e mergulhar de verdade, assim, na palavra de Deus? Eu tenho pensado isso constantemente. 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

0: Wesley e Marlene, aqui na programação da RTM Brasil, essa música linda, A Força da Minha Vida, atendendo ao pedido da nossa ouvinte Maria Angélica de Parnamirim, em Águas Claras, Rio Grande do Norte. Inclusive ela fala assim: ô Cacá, graça e paz, tá tudo bem contigo? Tudo bem. E com você, tá tudo bem, Maria Angélica? Aqui é a irmã Angélica de Águas Claras, Parnamirim, Rio Grande do Norte. Desejo uma maravilhosa semana para todos vocês aí da RTM Brasil e para todos os ouvintes. Sempre ouvindo a melhor rádio cristã do mundo. E ela pediu essa música, Força da Minha Vida, cantada aí pelo Wesley e pela Marlene. Um beijo, obrigado pelo carinho. Quem mais está com a gente, participando conosco? A Magnólia, sempre conosco, a nossa querida Magnólia, de Macau, Rio Grande do Norte. Oi, Magnólia, boa tarde.
1: Boa tarde, Cacá Rodrigues. Boa tarde, boa paz tarde, Senhor. Aqui paz. É Magnólia, professora aposentada, sempre a Deus. Macau, Rio Grande do Norte.
0: Eita, que manda!
1: Deus abençoe você, seus familiares, os ouvintes e todos que fazem essa grande e maravilhosa rádio.
0: Obrigado, um beijo para você, uma ótima semana, que Deus te abençoe. O pastor João Costa também está conosco, ele é de São Benedito do Rio Preto, lá no Maranhão. Obrigado pela mensagem, já encaminhei já para o pessoal da Dora, tá bom? Um grande abraço para o senhor. A Rosângela também está conosco, ela está ouvindo a gente lá em Itamarandiba, Minas Gerais. Ô Rosângela, que bom ter você na sintonia, muito obrigado pelo carinho. Sabe quem está com a gente também? A nossa querida Graça Imperial, de Natal, Rio Grande do Norte. E você, quer pedir a sua música, quer mandar o seu abraço, você quer interagir com a programação da RTM Brasil? Então faz o seguinte, ó, mande a mensagem pelo nosso WhatsApp.
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0: Bora, bora, bora!
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0: É o Grupo Balanço Cristão, aqui na programação da RTM Brasil.

0: a festa da programação da RTM Brasil pra todo mundo ouvir. Chega mais, gaiteiro! 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É trilegal.
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0: 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E esse programa Entre Gerações, a ideia dele, né? 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Esse é o programa Entre Gerações, onde o pastor Reinaldo Júnior conversa com o pastor Irlande Pereira de Azevedo e eles falam de tudo, gente, ó, falam de família, falam de filhos, falam de esposas, falam sobre a igreja, sobre legado, sobre fé. 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Gente, está um programa muito legal. 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Inclusive, eu quero convidar você, você que acompanhou o programa Entre Gerações, você que já acompanhou, já ouviu os dois episódios, seria legal que se você enviasse uma mensagem para a gente falando o que você achou, né? 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O que mais você gostou do programa Entre Gerações? 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Lembrando que na sexta-feira você confere o terceiro episódio a partir das 16h. 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Ó, essa música também é boa, hein? Preciso de Ti.

0: Preciso de Ti, aqui na programação da RTM Brasil, para todo mundo ouvir. Pagode Restaura e Salomão do Reggae. E você participando com a gente através do nosso WhatsApp, 11974-181-456. Uma ótima tarde para você que está na companhia da RTM Brasil. E obrigado a você que nos faz companhia. Alô, Josias, está curtindo a gente em São Paulo. Um grande abraço para você, meu amigo. Bom demais ter você com a gente. Eu vou para um rápido intervalo, porque daqui a pouquinho nós teremos mais uma edição do programa Missão Notícia. E claro, você vai participar conosco, acompanhando esse programa muito legal que fala de missões pelo Brasil e pelo mundo. 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
3: São 4 horas e 32 minutos, está chegando mais um episódio do programa Missão Notícia, apresentado pelo nosso querido jornalista, o Lucas Meloni. 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
4: Olá, seja bem-vindo ao Missão Notícia desta semana. Eu sou Lucas Meloni, produtor e apresentador deste programa que, você sabe, embarca nas novidades e nas principais temáticas do meio missionário brasileiro e mundial. No Missão Notícia de hoje, nós conversamos com a Mônica Freitas. Ela é coordenadora do Departamento de Acessibilidade da Associação de Missões Transculturais Brasileiras, AMTB, da qual a RTM Brasil faz parte, e ela vai nos falar sobre o Encontro de Surdos em Missão, que chega à segunda edição e vai acontecer nos dias 21 e 22 de agosto na Conexão Primeira, que é a primeira igreja batista de Santo André, no Grande ABC. Mônica, seja muito bem-vinda aqui ao Missão Notícia.
5: Olá, muito obrigado. Eu quero dizer a todos os ouvintes da rádio que eu estou muito feliz de poder estar participando hoje nesse programa e poder falar de uma coisa que o Senhor tem me dado a oportunidade de servir em sua missão. Que Deus abençoe a todos que estiverem ouvindo essa entrevista, que Deus impacte corações, que ministérios de surdos possam surgir através dessa entrevista.
4: Muito bem, Mônica, para a gente começar aqui a nossa conversa, eu gostaria que você contextualizasse para a gente qual é a realidade da comunidade surda no Brasil e no mundo em relação ao acesso ao Evangelho.
5: Então, hoje no Brasil nós temos em torno de 10 milhões de surdos. Desses surdos eu estou juntando surdos de surdez severa, profunda, né? Que não ouvem nada, surdos bilaterais, né? E temos surdos com alguma perda auditiva moderada e temos pessoas surdas com perdas leves. Temos 10 milhões de surdos aqui no Brasil e de acordo com pesquisas que foram feitas através de missiólogos e também da rede de pesquisas, né, do censo do IBGE e também da MTB, menos de 2% dos surdos no Brasil se declaram cristãos. Em torno de 430 milhões de surdos no mundo. E na maioria, ou pode só afirmar que na maioria, né? De todos os países, os surdos fazem parte dos segmentos menos evangelizados em seus países. E uma curiosidade, Lucas, é que eu tive a oportunidade de falar no CBM, em um momento lá na plenária, é que os surdos, uma curiosidade que o senhor despertou no meu coração, né? Os surdos, ele é um dos segmentos menos evangelizados em nosso país, mas ele é o único segmento que está entre os demais segmentos menos evangelizados no Brasil e no mundo. Como, por exemplo, nós temos indígenas surdos, quilombolas surdos, sertanejos surdos, hindus surdos, muçulmanos surdos e assim por diante. Então, o desafio é muito grande e às vezes a pessoa vai para o campo, ah, eu vou trabalhar com ribeirinhos, mas ela vai chegar lá, ela vai se deparar com um surdo. Trabalhar com quilombola, ela vai chegar lá e vai se deparar com um surdo e assim por diante.
6: Muito bem, só para contextualizar o ouvinte aqui do Missão Notícia, a Mônica citou o CBM é o Congresso Brasileiro de Missões, um evento que acontece periodicamente, promovido pela MTB e que busca sempre discutir aí quais têm sido os avanços e quais são os desafios missionários pelo Brasil e pelo mundo. Mônica, o tema desse encontro fala sobre surdos vocacionados para a missão. Como tem sido esse despertar aí dentro da própria comunidade surda para liderar a evangelização desse público?
5: Então, Lucas, o tema do congresso, né, foi o nome que nós colocamos. A gente vai trabalhar com surdos vocacionados, mas o tema é surdos em missão. A gente vai trabalhar, né, sobre a vocação dos surdos na missão. Mas o Senhor, ele começou a trazer ao nosso coração, como liderança de departamento, algumas coisas, alguns incômodos, a partir do momento em que nós resolvemos fazer uma viagem para surdos e com surdos para Paraíba. E ali nós vimos que os surdos, eles tinham um grande potencial para a evangelização. E uma outra coisa que o Senhor tem mostrado para a gente é que nós, como Movimento Missionário Brasileiro, estamos há alguns anos, no meu caso, né? Estou desde 2000, no ano de 2000, trabalhando com acessibilidade. E a gente não trabalhava com a inclusão, que são coisas completamente distintas. A acessibilidade é permitir com que a pessoa com deficiência, com que o surdo tenha acesso à informação que está sendo passada, ao cadeirante tem acesso ao templo, a pessoa de baixa visão tem acesso a qualquer espaço por piso tátil. Os surdos tinham acessibilidade nos eventos da MTB, nas lives da MTB, mas eles ainda não eram incluídos como parte do Movimento Missionário Brasileiro. E eles começaram a falar, eu também quero. Então, esse despertar, ele começou no ano de 2023 e a gente tem trabalhado com isso, mostrando que a gente precisa trabalhar também com a inclusão e dando a oportunidade à comunidade surda a participar do Movimento Missionário Brasileiro. Porque a mesma vocação que arde no meu coração, arde, e o amor pela obra arde no coração da maioria deles. e a maioria deles ainda não foram porque não tiveram oportunidades ainda.
6: Muito interessante esse seu relato, porque traz muito da experiência mesmo, da sua percepção e de que forma Deus incentiva, leva pessoas a se sentirem profundamente tocadas para desenvolverem esse ministério também. Mônica, o que muda ou o que há de novo em relação a esse encontro em detrimento do encontro anterior já promovido? O que houve de mudança? O que há de diferencial? O que o público pode esperar?
5: A primeira coisa que eu digo que muda é a questão de que no primeiro, né, no ano de 2024, que 2025, nós não fizemos por causa do Congresso Brasileiro de Missões. Então, de 2024 para esse agora, a primeira coisa que eu posso dizer que muda é que no primeiro, como era o nosso primeiro, a gente não saberia a adesão do público, como que seria, nós fizemos um dia só. Dessa vez, nós teremos 2 dias. Né? Teremos a sexta-noite para fazer a abertura e o sábado o dia todo, que vai ser na parte da manhã, com plenárias, painel, testemunho, e a parte da tarde com oficinas, e na parte da noite com testemunho e também plenárias e encerramento. Teremos um momento muito especial no encerramento, no sábado à noite. A outra coisa que muda é que nós teremos testemunhos de surdos que já tiveram a oportunidade de servir no campo missionário. E a gente vai estar levando esses surdos para que aqueles surdos que tenham chamado missionário se sintam um pouco apreensivos, será que realmente eu consigo? Para que ele veja ali, né, olha, ele conseguiu, eu também posso. Aquele que está um pouco inseguro, vamos dizer assim. Então a gente vai ter de diferencial o local, né, que vai ser diferente do ano passado, a gente vai ter 2 dias de evento e a gente vai ter testemunhos de surdos que já tiveram experiência em campo.
6: Mônica, a programação do encontro, ela prevê algumas oficinas. Eu queria que você falasse um pouco que tipo de ferramenta prática, que tipo de conteúdo os participantes vão encontrar durante as oficinas desse encontro aqui na PIB de Santo André.
5: Então, 98% das oficinas serão ministradas por surdos e as que não serão ministradas por surdos serão ministradas com ouvintes com suporte de surdos. As oficinas, no primeiro, Lucas, nós tivemos um público que não sabia nada de Libras e estava indo ali para poder entender o que era o Ministério de Surdos. Então, nós teremos oficinas que falarão sobre noções básicas da Libras para poder dar um norte para aquela pessoa que nunca entendeu ou não sabe nada do que é a Libras. Nós teremos também uma outra demanda que o Departamento de Acessibilidade tem oferecido online, mas nós vamos colocar lá uma oficina sobre como implantar um Ministério de Surdos em sua igreja e orientação de surdos, pastores surdos, lideranças surdas, que vão estar dando oficinas também, falando sobre a postura e orientação de um surdo que deseja assumir uma liderança surda, deseja assumir uma postura de protagonismo em sua igreja, na missão de Deus.
6: Muito bem. Mônica, uma das grandes metas mencionadas no material de divulgação até desse encontro é a intenção de ver surdos sendo enviados ao campo missionário no futuro. Hoje, quando você analisa, e você que faz parte de uma organização, né, que reúne várias outras entidades missionárias, eu queria que você fizesse um diagnóstico de quais são os grandes desafios para que esse envio hoje aconteça de fato ao campo missionário. O que tem impedido, o que tem representado grandes desafios para envio de surdos para alcançarem outros surdos?
5: Então, antes de eu entrar propriamente na resposta, eu vou dar uma informação que muitas pessoas me perguntam e ficam com vergonha de perguntar, mas não precisam ficar com vergonha de perguntar. Quando a gente fala sobre língua de sinais, de Libras, é a língua brasileira de sinais. Isso significa que cada país tem a sua língua de sinais própria. E nós também temos os dialetos que foram criados dentro do nosso país. Por exemplo, eu fiz um treinamento de língua de sinais indígenas. São em torno de 120 línguas de sinais indígenas que tem no Brasil. Tem as variações linguísticas de uma região para outra. É, um exemplo, o sinal que é usado como culpa aqui no Rio de Janeiro, em João Pessoa é usado como rei. Em Maringá é usado como rei. E aí a gente passa por essas... da mesma forma que tem a variação linguística na língua portuguesa, que alguns chamam de sacolé, outros chamam de chup-chup, na Libras também tem, porque a Libras tem a sua estrutura própria. Então, a primeira coisa, a Libras é a língua brasileira de sinais. Cada país possui a sua língua. Existe a variação linguística de regionalidade. E também, né, nós temos esses dialetos que são criados. Aqui na minha cidade, eu moro em Teresópolis, Rio de Janeiro, existe uma comunidade no interior da cidade chamada Rua do Surdo, onde eles trabalham com lavoura. E quando eu chego lá, os sinais deles não têm nada a ver com a Libras. Foram sinais que eles criaram para se comunicar entre eles. Então, diante dessa explicação, eu venho dizer que a primeira barreira ou dificuldade para esse envio, para esse preparo, são as barreiras linguísticas, né? Porque, às vezes, a gente quer avançar, né, como missionário, mas aí a gente precisa aprender a língua daquele país e aprender a língua de sinais daquele país. Então, por exemplo, se eu for trabalhar com surdo no interior, lá no meio dos índios, eu vou precisar aprender. Então, a primeira barreira, a primeira dificuldade eu vejo que é a barreira linguística, né? A segunda dificuldade que eu pontuo são as ferramentas, são os treinamentos. Nós tivemos, né, o primeiro encontro de surdos em missão em 2024, conforme eu falei, tivemos um público de 136 pessoas ali presentes, 136 surdos ali presentes, onde todos eles entenderam de forma clara e 90% deles disseram: eis-me aqui, a gente quer ir. E aí eu voltei para dentro do ambiente da MTB para conversar com os diretores das organizações. E aí a gente descobriu que a gente não tem, ou pouquíssimas são, as ferramentas que nós temos para preparar a comunidade surda para o envio missionário. Ah, mas eles não são brasileiros? Eles não falam português? Sim, eles falam. Mas o português é o L2 deles, é a língua número 2. A língua número 1 é a Libras. Então, a gente tem essa dificuldade de não ter treinamento. E aí eu volto naquele assunto de que não seria só colocar um intérprete, isso seria apenas acessibilidade. E aí, quando eu me deparo com uma palavra tipo povo autóctono, como que eu vou explicar essa palavra para o surdo? Teve uma outra palavra esses dias que o surdo me perguntou: o que significa isso? Para mim, é uma palavra que a gente usa no dia a dia. Mas eu tive que explicar para ele, por exemplo, bullying. Eu tive que explicar para ele, ele olhou e falou: o que é isso? E aí eu tive que explicar para ele o que significava bullying, porque isso ainda não fazia parte do vocabulário dele. Então, hoje a gente não tem centros de treinamentos com material traduzido e adaptado para a comunidade surda de acordo com a língua deles, porque, como eu falei, a Libras é uma língua, foi oficializada dia 24 de abril de 2002, e ela tem uma estrutura própria, então os treinamentos, se eu colocar apenas um intérprete lá, o professor vai estar dando a aula e eu vou estar sinalizando, interpretando o que o professor está falando, mas o aluno durante o tempo todo, ele vai ter dúvidas sobre determinadas palavras, onde eu vou precisar parar para poder explicar e contextualizar o aluno do que significa aquela palavra. Então, ferramentas, as barreiras são linguística, né? Porque muitas pessoas me perguntam. Então, cada país, essa semana uma pessoa de uma organização me perguntou, ela pediu acessibilidade para um vídeo, ela falou, eu preciso botar acessibilidade de um vídeo em espanhol, eu posso usar a mesma acessibilidade? Eu falei, não. Cada país tem sua língua de sinais própria. Então, as barreiras são linguísticas. A outra barreira que tem, ainda tem, né, que eu creio que em breve vai ser aberto esse leque, e já está sendo, são ferramentas e treinamentos missiológicos para que os surdos possam... Eu quero trabalhar com o povo hindu. E aí ele vai para uma organização que trabalha com o povo hindu e essa organização consiga preparar esse surdo para que ele vá para o campo. Temos também a dificuldade financeira, né? Porque algumas pessoas ainda não conseguem e ainda trazem lá de trás aquela cultura de que o surdo ele não consegue pensar, o Espírito Santo não fala com ele, que a fé vem pelo ouvir, o ouvir da palavra de Deus, então o surdo não ouve. Então, muitas pessoas ainda não acreditam no potencial da comunidade surda e não acreditando, não investem também, né? Porque tudo precisa ser organizado e preparado e também o espaço, né? Não da igreja, mas o espaço de tudo que vai ser desenvolvido ali. Nós temos uma taxa no valor de R$140, que pode parcelar em duas vezes. A pessoa tem direito ao kit do participante, a participar na sexta noite, no sábado de manhã, no sábado à tarde, nas oficinas, com direito a certificados, e no sábado à noite. E também ela vai ter direito a 3 coffee break.
6: Muito bem. Essa foi a Mônica Freitas que conversou com a gente aqui sobre o segundo encontro de surdos que vai acontecer nos dias 21 e 22 de agosto na Primeira Igreja Batista de Santo André, no Grande ABC Paulista. Mônica, eu agradeço muito a sua participação aqui no Missão Notícia e eu deixo a oportunidade para que você compartilhe uma mensagem final para as igrejas e para os pastores que ouvem aqui o Missão Notícia sobre a importância da inclusão e do apoio aos surdos no cumprimento da missão de Deus. Qual é a mensagem que você quer passar às comunidades nessa edição?
5: A mensagem que eu quero passar é, antes, um pouco eu quero dar um relato de uma pesquisa que foi feita de que apenas 30% das igrejas brasileiras têm ministério com surdos. Então, há uma urgência na inclusão, no apoio ao Ministério de Surdos. O trabalho com surdos, ele não é um investimento, ele é reino, ele é cumprimento da palavra, ele é obediência. Então, que a gente entenda que a gente está obedecendo aquele mandamento que diz ide pregar o evangelho a toda criatura. E esse toda inclui a comunidade surda também. Inclui essa comunidade que ela não consegue se comunicar com a sua voz, mas ela consegue anunciar o amor de Jesus através de suas mãos. Que a unção que está sobre nós também está sobre eles, né? E uma frase que Deus trouxe ao meu coração é: a igualdade só cresce em terreno onde há amor, empatia, compreensão e respeito pelas diferenças. Que nós, como Igreja Brasileira, venhamos entender que trabalhar com surdo não é um investimento, é o reino, é o cumprimento da palavra, é obediência.
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7: Olá, eu sou o pastor Luciano e essa é a coluna Perspectivas. No dia 25 de junho, nós celebramos o Dia Nacional do Imigrante. Para mim, essa data não é apenas um registro no calendário de um tema de aula. É uma parte fundamental de quem eu mesmo sou. Até porque, para além de ser um professor de história, alguém ligado às artes e às culturas, acima de tudo, sou um migrante nordestino. Esse tema me toca de modo profundo. Inclusive, no meu livro Vida e Fé em Poesia, dediquei um poema chamado Sertanejo Urbano, que mostra exatamente esse sentimento. Parte do que pulsa em mim sobre essa experiência está nessas linhas. Se algo que a história e a vida me ensinaram é que ninguém migra por pura felicidade. Migrar é um ato de coragem, mas também de ruptura. É como uma planta que é arrancada bruscamente pelas raízes. A adaptação ao novo solo é difícil, o clima é outro e nem sempre a vida vinga como antes. Deixar a terra dói muito. Ninguém migra feliz, mas não podemos negar que há beleza nessa dor. Em alguma medida, todos nós somos migrantes. A nossa própria espécie se moveu para povoar o mundo. E esse fluxo constante é o oxigênio das culturas, que chamamos de identidade cultural. Nada mais é do que o encontro, a mistura, a riqueza que os povos carregam em suas bagagens invisíveis. Por isso, o respeito ao outro deveria ser a nossa primeira lei. Cuidado ao destratar alguém por seu sotaque, sua origem, seus costumes, seu tom de pele, seu biotipo, etc. Olhe para trás. Veja os rostos dos seus próprios familiares no passado. De onde veio seu avô, seu bisavô, sua avó, sua bisavó? Chegaram aqui, quem sabe, nas condições mais precárias. Todos nós temos origens migratórias. E para aqueles que partilham da nossa fé, temos o próprio Jesus como migrante, nascido na Judeia, quando criança foi refugiado no Egito. Viveu e pregou na Galileia. Então a própria história do Filho de Deus é uma história de caminhos, de exílios, de deslocamentos. Afinal, ele diz aos seus amigos de jornada: tive fome, deste-me de comer. Tive sede, deste-me de beber. Era estrangeiro e hospedaste-me. Que possamos orar por todos os migrantes do mundo, para que Deus os cuide e os ajude, usando a nossa vida e história como instrumentos dele. Graça e paz.
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4: Nós ficamos por aqui com este Missão Notícia. Semana que vem a gente retorna com muito mais conteúdo bacana. 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Você pode ouvir também em podcast nas principais plataformas digitais. É só ir lá no agregador da sua preferência e buscar por Missão Notícia. Se quiser sugerir uma pauta, você pode entrar em contato comigo. O meu e-mail aqui na RTM é lucas@rtmbrasil.org.br. Eu agradeço pela sua companhia e até a próxima edição.
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6: Horas em ponto. Uma ótima tarde para você que acompanha a programação da RTM Brasil. Obrigado a todos pelo carinho, pela audiência. Bom demais ter você com a gente. Ó, para você que não me conhece, eu sou o Cacá Rodrigues e até às 7 da noite eu tô por aqui. Mas eu não estou sozinho não, porque eu estou com você, meu amigo, com você, amiga ouvinte, você que nos acompanha pelos quatro cantos do mundão afora de meu Deus. Você que nos acompanha pelo site, pelo nosso aplicativo, muito obrigado pela conectividade. Para você que está conosco através de uma rádio afiliada, bom demais ter você com a gente. Você que nos acompanha através do aplicativo, que bom que você está aí. Muito obrigado por você fazer parte do nosso dia, da nossa tarde. E mais uma vez, eu quero convidar você para você pedir a sua música, para você mandar aquele abraço para lá de especial, para aquela pessoa que você tá com saudade, né? De repente você não vê há muito tempo, mas você sabe que ela é ouvinte da RTM Brasil. A gente vai ser uma ponte, a gente vai ser uma conexão entre você e o seu amigo, o seu parente, a sua amiga, enfim. É a RTM fazendo ponte para que você possa juntar as conexões, tá bom? Ó, e mais uma vez também eu quero falar de algo muito importante, que é o nosso canal do YouTube. Nós temos uma meta, nós queremos atingir 100 mil inscritos, falta muito pouco, de verdade. Aí você me pergunta, Cacá, qual que é a importância, né, da rádio ter 100 mil inscritos no canal? Para você que não conhece muito essa questão de redes sociais, de tecnologia, tem algo chamado algoritmo. O algoritmo, por exemplo, você que está com o seu Instagram na mão, de repente você fala alguma coisa sobre chuveiro, Ah, eu tô precisando comprar um chuveiro. Ou você pesquisa chuveiro, sabe o que vai acontecer? Você vai receber informações, propagandas, você vai receber tudo que é relacionado a chuveiro. Se você assistiu, por exemplo, você recebeu um vídeo no seu Instagram, você assistiu ele por alguns segundos, o algoritmo entende que esse tipo de conteúdo é relevante para você porque você gastou, dedicou um tempo para assistir ao vídeo. Então, ele começa a enviar para você muitos vídeos com essas características, né? Se você viu um vídeo engraçado em que as pessoas caem, né? Então você vai começar a receber vídeos de videocacetadas, de pessoas caindo, enfim. Isso é o que faz o algoritmo. E quando a gente alcança uma marca como 100 mil inscritos no nosso canal, o YouTube, ele entende que o conteúdo da RTM é um conteúdo relevante, é um conteúdo importante, e ele começa a distribuir o nosso conteúdo para um maior número de pessoas. 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

0: Por quê? 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Que o nosso conteúdo é importante. 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Tudo isso faz com que o nosso canal cresça cada vez mais e um maior número de pessoas serão abençoadas, serão beneficiadas com o nosso conteúdo. 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De verdade? 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E agora está chegando esse momento tão legal, que é o momento de oração do Ministério Mulheres de Esperança.
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2: Querido Deus, a Tua palavra nos ensina que o Senhor se importa e socorre os menos favorecidos. Queremos, neste momento, interceder para que os líderes albaneses criem leis que beneficiem as pessoas desamparadas e marginalizadas dessa nação europeia. Pedimos para que use a Tua igreja no amparo e proteção dessas pessoas e que elas sintam o Teu amor e cuidado por meio da vida dos Teus filhos, que serão usados como instrumentos no socorro desses vulneráveis. Oramos no nome precioso de Jesus. Eu sou Luana França e é um privilégio orar com você.
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música linda, né? Wesley e Marlene cantando Provérbios, especialmente para nossa querida ouvinte Luciene. Oi, Lu! Você gosta dessa música? Ela é linda, né? muito legal mesmo. Sabe o que é legal também? O programa Família Hoje, que é apresentado pelo pastor e psicólogo clínico Kleber Lima. O Família Hoje, gente, destaca problemas do nosso cotidiano, problemas que a nossa sociedade vem enfrentando, seja no âmbito de relacionamento familiar, seja questão de drogas, questões até cristãs. E o pastor Kleber Lima, ele apresenta as soluções que a Bíblia oferece. E no tema de hoje, o episódio de hoje, o pastor Kleber Lima vai falar sobre Oséias, renove o seu amor, onde o amor maduro e verdadeiro, ele jamais retrocede.

0: Olá, eu sou o Cacá Rodrigues e no programa de hoje o pastor Kleber Lima traz um tema muito interessante. Acompanhe.
1: Oséias, renove o seu amor. Oséias, capítulo 3. Dando seguimento à recomendação do Senhor para Oséias, para que através da vida dele o Senhor fosse mostrado, revelado ao povo. Aliás, a experiência do profeta é uma experiência dolorosa. E por essa razão, o Senhor dá diretrizes para ele que exemplificariam para o povo exatamente aquilo que o Senhor estava fazendo. E algumas lições do capítulo 3 serão destacadas aqui agora. Primeira delas, amor renovado não se cansa de amar. O Senhor ordena a Oséias, vá, trate novamente com amor a sua mulher, apesar de ela estar com outro homem e ser adúltera. Verso 1. O profeta não espera que Gomer, sua esposa, volte espontaneamente para o lar, mas ele vai ao encontro dela e a resgata. Esse gesto simboliza a iniciativa de Deus em buscar um povo que havia quebrado a aliança. O amor da aliança, portanto, não é passivo, mas ativo e também sacrificial e restaurador. O amor de Deus é incansável e está sempre pronto a acolher e restaurar. Segundo lugar, amor renovado reconhece o valor da disciplina. Após resgatar Gomer, Oséias estabelece um período de permanência e exclusividade. Diz ele, você viverá comigo por muitos dias, verso 3 do capítulo 3. Essa separação representa o tempo em que Israel viveria privado de seus reis, de sua estrutura religiosa e de sua falsa segurança. A disciplina aplicada pelo Senhor não tinha um caráter punitivo, mas pedagógico, que prepararia Israel para uma restauração genuína. Importante destacar aqui, o amor de Deus disciplina para restaurar a comunhão, não para destruir aqueles a quem ele ama. Terceiro e último lugar, amor renovado sempre aponta para a restauração. O capítulo 3 termina com uma das mais belas promessas do livro de Oséias. Diz assim, depois disso, os israelitas voltarão e buscarão o Senhor, seu Deus, e Davi, seu rei. Verso 5. O juízo não seria o capítulo final. Deus prometia arrependimento, retorno e restauração, culminando na esperança messiânica representada pelo descendente de Davi. O propósito final do amor de Deus sempre é conduzir seus filhos ao arrependimento, à comunhão restaurada e à esperança do reino do Messias. Por isso, pense, o amor da aliança é perseverante. Foi o que Oséias demonstrou ao obedecer ao Senhor que tão intensamente amava o seu povo.
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4: É isso. Seja feliz e até o nosso próximo encontro.
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0: Cinco e 19, boa tarde para você. Deixa eu atender ao pedido do Claudimar Vieira. Ele está em Paraupebas, no Pará. Ele escreve, ô Cacá, boa tarde. Ligado na programação RTM Brasil, aqui em Paraupebas, Pará. Gostaria de ouvir a música Calmo, Sereno e Tranquilo, do Paulo César Baruch, né? Então, vamos ouvir Calmo, Sereno e Tranquilo, versão do Paulo César Baruch.

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1: 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Que legal essa versão do Paulo César Baruque, Calmo, Sereno e Tranquilo. Música do Paulo César, do Grupo Logos. Gente, demais, né? Que demais. São 5h22, mas eu tenho um recado muito importante para você que quer aprender mais sobre a Bíblia, até quer ter aí um conhecimento para lá de especial. 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
3: Estamos de volta aqui com a programação da RTM Brasil para todo mundo ouvir nesta tarde super gostosa. Dia 27 de julho de 2026. Como eu estava analisando esse final de semana, metade do ano já foi embora, né? Metade do ano, ó, já se foi. E a gente está aqui comandando a programação da RTM até às 7 da noite. Quero agradecer a todos pelo carinho, pela audiência, por cada palavra, por cada mensagem, por cada interação. Isso aí faz muito bem para a gente que está aqui trabalhando, a gente que está aqui produzindo, a gente que está aqui querendo que você tenha sempre a melhor programação, com conteúdo bem cristocêntrico, com conteúdo bíblico de excelência, de qualidade. Falando em conteúdo bíblico de excelência e qualidade, amanhã, a partir das 4 da tarde, nós temos um encontro marcado, não esqueça. Amanhã nós temos mais um episódio do programa Nos Caminhos da Fé, onde nós estaremos estudando mais um tema da carta de Tiago, tá bom? E você está convidadíssimo para acompanhar com a gente amanhã ao vivo João Paulo Gouveia, a Michele Gomes e eu estaremos por aqui para que você possa aprender e estudar com a gente. Então não esqueça, amanhã, a partir das 4 da tarde, nós teremos mais um episódio inédito ao vivo do programa Nos Caminhos da Fé. Agora tá... esse programa aqui eu sempre falo, sou suspeito para falar. Esse programa agora é um programa que é produzido e apresentado pelo nosso querido Vitor Quevedo, que traz músicas cristãs com gênero regional e caipira. Você gosta de moda de viola? Você gosta de música sertaneja, raiz, aquela música sertaneja de verdade? Gosta? Agora imagina louvor ao som da viola caipira. Letras maravilhosas com muita moda de viola. É isso que você irá ouvir a partir deste momento no programa Palavra e Viola, apresentado pelo querido Vitor Quevedo, um dos maiores violeiros do Brasilzão, E o episódio de hoje traz como tema a alegria dos que confiam em Deus. E o Vitor Quevedo vai cantar pra gente para fazer Jesus mais conhecido. Depois teremos o Marcelo Aguiar cantando Tamo Junto e Misturado. E fechando a programação musical, Vitor Quevedo canta Achei um Bom Amigo. Gente, é bom demais, né? Só música boa. E você pode participar com a gente através do nosso WhatsApp 11974-181-456. Também você pode pedir a sua música, você pode interagir com a gente participando dessa programação diferenciada. E eu quero mais uma vez fazer um convite para que você acesse o nosso canal do YouTube, para que você possa se inscrever no nosso canal. Lembrando que quando você se inscreve e aciona o sininho, toda vez que a gente coloca vídeo novo, você é notificado. Então, por exemplo, amanhã nós teremos a live do programa Nos Caminhos da Fé, a partir das 16h. Quando você se inscreve no nosso canal do YouTube, você será notificado com antecedência. Ou seja, você fica sabendo antes de todo mundo que nós teremos a live do programa Nos Caminhos da Fé, comigo, com João Paulo Gouveia e com a nossa querida Michele Gomes. E tem mais, hein? Sempre que a gente coloca um vídeo novo, você também é notificado com antecedência. Então participe com a gente. Vai lá, acesse o nosso canal do YouTube, youtube.com/RTM Brasil. E aí, tá preparado para curtir o programa Palavra e Viola? Então, ô compadre, aumente o volume do rádio.

Começou o Palavra e Viola, eu sou o Vitor Quevedo, te faço companhia nesses próximos 15 minutinhos em que a gente vai ouvir a Palavra de Deus por meio dos louvores e também por meio da leitura bíblica, hoje no Salmo 97. Já deixa a sua Bíblia aberta e sem delongas, nós vamos curtir uma seleção musical e depois, hein, que finaliza com uma memória do cancioneiro cristão, o Zinão. Bom demais, tocado ao som da viola caipira. E coisa boa, fica com a gente, tá no ar o Palavra e Viola.

Tamo junto misturado com Marcelo Aguiar aqui no Palavra e Viola. Antes teve Pra Fazer Jesus Mais Conhecido, canção de minha autoria que você ouve em todas as plataformas digitais. Agora, uma memória do cancioneiro cristão.

0: Reina o Senhor. Alegre-se a terra. Exulte as muitas ilhas. Nuvens e escuridão o rodeiam. Justiça e juízo são a base do seu trono. Adiante dele vai um fogo que consome os inimigos ao seu redor. Os seus relâmpagos iluminam o mundo. A terra os vê e estremece. Os montes se derretem como cera na presença do Senhor, na presença do Senhor de toda a terra. Os céus anunciam a sua justiça e todos os povos veem a sua glória. Salmo de número 97, em seus primeiros versículos aqui no Palavra Viola, para a gente começar o encerramento do programa. Ah, nem sei se tem esse termo, mas tudo bem, ficou bom. Deu para entender, né? Isso é importante. Bom, lemos a palavra de Deus. Agora só falta despedir de você anunciando os nossos canais no YouTube, no Instagram. Arroba Vitor Quevedo TV no YouTube. Arroba Vitor Quevedo no Instagram. Confira as nossas redes sociais, porque lá tem muitas, muitas coisas legais, devocionais para você. Palavra Viola também está na IPPTV todos os sábados às 7:30 da manhã. Bom, nosso programa vai chegando ao fim. Eu sou muito grato a Deus pela sua companhia. Que o Senhor Jesus lhe abençoe, que a gente possa se ver muito em breve novamente aqui na rádio, porque logo, logo tem mais um Palavra e Viola. Até logo, viu? Tchau, tchau.
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0: De volta aqui com a programação da RTM Brasil, agradecendo a participação do nosso querido ouvinte Newton. Ele que é de Interlagos, em São Paulo. Ele falou assim: ô Cacá, boa tarde, meu amigo, de todas as tardes. Tô por aqui, viu? Estamos sempre juntos com a RTM Brasil. Obrigado, um abraço, Newton. Desde já uma ótima semana para você, que Deus te abençoe grandemente. Também tô recebendo aqui a mensagem da nossa querida Anateca, lá em São Luís, Maranhão. Ô Aninha, tava com saudade de você, você tava sumida, menina.
1: Boa tarde, Cacá, como é que tá, tudo bem?
0: Tudo bom.
1: Ah, esse final de semana foi muito bom. Participei de uma vigília, a maior vigília a céu aberto aqui em São Luís.
0: Que legal.
1: É, lá na área de terra do Castelão. Como é o nome do campo de futebol que tem aqui?
0: Ah, no Arena Castelão.
1: Maravilhoso. Uhum. Foi uma bênção. Deus é bom. Operou grandes milagres e maravilhas de salvação, de cura e libertação. Louvado seja Deus. Uma bênção. Vou mandar um vídeo aí pra você ver como foi. Uma bênção.
0: Manda.
1: Até Silvan Santo cantou, veio também. Eita, glória a Deus. Uma bênção.
0: Que legal, obrigado. Manda o vídeo, deixa eu ver o vídeo aqui. Ela mandou o vídeo aqui, gente, dois vídeos. Quanta gente, Ana! Vocês estavam, então, na área externa do Arena Castelão, é isso? Que legal, ela tá falando aqui. Ela fez questão de frisar que foi, o sábado, participou da maior vigília a céu aberto aqui de São Luís, Maranhão. Que legal, Anateca. Tô vendo aqui o vídeo, muita gente. Que demais, que demais. Que Deus abençoe aí toda essa família. Abençoe os nossos irmãos queridos que participaram dessa vigília, a maior vigília a céu aberto em São Luís. Que legal. Obrigado, Anateca. E já que você mandou esse vídeo muito especial pra gente, eu vou tocar a música que você mais gosta aqui da programação da RTM Brasil. Música que fala de missão, música que fala do ID, né? Os meus queridos amigos da Missão Sal da Terra cantam. De sandália ou de alpercata, os pés de quem andam aí fazem a diferença, falando de Deus, quão formosos são.

0: 5h54 agora, Missão Sal da Terra. Alô, Marcão. Nosso querido Marquinhos da Missão Sal da Terra cantando de sandália ou de alpercata. Essa música é demais mesmo, música muito boa. Obrigado, Ninha. Um grande abraço para você, para todo o pessoal aí de São Luís, Maranhão, acompanhando a programação da RTM Brasil. Agora tá chegando a notícia, tá chegando a informação.
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0: Um relatório da Unaids alerta que os cortes no financiamento internacional podem provocar um novo avanço da epidemia de HIV no mundo, apesar dos recentes avanços científicos. Em 2025, foram registrados 1,2 milhão de novas infecções e 570 mil mortes relacionadas à AIDS. A agência destaca que medicamentos preventivos mais modernos representam uma revolução no combate ao vírus, mas o acesso ainda é limitado. O documento também aponta que quase um quarto das pessoas que vivem com HIV ainda não recebem tratamento e defende mais investimentos para manter a meta de acabar com a AIDS como ameaça à saúde pública até 2030. E a cidade de San Carlos de Bariloche, na Argentina, decretou estado de emergência climática devido à forte nevasca que atinge a região. A medida anunciada segue por tempo indeterminado. As autoridades orientam que moradores e turistas evitem sair de casa e utilizem veículos apenas como caso de pura necessidade ou emergência. A neve e o gelo já provocaram riscos nas estradas e um acidente foi registrado. Equipes trabalham na remoção da neve e na aplicação de sal e areia nas vias. A prefeitura também presta assistência a passageiros retidos no aeroporto e na rodoviária, com distribuição de refeições e abrigo para famílias, especialmente aquelas com crianças e idosos.
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0: LeBron James é oficialmente o novo reforço do Philadelphia 60ers. O anúncio foi feito hoje, confirmando a chegada do astro de 41 anos, que deixa o Los Angeles Lakers após 8 temporadas. O camisa 23 passa a integrar um elenco estrelado. Na última temporada, LeBron teve médias de 20,9 pontos, 7,2 assistências e 6,1 rebotes por jogo. O time em que ele vai, né, que ele agora faz parte, também acertaram a contratação do armador Kentavious Caldwell-Pope, ex-companheiro de LeBron no título da NBA conquistado pelos Lakers em 2020. Com fontes G1 e CNN Brasil, estes foram os destaques da hora.
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5: É tanto mouse aqui na mesa que que a gente acaba pegando o mouse errado. Ó, deixa eu falar uma coisa pra você. O nosso querido Josias de São Paulo já está na sintonia, acompanhando a programação da RTM Brasil. O Adelson de Jesus está em São Luís, Maranhão, falando assim: oi gente, boa noite a todos da RTM Brasil, que Deus abençoe todos vocês, né? E tô aqui, ó, só esperando a palavra do pastor Itamir Neves e também do professor Luiz Saião. Então, prepare-se, meu querido ouvinte Adelson de Jesus de São Luís, Maranhão, porque está chegando neste momento o professor Itamir Neves em mais um episódio do programa Através da Bíblia. E o tema de hoje, os selos dos juízos divinos. O texto bíblico está em Apocalipse, capítulo 6, do versículo 1 ao 17.

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1: Querido amigo, hoje temos como alvo estudarmos todo o capítulo 6 de Apocalipse. Vamos estudar Apocalipse 6, 1 a 17, um capítulo que nos mostra a abertura dos selos por parte do Senhor Jesus, o Cristo de Deus. Recomendo a você estar com a sua Bíblia aberta, porque, como o texto é longo, eu vou apenas explicá-lo e você vai poder acompanhá-lo na sua Bíblia conforme a sua versão. Esse Senhor exaltado e glorificado no capítulo 5, como nós vimos no programa passado, ele foi visto e foi contemplado por João no primeiro capítulo, e aquela visão fez com que o apóstolo caísse desmaiado diante de tanta glória. Nos capítulos 2 e 3, vimos através do relato de João que Jesus estava no meio dos candeeiros, isto é, estava andando no meio da igreja. E ele tinha nas suas mãos 7 estrelas, isto é, os líderes, os pastores, os líderes espirituais daquelas igrejas, indicando o quê? O seu domínio, o seu controle sobre toda a igreja. No capítulo 4, a cena mudou e João teve a visão do trono de Deus. O Deus Criador recebeu todo o louvor e adoração que só a Ele pertence. No capítulo 5, conforme vimos no programa passado, a cena voltou-se para Jesus. E é Ele quem recebeu a adoração e o louvor por seu grande e precioso amor, pelo seu ato redentivo, por sua obra de redenção, quando nos comprou pelo seu precioso sangue. Jesus foi achado digno de abrir os selos que lacravam o livro de Deus, em que estão descritos os planos e os propósitos de Deus para com toda a humanidade nos dias finais dessa dimensão. Porque Jesus foi achado digno para tirar os lacres do livro, temos a revelação do conteúdo de cada um dos selos. Cada um dos selos abertos nos mostra os juízos de Deus que serão derramados sobre a terra com a finalidade de punir os pecados cometidos e que não foram confessados e não foram perdoados. Algumas pessoas se enganam a respeito de Deus, pois não o aceitam como juiz, só veem Deus cheio de amor, cheio de misericórdia. De fato, Deus é um Deus de amor e misericórdia. Mas, ao recusarem ver Deus como juiz, essas pessoas estão erradas. Deus é também juiz, pois o seu caráter é santo, e quando a sua santidade é desobedecida, quando ela não é respeitada, a sua justiça é colocada em ação. E assim, ele se torna juiz, castigando todo o mal feito contra o seu caráter santo. Quando os planos benéficos para nós são desprezados e negligenciados, Deus age com justa justiça contra todos.

E título: Os Selos do Juízo Divino. Eu repito, com base em Apocalipse capítulo 6, 1 a 17, o título para a nossa meditação é Os Selos do Juízo Divino. Esse capítulo 6, então, é o primeiro capítulo onde estão descritos os juízos de Deus. De certa maneira, esses juízos são descritos com alguns parênteses até o capítulo 19. São os juízos divinos derramados sobre a terra. Na verdade, é a ira divina derramada contra os seus opositores, contra todos os que não andaram nos seus caminhos. Assim como João, nós que já estudamos, sabemos que a vitória é de Deus e de Jesus Cristo, conforme as visões que o apóstolo recebeu e descreveu para nós nos capítulos iniciais 1, 2, 3, 4 e 5. Mas, do capítulo 6, que estamos iniciando agora, até o 19, vamos descortinar o juízo de Deus. Agora, eu gostaria que você fizesse um exercício. Imagine-se sentado na plateia de um teatro. Quando se disser a cortina, o cordeiro abre os primeiros quatro selos, e quatro cavalos galopam através do palco. Cada um deles é de uma cor diferente e tem uma missão diferente. O quinto selo revela as almas dos mártires embaixo do altar, clamando por vingança contra aqueles que derramaram seu sangue injustamente. Quando o sexto selo foi aberto, houve um terremoto e catástrofes horríveis. Os homens estavam tomados de pânico. Esses tremendos juízos divinos, essas catástrofes que serão descritos nos capítulos 6 a 19, servem para mostrar como será conquistada a vitória final quando Deus e o seu plano forem completamente cumpridos, forem completamente concretizados. Então, tendo esse quadro em mente, devemos perceber as possíveis aplicações que podemos fazer relativas à certeza do juízo divino que acontecerá. É certo que o juízo divino acontecerá. Estudando e refletindo sobre esse texto, o princípio que podemos extrair dele e que serve como desafio para todos nós pode ser visto nessa frase: o juízo divino será derramado sobre a terra com o propósito de punir todo o pecado não confessado e perdoado. Eu repito, com base então no capítulo 6, versículos 1 a 17, temos esse desafio, esse princípio para nos orientar no estudo que fazemos desse capítulo. O juízo divino será derramado sobre a terra com o propósito de punir todo o pecado não confessado e perdoado. Nesse texto encontramos três verdades quanto ao juízo divino derramado sobre toda a terra. A primeira verdade sobre o juízo divino, que será derramado sobre a terra, é vista na abertura dos quatro selos iniciais, versículos 1 a 8. Eu só vou iniciar a leitura do versículo 1 e você, por gentileza, acompanhe o restante do texto aí na sua Bíblia. Vi quando o cordeiro abriu um dos sete selos e ouvi um dos quatro seres viventes dizendo, como se fosse voz de trovão: vem, vem. Querido amigo, três destaques devemos fazer em todo esse relato do versículo 1, versículo 8. Primeiramente, a identificação dos quatro selos iniciais. Todos eles descrevem acontecimentos aterradores que sobrevirão à terra, demonstrando o início das dores. A descrição, então, dos quatro selos é a seguinte: cavalo branco significa conquista territorial. Discute-se muito sobre quem seria esse cavaleiro e o seu significado. Num apanhado bem apropriado, um querido autor nosso, Pastor Lopes, alista quatro posições e pelo menos nove estudiosos que se dividem entre essas posições. Mas, seguindo um comentário bíblico, nós temos adotado o seguinte parecer. Na verdade, perguntamos o que Cristo estaria fazendo aqui na companhia tão sinistra do segundo, do terceiro e do quarto cavaleiros. Porque uma das ideias é que esse cavalo branco seria o Senhor Jesus Cristo,

0: conquistando territorialmente o mundo. Mas a pergunta é, o que será que o Senhor Jesus estaria fazendo na companhia desse segundo, terceiro e quarto cavaleiros e desses cavalos que nós vamos descrever? E ainda, se nós olharmos para Marcos, capítulo 13, 3 a 10, e passagens paralelas, encontramos a advertência de que, no curso desse século, constataremos não somente a expansão do mal, mas também a expansão do Evangelho. E quando nós olhamos para o capítulo 6, 1 a 8, que é o texto que nós estamos vendo, indica que toda autoridade dada ao primeiro cavaleiro é do mesmo tipo da autoridade que foi dada aos outros três cavaleiros. Então, novamente, parece que ele representa alguma coisa má e não o Evangelho conquistador do Senhor Jesus Cristo. Assim, nós nos posicionamos, entendemos que, então, o primeiro cavalo e o seu cavaleiro significa o avanço territorial, mas é a conquista e a expansão do mal. O segundo cavalo, o cavalo vermelho, significa a guerra civil, a guerra e as suas terríveis consequências. Uma grande espada foi dada a esse cavaleiro, e como esperaríamos de uma figura que representa a guerra, esse cavaleiro recebe essa grande espada, e espadas foram usadas para matar os fiéis servos de Deus. Foram dadas por Deus aos governantes para castigar os malfeitores, mas no final de contas, a espada dos gumes, a palavra de Deus, julgará a todos os homens e trará o castigo dos inimigos do Senhor. A espada, nesse caso aqui, do cavalo vermelho, reforça o símbolo do castigo divino. A guerra, mesmo quando motivada pelas paixões humanas, é um dos aspectos do juízo de Deus, que usa os próprios erros e pecados humanos para fazer com que o homem perceba a sua poderosa mão. O terceiro cavalo, cavalo preto, significa a fome. Veja os versículos 5 e 6 aí na sua Bíblia. A própria cor desse cavalo denota miséria e tristeza. Geralmente, após a guerra, vem a peste, a devastação, a desolação. Após a guerra, vem a viuvez, vem a orfandade, vem a fome. E essa balança que esse cavaleiro traz simboliza então a escassez, porque após a guerra, a falta de alimento obriga todos a pesarem e a racionarem a alimentação. A falta de pão é terrível, mas a falta de pão espiritual é mais terrível ainda. Finalmente, o quarto cavaleiro, ele estava montado sobre um cavalo amarelo, que significa as calamidades, simbolizando a morte e o inferno, conforme o versículo 8. Ele teve o poder de matar uma quarta parte da terra pela fome, pela mortandade ou doenças e pelas feras, isto é, os animais selvagens. Uma pergunta que se faz é em que ocasião acontecerão esses eventos? Com base nos evangelhos sinóticos, a ocasião desses acontecimentos é descrita como o princípio das dores. Cada um dos seres viventes, com suas características, tiveram uma tarefa específica. Cada um deles teve oportunidade de chamar e convocar João para conhecer o conteúdo dos selos. O primeiro ser vivente, semelhante a um leão, mostrou o avanço e a conquista do mal. O segundo ser vivente, semelhante a um novilho ou a um boi, mostrou a angustiosa situação e a paciência forçada no tempo da guerra. O terceiro ser vivente, semelhante a um homem, mostrou a preocupação com a alimentação básica. E o quarto ser vivente, semelhante a uma águia, mostrou o julgamento divino descendo do alto sobre os iníquos, condenando-os à morte e ao inferno. Todos esses eventos acontecerão nesse período de juízo, no dia da manifestação da ira do Senhor. A segunda verdade sobre o juízo divino, que será derramado sobre toda a terra, é vista na abertura do quinto selo. Eu leio para você o versículo 9 e você acompanha depois aí o versículo 10 e o 11. Quando ele abriu o quinto selo, eu vi debaixo do altar as almas daqueles que tinham sido mortos por causa da palavra de Deus e por causa do testemunho que sustentavam. Querido amigo, três destaques. Mártires sobre o altar de Deus porque obedeceram a palavra e porque testemunharam da sua fé em Jesus Cristo. Almas sob o altar, quando eram feitos os sacrifícios do Antigo Testamento, o sangue do animal era derramado na base do altar, representando a vida ou a alma. Semelhantemente, a vida ou o sangue dos cristãos que tinham sido sacrificados pelos perseguidores estava na base do altar celestial de Deus. Esses mártires, conforme o versículo 9, estão clamando por justiça. Os mártires clamavam por vingança contra os inimigos e clamavam para que Deus fosse vitorioso sobre a perseguição que lhes abatera. O sangue injustamente derramado clamava por justiça. Esse apelo dos mártires forma o tema central do livro todo de Apocalipse. O livro de Apocalipse revela a Deus castigando os perseguidores e vingando os cristãos. Muitos estudiosos entendem que esses versos, onde se descreve a abertura do quinto selo, é um dos textos chaves para se entender o livro. Esse clamor, então, foi atendido por Deus, conforme vamos ver lá em 14, 20, 16, 4 e 7, enfim, vários outros textos. Esse clamor é atendido por Deus e a garantia é que tudo está sob controle de Deus. E com Ele, todos os cristãos, em todas as circunstâncias, podem ter, nas piores circunstâncias, podem ter a segurança de que estão protegidos. Veja, por exemplo, 1 Coríntios 10, 13. Esses mártires estavam revestidos de branco, esperando outros companheiros de martírio. Versículo 11. Como fizeram Davi, Asaf e Abacuque, no Salmos 37, 17, 74, 10 e Abacuque 1, 2, e outros também tiveram essa mesma atitude, os mártires fazem a pergunta com toda a reverência. Eles apelam para Deus, o soberano Senhor. Não estão irritados com Deus, mas apenas pedem para Deus, clamam a Deus, aquele que está no trono, digno de toda adoração, decide até quando vai continuar o sofrimento dos fiéis. Como o altar de holocaustos ou sacrifícios, o altar do sacrifício do Antigo Testamento, a cena então é dos sacrifícios feitos pelos mártires que deram suas vidas pela palavra do Senhor, pelo testemunho do Senhor. Querido amigo, o sofrimento não acabou. Outros teriam que morrer antes que Deus trouxesse a justiça. Deus tem os seus tempos pré-determinados. Mas a grande bênção é que Deus, em resposta ao clamor desses mártires, vai respondê-los com a ressurreição, conforme veremos no capítulo 20, que estudaremos posteriormente. E aí chegamos, então, à terceira verdade sobre o juízo divino que será derramado sobre toda a terra. E essa terceira verdade é vista na abertura do sexto selo, versículos 12 a 17. Eu leio também o início desse texto e você, por gentileza, acompanhe a leitura, acompanhe a exposição, lendo aí a sua Bíblia. Vi quando o Cordeiro abriu o sexto selo e sobreveio um grande terremoto. O sol se tornou negro como saco de crina e a lua como sangue. As estrelas do céu caíram pela terra como a figueira quando abalada pelo vento. E assim o apóstolo João vai descrevendo essa situação toda que ele viu. Por quê? No versículo 17 ele diz, porque chegou o grande dia da ira deles, isso é, do Pai e do Cordeiro. E quem é que pode suster-se? Essa é uma grande e uma importante pergunta. O juízo divino, querido amigo, afeta e abala toda a criação. Os primeiros quatro selos anunciaram castigo e sofrimento, mas não destruição total. O quinto selo relatou o pedido dos mártires que queriam justiça. Mas, nesse sexto selo, nós encontramos uma outra cena. Não esqueçamos que esse selo também trata-se de castigos divinos. É a ira do Cordeiro que se revela aqui. Eventos cataclísmicos. O sexto selo revela o julgamento de Deus contra os perseguidores dos cristãos. Soa como se fosse o fim do mundo, mas não pode ser ainda, porque temos 16 capítulos para estudarmos. De fato, essa linguagem foi usada frequentemente pelos profetas do Antigo Testamento de um modo tocante para simbolizar a queda de uma nação ou de uma cidade. Junto com o terremoto, a escuridão. Ela é uma figura de castigo divino. O sol enegrece, a lua se torna sangue, as estrelas caem, o céu se recolhe. Essa foi a linguagem que Jesus também usou quando anunciou a destruição de Jerusalém. Quando o cordeiro abriu esse selo, veio um terremoto e escuridão. Então temos certeza que representa um castigo divino contra os inimigos. O sexto selo fala do castigo daqueles que perseguiam os cristãos. O juízo divino, na verdade, abate todos os poderosos que se acovardam. Versículos 15 e 16. A ira do cordeiro atinge os seus inimigos, de cima para baixo. Qualquer caverna ou abertura numa rocha serviria para tentar fugir do terrível terremoto da ira do cordeiro. Mas não havia como escapar disso. Todos terão que enfrentar esse juízo divino. E o juízo divino, finalmente, no versículo 17, chegará e ninguém poderá suster-se. Como disse Paulo em Romanos 2, os injustos e os cruéis não terão chances de resistir ao poder divino naquele dia. Querido amigo, se não fosse a graça de Deus, ninguém teria como sobreviver o dia da ira de Deus. Mas Jesus já ofereceu consolo aos fiéis, aos vencedores. Antes de abrir o sétimo selo, ele confortará novamente os discípulos verdadeiros. Veremos esse conforto no próximo programa. Que Deus te abençoe, um grande abraço e até lá.
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1: Ah, que demais o estudo de hoje com o professor Itamir Neves. Eu quero te convidar para que você participe com a gente através do nosso WhatsApp 11974181456 e você me fale o que você achou do programa de hoje, do episódio de hoje, do Através da Bíblia com o professor Itamir Neves. Grandes ensinamentos e a gente aprende de verdade, né? Ó, eu vou tocar uma música aqui antes do intervalo, porque essa música, ela vai lá para Minas Gerais, lá para a nossa querida cidade de Mineiros, ou melhor, Minas Gerais não, ela vai para Goiás, é que o nome da cidade é Mineiros, né? Eu acabei fazendo essa associação. Então, peraí, ó, começando de novo, agora eu vou tocar uma música especialmente para um ouvinte que mora em Mineiros, Goiás, é a Anne, né? A Anne falou assim: ô Cacá, toca uma música aí da Isadora Pompeu. Eu falei, pode ser a Isadora Pompeu com a Daniela Araújo? Ela falou, pode. Toca essa música aí que eu quero ouvir. Então tá bom. Anne, boa noite pra você.

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5: Estamos de volta! E aí, tá tudo bem com você? Já preparando aí já aquela janta gostosa? Hoje é segunda-feira, a gente... O que tem de janta? O que sobrou de ontem? Ou restou de ontem? Hã? Não, tô fazendo um feijãozinho aqui fresquinho, aquele arrozinho com bastante alho. Você gosta de arroz com alho? Eu gosto. Aquele, sabe quando você come um arroz e você sente aquele gostinho do alho? É bom, né? Não é gostoso? Um arrozinho bem temperado, aquele feijãozinho bem temperado. E pode colocar... O que você põe no seu feijão? Você coloca salsinha, que algumas pessoas colocam, cheiro verde, coloca paio, bacon. Aí fica aquele feijãozinho com sustância, né? Feijãozinho com sustância. Ó, um feijãozinho com sustância, né? Aí você tem um arrozinho com alho. Que delícia. Aí você faz um bifinho básico, uma saladinha de alface e tomate, e se der para fazer uma batatinha frita, pode ser até feita na air fryer. Eu confesso que eu prefiro a batatinha frita no óleo, mas por questão de saúde, por questão de qualidade de vida, a gente aceita comer a batatinha feita na air fryer, né? Você gostou do cardápio para a jantinha de hoje? É um bom. Ou sobrou o frango de ontem, aquele franguinho com aquela macarronada, também serve, hein? Já pegou mais tempero do frango, já pegou mais tempero da macarronada, bom demais. Mas o que é bom também é o programa Rota 66 com o professor Luiz Saião, onde você aprende a Bíblia através de uma maneira bem divertida, de uma maneira mais simples, né? Um estudo edificante com lições cristãs práticas. E no programa de hoje, o tema é: com um amigo desses, quem precisa de inimigo? Vamos estudar Jó, capítulos 11, 12, 13 e 14.
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7: Rota 66, prosseguindo em nossa reflexão sobre o livro de Jó. Sim, hoje nós vamos estudar os capítulos de 11 a 14 deste livro poético da Bíblia. E o tema do nosso estudo será: com um amigo desses, quem precisa de inimigo? Sim, é isso mesmo que você ouviu. E estamos iniciando a leitura do texto bíblico que aparece no início do capítulo 11, quando Zofar de Naamate traz as seguintes palavras, conforme diz a Nova Versão Internacional da Bíblia: ficarão sem resposta todas essas palavras? Irá confirmar-se o que esse tagarela diz? Sua conversa tola calará os homens? Ninguém o repreenderá por sua zombaria? Você diz a Deus: a doutrina que eu aceito é perfeita e sou pura aos teus olhos? Ah, se Deus lhe falasse, se abrisse os lábios contra você e lhe revelasse os segredos da sabedoria. Pois a verdadeira sabedoria é complexa. Fique sabendo que Deus esqueceu alguns dos seus pecados. Você consegue perscrutar os mistérios de Deus? Pode sondar os limites do Todo-Poderoso? São mais altos que os céus. O que você poderá fazer? São mais profundos que as profundezas. O que você poderá saber? Seu comprimento é maior que a terra e a sua largura é maior que o mar. Se ele ordena uma prisão e convoca o tribunal, quem poderá opor-se? Veja só que Jó já sofreu muito e o seu sofrimento só aumenta com os seus aparentes amigos. Ouvimos aqui a palavra de Elifaz, depois de Bildad, e agora chegou a palavra de Zofar. E a palavra de Zofar só tem o que piorar. E de fato, com um amigo desses, quem precisa de inimigo? Zofar vai dizer para Jó simplesmente o seguinte: olha, Jó, você está recebendo o que você merece, você que não quer se arrepender. Como se diz na linguagem comum do dia a dia, Zofar pega pesado com Jó, chama Jó de tagarela, diz que ele está apresentando a sua zombaria, a sua conversa é tola e que ele não tem nenhum direito de apresentar as suas palavras da forma como ele está falando. E assim, para comprovar essa postura negativista, Zofar diz a partir do verso 13 da NVI: contudo, se você lhe consagrar o coração e estender as mãos para ele, se afastar das suas mãos o pecado e não permitir que a maldade habite em sua tenda, então você levantará o rosto sem envergonhar-se, será firme e destemido. Você esquecerá suas desgraças, lembrando-as apenas como águas passadas. A vida será mais refulgente que o meio-dia, e as trevas serão como amanhã em seu fulgor. Você estará confiante, graças à esperança que haverá, olhará ao redor e repousará em segurança. Você se deitará e ninguém lhe causará medo, e muitos procurarão seu favor. Zofar deixa bem claro, Jó, o problema está com você, você é o culpado, você deve arrepender-se, e se você se comportar direitinho, as coisas vão melhorar por inteiro. Diante desta atitude do amigo que mais tem cara de inimigo, Jó traz a sua resposta e agora ele vai devolver a raquetada de Zofar, tentando mostrar que os seus amigos e particularmente o conhecido Zofar estão trabalhando com uma postura de parcialidade, estão mostrando incapacidade de avaliar a verdadeira situação. E a palavra de Jó traz o seguinte, conforme a NVI: sem dúvida, vocês são o povo, e a sabedoria morrerá com vocês. Mas eu tenho a mesma capacidade de pensar que vocês têm. Não sou inferior a vocês. Quem não sabe dessas coisas? Tornei-me objeto de riso para os meus amigos, logo eu que clamava a Deus e ele me respondia. Eu, íntegro, irrepreensível, um mero objeto de riso. Quem está bem despreza a desgraça, o destino daqueles cujos pés escorregam. Jó começa a dizer, olha, é o seguinte, grande novidade o tratado de teologia que vocês estão me apresentando. Quem é que não sabe que quem é bom recebe o bem e quem é mau recebe o mal? Até parece que isso é novidade. Vocês acham que vocês são o máximo? É muita tranquilidade. É muita arrogância da parte de vocês, estando numa boa, sem problemas, sem dificuldades, ficar julgando e desprezando a desgraça dos outros. Mas olha, o problema não é esse. Vocês podem ver que a minha situação deve ser vista como um caso à parte. Não dá para explicar o problema que eu estou enfrentando diante de uma postura tão limitada, tão absolutamente equivocada como vocês estão apresentando. Então Jó prossegue no seu questionamento, ele rejeita a atitude dos seus amigos e no capítulo 13 Jó vai exigir inclusive de Deus um tratamento justo diante da sua circunstância desfavorável. O verso 1 diz: meus olhos viram tudo isso, meus ouvidos o ouviram e entenderam. O que vocês sabem, ele vai dizer ainda para os seus amigos, eu também sei. Não sou inferior a vocês, mas desejo falar ao Todo-Poderoso e defender a minha causa diante de Deus. Jó vai pedir uma audiência celestial. Deus, o Senhor precisa me explicar o que é que está acontecendo. Vocês, porém, me difamam com mentiras. Todos vocês são médicos que de nada valem. Se tão somente ficassem calados, mostrariam sabedoria. Escutem agora o meu argumento. Preste atenção à réplica de meus lábios. Vocês vão falar com maldade em nome de Deus? Vão falar enganosamente a favor dele? Vão revelar parcialidade por ele? Vão defender a causa a favor de Deus? Tudo iria bem se ele os examinasse? Vocês conseguiriam enganá-lo como podem enganar os homens? Com certeza ele os repreenderia se no íntimo vocês fossem parciais. Ou seja, vocês podem estar até teologicamente corretos, mas a atitude de vocês é eticamente reprovável. Vocês não estão jogando limpo, não estão sendo sinceros. Vocês estão simplesmente tentando defender a Deus porque isso parece a melhor alternativa para vocês, mas vocês não estão entendendo o que está acontecendo se isso se virasse contra vocês. Como é que vocês fariam? Aquietem-se e deixem de me falar. Aconteça comigo o que acontecer, por que me põe em perigo e toma a minha vida em minhas mãos? Embora ele me mate, ainda assim esperarei nele. Versículo 18 prossegue e diz: agora que preparei a minha defesa, sei que serei justificado. Haverá quem me acuse? Se houver, ficarei calado e morrerei. Concede-me só estas duas coisas, ó Deus, e não me esconderei de ti. Afasta de mim a tua mão, e não mais me assustes com os teus terrores. Chama-me e eu responderei, ou deixa-me falar e tu responderás. Quantos erros e pecados cometi? Mostra-me a minha falta e o meu pecado, porque escondes o teu rosto e me consideras teu inimigo. Atormentarás uma folha levada ao vento, perseguirás a palha. Jó, na sua limitação e no seu sofrimento, insiste em afirmar a sua inocência e rebate fortemente os seus amigos equivocados e diz: olha como eu gostaria de encontrar-me numa audiência com o próprio Deus para que ele me explicasse o que está acontecendo. Ó Deus, por que o Senhor está me fazendo sofrer dessa maneira, sem que isso tenha lógica nem sentido? A dor de Jó, a reclamação de Jó são absolutamente compreensíveis e fazem bastante sentido, inclusive, na nossa própria experiência. Diante disso, Jó chega a conclusões interessantes, conclusões que se acredita muitas vezes que a filosofia descobriu recentemente, nos últimos 150 anos, dos últimos dois séculos, praticamente. Jó, então, no capítulo 14, vai fazer uma reflexão interessante, a partir do seu sofrimento, da dificuldade da sua situação. Ele reflete e nos traz uma meditação interessante sobre a condição humana. O homem nascido de mulher vive pouco tempo e passa por muitas dificuldades. Brota como a flor e murcha. Vai-se como a sombra passageira, não dura muito. Fixas o olhar num homem desses e o trarás à presença para julgamento? Ele pergunta para Deus. Quem pode extrair algo puro da impureza? Ninguém. Os dias do homem estão determinados. Tu decretaste o número de seus meses e estabeleceste limites que ele não pode ultrapassar. Por isso desvia dele o teu olhar e deixa-o até que ele cumpra o seu tempo como trabalhador contratado. Para a árvore, pelo menos, há esperança. Se é cortada, torna a brotar e os seus renovos vingam. Suas raízes poderão envelhecer no solo e seu tronco morrer no chão. Ainda assim, com o cheiro de água, ela brotará e dará ramos como se fosse muda plantada. Mas o homem morre e morto permanece. Dá o último suspiro e deixa de existir. Assim como a água do mar evapora, o leito do rio perde as águas e seca, assim o homem se deita e não se levanta. Até quando o céu já não existir, os homens não acordarão e não serão despertados do seu sono. Uma atitude sábia, uma postura adequada para com a vida, só é possível quando a gente entende a verdadeira limitação da condição humana. Sofrimento de Jó, toda a sua dor, o seu questionamento levam a pensar e a refletir e descobrir as limitações nas quais nós estamos inseridos e que nos marcam. E ele termina essa reflexão dizendo: mas assim como a montanha sofre erosão e se desmorona e a rocha muda de lugar, e assim como a água desgasta as pedras e as torrentes arrastam terra, assim destróis a esperança do homem. Tu o subjugas de uma vez por todas e ele se vai. Alteras a sua fisionomia e o mandas embora. Se honram os seus filhos, ele não fica sabendo. Se os humilham, ele não o vê. Só sente a dor do seu próprio corpo, só pranteia por si mesmo. Parece complicado, parece difícil, mas a grande verdade é que, através do sofrimento, através até mesmo dos juízos equivocados dos amigos que parecem inimigos, através daquilo que parece ser o grande enigma, a grande dificuldade da vida, parece ser a única maneira de entender realmente a condição humana, a realidade limitadora que cerca a nossa vida.

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Tema, com um amigo desses, quem precisa de inimigo? 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

0: Muito bem, professor Sayão, a sua meditação nos capítulos 11 até 14 do livro de Jó foram pertinentes, e agora vem algumas perguntas para entendermos um pouco melhor sobre este embate. Que amigo, muito amigo estes, hein? Esses amigos de Jó, professor, eles são o quê? Amigos, inimigos? Qual o interesse deles? Olha, Zofar, ele, como você disse, pega pesado com o Jó, que está numa situação deplorável. Será que eles estão ofendidos com a postura de Jó? Será que existe algo por trás disso?
1: Pois é, pastor Alberto, é um pouco difícil a gente saber de todos os detalhes aqui. A grande verdade é que Jó antes tinha uma vida abençoada materialmente, uma vida tranquila e boa. E numa circunstância dessa, não é nada difícil ter um monte de amigos e todo mundo gosta da gente quando as coisas estão caminhando bem. Agora, o problema é que, de repente, Jó cai numa situação de adversidade tremenda. E o que, que a gente vai descobrir? Aqui nós temos uma coisa interessante, que é uma crítica velada, né, à tradicionalidade do pensamento incapaz de entender a verdadeira experiência da vida. A relação com os seus amigos, ela é problematizada porque, diante do problema que Jó está enfrentando, não parece ser o caso dos amigos terem problemas pessoais com ele ou ter algum tipo de desentendimento. A circunstância mudou, então, imediatamente, o coração dos amigos tentam colocar Jó numa situação de culpa e de dificuldade. O impressionante é que esse Zofar, que é um tanto quanto desconhecido, pega pesado. Os outros, né? Jó vai recebendo a paulada aos poucos, a uma cada vez mais intensa que a outra, né? O primeiro vai mais ou menos leve, vai
0: um
1: o Elifaz.
0: Bate a sopra, o outro vem.
1: É, o Elifaz vai lá, né, tal. Depois o Bildad perde bastante a piedade. O Zofar é para arrebentar, só para piorar. Ele realmente pega pesado. E à medida em que Jó insiste com eles, dizendo, olha, não é assim, veja, minha situação é diferente. Eles, de certa forma, especialmente o Zofar, se ofende, pega pesado com Jó. Alberto, é o seguinte, é que a gente pensa, né, que a nossa maneira de pensar, ela garante uma espécie de tranquilidade psicológica e filosófica que sustenta a nossa própria identidade. Quando isso é questionado, isso é como tirar um pedaço da gente. Por isso que a tradicionalidade, né, sem reflexão, ela é problemática, porque uma vez que aquele questionamento surge, a gente não tem resposta, a maneira de reagir é com agressividade. Toda vez que uma pessoa, ao ser questionada sobre a sua ideia, responde no tiro, na pancada, na paulada, na raquetada, é que alguma coisa está errada na sua convicção. E é isso que a gente percebe que acontece com os amigos de Jó.
0: E no meio de um tiroteio desse, vamos tentar ficar do lado dos amigos de Jó, se é que podemos dizer isso. Como entender essa parcialidade deles? Eles tentam, por todos os meios, defender a Deus, do jeito deles. Isso seria uma virtude, uma visão teológica adequada?
1: É uma questão muito interessante que acho que acompanha a história da fé, a história da igreja, como um fantasma assustador, né? Qual é o problema? O problema é que nós, na verdade, temos uma compreensão de Deus, e a compreensão limitada. E o livro de Jó vai o tempo todo sugerir para nós que Deus é maior do que a gente imagina. Mas dominado, né, e limitado pelas nossas convicções e particularidades culturais, pessoais, psicológicas, a gente pretende dominar Deus, limitar Deus. E aí a gente entende que Deus cabe dentro da nossa pequena caixinha. E os amigos de Jó fazem isso. E nesse processo, que coisa interessante, eles abrem mão da ética pessoal, né, de tratar a coisa com justiça, honestidade e integridade, e vão usar todo e qualquer tipo de argumento para defender a Deus, apesar das circunstâncias adversas diante deles. É isso que a gente pode perceber, infelizmente, na história da cristandade, quanta coisa errada foi feita em nome de Deus. não só foi feita, como foi defendida, justificada e de maneira equivocada. Os cristãos, através dos tempos, têm defendido injustiça, escravidão, maldade e, de qualquer maneira, tentam ainda fazer isso em nome de Deus. O grande problema, né, desse erro que não é virtude é não entender que Deus é Deus e que, de certa forma, bem entendido o que vamos dizer, Deus não precisa de defesa, Deus é o próprio Deus. Quando a gente tenta defender exageradamente alguma coisa, a gente está sugerindo que a gente não, né, não confia muito no que a gente está anunciando. A palavra de Deus deve ser mais apresentada e pregada do que propriamente defendida, como se ela precisasse de um advogado para justificar as suas posições e posturas. Os amigos de Jó entram numa atitude equivocada. Em nome da defesa de Deus, eles acabam se complicando e agindo de maneira errada.
0: Indo agora para o capítulo 13 de Jó, ele fala da condição humana ou ele mostra, assim, um espírito muito pessimista da vida? Apesar da situação dele ser favorável a isso, né?
1: É, pastor Alberto, é impressionante. O capítulo 14 vai mostrar para nós um quadro aí bem complicado sobre a realidade. E a gente não pode esconder o fato que Jó está pessimista. Ele está dizendo, olha, como a coisa é tão difícil e complicada, o melhor mesmo é a gente morrer, porque pelo menos a gente descansa. Mas nós não podemos deixar de admitir a realidade clara de que a condição humana é muito próxima do que Jó descreve. Aliás, é importante observar que na história ocidental, né, depois da ressaca, da esperança que o racionalismo, que o iluminismo, que as ideias modernas trouxeram para o mundo ocidental, a partir do século XX, cresceu com muita força no mundo o existencialismo, né? Aquela ideia de que a vida não tem sentido, que o homem é um absurdo inútil. E por que que essa ideia cresceu? Porque, esvaziado aquela promessa falsa da razão humana, o ser humano começou realmente a perceber a sua limitação, sua fragilidade, as contradições da vida, toda a incoerência, o sofrimento que passamos. E aí o que acontece é que, sem Deus, o homem deixado somente nas mãos do próprio homem, não há esperança nenhuma. A descrição de Jó é bastante realista e nos ajuda a entender quem nós somos, os nossos limites, e a perceber que, sem Deus para nos dar esperança, a situação de fato não tem saída.
0: A última pergunta, verso 14 e 15 do capítulo 14. Será que Jó esperava a ressurreição já naqueles tempos, Sayão?
1: Olha, pastor Alberto, é possível. O versículo nos diz aí, né, que será que o homem tornará a viver? No versículo 15, chamarás e eu te responderei, terás anelo pela criatura que as tuas mãos fizeram. Há indicações aí, mais adiante, capítulo 18, 19, vamos encontrar lá a ideia, eu sei que o meu Redentor vive, por fim se levantará sobre a terra. Se é verdade que o livro de Jó parece ter sofrido redação um pouco posterior, isso sugere que já há indícios de uma ideia de ressurreição já na época em que o livro foi redigido.
0: Ok, muito obrigado, Sayão, pelas respostas. Você que está ligado, fique mais um pouco com a gente. Vem agora a conclusão do estudo para você.
1: Hoje nós estudamos aqui no Rota 66 os capítulos de 11 a 14 do livro de Jó, falando sobre o tema com um amigo desses, quem precisa de inimigo. Vimos como Jó é acusado por Zofar e ele rejeita aquilo que dizem os seus amigos e defende a sua inocência e quer uma audiência com Deus. Ele termina mostrando a situação do ser humano, a condição humana nesta vida cheia de problemas, contradições e dificuldades. E o que é que a gente aprende nessa história? Diante de tanto sofrimento e dor do livro do próprio Jó, o que que poderemos aprender? Com todas as dificuldades, com tudo que a gente pode não entender nesse livro, a grande verdade é que aquela ilusão aquela tolice, a visão errada sobre nós, o nosso orgulho, a nossa arrogância, todas as bobagens mais severas da vida são dissipadas e melhoradas pelo sofrimento. Saiba qual é a nossa grande conclusão. O sofrimento muitas vezes tira de nós a falsa ilusão.
2: 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Não fique triste, já temos um encontro marcado nesta mesma emissora e horário para mais um estudo na série de Jó. 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
3: Com o término do Rota 66, também termino o meu horário agradecendo a você pela audiência. Alô, pastor Arimar Castro, de Felipe Camarão, no Rio Grande, Rio Grande do Norte, é isso? Isso, acho que é Rio Grande do Norte, Rio Grande do Norte, um grande abraço. O Lima, taxista, em São Luís, Maranhão, meu querido amigo Nivaldo Souza, uma ótima noite, RTM, eu sou o Nivaldo, bispo de Santo André, ouvinte da RTM diariamente, todos os dias. Obrigado. E eu volto amanhã. A partir de agora, Tendinho Oliveira, Marcos Olivares, para comandarem a programação da RTM Brasil. Não esqueça, hein? Amanhã o nosso horário tá marcado, tá agendado, a partir das 14h. Tchau, tchau, um grande abraço e até amanhã, se Deus quiser.
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0: acompanha a programação da RTM Brasil. Estamos chegando, hein, para mais uma jornada nesta noite de segunda-feira. Está no ar a partir de agora o nosso Noite RTM até as 22 horas. Depois tem o Revista RTM para a gente fechar a segunda-feira bem informados aqui na programação da RTM Brasil neste 27 de julho de 2026. Vamos começar hoje com o nosso Hinos que Tocam, como fazemos costumeiramente. Você vai acompanhar nos clássicos da nossa programação. Hoje também tem aula do curso básico de teologia, segunda-feira é dia de atletas no ar, também tem o pastor João Paulo Gouveia que passa por aqui com seu painel literário. Vamos falar sobre a família, vamos ouvir boa música, orar pelos homens, pelas mulheres, enfim, muita coisa legal, importante acontecendo por aqui nesta noite de segunda-feira. Comigo, Marcos Olivares. E com ele, Dinho Oliveira, estamos juntos aqui levando para você essa programação. Eu, Marcos Olivares, aqui no estúdio E da RTM e o Dinho Oliveira no estúdio C, que fica em São Paulo, capital, na sede da RTM Brasil, onde está todo o nosso aparato tecnológico, está tudo sob o comando dele nesse momento. Boa noite para você, meu caro Dinho Oliveira, seja bem-vindo a mais um Noite RTM. Como é que você está, meu jovem? Tudo bem contigo?
1: Olá, Olivares, está tudo bem comigo, graças a Deus, feliz demais, hein? Boa noite, Olivares, muito bom vê-lo e ouvi-lo, que alegria, hein? Muito boa noite para você, ouvinte querido, hein? É muito bom estar aqui iniciando mais uma semana, né? Estamos caminhando aí, Olivares, pro fim do mês, hein? Olha só.
0: Exatamente, boa, hein?
1: Tempo passa, o tempo voa.
0: Criançada voltando pra escola hoje. As férias já terminaram, os pais felizes da vida. Ah, que maravilha.
1: Você sabe que aí hoje de manhã eu falei, ué, cadê a minha filha, né? Ah, já foi pra escola. Ah, voltou pra escola.
0: Deixa eu ver, que chato.
1: Voltaram sim as aulas. E volta aqui em São Paulo, o trânsito, meu amigo, volta a ficar carregado, hein?
0: Nunca é fácil, né? Mas quando tem aula é mais difícil ainda, é, meu amigo. Mas é, isso faz parte.
1: Bacana demais, hein? Estamos então começando mais uma semana, hein, Olivares? Que alegria!
0: É verdade, né? Juntos por aqui e os nossos ouvintes vão acompanhar mais essa programação conosco pra gente fechar essa segunda-feira bem demais aqui na programação da RTM Brasil. E olha, já vamos começar os trabalhos de hoje, né? Já vi que tá tudo bonito, tudo limpinho, tudo. Ah, dá pra perceber por aqui, já tá até cheirosinho esse estúdio. Ah, Cacá Rodrigues capricha mesmo. De Oliveira chega todo feliz todo dia, mas tá certo, é assim mesmo. E olha, está tudo bem, tudo certo, tudo funcionando. Por gentileza, meu jovem, aperte o rec e vamos à edição de hoje.
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0: Bem-vindo a mais uma edição do nosso Hinos que Tocam. Hoje ouviremos sobre a história da autora do hino Tu És o Oleiro. Adelaide Edson Pollard, autora deste hino, escreveu mais de 100 hinos e canções evangélicas. Ela foi educada na Dinamarca, em uma série de instituições de ensino e de teologia também nos Estados Unidos. Lecionou no estado norte-americano de Chicago e na Escola de Treinamento da Aliança Cristã e Missionária em Nova York, ambos nos Estados Unidos. Adelaide trabalhou durante algum tempo com o evangelista John Alexander Dowie e também trabalhou na África. Acabou voltando para Nova York depois do início da Primeira Guerra Mundial. Adelaide faleceu com 72 anos de idade em uma casa da Associação Cristã de Moças. Seu hino Tu És o Oleiro veio como uma resposta em um momento de tristeza. Ela sentia que Deus a queria na África como missionária, mas Adelaide não conseguia reunir os fundos para ir para lá. No estado de incerteza, ela assistiu a uma reunião de oração, onde ouviu uma mulher idosa orar da seguinte forma, abre aspas, é certo, Deus, não importa o que o Senhor faça com nossas vidas, guia-nos apenas conforme a sua própria vontade. Fecha aspas. Adelaide sentiu-se muito encorajada com esta oração. Em casa, naquela noite do ano de 1907, ela escreveu este hino. Vamos então ouvir Tu És o Oleiro, na voz de Samuel Camargo.

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1: Muito bem, nós ouvimos aqui no nosso Hinos que Tocam, Tu És Oleiro, na voz de Samuel de Camargo, o hino que nós destacamos na edição de hoje aqui no nosso Hinos que Tocam. Lembrando que você pode nos ajudar a fazer esta edição solicitando aquele seu hino favorito que você gosta muito, que marca um momento especial da sua vida, sugerindo um belo hino para o nosso programa através do WhatsApp 5511-974-181-456. E enquanto você vai participando, já vamos ouvir o próximo hino do programa de hoje. Dinho Oliveira, qual hino vamos ouvir então agora?
2: Olivares, vamos ouvir agora o hino Mais Alvo que a Neve, na voz de Surana Ramos.

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1: São hinos que fazem parte da história das nossas vidas também, né? E sempre que nós temos essa boa oportunidade de ouvi-los, somos abençoados. Então, nós vamos continuar sendo abençoados aqui na edição de hoje do nosso Hinos que Tocam, já ouvindo o próximo hino do programa de hoje. Meu caro Dinho Oliveira, qual hino que vamos ouvir então agora?
2: Olivares, vamos ouvir agora o hino Sou Feliz. Quem canta é Shirley Kaiser.

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1: E olha, daqui a pouquinho nós vamos agradecer a você que está acompanhando aqui o nosso programa, a você que está enviando aí as suas mensagens, solicitando um belo hino aqui para o nosso Hinos que Toca, mas é daqui a pouquinho, porque ainda dá tempo de ouvirmos mais um belo hino aqui ainda no programa de hoje. Dinho Oliveira, qual hino então que vamos ouvir agora?
2: Olivares, vamos ouvir o hino A Cidade Santa. Desta vez, quem canta é Vânia Matos.

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1: Agora então vamos agradecer a você que participa com a gente, tira aquele tempinho para enviar a sua mensagem e nos abençoar através do WhatsApp. Então, nosso muito obrigado do programa de hoje vai para quem? Meu caro Dinho Oliveira.
2: Olivares, nosso muito obrigado de hoje vai para o Adriano. Adriano Comete, ele fala assim, ele que está em Manaus, né? Olá, meus amigos, a paz de Cristo. Sou muito fã do Hinos que Tocam. Então, está confirmando a sua participação aqui, viu, Olivares?
1: Muito obrigado.
2: E de Sobral, no Ceará, quem está com a gente é a Conceição Ripardo. Está acompanhando a programação aqui do Hinos que Tocam, viu, Olivares?
1: Obrigado, Conceição.
2: E agora vamos para o Rio de Janeiro. Quem está com a gente lá na cidade de Macaé é o Jonathan Oliveira. Está lá na beira do mar, no quiosque, ouvindo Hinos que Tocam, hein, Olivares?
1: Tá certo, né? Um cenário para abençoar mesmo, né, a vida da gente. Que bom.
2: E olha quem está com a gente, Olivares, lá de Antonina. Antonina, Olivares, fica no Paraná. É, também é litoral paranaense, viu, Olivares? Mar de águas calmas lá, viu? E quem nos ouve de lá é o Sérgio Melo. Sérgio Melo, parecido com um amigo nosso nome, né?
1: Até achei que fosse ele, até. Falei, ué, tá lá no Paraná? Tá passeando por lá ou mudou?
2: É outro Sérgio Melo, viu? O Sérgio Melo que faz parte da Igreja Quadrangular e que é pastor. Toda a família cristã tá ouvindo a programação aqui, viu, Olivares?
1: Que
2: de
1: bom.
2: Antonina. Lugar bonito
1: Paraná,
2: de se conhecer.
1: Tá,
2: é, no Paraná.
1: Aí fica a dica, é uma boa dica, tá vendo?
2: E do interior do Paraná, viu, Olivares? Quem tá o Paraná tá em peso ouvindo aqui, hein?
1: Que
2: o nosso
1: bom.
2: Querido Alan Secon, ele, a esposa e os dois filhos aqui acompanhando a programação. Alan Secon, que está em Adrianópolis, interior do Paraná. O Moisés Fortes, ele que está em Apiaí, que é interior de São Paulo, viu, Olivares? Ali na região ali do Vale do Ribeira, acompanhando a programação aqui do Hinos que Tocam também, viu, Olivares?
1: Muito obrigado.
2: E de Piraquara, região metropolitana de Curitiba, que nos ouve é o Cleverson. Ele que é rapper, viu, Olivares? Tá ouvindo a programação.
1: Legal.
2: Se alimentando aqui, ele disse assim, de boas inspirações, viu? Então
1: sem
2: é
1: dúvida.
2: Um abraço para o Cleverson, conhecido como Cré. MC Cré.
1: Cré.
2: É, rapper, né? E essas são as participações de hoje aqui na programação do Hinos que Tocam, viu, Olivares?
1: Tá certo. Muito obrigado a todos, né, pela audiência, pelo carinho, pelas mensagens que são enviadas a nós aqui no nosso Hinos que Tocam, né, que tanto nos abençoam. E aproveito para agradecer também a você que nos ouve mesmo, não enviando sua mensagem diretamente para o nosso WhatsApp, mas nos abençoando também com a sua audiência, ligado aqui na edição do nosso Hinos que Tocam. O programa de hoje vai ficando por aqui, mas olha, amanhã, se Deus quiser, voltaremos com uma nova edição do Hinos que Tocam, sempre a partir das 7 da noite, pelo horário de Brasília. É claro que você já está convidado, convidada a estar conosco na edição de amanhã, para juntos ouvirmos mais hinos clássicos da programação da RTM Brasil. Mas o Noite RTM de hoje está apenas começando, Hinos que Tocam é só a nossa primeira atração, tem muito mais ainda para abençoar a sua vida, então fica com a gente. Nós vamos para o intervalo agora, mas é bem rapidinho. Na volta, mais belas canções. Às 8, aula do curso básico de teologia, tem disciplina nova começando hoje. Se você ainda não faz o curso básico de teologia, aproveita para começar hoje, né, por esta disciplina. E é quando chegar lá em hermenêutica com o pastor e professor Israel Mazzacorati, vai ser o momento de você finalizar o seu curso. Então aproveite hoje, né, uma nova disciplina, uma nova etapa começando no nosso Hinos que Tocam, e você pode então iniciar o seu curso livre gratuitamente, sempre nas noites de segundas, quartas e sexta, e sextas aqui na programação do nosso Noite RTM, tá bom? Vamos para o intervalinho? É bem rápido e a gente volta já.

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3: Muito bem, já estamos de volta com o nosso Noite RTM. Eu disse que o intervalo era bem rápido, já estamos de volta por aqui. Lembrando a você que participou do Hinos que Tocam, ou você que não participou do Hinos que Tocam, né, mesmo que você tenha participado ou não, você pode participar durante toda a programação do Noite RTM. Então aproveite para pedir a sua música favorita, oferecer para quem você quiser, comente sobre os programas que a gente vai levando ao ar ao longo da edição de hoje do Noite RTM. É sempre muito importante esse seu retorno, feedback, né? Você dizendo se gosta, se não gosta do programa, se está fazendo alguma diferença para a sua vida, não é? Se está edificando você, se está te abençoando. Então vá compartilhando conosco ao longo da programação nessa noite de segunda-feira, tá bom? Enquanto isso, meu caro Dinho Oliveira, o que é que vem por aí no nosso Noite RTM de hoje?
4: Boa música, Olivares, para nós ouvirmos aqui, hein? Olha, quem tá por aqui hoje vai cantar uma linda canção, é a Ana Nóbrega, hein? Cantando a música, ó, quão lindo é este nome. Vamos ouvir?
3: Vamos ouvir, vamos lá.

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0: Muito bem, voltamos com o nosso Noite RTM, são 8:02 no horário de Brasília. Vamos lá então para mais uma hora juntos aqui no nosso Noite RTM desta segundona. E olha, para a gente começar essa hora, nós vamos trazer para você mais uma aula do curso básico de teologia. Lembrando que hoje estamos iniciando uma nova disciplina. Aproveite para você começar a fazer a partir de hoje o curso básico de teologia. Você não tem um momento certo para entrar, né? Você vai acompanhar o curso a partir dessa disciplina, você vai passar por todas as disciplinas até chegar naquela que a gente estava trazendo até sexta-feira, que era hermenêutica, né? Trazida pelo professor Israel Mazzacorati. Então quando você chegar ali, você sabe que você chegou ao final deste ciclo e aí você encerrou a sua participação no curso básico de teologia. Daí para frente, você aproveitar o que aprendeu ou entrar em contato com a Faculdade Teológica Batista de São Paulo para obter o seu certificado. Tem lá o carimbo da Teológica e da RTM Brasil, tá certo? Então aproveite, comece hoje, né? Segunda-feira, uma nova semana começando, e você então vai acompanhar com a gente a mais uma aula do curso básico de teologia. Hoje, né, o tema é pregação expositiva e introdução. É pregação expositiva e homilética introdução. Professor que vai trazer esta disciplina de pregação expositiva é o professor, ninguém menos que o professor Itamir Neves. Então, meu amigo, esse é o momento certo, perfeito para você iniciar os seus estudos do curso básico de teologia de cara com o professor Itamir Neves, né, com o tema pregação expositiva, introdução, que nós vamos acompanhar a partir de agora.
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2: Olá, é um prazer estar com você e nós vamos ter um curso sobre pregação expositiva temática, princípios de homilética. E a partir daí, eu gostaria que você estivesse disposto realmente a praticar uma boa estrutura de homilética, de pregação expositiva, porque o nosso dever é proclamar a palavra de Deus. O meu nome é Itamir Neves, eu sou participante da Faculdade Teológica Batista de São Paulo e também da Rádio Transmundial. Para nós é um grande prazer estar com você e agora, a partir de agora, vamos começar as nossas lições. E eu queria primeiramente, antes de entrar na matéria devidamente, eu queria dar uma introdução boa para que você possa conhecer a importância da Palavra de Deus. Você vai ler agora comigo Mateus capítulo 9. Por quê? Porque tem um versículo tremendamente importante. O 35 fala o seguinte: Jesus percorria todas as cidades e povoados, ensinando nas sinagogas, pregando o evangelho do reino e curando todo tipo de doenças. Portanto, se o próprio Senhor Jesus, quando esteve conosco, pregou o evangelho, com certeza eu e você temos uma responsabilidade de pregar o evangelho. E na carta de Paulo, na sua última carta, que é a segunda carta de Paulo a Timóteo, no capítulo 4, nós encontramos uma palavra muito especial do apóstolo Paulo, orientando o seu discípulo a entender o que estaria acontecendo nos dias finais. Só que você já deve ter ouvido bastante esse versículo, mas vale a pena repeti-lo para você. Diz assim: Eu te exorto diante de Deus e de Cristo Jesus, que há de julgar os vivos e os mortos pela sua vinda e pelo seu reino, pregue a palavra. Insista a tempo e fora de tempo, aconselha, representa e exorte com toda paciência e ensino, porque chegará o tempo em que não suportarão a sã doutrina, mas, desejando muito ouvir as coisas agradáveis, ajuntarão para si mesmos mestres segundo as suas próprias vontades, seus próprios desejos, e não só se desviarão da verdade, desviarão os ouvidos daquilo que deve ser ouvido, mas se voltarão para as fábulas. Ora, diante disso, o Senhor Jesus pregando e Paulo advertindo a Timóteo de que, de fato, vai acontecer, e na verdade já está acontecendo, uma inversão pessoas não procurando a verdade, procurando fábulas e historietas, e não ouvir a palavra de Deus, e o pior é que vão achar pregadores que vão pregar a

0: Olha só, lá pelo ano 67, 68, Deus orientou Paulo a dizer isso para Timóteo. E nós estamos agora no século 21 e exatamente a verdade tem se tornado irrelevante. O mais importante são os produtos. A telinha, com seus espetáculos e shows, tem feito de tudo para mutilar a capacidade de pensar e refletir. Por outro lado, quando uma programação exige reflexão, pensamento, o exercício da nossa capacidade de pensar, a gente percebe que não há mais interesse em assisti-la. A cultura contemporânea é a cultura do espetáculo. Há uma predisposição por parte das pessoas de participarem de eventos dessa natureza. Não é exagero dizer que o mundo moderno, isso é, a sociedade em que nós estamos vivendo, é, na verdade, um grande show, um grande espetáculo. E essa é a razão pela qual as pessoas não mais se concentram em um assunto mais do que 15 minutos. No turbilhão audiovisual das imagens e da interatividade que caracteriza o nosso tempo, estamos quase nos desfazendo dos meios de reflexão.
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0: Olha, nós temos que admitir que estamos perdendo uma grande oportunidade de refletirmos sobre um tema vital. É, e eu, quando eu digo nós estamos perdendo, somos nós os cristãos, somos nós as comunidades, somos nós as igrejas. Estamos nos desfazendo de um dos métodos mais eficazes para a compreensão e prática da vontade de Deus. Qual é esse método? É a pregação do Evangelho, aquilo que o Senhor Jesus fazia quando ele estava aqui. E você deve se lembrar também de uma outra passagem muito clara, em Lucas nós vemos isso, quando Jesus chama os 12 e manda eles de dois em dois pregarem o Evangelho. Ora, diante disso, nós percebemos que a pregação é vital para a comunicação da verdade para aqueles que ainda não a conhecem. Pela graça de Deus, você que está fazendo esse curso, creio eu que você já conhece a verdade, mas não a verdade conceitual. Você já conhece a verdade concreta. Você conhece a pessoa que é verdade. O Senhor Jesus disse: eu sou o caminho, a verdade e a vida. Essa verdade deve ser compartilhada. E vai ser compartilhada através do quê? Sim, com certeza, através da sua vida correta, da sua vida bonita, sem dúvida nenhuma. Através das suas ações, das suas reações, essa verdade vai ser compartilhada. Mas essa verdade precisa ser colocada de uma maneira muito clara, ela deve ser

0: proclamada. E a pregação, então, é esse instrumento, essa maneira pela qual Deus quer que eu e você façamos isso, com que o povo da nossa época possa ouvir a verdade da palavra de Deus. Relegada a um plano secundário, a pregação do Evangelho no mundo contemporâneo, mas está cedendo um lugar avantajado às atividades lúdicas e interativas. Cultuar a Deus tem sido sinônimo de louvorzão ou de cultinho. É impressionante como as pessoas estão aumentando e diminuindo coisas importantes que o Senhor tem dado para nós. O espaço da pregação no culto tem sido reduzido cada vez mais para dar espaço ao efêmero e ao entretenimento. Muitas músicas que celebram, que fazem a gente gesticular, praticamente parecendo uma academia, em que devemos fazer exercícios para lá e para cá e assim por diante, e essas músicas ocupam bastante tempo e são repetitivas e repetitivas e repetitivas, e a pregação tem sido colocada de lado, tem sido dado pouco tempo para essa reflexão. Uma pregação de 30, 40, 50 minutos, é difícil a comunidade, é difícil o grupo que tem tempo para ouvir, para se deliciar, para pensar e para refletir sobre as verdades colocadas ali. Diante disso, nós temos que perceber que temos um desafio. E o desafio é: o que fazer? Qual é o nosso procedimento? O nosso procedimento é aceitar a realidade nebulosa que se agiganta, ou resgatar o lugar desse importante método de reflexão, isso é, da pregação, de exposição do Evangelho que leva o homem a uma oportunidade de salvação. O que fazer? Aceitar essa realidade ou, de fato, trazer de volta com prioridade esse método de pregação da palavra de Deus para levar o homem à salvação? A igreja não pode, de jeito nenhum, abandonar a primazia da pregação por causa dos caprichos da cultura. O que ela deve fazer é fazer uma revolução, trazendo novamente a pregação da palavra de Deus à primazia. Nós precisamos encontrar métodos de que essa nova geração que vem surgindo por aí aceite ainda passar um tempo na presença de um pregador, na tua presença, quando você estiver exercendo o ministério de pregação, de proclamação da palavra de Deus, aceite ficar 20, 30, 40, 50 minutos pensando, refletindo, porque a pregação vai mexer com o nosso intelectual. Deve mexer, sim, nós vamos falar isso durante o curso, com o nosso emocional, com a nossa vida espiritual, mas ela deve mexer com o nosso racional. E a partir daí, eu tenho que chamar e tenho que fazer de todas as maneiras atração para que essas pessoas escutem a verdade, para que então possam tomar as suas decisões.
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4: Tá aí, né? Mais uma aula do curso básico. E a próxima aula na quarta-feira, se Deus quiser, você vai acompanhar sempre aqui no nosso Noite RTM com o pastor e professor Itamir Neves. falando sobre pregação expositiva e homilética. Muito legal, né? Então, eu espero que você tenha dado início aí, né, ao curso básico de teologia. Você que ainda não tinha iniciado, aproveite esta oportunidade, matéria nova, e você iniciando também a sua participação no curso básico de teologia. São 8:18, seguindo aqui com o nosso Noite AITM, o casal Wesley e Marlene é quem vai passar por aqui agora, não é, com o seu diário de viagem. Eles que têm esse ministério itinerante, né? E eles então vão passar por aqui nessa noite de segunda-feira contando, né, mais um pouquinho do que acontece durante as suas viagens, quando eles vão para várias igrejas em todo o Brasil, né? Vão participar aí de congressos e trazem para a gente um pouquinho de tudo que acontece, de vidas que são abençoadas e nos contam através do diário de viagem. Vamos acompanhar.
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0: Ô, querido ouvinte da Rádio Transmundial, que alegria, que momento gostoso poder abrir esse programa e saber que nós vamos ter um encontro com você, que você vai estar ouvindo esse programa e que a gente vai poder partilhar algo do nosso coração, algo da nossa vida, para poder contar para você. A gente fica muito feliz pela audiência da Rádio Transmundial, que não é pouca, não é só os rádios, né? Mas também nós temos a internet pelo mundo afora que ouvem a programação e assistem a programação da RTM Brasil. Muito contente mesmo de saber que você é o nosso ouvinte cativo. Hoje nós queremos contar uma nova história, dessa vez lá do norte do Brasil, né? Norte do Brasil é o quê? Amazonas, né? Manaus, aquela região ali. Tem um tal de Presidente Figueiredo, que é uma cidade também. E eu queria passar para a nossa irmã contadora de história, Marlene, que lembra de tudo, ela não esquece de nada. E ela vai compartilhar com você essa experiência que tivemos ali numa igreja tão pequenininha, de chão batido, pessoas simples, no meio daquele mato, no meio, perto daquele rio lindo, e assim por diante. Nós vamos ver essa história que a Marlene vai contar agora.
5: Pois é, Wesley, as coisas simples são as melhores mesmo na nossa vida, né? É tão incrível assim, as surpresas que Deus reserva pra gente, né? E ali em Manaus, como você disse, lá no Amazonas, nós temos muitos amigos, amigos de muitos anos, da época do Milad, praticamente da época pós-conversão assim, e assim, a gente já foi várias vezes em Manaus e a gente encontra aqueles amigos. E quando nós encontramos os nossos amigos ali, eles proporcionam para nós contatos com igrejas, com pastores, levam a gente nos lugares, né? Ali em Manaus nós temos a Socorro, o Onofre, a Marilene, o Afonso, né? Esses casais que nos abençoaram a vida inteira. E uma das nossas experiências ali, a gente entrou num carro e fomos parar numa cidade muito interessante chamada João Figueiredo, né? Em Manaus, acho que
0: Presidente
5: João Figueiredo. Foi a 200 quilômetros de Manaus, mais ou menos. Sei que demorou pra gente chegar ali, né? E ali naquela cidade, a gente teve um pouquinho de lazer, como Wesley citou aqui, o rio, uma mata, uma trilha que eu nunca vou esquecer, mas à noite nós tínhamos um evento, um trabalho, numa igreja muito simples, né, Wesley? E eu me lembro que a gente fez aquele trabalho, os irmãos ficaram tão felizes, tão contentes, porque naquela época a gente já estava em nome da Rádio Transmundial, né, Wesley? Foi bem no comecinho, quando nós entramos na rádio, e eu me lembro disso. E então a gente fez o culto ficou todo por nossa conta, o pastor foi muito gentil, os irmãos daquela igreja. que mais parecia assim uma casa nos recebendo, né? E quando foi chegando assim o final do culto, eu não sei porque, viu, irmãos, mas quando a gente canta, quando a gente faz a obra de Deus, parece que a gente tem mais fome, né, Wesley?
0: Eu tava com muita fome.
5: Eu tava com muita fome. Eu olhei pro Wesley e falei assim: Wesley, eu acho que agora a gente vai comer mesmo só em Manaus, viu? Porque aqui no, já é tarde, não vai ter, acho que não vai ter jantar aqui não, viu? E aconteceu o inesperado, né? Os irmãos, assim, que eles... Sabe aqueles irmãos, assim, que você olha para eles, assim, você pensa assim, aqui não... são irmãos bem simples mesmo, né? Vem, acompanha a gente aqui, meus queridos, acompanha a gente. E nós fomos, né? Juntamos a nossa turma lá e nós fomos onde eles queriam nos levar. E, de repente, a gente chega num lugar que eles estavam assando uns peixes... que eu acho que era caranha, era o peixe da região.
0: Tambaqui.
5: Tambaqui, não é caranha, é tambaqui.
0: Tambaqui e matrinchã.
5: Mas aqueles peixes estavam abertos, assim, mas eram muitos. Assim, eu imagino que numa bacia daquela tinha mais de 20 peixes grandes, e eles assavam aquilo, e aquele peixe saindo da brasa, mais um arrozinho, mais um negócio lá no tucupi, um pato no tucupi, não sei. Gente, eu falei, meu Deus, mas que jantar maravilhoso. Acho que nunca mais eu comi um peixe tão saboroso. Mas o melhor de tudo, né, Wesley, foi a comunhão com aqueles irmãos, o carinho deles, né?
0: E aquele... a pimenta também.
5: A pimenta, a pimenta murupi, né, que é a pimenta do Amazonas. Mas assim, a gente conta isso, mas é porque o reino de Deus, ele é incrível. As coisas de Deus são coisas simples, né, e a gente não deve esquecer isso, né? Aonde está a humildade, né? Deus habita com os humildes, com aqueles que realmente são simples. E a gente já passou por essas experiências também.
0: É verdade, Valene. Eu me lembro muito bem daquele momento, né? E o carinho que aqueles irmãos nos serviram, né? Eu lembro que tinha um arrozinho branco, tinha um molho de cheiro verde com pimenta. E eles pegavam aqueles pedaços de tambaqui, aquela costela, e dava pra gente, falava, olha, bota o molho em cima e dá uma garfada no arrozinho e manda pra dentro.
5: Gente, Wesley, o programa Diário de Viagem hoje vai deixar o nosso ouvinte com água na boca, né?
0: É verdade.
5: Olha só.
0: Mas olha, irmãos, assim, não é por nada, mas tem certos momentos que a melhor comida que tem são essas, das simplicidades de pessoas que fazem com amor, que fazem de coração. E aquele dia a gente ficou muito feliz, muito contente, né? E tivemos ali um momento de descontração, um momento de comunhão e comendo com aqueles irmãos. E agora a gente escolheu uma música.
5: Nós escolhemos uma música aqui, Wesley, mas... tem tanta música legal, né? Mas eu vou colocar aqui, Wesley, um hino, que faz tempo, né, que a gente não coloca um hino do disco Hinos Belos Hinos 2, que o Toninho Zé Muner produziu. Você quer escolher uma música aí? Não? Aquela música Santo, Santo, Santo, Santo, Santo, Santo. É um hino muito cantado, né, nas igrejas. Vamos colocar ela.
0: Então você vai ouvir aí do Hinos Belos Hinos 2. Santo, Santo, Santo.

0: meu querido, que bom, né? Esse programa com muito apetite, tanto musical como de alimentação, foi muito bom, né? Espero que você tenha gostado. A gente quer dizer ainda que a nossa agenda para o final do ano está aberta. Se você deseja nos convidar, entre em contato com wesleymarlene@hotmail.com, deixe o seu número telefônico e a gente vai entrar em contato com você. Um grande abraço a todos e até o próximo programa.
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5: Muito bem, voltamos com o nosso Noite RTM. Espero que você tenha gostado, tenha sido abençoado, né? Com o nosso diário de viagem com o casal Wesley e Marlene, passando por aqui na programação do nosso Noite RTM. Olha, segue valendo a sua participação no 11974181456, tá bom? Não deixe de participar com a gente aqui da programação da RTM Brasil, tá certo? E olha, deixa eu aproveitar esse momento, né, para dar uma dica aí mais do que especial para você que procura se aprofundar no conhecimento da palavra de Deus, né? Na sua jornada com Cristo, né? Sabe quando a gente sente que precisa ir além daqueles devocionais rápidos que a gente tem diariamente, né? A gente quer um contato maior, estreitar, né? Mergulhar de verdade na palavra de Deus. O pastor e professor Luiz Saião, que é um dos maiores hebraístas e professores de teologia do Brasil, ele é conhecido por transformar temas complexos, né, das escrituras, em conteúdo claro, profundo, transformador, numa linguagem simples, né? E é gostoso a gente ouvir, de acompanhar o professor Luiz Saião, de ler os seus textos, né, que são simples, são claros, são didáticos, né? 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Muito bem, seguindo aqui com o nosso Noite RTM de hoje, Vem aí, missionária Dorothy, não é, com o seu devocional, um programa que traz sempre uma meditação na palavra de Deus e o melhor, né, com a aplicação prática ao cotidiano do cristão, principalmente das mulheres, né, cotidiano feminino, porque a linguagem, a forma, os temas, os exemplos que a missionária Dorothy usa falam diretamente ao coração das mulheres. Esse é o ministério da missionária Dorothy. Hoje, trazendo como tema Reine com Ele. Vamos ouvir.
4: Olá, aqui é a Dorothy. Estou muito feliz por estar com você hoje. Há algo nas manhãs que parecem fazer todo mundo reclamar, principalmente nas segundas-feiras. As pessoas pensam, vamos encarar mais uma semana. Mas eu tenho uma boa notícia para você. Não é você que tem de encarar mais uma semana. Se você conhece e ama Jesus Cristo, é o Senhor quem vai enfrentar a semana. Assim, em vez de ser o que costumávamos chamar de segunda-feira brava, ela pode ser um dia como se fosse nos lugares celestiais. Sim, isso é possível, porque como eu mencionei no outro dia, enquanto estávamos estudando Romanos, capítulo 6, lemos em Efésios, capítulo 2, versículo 6, que nós ressuscitamos com Cristo Jesus, quando nós o conhecemos e Ele nos fez assentar nos lugares celestiais em Cristo Jesus. Bom, esse é um bom lugar para começar uma segunda-feira, não é mesmo? Voltando a Romanos, capítulo 6, nós lemos o texto que diz, pois sabemos isto, a nossa velha natureza humana foi crucificada com Ele, para que o corpo sujeito ao pecado fosse destruído, a fim de não servirmos mais ao pecado, pois quem está morto foi justificado do pecado. Há alguns anos, meu marido, na verdade, há muitos anos, estava no campus de uma grande escola bíblica. Havia um jovem sentado perto dele e o pregador convidado estava dizendo, pois quem está morto foi justificado do pecado. Este jovem começou a resmungar qualquer coisa e de repente ele se levantou e saiu correndo. Eles o encontraram no ginásio onde, sem uma única alma viva por perto, ele estava gritando, estou livre, estou livre, estou livre. O que significa estar livre? Veja, às vezes nós carregamos a culpa do nosso pecado de ontem. Nós carregamos algo como se tivéssemos herdado isso de nosso pai ou mãe. E é algo que está em nosso sangue. E não podemos fazer nada para nos libertarmos. Mas quem está morto? Quem está morto para si mesmo em Cristo? Pois fomos crucificados com Ele. Foi justificado do pecado. Se estamos mortas com Cristo, cremos que também viveremos com Ele. Assim, em primeiro lugar, no versículo 6, vimos em sabemos isto, mas olhe para este no versículo 9. Sabendo que, tendo sido ressuscitado dentre os mortos, Cristo já não morre mais. A morte não tem mais domínio sobre Ele. Eu quero que você, neste dia de hoje, compreenda isto. A morte não tem mais domínio sobre você. Essa é a morte espiritual que você herdou de Adão, que veio de geração em geração. Adão deliberadamente pegou o fruto. Ele ouviu que quando fizesse o que Deus lhe disse para não fazer e comesse daquele fruto, naquele dia em que comesse daquele fruto, ele morreria espiritualmente. E assim, de geração em geração, em Adão nós temos a morte em nosso sangue. Essa é a maldição do pecado. Chegamos a um ponto em que não podemos nos libertar. Se continuamos nesse caminho, existe apenas um futuro. E esse futuro é uma eternidade perdida, o inferno, porque rejeitamos o plano e o propósito de Cristo ter vindo a este mundo. Que Cristo nos libertasse e nos levasse para si. Pois o texto que lemos diz, pois, quanto a ter morrido, esse é o nosso Senhor Jesus Cristo, morreu para o pecado de uma vez por todas. Não como as ofertas do Antigo Testamento, mas Ele morreu de uma vez por todas. Mas, quanto a viver, vive para Deus. Eu quero que você reine com Ele hoje. Eu quero que você saiba que Ele morreu por você, que Ele foi sepultado por você, que Ele ressuscitou e voltou ao céu por você. Entre nessa vida vitoriosa. Se você não tem certeza de que está realmente em Cristo, por favor, pare agora mesmo e peça seu livro, a sua busca por Deus, enquanto ainda temos alguns em nosso estoque. Temos enviado esse livro para muitas de nossas ouvintes, não apenas daqui, mas de muitas partes do mundo, onde a Rádio Transmundial transmite. Queremos que você tenha certeza disso. Eu sei que em Cristo estou ressuscitada com Ele e subi ao céu com Ele. E este dia é um dia poderoso e vitorioso, com todas as maravilhas e perspectivas em Jesus, meu Senhor. Amém.

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2: Ouvimos uma bela canção para edificar as nossas vidas. A missionária Dora te trouxe aí o seu devocional, uma palavra mais do que especial para falar ao coração de todos nós. E agora, faltando aí 12 minutos para as 9 da noite, a gente segue por aqui com o nosso painel literário. Pastor João Paulo Gouveia, apresentando sempre, né, entrevistas dinâmicas, inteligentes, falando de literatura cristã. E hoje, trazendo como tema a expressão da graça. Vamos acompanhar.
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4: Sejam todos bem-vindos ao painel literário da Rádio Transmundial. Eu sou o pastor João Paulo Gouveia e estou aqui hoje com a Nancy Araújo de Lima. A gente vai falar sobre um livro que a editora Esperança publicou. Tá saindo agora, tá no forno, né?
5: Não, na verdade já saiu.
4: Não, mas tá isso, bem quentinho,
5: bem
4: ainda,
5: quentinho,
4: né?
5: Bem quentinho
4: mesmo. Tô sentindo aqui, não, tremendo, né? E o livro é A Expressão da Graça, da Criação a Missão. Nancy, primeiro eu queria te fazer uma pergunta, seja bem-vinda aqui.
5: Obrigada.
4: Sempre, tá? A primeira pergunta, ela é meio óbvia, né? Tipo, tá bom, veio da onde a ideia de falar sobre esse assunto, né? Sobre a graça de Deus, ou a expressão da graça. A partir da criação, você faz uma leitura até o impulsionamento para a missão. Uhum. Veio da onde essa ideia?
5: Foi a partir de uma mensagem que eu assisti, né, pelo YouTube, um domingo à noite, o pastor Arival, da Igreja Presbiteriana de Pinheiros, falando justamente sobre o texto de Tito, capítulo 2, verso 11, sobre a graça salvadora. Uhum. E esse texto começou a queimar o meu coração, e pensando justamente sobre a graça e como a graça se expressa, né? E foi a partir disso que Deus começou a me inquietar e comecei a rascunhar. E surgiu justamente esse tema, né, a priori, a expressão da graça. Subtítulo veio depois, mas foi a partir disso.
4: O título é muito bom. E o texto de Tito te impactou muito.
5: Uhum, sim.
4: Em que sentido?
5: Me impactou justamente a priori dessa graça salvadora, né? Quando a gente olha essa graça que nos chama, não pelos nossos próprios méritos, porque a palavra de Deus diz que pela graça sois salvos mediante a fé. E isso não vem de vós, isso é dom de Deus. Ou seja, não vem de mérito humano, isso é um presente, é uma dádiva divina. E quando eu comecei a refletir sobre essa graça salvadora e olhando justamente para esse amor de Deus, essa graça começou a me inundar. E esse tema começou a queimar o meu coração a ponto de se extravasar e se tornar justamente essa obra.
4: É muito forte isso, né?
5: Muito.
4: A gente, quando
5: muito,
4: isso acontece.
5: Muito,
4: né?
5: Forte.
4: Não dá para eu segurar, né?
5: Não,
4: vou reter agora. Não
5: dá
4: para
5: ficar dentro da gente. A gente extravasa.
4: Não vai dormir, né?
5: Não. Tira o nosso sono, nosso sossego.
4: Eu me lembro de um testemunho da filha do Dr. Shedd, quando ela falava assim: pai, mas a gente também quer o senhor, né? E ele falava assim: é que eu tenho tanta coisa para dizer, e eu preciso dizer.
5: Uhum, é,
4: entendeu?
5: Isso mesmo.
4: E eu preciso, porque Deus tá me impulsionando à missão.
5: Queima.
4: A gente vai falar sobre isso.
5: Isso mesmo.
4: Queima muito por dentro. A gente fica inquieto guardando aquele tipo de coisa com a gente, esse tipo de informação. É muito forte isso.
5: Isso.
4: Né? Você passa por vários lugares, né? Sobre a eficiência, né? Da graça na criação, os processos todos. Mas me chamou a atenção quando você diz o papel pedagógico da graça. Né? Porque a gente fala graça, é graça. A gente vê de maneira muito barata o processo todo, né? Tipo, tudo bem, tudo que eu fizer ele vai passar um pano pra gente. É isso que a gente entende como graça.
5: Uhum.
4: Mas o que que você quer dizer quando você diz o processo pedagógico da graça?
5: O papel pedagógico da graça é justamente essa graça que nos instrui. E quando a gente entende essa graça nesse chamado geral, né, de Deus, a gente, dia após dia, a gente vai crescendo na graça e no conhecimento de Deus. Então, essa graça, ela é pedagógica. Ela nos ensina, né? Ou seja, dia após dia a gente vai crescendo na graça e no conhecimento de Deus, porque essa graça que nos chama para perto é essa mesma graça que se dispõe também a nos levar ao crescimento.
4: Uhum.
5: E a palavra de Deus diz, crescendo na graça e no conhecimento que há em Cristo Jesus.
4: Mas crescimento é sofrido?
5: Sim, sim.
4: Todo crescimento é sofrido?
5: É, porque crescer dói, né? Aquela ideia de que, permita-me aqui, né? Aquela ideia da chamada teologia da prosperidade, onde você não pode sofrer, isso de certa forma é um equívoco, né? Porque se a gente observa a teologia do sofrimento, a gente vai olhar principalmente para a vida de Cristo, ele nos deixou o exemplo. No mundo tereis aflições, mas tem de bom ânimo. Então crescer dói. E essa graça de Deus, ela não nos protege, vamos dizer assim, desse sofrimento. E se crescer dói, o sofrimento faz parte do crescimento. Então essa graça, ela é pedagógica no nosso dia a dia.
4: Uhum.
5: E quando a gente entende o propósito dessa graça, a gente é resiliente.
4: Você não acha? Agora eu quero trazer essa sua palavra para a vida de um professor ou de um pai.
5: Ok.
4: Né? Você não acha que a gente também está errando? Parece teologia da prosperidade. A gente não quer que os nossos filhos sofram.
5: Uhum.
4: Né? A gente quer que eles sejam vitoriosos, né? Que eles sejam cabeça e não cauda.
5: Uhum.
4: Que não exista sofrimento, né? Nem nos alunos.
5: Uhum.
4: É um erro evitar tanto o sofrimento dos alunos para eles aprenderem, principalmente com os nossos filhos. Evitar que eles também sofram, tenham contato com o sofrimento. É a partir desse sofrimento, primeiro é saber se é um erro a gente fazer esse tipo de coisa. E segundo, é a partir do sofrimento que eles vão entender a graça?
5: Olha, tentar poupar um filho de um sofrimento, na minha cosmovisão, eu vejo que você o poupa, na verdade, de ter experiências.
4: Uhum.
5: Experiências de chegar e dizer assim, olha, realmente o caminho é esse. Se é que eu posso usar aqui a ilustração da águia.
4: Uhum.
5: A águia, quando ela tem o seu filhote, que ele vai alçar voo, ela não leva simplesmente sob suas asas todo o tempo, né? A águia tem aquele momento que ela alça voo e solta o seu filhote. E ele fica um pouco perdido e ela vai novamente e toma-o nas suas asas. A segunda, na terceira vez ela solta e ele tem a sua experiência.
4: Se vira.
5: Justamente, a palavra é essa. E às vezes os pais poupam os seus filhos do sofrimento em que os deixam de ter essa experiência, né? E como eu falei, eu volto a dizer, crescer dói. Né? Há situações na vida em que Deus, como Pai, Ele permite para que nós tenhamos as nossas experiências, e aí sim, aí a gente vê a graça. A gente vê a graça de que forma? Essa graça, eu volto a dizer, nos torna resiliente para encarar o sofrimento e dizer assim, olha, como disse o salmista Davi, foi bom ter sido afligido. Né?
4: E a didática? Vamos fazer uma separação. Primeiro a gente falou agora sobre pedagogia e fala sobre a didática. O que, que é didática? E o que você quer dizer sobre a didática da graça, né?
5: A didática da graça, ela nos leva para esse crescimento da vida cristã, né? É a forma como Deus se utiliza dos recursos para nos promover a esse crescimento, né?
4: E aí o que ela é diferente da pedagogia, então?
5: A pedagogia, que inclusive, né, tem também a outra nomenclatura que
4: andragogia.
5: Se usa. Isso.
4: Pedagogia, né? Para criança,
5: isso,
4: andragogia
5: justamente,
4: para os adultos.
5: Para os adultos, né? E a pedagogia, quando a gente fala da didática, é um recurso que se utiliza para apresentar aquele ensino.
4: Okay.
5: Tá? São recursos.
4: É,
5: né?
4: Recurso dentro da pedagogia. Ah, ok.
5: Então, o que é que eu quero dizer quando eu trato aqui sobre a didática, né? Da graça. É porque essa graça que nos perdoa é essa mesma graça que nos ensina a perdoar.
4: Uhum.
5: Né? Então, às vezes eu costumo dizer para os meus alunos no seminário que os sofrimentos, né, eles são didáticos. Por quê? Porque nos traz o ensinamento. Então, quando a gente olha para a graça, a didática da graça, essa graça ela nos ensina na prática. Ou seja, a gente olha para a vida de Cristo e a gente vê o quanto Cristo sofreu, mas Ele amou.
4: Então você está dizendo para mim que as ferramentas que você aponta para o crescimento e que na pedagogia Deus vai nos ensinar, as ferramentas são esses verbos que estão colocados aqui. Uhum. Obedecer, amar, perdoar, depender e servir. Uhum. Esses verbos são as ferramentas que Deus usa para ensinar a gente no caminho.
5: Sim, da mesma forma, né? Ou seja, amar, perdoar, ensinar, servir. Por que ele fez isso com a gente?
4: Claro.
5: E a Bíblia diz, basta o discípulo ser igual ao seu mestre.
4: Muito bem, muito bom. Lá no 7, no capítulo 7 do seu livro, você fala, movidos pela graça de Deus para anunciar o evangelho da graça. Ou seja, quando eu entendo o processo inteiro, quando eu já vi a realidade da graça na minha vida, isso me impulsiona a não guardar isso para mim em momento nenhum, como a gente falou lá dos processos anteriores.
5: Uhum. Sim, porque quando a gente olha para o que Cristo fez na nossa vida, né?
4: Uhum.
5: E a gente olha para o Novo Testamento, sobre a grande comissão em Atos, uhum. Nos Evangelhos, e que a gente olha para dentro de nós e vê como essa graça nos alcançou. Desde o Éden, né? E aquela promessa lá de Gênesis 3,15, do proto-evangelho, que foi o primeiro anúncio, uhum. a partir de Abraão, em ti serão benditas todas as famílias da terra,
4: uhum.
5: que é revelado na pessoa de Cristo, lá em João, capítulo 1, verso 14, e o verbo se fez carne, ele tabernaculou, que a gente olha para a história da graça, e que a gente é agraciado por essa graça, não cabe dentro de nós.
4: É. E é incrível você falando, porque eu me lembro do texto de João lá no finalzinho já, né? Capítulo 17, quando ele ora pelos discípulos, né? Ele fala, não quero que tire eles do uhum. mundo, né? Mas livre uhum. eles do mal. Depois ele vai repetir isso para eles, vai falar, não, vocês vão estar no mundo. E não tem jeito.
5: Vai doer. Então,
4: vai doer bastante, por sinal. Mas a ideia de que... As ferramentas que ele também utilizou quando ainda estava aqui, essas também a gente vai usar para fazer todas as coisas fazerem acontecer.
5: E fazer diferença, né? Ou seja, essa graça que a gente recebe, da mesma forma que Cristo transmitiu para a vida dos seus discípulos, da igreja, nos primeiros séculos, e que isso reverbera até hoje, de qual modo nós, né? Então, é você se doar, dar de graça aquilo que você recebeu de graça. Então, é aquela ideia, sabe, de que a gente não pode simplesmente, no sentido de querer individualizar a questão da grande comissão. Dizer, ah, você é chamado, você é missionário, você tem uma grande responsabilidade. Eu não, eu sou só filho, né? Então, essa ideia cai por terra, porque todo aquele que recebeu essa graça tem um compromisso com a graça.
4: Claro. E é muito interessante isso, você falou do ID, né, lá no final.
5: Uhum.
4: Ah, e outro dia eu até falei sobre isso, de que a conjugação verbal, ela é, apesar de estar interpretado como um imperativo, ele é passivo. E ele é, já que você está indo, né, no seu caminho, faça discípulos.
5: Isso mesmo.
4: Né?
5: Uhum.
4: A segunda,
5: indo e fazendo.
4: Fazer é imperativo. Então ele está dizendo assim, na sua jornada, faça.
5: Uhum.
4: É sobre esse processo também que você fala, né?
5: Sim.
4: É no caminho
5: uhum.
4: que a gente vai também experienciando a graça e
5: uhum.
4: transmitindo a graça para os que estão no caminho.
5: Essa multiplicação.
4: É muito legal isso, né?
5: Não, isso aí é muito nobre. Não sei se cabe só isso aí, é muito mais.
4: Muito bem, esse é o livro A Expressão da Graça, da Criação à Missão, de Nancy Araújo de Lima, publicado pela editora Esperança. Tem disponível também e-book, né?
5: Sim.
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5: E tem esse aqui também, tá? Quem quiser também ver o nosso lançamento, né?
4: Uhum.
5: Do nosso livro. Aqui está o nosso, a nossa rede social, que é Nancy, _ Lima.
4: Ah, muito bem.
5: Instagram.
4: Pode ver direto lá com você.
5: Uhum.
4: Muito bem. Nancy, _. São dois underlines. Lima. Muito bem. Lá no Instagram, pode procurar a doutora Nancy Araújo de Lima. E a gente conversou aqui. Foi muito boa essa conversa. Agradeço a Deus pela presença da irmã. Que a irmã continue
5: muito
4: sendo
5: obrigada.
4: Essa escritora maravilhosa que é. Deus abençoe. Até a próxima.
5: Agradeço. Muito obrigada. Deus continue abençoando a Rádio Transmundial.
4: Amém.
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